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1: O governo reuniu especialistas e gestores para discutir os efeitos das apostas online, nas chamadas bets, na vida dos brasileiros.
0: A ideia é fornecer subsídios para novas medidas na regulamentação do setor.
1: Participaram da primeira reunião entidades ligadas à saúde, indústria, comércio, setor artístico e cultural e crianças e adolescentes.
2: Um dos tópicos foi o impacto das bets na saúde brasileira. A regulamentação da propaganda foi elencada como alternativa a este problema. O ministro da Saúde, Alexandre Padilha, classificou o vício em jogos online como um problema de saúde pública e destacou que o Sistema Único de Saúde oferece atendimento online para ludopatas.
3: Quando a pessoa entra no meu SUS digital, solicita a consulta e começar o plano terapêutico, tem um conjunto de psicólogos e psicólogas que vão atender essa pessoa, pelo menos 10 consultas, depois você pode renovar esse plano para mais 10 consultas, pode continuar a consulta.
2: Leandro Domingos Teixeira, vice-presidente financeiro da Confederação de Bens, Serviços e Turismo, CNC, destacou o impacto das bets sobre o comércio brasileiro e defendeu tributação e limitação do número de plataformas no país.
4: Defendemos uma rigorosa fiscalização sobre os jogos online, ampliando a tributação incidente, já que a atividade que exerce são nocivas à saúde dos apostadores e também à economia popular.
2: Nem as crianças escapam dos riscos envolvendo as apostas online, como destaca Maria Melo, coordenadora do programa Criança e Consumo do Instituto Alana.
5: As plataformas de aposta replicam de forma ainda mais agressiva a mesma lógica de exploração comercial que a gente vê nas redes sociais hoje, que é baseada em desenho viciante, recompensa variável, gamificação e muitas vezes o uso de crianças como vetor de marketing. O uso de influenciadores mirins de até 6 anos de idade.
2: Os participantes da reunião também apresentaram como sugestão a proibição das plataformas de jogos online no país, a criação de programas de saúde mental nas empresas, implantação de estratégias de fiscalização e monitoramento dos sites de aposta, principalmente os ilegais. As propostas serão estudadas pelo governo e servirão de base para as políticas de regulamentação das bets no país. Reportagem Graziele Bezerra.
0: O produto interno bruto brasileiro cresceu 0,5%.
1: O indicador mede o valor de todos os bens e serviços produzidos pelo país.
6: O produto interno bruto, PIB, que mede a soma de todos os bens e serviços produzidos no país, cresceu 0,5% no segundo trimestre de 2026. Os dados são do Instituto Brasileiro de Geografia e Estatística, IBGE. Foram movimentados 3,4 trilhões de reais no segundo trimestre. O principal crescimento foi no setor agropecuário, impulsionado pelo desempenho da pecuária e da produção de alimentos como café e soja. O coordenador de contas nacionais do IBGE, Ricardo Moraes, detalha os setores que tiveram destaque.
7: O produto interno bruto cresceu 0,5% no segundo trimestre em relação ao primeiro trimestre de 2026. Na série com ajuste sazonal, os maiores destaques foram a extrativa mineral, com crescimento de 3,4%, a agropecuária, com 2,8%, e os serviços de informação e comunicação, com crescimento de 2,1%.
6: Entre os demais setores que apresentaram resultados positivos, o setor de serviços cresceu 0,2% e a indústria avançou 0,1% na comparação com o trimestre anterior. A economista Maria de Lourdes Molo explica o que significa esse índice.
8: E é o valor total da produção de bens e serviços finais que são obtidos pelo país em território nacional em determinado período de tempo, geralmente 1 ano. Em geral, a produção é medida em unidades monetárias. Ele representa tudo que a economia produz, que para essa produção existem empregos, existem salários, existem lucros. As rendas das pessoas são geradas a partir da geração desse produto.
6: Também foi registrado o crescimento do PIB em relação ao ano passado. Na comparação com o segundo trimestre de 2025, o índice teve alta de 2%. Reportagem Márcia Fernandes.
0: A implantação da reforma tributária está dando mais um passo.
1: A partir de hoje, pequenas empresas devem optar pelo Simples Nacional e a forma de recolhimento do IBS e da CBS em 2027.
0: O prazo vai até 30 de setembro.
9: Micro e pequenas empresas enquadradas no Simples Nacional terão uma nova decisão tributária para tomar ainda em 2026. Entre os dias 1º e 30 de setembro, elas poderão optar como irão recolher o imposto sobre bens e serviços e a contribuição sobre bens e serviços no primeiro semestre de 2027. Pela nova regulamentação, as empresas poderão continuar recolhendo o IBS e o CBS dentro da guia única do Simples Nacional, ou optar pelo chamado regime regular, no qual os dois tributos serão calculados e pagos separadamente. A escolha pelo regime regular não significa sair do Simples Nacional. A empresa continuará no regime simplificado para os demais tributos, mas seguirá regras próprias para calcular e pagar o IBS e CBS. A microempresária do ramo de alimentação do Rio Grande do Sul, Carolina Kader, disse que ainda não fez a opção, mas vai decidir com o seu contador a melhor opção.
10: Eu acho que para isso a gente tem que ter, enquanto empresário, orientação contábil, assim, né? Para poder fazer essa escolha e optar pela melhor forma de fazer essa declaração tributária.
9: O contador Reginaldo Moraes da Silva destaca a importância dessa opção.
11: O IBS, o CBS, ele vem com a reforma tributária, tá? Tá mudando dois impostos, o PIS e o COFINS. Eles deixarão de existir num processo de transição a partir do ano que vem. E aí, o que que acontece? Com essa mudança, o IBS e o CBS, que é o IBS, que é o de serviço, e o CBS, que é o de comércio, basicamente, né? A gente vai conseguir aproveitar crédito dos nossos fornecedores.
9: As empresas que fazem parte do Simples Nacional continuarão enquadradas automaticamente. Reportagem Cleide Lopes.
0: Para o empresário individual, não mudou o prazo. O período de solicitação de opção para se tornar ou permanecer sendo MEI permanece em janeiro.
1: E se você tem dúvidas, acesse ainda o site gov.br/Receita Federal.
0: E uma dica, no YouTube da Receita tem um vídeo que pode ajudar o pequeno empresário na hora da escolha.
1: Empresas brasileiras que tiveram as exportações afetadas pelas novas tarifas dos Estados Unidos podem ter mais tempo para cumprir compromissos tributários.
0: O Ministério do Desenvolvimento, Indústria, Comércio e Serviços regulamentou a prorrogação por mais um ano do chamado drawback suspensão.
1: O regime suspende o pagamento de tributos na compra ou importação de insumos usados na produção de bens destinados à exportação.
0: Na prática, a empresa assume o compromisso de exportar o produto dentro de um prazo determinado. E é justamente esse prazo que poderá ser ampliado.
1: Só no mês de julho, a aviação civil brasileira registrou quase 12 milhões de viajantes em voos nacionais e internacionais.
0: Desse total, cerca de 9 milhões e 100 mil foram em voos domésticos, um crescimento de 1,9% em relação ao mesmo período do ano passado.
1: E é nesse cenário, com tanta gente viajando para dentro e fora do país, que foi lançada a campanha para alertar passageiros sobre consequências de atos de indisciplina em voos e aeroportos.
0: Para se ter uma ideia, o Brasil registrou 881 casos de indisciplina no transporte aéreo entre janeiro e junho desse ano.
1: 154 episódios estão inseridos em categoria 3 de resolução da ANAC, Agência Nacional de Aviação Civil. Isso significa que a ocorrência pode comprometer a segurança operacional.
0: Para conhecer melhor a resolução da ANAC, que cria regras para atos de indisciplina nos aeroportos e a bordo, vá em pareceexagero.com.br.
1: Agora a gente vai falar sobre os direitos dos passageiros. E a ferramenta ANAC Passageiros, que ajuda a orientar usuários e mediar reclamações contra companhias aéreas.
0: Sobre o assunto, conversamos com Yuri Sherman, gerente de regulação das relações de consumo da ANAC. Acompanhe. Olá, nós estamos com Yuri Sherman, gerente de regulação das relações de consumo da ANAC. Boa noite, muito obrigada pela sua presença aqui na Voz do Brasil.
12: Boa noite, Luciana.
0: Yuri, vamos começar falando qual é o papel da ANAC na proteção dos passageiros.
12: Obrigado pela oportunidade de esclarecer, Luciana. Essa nossa atuação, ela se dá por duas frentes, tá? Uma frente voltada a garantir um ambiente econômico favorável à vinda de novas empresas, para que a gente tenha mais concorrência no nosso setor. E no fim do dia, mais concorrência é bom para o consumidor, né? Gera mais oferta de serviços, mais oferta de produtos, mais opções de tarifas para os passageiros. E a gente tem uma segunda frente que é diretamente voltada à garantia de direitos essenciais aos passageiros. Isso se dá não só por meio da nossa norma, mas pela nossa atuação fiscalizatória, né? Onde a gente tem ali uma atuação nos aeroportos, a gente acompanha remotamente também o cumprimento dos deveres das empresas. A gente tem também uma atuação de educação para o consumo, né, para que os passageiros conheçam seus direitos, conheçam seus deveres. E ainda nessa linha de garantir direitos, a gente cria um ambiente propício à resolução de conflitos de consumo.
1: Como é que a agência tem atuado para prevenir problemas e estimular a solução desses possíveis conflitos?
12: Num primeiro momento, Luciano, por meio da fiscalização, né? Por meio da fiscalização que a gente vai ali a campo, né? Que as empresas veem que a gente está atuante, né? Que a gente está ali acompanhando o que, que elas estão fazendo. As empresas veem que cumprir as regras é fundamental, né? É necessário. Agora, o transporte aéreo, ele é muito complexo, né? Tem várias complexidades no transporte aéreo e, por isso, intercorrências podem acontecer. No caso de intercorrências, você só fiscalizar, você só punir, não resolve os problemas individuais, né? E é daí que vem a nossa atuação voltada à resolução de conflitos. E a gente faz isso tanto pelo monitoramento do saque das empresas, né? Vendo como que as empresas estão respondendo ali no saque, como que os atendentes das empresas estão preparados para responder às demandas dos passageiros. E a gente faz isso também por meio de uma plataforma de resolução de conflitos, que é o ANAC Passageiro.
0: Bem, Yuri, falando em conflitos, nós ouvimos alguns passageiros que tiveram problemas durante a viagem. Uma delas foi a Amanda Evangelista, que teve problema com a bagagem. Vamos ouvir?
13: Oi, meu nome é Amanda, eu tenho 35 anos, sou residente de Brasília. Recentemente, voltando de Foz do Iguaçu, no Paraná, eu despachei a minha mala pela companhia aérea e, chegando no destino, chegando em Brasília, eu verifiquei que itens da minha mala, como perfume, tinham sido roubados, furtados de dentro da minha mala, enquanto a mala estava sob responsabilidade da companhia aérea e do aeroporto, já que ela não estava comigo. Eu queria saber o que fazer nesses casos.
0: Yuri, o que a gente pode falar para Amanda?
12: Bom, em primeiro lugar, a gente está diante de um cometimento de um crime, né? Então é imprescindível que a Amanda registre a ocorrência policial, né? Para que tenha a devida apuração policial. E registrada a ocorrência, ela precisa fazer um protesto junto à empresa aérea na primeira oportunidade, né? Então, assim que ela verificou que tinha algum item faltando na sua bagagem, ela faz o protesto junto à empresa aérea e aguarda a resolução. Caso a empresa não resolva o problema, né, considerando que a empresa tem a obrigação de reembolsar por esses itens surrupiados, né, pela violação da bagagem, aí a Amanda pode registrar uma reclamação na plataforma ANAC Passageiro e lá a empresa vai responder e a ANAC também vai monitorar toda essa situação em âmbito coletivo, né?
1: Tá certo. Tem também aqui a reclamação da Ana Cláudia Ferraz sobre atrasos de voos. Vamos ouvir.
14: Oi, meu nome é Ana Cláudia Ferraz, moro em Rio Branco, no Acre. Recentemente tive um problema num voo que a gente teria que embarcar meia-noite, né, no horário Acre, e embarcamos, só que permanecemos 3 horas dentro da aeronave, porque a aeronave apresentou problemas. Depois de 3 horas, eles cancelaram o voo, e no cancelamento do voo eles não ofereceram hotel, nem lanche, nem alimentação, e só conseguimos chegar em casa 6 horas da manhã. E nesse caso, como que a gente procede?
12: No caso de atraso de voo, a partir de 1 hora, a empresa é obrigada a fornecer facilidades de comunicação. A partir de 2 horas, é obrigada a fornecer alimentação. E a partir de 4 horas, a empresa é obrigada a fornecer hotel, hospedagem, para quem não for residente naquela localidade do atraso, né? Então, ainda que nessa situação a passageira estivesse dentro da aeronave, né, e permanecido lá durante 3 horas, depois de 2 horas a empresa deveria ter fornecido essa assistência material de alimentação e, resolvida ali a questão da reacomodação em outro voo, deveria encaminhar os passageiros ou para o hotel, né, para que aguardasse ali, né, como pelo que eu entendi houve pernoite, ou encaminhar os passageiros para sua residência e depois também custear o retorno do passageiro até o aeroporto.
0: E agora ela pode fazer uma reclamação no ANAC Passageiros?
12: É imprescindível que ela faça uma reclamação no ANAC Passageiro, tá, Luciana? A nossa plataforma é uma plataforma que propicia a resolução de conflitos individuais. Então ela vai registrar uma reclamação, a empresa vai ter até 10 dias para responder e depois disso o passageiro vai avaliar como que foi essa resposta da empresa. E a ANAC está ali nos bastidores acompanhando tudo, né? Vendo como que em âmbito coletivo se dá essa atuação das empresas, onde que as empresas estão pecando, como que a gente vai utilizar aquilo para direcionar nossos esforços fiscalizatórios. E a gente tem tido resultados positivos com a plataforma, né? Resultados que a gente precisa compartilhar, né? Coisa de 80% de resolutividade, um tempo médio de resposta pelas empresas na casa de 4 dias. Então é muito importante a gente estimular a utilização da nossa plataforma como uma alternativa, né, mais rápida, mais célere e mais resolutiva até do que o Poder Judiciário.
1: É um aplicativo ou um endereço na internet?
12: A gente tem a versão web, né, do ANAC Passageiro, e a gente tem a opção de acesso também por meio do Super App da ANAC. Os dois são possíveis. Então, entrando ANAC Passageiro, gov.br/ANAC Passageiro, o passageiro entra lá na nossa plataforma, consegue se informar sobre seus direitos e consegue registrar a sua reclamação.
0: E é mais fácil, fica mais rápido resolver os problemas?
12: Muito mais rápido. A gente tem informação clara, com linguagem simples. As empresas, como eu disse, né, têm respondido num tempo muito ágil, né, com um índice de resolutividade que a gente tem considerado satisfatório. Então, agradeço aí pela oportunidade de compartilhar a nossa plataforma.
1: Muito bem, nós conversamos com Yuri Sherman, gerente de regulação das relações de consumo da ANAC, aqui na Voz do Brasil. Muito obrigado por sua presença.
12: Obrigado a vocês pela oportunidade.
0: Amanhã será realizado o Dia C de capacitação destinado a profissionais de segurança pública que atuam na prevenção e enfrentamento da violência contra a mulher.
1: A formação será realizada presencialmente nas 27 capitais do país, com transmissão simultânea para 80 municípios.
0: A medida integra um pacote de medidas anunciadas nessa semana, ainda dentro do Agosto Lilás, que teve como objetivo conscientizar a população sobre a importância da proteção de mulheres e meninas no país.
1: Além da qualificação, foram assinadas 2 portarias. É o que vamos ouvir agora na reportagem de Luciana Colares de Holanda.
15: A primeira portaria contou com a adesão de todos os estados e do Distrito Federal e estabelece a Secretaria Nacional de Segurança Pública como responsável pela avaliação dos planos estaduais e distrital de combate à violência contra a mulher. A elaboração caberá aos entes federativos, para Michele Gonçalves dos Santos, diretora de ensino e pesquisa da Senasp. A medida contribui para a execução das políticas públicas na área.
16: Reforça a objetividade e a transparência da avaliação desses planos estaduais e distrital, planos esses que são instrumentos bastante efetivos e fundamentais para o planejamento e para a execução das políticas de enfrentamento da violência contra mulheres e meninas em todo o país. Assegura também uma aplicação mais transparente, mais célere e eficaz dos recursos do Fundo Nacional de Segurança Pública para esse fim.
15: A segunda portaria institui um grupo de trabalho para a elaboração de um protocolo nacional de atendimento às vítimas de violência sexual. A ideia é um atendimento mais qualificado em todas as delegacias do país. Além disso, foi anunciado um dia de capacitação em 2 de setembro, chamado de Dia C, destinado a profissionais de segurança pública nas 27 capitais do país. O ministro da Justiça e Segurança Pública, Wellington Lima, falou sobre a importância dessa articulação institucional.
17: A violência contra as mulheres não pode ser enfrentada por uma instituição isoladamente. Portanto, estabelecemos os parâmetros, produzimos conhecimento, capacitamos os profissionais e integramos as instituições instituições.
15: Também foi lançada uma publicação da Escola Nacional de Segurança Pública sobre o tema, que reúne evidências para o enfrentamento às violências de gênero, ainda em celebração às 2 décadas da Lei Maria da Penha. Reportagem Luciana Colares de Holanda.
18: Dicas do Enem. Meu nome é Caroline Santos e a minha dúvida é: como melhorar o meu repertório para a redação?
0: Quem responde pra gente é Juliana Bessa, professora de Sociologia. Vamos ouvir.
19: Galera, para a prova do Enem, é importante a gente pensar que a gente tem 3 sociólogos importantes, o Durkheim, o Max Weber, o Karl Marx. Mas é importante que você consiga aplicar as ideias deles aos outros temas que são importantes, assim, como cidadania, movimentos sociais, desigualdade social e também política, poder e Estado. São mais ou menos esses temas que você vai ver na prova do Enem. E é importante também pensar que esses temas dentro, por exemplo, de movimento social, você vai encontrar também na redação. Na redação, nos últimos anos do Enem, a gente teve temas como a questão de desafios para a população negra, para os povos indígenas, a questão das mulheres também, a invisibilidade do trabalho feminino. Então, essas são grandes áreas, mas a gente pode pensar vários temas aí dentro.
0: A prova de redação do Enem será realizada no dia 8 de novembro. 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
1: A Companhia Nacional de Abastecimento, a CONAB, recebe até amanhã propostas para o fornecimento de 5.368 cestas de alimentos.
0: Elas serão destinadas a famílias indígenas do Rio Grande do Sul e Santa Catarina em situação de insegurança alimentar e nutricional.
1: A adesão pode ser feita de forma 100% digital, como explica Everton Santos, diretor de Normas e Sistemas de Logísticas do Ministério da Gestão e da Inovação em Serviços Públicos.
20: Agricultores familiares, cooperativas e associações já podem acessar o site do Contrata Mais Brasil, conferir o edital e participar. Basta fazer o cadastro na plataforma, informar quais alimentos pode fornecer, escolher a oportunidade e enviar a proposta. Tudo em um só lugar.
0: E atenção, os interessados na venda de alimentos devem acessar o site contratamaisbrasil.sistema.gov.br. Vamos repetir? Contrata Mais Brasil, tudo junto, .sistema.gov.br.
1: E essas foram as notícias do Governo Federal.
0: Uma realização da Secretaria de Comunicação Social da Presidência da República.
1: Com produção da empresa Brasil de Comunicação.
0: Fique agora com as notícias do Poder Judiciário e do Congresso Nacional. Uma boa noite.
1: Boa noite para você e até amanhã.

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1: Você vai ouvir agora notícias do Poder Judiciário.
2: Presidente do STF abre seminário internacional que discute desafios do uso da inteligência artificial no judiciário.
3: Relator no STJ mantém prisão preventiva de tenente-coronel da Polícia Militar de São Paulo, acusado de matar esposa.
2: TSE lança plataforma para combater a desinformação durante o processo eleitoral.
3: Boa noite, eu sou Leandro Bezerra.
2: Eu sou Walter Lima.
3: Supremo Tribunal Federal abre segundo seminário Brasil-Itália da Rede Internacional sobre Sistemas de Justiça e Democracia.
2: O encontro discutiu os impactos da inteligência artificial no judiciário. Marta Ferreira.
4: Na abertura do evento, o presidente do Supremo Tribunal Federal e do Conselho Nacional de Justiça, ministro Edson Fachin, citou riscos concretos do uso da inteligência artificial que desafiam a magistratura, como citações jurisprudenciais inexistentes, vieses discriminatórios reproduzidos a partir de base de dados históricos e a opacidade dos modelos. Na avaliação do ministro, porém, a resposta a esses riscos não pode paralisar a inovação.
5: O caminho parece no ser o da experimentação supervisionada, ambientes controlados, registro de ferramentas certificadas, formação obrigatória da magistratura, comitês técnicos e éticos permanentes.
4: A agenda internacional continua amanhã e quinta-feira, com a 17ª Jornada Ítalo-Hispano-Brasileira de Direito Público. O encontro reúne no STF pesquisadores e especialistas dos três países para o intercâmbio acadêmico e a análise comparada de questões relacionadas ao direito constitucional e ao direito público.
3: O ministro do STJ, Reinaldo Soares da Fonseca, manteve a prisão preventiva do tenente-coronel da Reserva da Polícia Militar de São Paulo, Geraldo Leite Rosa Neto.
2: O PM é acusado de matar a esposa, também policial militar. Fátima Uchoa.
6: Pela investigação, em 18 de fevereiro deste ano, na capital paulista, Geraldo teria atirado na cabeça da companheira após discutirem. Depois, teria deitado o corpo dela no chão e alterado a cena do crime para simular suicídio, colocando a arma do crime na mão da vítima. Em abril, o ministro Reinaldo Soares da Fonseca definiu a competência do Tribunal do Júri para julgar a ação penal. E agora, ao negar a liminar, que é uma decisão provisória, o relator no STJ destacou que a prisão cautelar é necessária diante do risco de interferência na produção das provas e dos indícios de que o militar teria tentado alterar a cena do crime. O julgamento definitivo do habeas corpus caberá à quinta turma do STJ.
3: TSE lança plataforma para combater a desinformação durante as eleições.
2: A iniciativa reúne orientações para auxiliar no enfrentamento de conteúdos falsos. Guilherme Firmino.
7: O TSE lançou nesta terça-feira a plataforma TSE Facilita, Plataformas Digitais em Ação. A ferramenta facilita o acesso a informações e orientações sobre a atuação da Justiça Eleitoral e das empresas de tecnologia no combate à desinformação. Para o presidente do TSE, ministro Cássio Nunes Marques, o tribunal e as plataformas têm atribuições e capacidades que se complementam no enfraquecimento aos desafios do ambiente digital. A expectativa é que a ampla divulgação dos materiais contribua para dar mais efetividade às decisões da Justiça Eleitoral.
3: Justiça Federal condena homem que compartilhava na internet imagens de abuso sexual infantil.
2: A denúncia foi apresentada pelo Ministério Público Federal. Sabrine Menezes.
8: Segundo as investigações, o homem armazenava no celular e no computador 237 vídeos e imagens com cenas de conteúdo sexual envolvendo crianças e adolescentes. O material foi disponibilizado na nuvem em três ocasiões durante o ano de 2021. O homem foi condenado a 4 anos e 9 meses de prisão em regime semiaberto, além de multa. A sentença da Justiça Federal em São José dos Campos destacou ainda que o acusado tentou esconder a própria identidade com o uso de dados fictícios nos sites e e-mails para não ser incriminado. Ele foi condenado pelos crimes de distribuição e compartilhamento e posse e armazenamento de conteúdo sexual envolvendo crianças e adolescentes, mas poderá recorrer em liberdade.
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3: A você uma boa noite.
2: E até amanhã.
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10: Eu sou Paula Groba.
11: E eu sou Humberto Pinheiro.
10: E estes são os destaques de hoje do Jornal do Senado, que começa agora.
11: Vacina contra herpes zóster poderá ser oferecida gratuitamente pelo SUS.
10: Novo piso salarial de médicos e dentistas avança e segue para o plenário.
11: Senado aprova indicação de Rodrigo Pacheco para vaga de ministro do Tribunal de Contas da União.
10: Boa noite.
11: Boa noite.
10: Avançou no Senado a proposta que define a implementação gradual do novo piso salarial de médicos e cirurgiões dentistas ao longo de 3 anos.
11: A proposta foi aprovada pela Comissão de Assuntos Sociais e agora segue em regime de urgência para votação no plenário do Senado. As informações com o repórter Márcio Maturana.
12: O novo piso salarial de R$ 13.662 para médicos e cirurgiões dentistas com jornada de 20 horas semanais vai ser aplicado gradualmente ao longo de 3 anos. 40% do valor a partir de 1º de janeiro de 2027, 70% em 2028 e 100% em 2029. Esse é o conteúdo de uma emenda da senadora Tereza Leitão, do PT de Pernambuco, aprovada nesta terça-feira pela Comissão de Assuntos Sociais. O relator foi Fernando Dueire, do PSD de Pernambuco.
13: A implementação gradual do piso assegura que esses empregadores se adaptem de forma planejada, sem demissões e sem interrupção de serviços essenciais.
12: O projeto já tinha sido aprovado nas comissões, mas recebeu emendas no plenário do Senado e por isso voltou aos colegiados. Na rede privada, o piso vai ser atualizado todo ano com base no IPCA, em vez de seguir o aumento do salário mínimo geral, como é atualmente. Na rede pública, o reajuste vai seguir leis específicas de cada unidade da federação, sendo que estados e municípios não vão precisar arcar com o aumento, porque o custeio será do Fundo Nacional de Saúde. O texto estabelece também que o trabalho noturno e as horas extras vão valer 50% a mais que o piso, em vez dos 20% para trabalho noturno e 25% para horas extras. Além disso, o projeto mantém o direito a 10 minutos de repouso para cada 90 minutos de trabalho e reforça que a chefia de serviços médicos ou odontológicos deve ser feita por profissionais habilitados nessas áreas.
10: E a comissão mista que analisa a chamada MP da taxa das blusinhas adiou para esta quarta-feira a reunião para a votação da proposta. O colegiado volta a se reunir nesta quarta-feira às 10 da manhã.
11: O presidente deputado Reginaldo Lopes e a relatora senadora Leila Barros ainda buscam um acordo sobre o texto. A medida zera o imposto de importação para compras internacionais de até $50. A MP perde a validade no dia 8 de setembro.
10: O Senado aprovou a indicação do senador Rodrigo Pacheco para o cargo de ministro do Tribunal de Contas da União, o TCU. A votação ocorreu em regime de urgência após articulação de lideranças partidárias.
11: Pacheco vai ocupar a vaga deixada por Bruno Dantas. Ele renunciou ao cargo nesta segunda-feira. Os detalhes com o repórter Douglas Castilho.
14: Com um rito especial, a indicação foi direto ao plenário, onde parlamentares exaltaram a atuação de Rodrigo Pacheco como presidente do Congresso em momentos delicados da história recente do país, como na CPI da Covid-19 e nos atos de 8 de janeiro. Após o resultado da votação, que se deu por 63 votos a favor e 4 contra, Rodrigo Pacheco agradeceu ao autor da indicação, o presidente Davi Alcolumbre, aos companheiros de parlamento e falou da importância do papel a ser desempenhado.
15: Eu sei o que representa um Tribunal de Contas num país em que os recursos são escassos. Quando se fala de recursos públicos e de gastos públicos, todo cidadão tem o dever de cuidar e de zelar pela aplicação do recurso público e tem o dever de se permitir fiscalizar por um controle externo que é desempenhado pelo Congresso Nacional com auxílio do Tribunal de Contas da União.
14: O projeto de decreto legislativo de indicação do senador agora será encaminhado à Câmara dos Deputados, onde o nome de Pacheco também passará por análise e votação.
10: E nesta quarta-feira, a Comissão de Constituição e Justiça pode votar a proposta que reduz a jornada de trabalho para 40 horas semanais e acaba com a escala 6x1. Um dos favoráveis ao texto é o senador Paulo Paim, do PT do Rio Grande do Sul.
11: O parlamentar citou experiências no Brasil e em outros países que, segundo ele, mostram que a redução da jornada pode melhorar a qualidade de vida dos trabalhadores sem reduzir a produção. Paim fez um apelo para que a proposta seja votada pelos senadores e enfatizou que o fim da escala 6x1 deve ser visto como uma pauta nacional e não partidária. O texto já foi aprovado pela Câmara dos Deputados.
16: Alguns tentam embaralhar esse debate e dizem que o fim da escala 6x1 é uma questão eleitoral. Não é. Eleição passa, a vida da nossa gente fica. Essa é uma causa maior, é uma causa do país, é uma causa humanitária. E por isso, repito, a PEC 221 não tem dono. Não é de partido nenhum, ela é do povo brasileiro.
10: Já o senador Hermes Klan, do PL de Santa Catarina, defendeu responsabilidade e negociação coletiva no debate sobre o fim da escala 6x1. Ele disse que uma regra única pode não atender a todos os setores.
11: Segundo Klan, a redução da jornada com manutenção dos salários pode elevar o custo da hora trabalhada, afetando contratações, investimentos e preços. O senador também alertou para o risco de o trabalhador precisar de uma segunda renda.
17: É preciso também ter coragem para dizer que uma pauta legítima não pode ser transformada em bandeira eleitoral. É muito fácil anunciar, vamos reduzir a jornada, vamos dar mais descanso. Isso rende aplausos. O difícil é responder, quem vai pagar a conta? Quantos empregos serão afetados? Quanto vai aumentar os custos das empresas? Qual será o impacto sobre os preços?
10: Incitar ou induzir a prática de crimes em locais como escolas, universidades e centros de compras poderá render penas mais duras.
11: A Comissão de Segurança Pública aprovou o projeto que amplia a punição para esse tipo de conduta. A proposta agora segue para a Comissão de Constituição e Justiça. Repórter Bruno Lourenço.
18: O Senado aprovou o projeto de lei que tipifica o crime de massacre. A Comissão de Segurança Pública do Senado aprovou a proposta com normas gerais sobre segurança escolar. E agora a CSP votou a iniciativa que pune a incitação ou o induzimento a crimes contra a paz pública. A relatora, senadora professora Dorinha Seabra, do União do Tocantins, diz que as propostas têm como objetivo reprimir e prevenir atentados, principalmente a instituições de ensino.
19: Os projetos em questão têm como objetivo reprimir e prevenir atentados a instituições de ensino, como os que ocorreram em um passado recente, podendo ser citados aqueles na Escola Estadual Tomásia Montoro, em São Paulo, e na creche Bom Pastor, no município de Blumenau, onde crianças e professores foram covardemente feridos e mortos.
18: O texto, que vai à Comissão de Constituição e Justiça, prevê que se da incitação pública resultar a efetiva prática do crime, a pena será aumentada de 3 a 6 meses e multa para 6 meses a 2 anos e multa. Se o chamamento ao crime for feito por meio da internet, a punição pode aumentar para até o dobro.
10: E a vacina contra o herpes zóster poderá ser oferecida gratuitamente pelo SUS a pessoas com mais de 50 anos.
11: O esquema a ser oferecido é de 2 doses. A proposta segue agora para a Câmara dos Deputados. Repórter Márcio Maturana.
12: A proposta recebeu parecer favorável da senadora Damaris Alves, do Republicanos do Distrito Federal.
20: A vacina Comirnaty já possui registro sanitário no Brasil e a indicação para adultos a partir de 50 anos para indivíduos imunocomprometidos.
12: A vacinação também vai ficar disponível para maiores de 18 anos com imunossupressão ou outra condição clínica que comprometa o sistema imunológico. O herpes zóster provoca lesões na pele, dor nos nervos, ardor, coceira e febre. É causado pelo mesmo vírus da catapora, que pode ficar adormecido durante toda a vida e ser reativado em adultos ou em pessoas com sistema imunológico comprometido, como no caso de doenças crônicas, câncer ou transplante.
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11: Edição de Paula Groba e trabalhos técnicos de Eliseu Caires, o Jornal do Senado fica por aqui. Acompanhe agora as notícias da Câmara dos Deputados. Boa noite.
10: Boa noite e até amanhã.
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21: Câmara aprova financiamento para motoristas de aplicativo e taxistas.
22: Deputados prorrogam incentivos para doações de combate ao câncer.
21: Parlamentares apoiam discussão sobre o fim da escala de trabalho 6x1.
23: Boa noite. Jandira Fegali, do PCdoB do Rio de Janeiro, enumera as principais pautas em discussão no Congresso. Entre elas, o fim da escala de trabalho 6x1 e a proposta que amplia a participação da União na política de segurança pública. Ela cita ainda projetos sobre terras raras e minerais críticos.
21: Jandira Fegali também defende a isenção de impostos para compras internacionais de até 50 dólares. De acordo com a deputada, essas matérias estão entre as prioridades do Congresso no trabalho de esforço concentrado antes das eleições de outubro.
23: Alencar Santana, do PT de São Paulo, defende a redução da jornada de trabalho para 40 horas semanais, sem redução de salário, e o fim da escala 6x1. A proposta deve ser analisada pelo Senado e, segundo o deputado, representa uma medida de proteção aos trabalhadores.
21: Alencar Santana sustenta que a mudança pode melhorar a qualidade de vida dos trabalhadores com mais tempo para descanso, convivência familiar e cuidados com a saúde. O parlamentar também destaca a importância de avançar na votação da proposta no Congresso.
23: De acordo com Maria do Rosário, do PT do Rio Grande do Sul, o fim da escala 6x1 é uma pauta histórica para os trabalhadores brasileiros. Segundo a deputada, a medida garante mais tempo de descanso, estudo e convívio familiar, especialmente para as mulheres.
21: Maria do Rosário também critica o empenho da oposição contra uma medida que, segundo ela, beneficia a classe trabalhadora. Na visão da parlamentar, ao tentar derrotar o fim da jornada 6x1, a oposição não atinge apenas o governo, mas impõe um retrocesso à classe trabalhadora.
23: Tadeu Venere, do PT do Paraná, acredita que a aprovação do fim da escala 6x1 é uma conquista histórica para os trabalhadores. Ao rebater a oposição à proposta, o deputado sustenta que a medida representa apenas o exercício do direito ao descanso, ao estudo e ao convívio familiar.
21: No entendimento de Tadeu Venere, os congressistas que tentam adiar o debate sobre a redução da jornada de trabalho demonstram menosprezo pela qualidade de vida da população mais vulnerável.
23: Márcio Gerri, do PCdoB do Maranhão, classifica o fim da escala 6x1 como um avanço no mundo do trabalho. O congressista ressalta o grande suporte popular ao tema e afirma que posicionamentos em contrário no Congresso não serão capazes de alterar esse apoio.
21: Para Márcio Gerri, a mudança em análise no Senado trará mais qualidade de vida com tempo para o convívio familiar, o lazer e a formação profissional. Ele recomenda acompanhar cada voto dos senadores para conhecer quem defende os direitos dos trabalhadores.
1: Trabalho.
23: A Câmara aprovou um projeto que regulamenta o exercício da profissão de psicopedagogo. O repórter Antônio Vital explica o que ficou definido na medida.
24: O plenário da Câmara aprovou o projeto já aprovado pelo Senado que regulamenta a profissão de psicopedagogo ou psicopedagoga. O texto aprovado recebeu parecer favorável da deputada Franciane Baier, do Republicanos do Rio Grande do Sul. Entre outras medidas, estabelece os requisitos para o exercício da atividade, como a exigência de diploma de graduação em psicopedagogia com estágio prático obrigatório. Mas cria regras de transição que permite que profissionais graduados em psicologia, pedagogia, licenciatura ou fonoaudiologia também exerçam a profissão, desde que tenham concluído curso de especialização na área com duração mínima de 600 horas. A proposta também prevê que quem já exerce ou tenha exercido a atividade poderá continuar a atuar na área. O projeto define a psicopedagogia como uma atividade que envolve avaliação e a intervenção em processos de aprendizagem. Quem exerce a profissão trabalha com crianças, adolescentes e outras pessoas que apresentem dificuldade para aprender. A relatora explicou que a atuação não se limita ao desempenho escolar, dificuldades de aprendizagem podem decorrer de outros fatores, inclusive cognitivos, emocionais e sociais. O projeto foi aprovado de maneira simbólica, sem votos contrários, e a votação foi acompanhada das galerias do plenário da Câmara por representantes da categoria de todo o país. Para o deputado Rodrigo Hollenberg, do PSB do Distrito Federal, psicopedagogos e psicopedagogas são fundamentais para garantir os direitos de quem tem dificuldade de aprendizagem.
4: Essa Câmara hoje vai fazer justiça a uma categoria extremamente importante, eu diria indispensável, para garantir o aprendizado de nossas crianças, mas não apenas de nossas crianças. Como presidente da Comissão de Defesa dos Direitos das Pessoas com Deficiência, eu entendo que esse projeto é absolutamente indispensável para garantir que pessoas com dificuldade de aprendizado possam garantir um aprendizado adequado a partir desse apoio promovido pelos psicopedagogos ou pelas psicopedagogas.
24: Por ser uma atividade interdisciplinar, o projeto deixa claro que o exercício da psicopedagogia não pode ser confundido com o dos profissionais de saúde e educação. O projeto obriga ainda o sigilo profissional e, ao contrário de outros projetos que tratam do exercício de profissões, dispensa a necessidade de um conselho profissional. O projeto que regulamenta a profissão de psicopedagogo ou psicopedagoga seguiu pela sanção presidencial e pode virar lei. Da Rádio Câmara de Brasília, Antônio Vital.
5: Economia. De acordo com Cobalcini, do MDB de Santa Catarina, as sobretaxas de até 37,5% impostas pelos Estados Unidos prejudicam a economia catarinense. O deputado destaca o impacto direto em cidades como Caçador, que, segundo ele, correm o risco de perder postos de trabalho.
23: Cobalcini, que preside a Comissão de Meio Ambiente, enfatiza que a produção brasileira é sustentável e baseada no manejo de florestas plantadas. Para ele, as sanções norte-americanas foram aplicadas sem critérios técnicos.
5: Heitor Xu, do PSD do Rio Grande do Sul, defende reduzir a carga tributária sobre o tabaco e combater o contrabando. Segundo ele, o setor gera empregos a milhares de agricultores e a centenas de milhares de trabalhadores, sendo fonte de emprego, renda e arrecadação.
23: Heitor Xu pede também regras para dispositivos eletrônicos para fumar e a produção nacional. Para ele, legalizar a cadeia produtiva nacional e ampliar a fiscalização podem atrair novas fábricas para o país, gerar mais empregos e elevar a arrecadação, especialmente para seu estado.
5: Transportes. A Câmara aprovou uma medida provisória que permite o uso de 30 bilhões de reais para financiar carros novos para motoristas de aplicativo e taxistas. O repórter Antônio Vital acompanhou a votação.
24: A Câmara dos Deputados aprovou medida provisória que autoriza o governo federal a destinar até 30 bilhões de reais para financiar veículos novos para motoristas de carros de aplicativo, taxistas, cooperativas de taxistas e empresas de transporte escolar. A medida provisória faz parte do programa Move Brasil. Além de ampliar o crédito e permitir a renovação da frota, o texto final aprovado, apresentado pela relatora, a deputada Amanda Gentil, do PP do Maranhão, permite o uso do Fundo de Investimento em Infraestrutura Social, gerido pela Casa Civil da Presidência da República. O fundo poderá financiar a troca de veículos que contribua para reduzir custos ambientais, sociais ou econômicos do transporte urbano. Pode arcar ainda com recursos para financiar o seguro do veículo, itens de segurança destinados a profissionais mulheres e até mesmo custos de cartório. Um dos objetivos é estimular a substituição de veículos antigos por outros menos poluentes e permitir linhas de crédito para profissionais que não conseguem obter financiamento com juros menores no mercado. Para motoristas de aplicativo e taxistas, o acesso fica limitado a um veículo por beneficiário. Para cooperativas de táxi, o limite é de um veículo por cooperativa. Já para o transporte escolar, não existe um limite definido. As profissionais mulheres beneficiadas pelo programa poderão ainda ter direito a condições diferenciadas de taxas, prazos e carência, o que será definido pelo Conselho Monetário Nacional. Os benefícios a motoristas particulares e empresas de transporte escolar foram defendidos pela relatora, deputada Amanda Gentil, do PP do Maranhão.
6: Porque, às vezes, muitos desses motoristas de aplicativo, muitos desses motoristas de táxi, eles usufruem de carros alugados, que muitas vezes o valor do aluguel é duas vezes o valor de uma parcela, e que aquele bem, que se você pagar a parcela, vai ser seu. Então, a importância que é nós trazermos um projeto que vai entregar um bem para o trabalhador brasileiro, para que ele tenha mais segurança e renda dentro da sua casa.
24: A medida provisória, que já está em vigor, foi justificada por deputados da base do governo como necessária necessária para incentivar o transporte urbano e a atividade dos condutores. Foi o que disse o deputado Bongás, do PT do Rio Grande do Sul.
2: Precisavam também esses trabalhadores terem financiamento específico para poderem comprar o seu veículo e, ao mesmo tempo, poder usar este recurso para outros utensílios, cartoriais, por exemplo, de seguro. Tudo isso foi incorporado no debate para beneficiar os motoristas de aplicativos nesse país que estavam reivindicando.
24: O texto final aprovado também altera o Código de Trânsito Brasileiro para autorizar que motoristas habilitados na categoria B conduzam caminhões leves elétricos ou híbridos. Outra mudança inclui a produção de baterias no Programa de Apoio ao Desenvolvimento Tecnológico da Indústria de Semicondutores, conhecido como PADIS. A medida provisória que autoriza o governo federal a destinar até 30 bilhões de reais para financiar veículos novos para motoristas de carros de aplicativo, taxistas, cooperativas de taxistas e empresas de transporte escolar, seguiu para análise do Senado. Da Rádio Câmara de Brasília, Antônio Vital.
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1: Justiça. Júlia Zanatta, do PL de Santa Catarina, cobra explicações do ministro Alexandre de Moraes sobre denúncias divulgadas pela imprensa envolvendo o ministro e o empresário Daniel Vorcaro. A deputada também pediu o afastamento de Moraes e defendeu o impeachment do ministro.
2: Júlia Zanatta acredita que o Supremo Tribunal Federal e o Senado não podem ignorar as denúncias e pede que o ministro se explique em até 48 horas. Para a deputada, os fatos divulgados colocam em dúvida a atuação das instituições e exigem investigação.
1: Hildo Rocha, do MDB do Maranhão, vai apresentar uma proposta para mudar as regras de escolha e permanência de ministros do Supremo Tribunal Federal. Em seu entendimento, pessoas que tenham ocupado cargos comissionados ou mandatos eletivos não poderiam ser indicadas ao STF.
2: Hildo Rocha também defende que os ministros tenham mandato de 5 anos, renovável por mais 5 anos, mediante consulta à população. Ao fim do período, segundo o deputado, eles poderiam atuar como advogados ou professores, mas não poderiam voltar à vida política.
1: Eli Borges, do Republicanos do Tocantins, considera que as eleições para o Senado serão decisivas para o futuro do país. O deputado lembra que caberá aos novos senadores a responsabilidade de sabatinar ministros do STF e de conter o que considera excessos da corte.
2: Eli Borges também pede mais moralização na política e combate à corrupção. Na avaliação do parlamentar, o cidadão deve estar atento aos políticos que defendem o devido processo legal e a soberania popular.
1: Kim Kataguiri, do Missão de São Paulo, classifica como graves as suspeitas de possíveis relações entre ministros da Suprema Corte e envolvidos do escândalo do Banco Master. Ele questiona a inércia das instituições e da sociedade frente às situações divulgadas pela imprensa.
2: Kim Kataguiri critica também decisões da Justiça Eleitoral, alegando supostas diferenças de tratamento entre candidaturas. Ele reclama da suspensão de campanhas por atrasos em declarações eleitorais nacionais, alegando configurar restrição a direitos políticos.
1: Saúde. A Câmara aprovou projeto que prorroga incentivos para doações a instituições de combate ao câncer e assistência a pessoas com deficiência. As informações com a repórter Cibele Comanetti.
3: O plenário da Câmara aprovou o projeto que prorroga até 2031 o prazo para empresas deduzirem do pagamento do imposto de renda doações a instituições sem fins lucrativos, como as Santas Casas, que atuam na prevenção e combate ao câncer ou na reabilitação de pessoas com deficiência. O incentivo acabaria neste ano. A proposta foi apresentada pelo deputado Sérgio Souza, do MDB do Paraná, e recebeu parecer favorável do relator, deputado Antônio Brito, do PSD da Bahia. Os incentivos às doações estão previstos em 2 programas criados em 2012. O Programa Nacional de Apoio à Atenção Oncológica, conhecido como PRONON, e o Programa Nacional de Apoio à Atenção de Saúde da Pessoa com Deficiência, o PRONAS. Os 2 permitem o emprego de recursos privados para financiar projetos desenvolvidos por entidades especializadas e sem fins lucrativos. Segundo o relator Antônio Brito, o PRONON amplia a capacidade de atendimento do Sistema Único de Saúde, o SUS, para a prevenção, o diagnóstico precoce, o tratamento, a reabilitação e os cuidados paliativos de pessoas com câncer. Já o PRONAS aumenta a oferta de assistência às pessoas com deficiência, especialmente no que diz respeito a projetos destinados à reabilitação, diagnóstico, tratamento, desenvolvimento de novas tecnologias e capacitação de profissionais. Antônio Brito comemorou a aprovação da proposta.
4: Quero parabenizar a todos que participaram da elaboração da prorrogação até 2031 do prazo do PRONO e do PRONAS, tão importante na articulação da sociedade civil, do terceiro setor, do governo federal e também das iniciativas privadas no atendimento às instituições filantrópicas, seja ela na área da saúde, no tratamento do câncer, como também nas entidades que atuam com a pessoa com deficiência.
3: O projeto, que prorroga até 2031 prazo para empresas deduzirem do pagamento do imposto de renda doações a instituições sem fins lucrativos que atuam na prevenção e combate ao câncer ou na reabilitação de pessoas com deficiência, seguiu para análise do Senado. Da Rádio Câmara de Brasília, com informações de Antônio Vital, Cibele Colmanete.
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2: Esporte. A Câmara aprovou um projeto que acaba com a obrigatoriedade de férias escolares durante o período da Copa do Mundo Feminina em 2027.

0: desde o meio do ano, coloca em risco o calendário escolar exigido pela Lei de Diretrizes e Bases da Educação, que obriga pelo menos 200 dias letivos no ano. A proposta recebeu parecer favorável do relator, deputado Alex Manente, do Cidadania de São Paulo. Para ele, do ponto de vista educacional, não é adequado impor solução uniforme a todos os sistemas de ensino sem considerar as necessidades regionais. O projeto foi aprovado de maneira simbólica pelo plenário, sem votos contrários. O deputado Chico Alencar, do PSOL do Rio de Janeiro, defendeu a medida.
1: O reconhecimento da importância da Copa do Mundo de Futebol está nesse projeto de lei, só que não subordinando os interesses da Copa do Mundo aos sistemas educacionais. Os jogos ocorrem em apenas algumas cidades e, na maior parte das vezes, com um número reduzido de partidas, não se justificando como férias todo o período e em todo o território nacional.
0: Os jogos da Copa do Mundo de Futebol Feminino serão realizados em 8 cidades: Belo Horizonte, Brasília, Fortaleza, Porto Alegre, Recife, Rio de Janeiro, Salvador e São Paulo. O projeto, que desobriga as redes de ensino público e privada de todo o país a concederem férias escolares para todos os alunos durante a realização da Copa do Mundo Feminina, seguiu para análise do Senado. Da Rádio Câmara de Brasília, Antônio Vital.
2: Educação. Ranieri Paulino, do Republicanos da Paraíba, propõe diversificar a educação profissional e tecnológica, ampliando a oferta em pequenos municípios, áreas rurais e regiões, conforme as demandas e as vocações específicas.
3: Para tanto, Ranieri Paulino apresentou um projeto que altera o Estatuto da Juventude e o Pronatec, articulando formação, trabalho, emprego e renda às características econômicas, sociais e culturais de cada território nacional e local.
2: Termina agora o Jornal Câmara dos Deputados, produzido pela Rádio Câmara, com trabalhos técnicos de Everson Urani e apresentação de José Carlos Andrade e Márcio Aquilissardi. Uma boa noite para você.
3: Uma ótima noite. A Voz do Brasil volta amanhã.
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0: A paz do Senhor Jesus. Lucas capítulo 16, versículos 25 e 26. Abraão, porém, respondeu: Filho, lembre-se de que durante a sua vida você recebeu coisas boas e Lázaro coisas mais. Agora, porém, ele é consolado e você atormentado. Além disso, entre vocês e nós há um grande abismo, de forma que os que desejam passar do nosso lado para o seu ou do seu lado para o nosso não conseguem. Que as bênçãos de Deus os alcancem nessa hora. Tá na maravilha, tá bom demais. 89 Maravilha.
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0: Jesus à frente. Jesus é o guia onipotente. Atrás o mundo, Jesus à frente. Atrás não volto, não volto não.
1: Para seguindo uma calorosa salva de palmas. Meus irmãos, nós estamos cada

Cada dia felizes com aquilo que Deus está fazendo. Tem se cumprido em nossos dias aquelas promessas de Jesus, que aquele que crê em mim também fará as obras que eu faço. E Deus tem curado muita gente, libertado, feito maravilhas. E por certo, hoje é um daqueles dias que Ele quer cumprir a palavra dEle. Nós temos que entender que a cura divina é um direito que nós temos. A salvação é um direito. Você sabia que Deus não pode, por nenhum propósito, olhar para você e falar: eu não quero você no céu? Porque Ele diz que a bênção é para todo mundo. Como é que Ele vai fazer isso? Ele não vai contradizer a palavra dEle. Agora, tem as condições. Ele pode dizer para você: do jeito que você está vendo, você não vai não. Você tem que melhorar os seus caminhos. Porque tem pessoas que não entendem que quando elas deixam a tentação entrar na árvore dela, no coração, quer dizer, na verdadeira pessoa, ela vai ser difícil sair dali. Só sai mesmo com arrependimento. Quando a pessoa se arrepende: Deus, eu não quero mais pensar isso, me ajuda. O inimigo vai tentar trazer aqueles pensamentos sujos. Você continua firme. Aí sim você vai ter uma vida santa, uma vida poderosa com Deus, e vai ser uma verdadeira bênção. E hoje é o dia para você começar dessa maneira. Amém? Deixa eu contar para vocês o que diz o Salmo 108, os dois últimos versículos que falam desse Salmo, que foi escrito pelo rei Davi. Davi era muito ungido, tanto para guerrear como para compor músicas e para tocar também. Aqui no versículo 12 do Salmo 108, Salmo é metade da Bíblia, se encontra o Salmo. O 108 é aquele número grande e o 12 é o pequenininho, que é o versículo. Davi faz um pedido a Deus e fala o seguinte: dá-nos auxílio para sairmos da angústia. Não tem jeito da pessoa sair por si mesma, não. Sempre o inimigo vai martelar. Ele conseguiu entrar e vai tentar voltar para o mesmo local. Mas se Deus lhe der o auxílio, aquela palavra boa, forte para esse caso, e você usar, pode ter certeza que o bicho vai pegar a trouxa dele e vai embora. Não pode ficar onde o Senhor Deus não determinou para ele. E qual lugar que Deus determinou para o inimigo? É o lago de fogo e enxofre. Aqui não é para o ser humano. Ele fez o lago de fogo e enxofre para o diabo e seus anjos. Eles vão passar a eternidade sendo atormentados. Mas infelizmente tem muita gente que quer também fazer companhia a ele. Coitado dessa pessoa, achando que vai criar uma revolta e que vai se levantar e que vai, não vai fazer nada disso. Ela vai sofrer a eternidade toda se lá for colocada. Dá-nos auxílio para sairmos da angústia. Tem que pedir o auxílio de Deus. Qual é o auxílio? A palavra de Deus revelada ao seu coração. E como eu sei que ela foi revelada? Você sabe, pois durante a pregação, você escutando, vem um versículo ali, ele alegra o seu coração, e Deus falando: isso é para você. Ou lendo a Bíblia, você está lendo a Bíblia, não tenta ler 10 páginas por dia não, num campeonato louco, você não vai conseguir. Leia 3, 4, 5 versículos, devagarinho, como eu estou explicando aqui agora, aí você vai entendendo. É ali que você vai pegar o auxílio que Deus vai lhe dar para sair da angústia. Dá-nos auxílio para sairmos da angústia, por quê? Porque vão é o socorro da parte do homem. O homem pode estar imbuído para lhe ajudar, mas, irmãozinho, se Deus não usar você na palavra dele, livre você não vai estar. Você pode passar um tempinho livre, depois vem tudo aquilo ali. Aí de vez em quando eu vejo aquela nuvem vem, pousa sobre a minha pessoa e eu não consigo me libertar, fico pensando em coisas vãs, coisas erradas, porque ainda você não orou a Deus sério. Quando você orar a Deus sério, Ele vai dar a ajuda, o auxílio para você se livrar da angústia. E o socorro do homem, que aqui é da parte do homem, que é vão, não é operante como a palavra de Deus, ele vai chegar para você já de uma maneira diferente. Deus vai lhe mostrar na palavra, e aí você vai ser um vencedor. Versículo 11 agora.
Olha o que o autor disse aqui: em Deus faremos proezas, pois Ele calcará os pés dos nossos inimigos. Não é você que vai calcar os pés, também tem promessa desse jeito, mas Ele próprio vai calcar. Quando você pisar o seu pé, Ele que pisou dele, e o pé de Deus esmaga, o pé de Deus destrói qualquer armação do inimigo, e aí você recebe a bênção do Senhor. Amém? Então nós vamos fazer o seguinte: vamos ficar de pé para mudar de posição e vamos cantar, né? O Conta a Bênção, pessoal. Mas tem gente que está cantando de manhã à noite. Ô, missionário, que música gostosa, é muito gostosa mesmo. E para quem não sabe, olha aqui no monitor, olha, está aqui direitinho, os monitores estão trazendo aí. Se da vida as vagas procelosas são, se com desalento julgas tudo vão, contas muitas bênçãos, dizes de uma vez, e verás surpreso quanto Deus já fez. Vamos aplaudir a Jesus.

0: para Jesus. Vamos sentar, irmãos. Já contamos as bênçãos, mas eu quero avisar para o pessoal do Rio de Janeiro, lá da região de Jacarepaguá. Eu vou estar com vocês na Estrada dos Bandeirantes 1000, que fica em frente ao Laboratório Merck. E ali Deus tem feito muita coisa boa. Vai ser exatamente às 7 da noite. E no dia seguinte, eu já vou estar, isso é na quarta-feira, melhor dizendo. Na quinta, eu vou estar em Itaboraí. 7 da noite, Itaboraí, depois de Niterói, São Gonçalo, vem Itaboraí e vem outras cidadezinhas, e eu vou estar ali com vocês na Avenida 22 de Maio, a principal. Fizeram uma obra lá que é digna até da pessoa passear. Ah, se todo prefeito de toda a cidade trabalhasse como esse moço trabalhou ali, fez uma entrada da cidade fenomenal, e a Igreja da Graça está ali num ponto especial. É uma igreja que cabe mais pessoas do que essa igreja aqui, e fica lotado de pessoas, pessoal. Olha, vai ser na 22 de maio, 5154, no centro, 7 da noite. E aí no sábado eu vou estar com vocês aqui, vai ser sábado, dia 6, então primeiro sábado do mês, vai ser 9, 14, 18, isso no domingo eu estou aqui, 7, 9 e 11, aí domingo eu já estarei indo também para São Vicente, na Baixada Santista, às 14 horas. O senhor vai passar o feriado lá? Não, eu vou ajudar você antes do feriado chegar. E depois às 17 horas na Praia Grande, em São Vicente, é no Clube de Regatas Tumiaro. E na Praia Grande, a colônia de férias dos vendedores e viajantes, Avenida do Sindicato, 1083. Aí termina, eu venho, porque eu tenho que estar em São José do Rio Preto, no dia 7 de setembro, o pessoal de São José do Rio Preto. Vai ser lindo aí, 9 horas da manhã, hein? Na Prudente de Moraes, 3231, no centro, 3231. E em Araçatuba, 2 horas, no Viveri Event. E às 18 horas, em Presidente Prudente, na rua Ribeiro de Barros, 751. Aí eu vou viajar para Assis, porque no dia seguinte eu já estarei em Assis, 9 horas da manhã, na Sebastião Leite do Canto, 197, em Igreja da Graça. Então eu não vou falar, só falar que é Igreja da Graça, você já sabe. E 14 horas em Garça, na Igreja da Graça, e 19h30 em Bauru, da Igreja da Graça também. Eu não sei onde é a Igreja da Graça, é só você perguntar que todo mundo sabe. Se tem um lugar que todo mundo sabe e gosta, é este. E no dia 9 de setembro, quarta-feira, eu vou estar em Jaú, 9 da manhã, Nedigar Ferraz, 1071, 14 horas em Barra Bonita, na Major Pompeu, 99, e 19 horas em Botucatu. O Boca é Botucatu. Na Avenida Marechal Floriano Peixoto, 709, no centro, na IGD. Só pensa, depois eu vou no outro dia, também Igreja da Graça, Tatuí, 9 horas, Boituva, 14, 19h30, Sorocaba, tudo Igreja da Graça, é a semana da Igreja da Graça, em nome de Jesus. Vamos agora. Eu quero assistir isso aqui, porque é bonito isso aqui. Deixa eu mostrar para você. É o que aconteceu no culto anterior aqui hoje. O maestro, coloca para nós aí os momentos aqui, depois da minha oração e do pastor Jaime, como vai acontecer aqui agora, por favor.
1: Eu estava com muita dor no meu braço, acho que eu lavei um tapete muito pesado, eu fiquei com muita dor e estava doendo muito agora de manhã, e graças a Deus agora passou.
2: Era uma dor aqui do lado direito.
3: Passou.
2: Incomodando, estava até estirando até a perna.
3: É, pode ser fígado, pâncreas, vesícula.
2: Na vesícula, isso mesmo. E acabou de sair agora, em nome de Jesus.
4: Fiquei aqui com dor de cabeça e muita dor na coluna e passou.
5: Eu estava com uma dor no fígado já faz dias. E agora passou. Sequela de Covid, eu tava com os pés dormentes e passou.
6: Eu tava com muita dor no pescoço faz uns 3 dias. Aí quando tava passando a novela da vida real, eu comecei a virar o pescoço e recebi a cor.
7: Eu estava, desde anteontem, sentindo uma dor. Dava a impressão que era no dente, do lado esquerdo. e aquela fisgada. E hoje, eu, depois que eu tomei água, eu senti que não era no dente, é na gengiva. E agora passou, em nome de Jesus.
8: Foi antes de ontem, meus pés não conseguiam andar direito. Eu tentei andar bastante e não consegui andar, doía demais. Mas hoje eu senti que os pés foi curados para um
3: vem aqui no corredor, vem no corredor.
8: Aqui, ó.
3: Não, agora eu sei que você tá boa, mas antes você não tava nem conseguindo andar.
8: Não, doía muito meus pés.
3: Tá bom.
8: Glória a Deus.
3: Pode voltar correndo lá pro seu lugar. Volta correndo lá pro seu lugar.
9: Com dor no cóccix.
3: Uma dor no cóccix, no final da coluna.
9: Isso.
3: Isso. Quando você sentava, você sentia?
9: É, sentada eu tava doendo muito.
3: Você sentou, não tá sentindo nada?
9: Não.
3: Eu
9: tava
10: com as vistas embaçadas, aí depois da oração minhas vistas clareou.
11: Tornozelo, pastor. Eu levei um tombo tem mais ou menos um mês e pouco e ele tava muito inchado.
3: E agora?
11: E eu não podia nem ficar de ponta de pé, fazer o exercício da panturrilha e agora, ó.
3: Então vai ali no meio e mostra pra gente ali. Como é que você pisava?
11: O exercício da panturrilha, eu não conseguia fazer, né?
3: Cadê?
11: E do que pisava, ele tava muito inchado.
3: Muito inchado, ele desinchou.
11: Desinchou e assim...
3: Anda aí, anda agora, anda
11: não
3: normal.
11: Não movimentava direito.
3: Anda normal. Não andava assim, não?
11: Não, tava ruim, né? Porque eu pisava, que levantava assim, ó.
3: Doía. Agora, como o missionário fala, volta correndo. Volta mesmo, glória a Deus.
11: Caiu um tombo 2 semanas atrás, indo trabalhar na escada no Barra Funda. E assim, eu nem consegui levantar do chão, bati meu quadril e torci o pé. E ficou um caroço aqui no meu quadril, não quebrou, ficou um caroço. E meu pé esquerdo ficou, tava meio inchado e doendo. E graças a Deus chegou o sábado e eu tô curado.
3: E o caroço foi embora?
11: O caroço sarou também, parou de doer. E meu pé não tava nem virando, ó. Tá virando, tá ótimo.
3: Não dá pra ver. Mostra ali pra ele que você não fazia isso. Ó, ó, ó. E o caroço sumiu?
11: Sumiu, pastor. Aqui do lado assim do meu quadril. Sumiu. E tava doendo.
8: Faz 10 anos que eu não fecho a minha mão. E agora fechou.
3: Depois de 10 anos, hein? Vale perseverar, não vale, pessoal? Faz aí, pessoal, ver. Abre e fecha. Abre e fecha. 10 anos.
7: Eu tava com muita dor no joelho. Não conseguia dobrar a perna. E agora, pra glória de Deus, a dor sumiu. E já consigo dobrar a perna.
3: Mostra ali pra gente. Andava?
7: Andava, mas com muita dor, né?
3: Isso.
7: No joelho. Não
3: agora, primeiro dobra o joelho. Não fazia isso, não.
7: Muito, não fazia.
3: Não fazia isso aí que tá fazendo.
7: Assim
3: não.
7: Também, pastora. Assim eu agora,
3: anda.
7: Dobrava.
3: E anda sem dor? Anda. Anda, caminha. Aqui a gente faz assim. Agora já volta correndo pro seu lugar. Volta correndo. Glória a Deus. É a meta da graça.
0: Nosso Deus é lindo, né, pessoal? Tem muita coisa boa para vocês verem. Nós estamos fazendo um estudo essa semana de versículos do capítulo 1 e do capítulo 4 de João. No capítulo 1, já vimos aqui vários versículos, e a partir de agora vamos ver um por dia essa semana. Nós chegamos até o versículo 2, que diz assim: no princípio era o Verbo. Evangelho de João 1:1. E o Verbo estava com Deus e o Verbo era Deus. Quer dizer, o que é um verbo? O verbo é uma palavra variável. Isso eu aprendi lá no primário, você deve ter aprendido também. É uma palavra variável que exerce uma função. Ele exige uma ação, o verbo. Substantivo, por exemplo, defunto é morto. É substantivo. O defunto não fala, não faz, não anda. Mas o verbo, ele faz a pessoa fazer alguma coisa. E Jesus é o verbo. Quando você recebe Jesus como seu Salvador, você recebeu essa unção de Deus na sua vida. E você vem que está com um problema, não, eu vou mandar esse mal embora agora. Mas seja sempre positivo. A coisa mais triste de ver é um cristão chorar. A pessoa não tem que chorar, ela tem que se alegrar em Cristo. Mas está doendo, missionário. Mas então ora para poder sair, para você poder sorrir. E na hora de mandar o mal embora, já manda com alegria. dia. Você vai sair agora que eu estou ordenando. E se não sair, não vai sair nunca para você, que você é negativo, só falar coisa negativa. Deus falou, isso aqui é nosso, essa bênção. Então ele diz aqui, no princípio era o verbo estava com Deus e o verbo era Deus. Nós sabemos que Deus se compõe de três pessoas, o Pai, o maior de todos, o Filho e o Espírito Santo. Aí alguém pergunta, três Deus? Não. Um Deus só, eles trabalham todos juntos, falam a mesma coisa, fazem a mesma coisa e um complementa o outro, mas o Pai que é o maior deles. Aí diz o seguinte, o 2 volta a dizer, ele estava no princípio com Deus e continua estando hoje. Teve um período que ele deixou de estar lá no céu com o Pai. Por quê? O verbo, porque ele teve que se encarnar para tomar a nossa dor, o nosso sofrimento e nos resgatar. Mas depois que ele fez tudo isso, ele voltou aos céus e foi dado a ele todo o poder nos céus e na terra. E é com ele que você tem que se tratar. Porque a palavra de Deus, é o 12, é vivo e eficaz, o verbo de Deus. O que é eficaz? É suficiente. Faz a obra, acabou. Porque a palavra de Deus é viva e eficaz. E mais penetrante do que qualquer espada de dois gumes. Naquela época a espada era o instrumento mais mortal. O guerreiro que sabia usar a espada era poderoso. Então nós temos que aprender isso para sermos poderosos. Espada é a palavra de Deus. E penetra até a divisão da alma e do espírito e da junta e das medulas. E é apta para discernir os pensamentos e intenções do coração. E não há criatura alguma encoberta diante dele. Então era a palavra, agora a espada, agora passou para dele, que é Jesus. A palavra é Jesus, como eu já disse. Antes, todas as coisas estão nuas e patentes aos olhos daquele com quem temos de tratar. É com ele que temos de tratar, com Jesus. Então nós vimos aqui em João, acabamos de ver agora, o capítulo 4, o versículo que nós estamos... Não, foi o versículo primeiro, agora nós vamos para o capítulo 4. Nós vimos aqui o versículo de número 3, é 2. E todas as coisas foram feitas por ele. E sem ele, nada do que foi feito se fez. Ô irmão, ele é o mais capacitado para curar o seu coração, para curar os seus olhos, porque ele fez. Ele que realizou tudo isso. E pôs tudo isso dentro de uma sementinha, que você entende o que eu estou falando, que fecundou o óvulo e nasceu uma pessoa perfeita. E tudo que Deus faz é perfeito. Você pega o quiabo tão bonito com aquela flor meio arroxeada, deixa ele secar, você pega aquilo aí, você não vai comer ele seco, mas pode fazer chá também da semente. Você tira e planta, vai nascer uma planta igual. Desde a criação de Deus, olha quantos anos começou isso que Deus fez, é a mesma coisa, porque ele é competente e dá para nós, não é só o quiabo não, o arroz, o feijão, tudo é igualzinho e tal. Agora nós vamos para o capítulo 4, isso para nós vermos o seguinte, eu comecei falando aqui, que quando o Senhor veio a saber que os fariseus tinham ouvido que Jesus fazia e batizava mais discípulos do que João, ainda que Jesus mesmo não batizava, mas os seus discípulos batizavam, deixou a Judéia e foi outra vez para Galiléia. Então ali já tinha bastante obra de Deus e ele foi para outra parte que precisava, voltando para onde ele foi criado. E dá assim o versículo 4, e era-lhe necessário passar por Samaria. Foi, pois, a uma cidade de Samaria chamada Sicar, junto da herdade que Jacó tinha dado a seu filho José. E ali estava a fonte de Jacó. Jesus, pois, cansado do caminho, ele se cansa, assentou-se junto da fonte, e era isso quase hora sexta. A hora sexta é meio-dia. Aí veio uma mulher de Samaria tirar água e disse a Jesus, dá-me de beber, senhora. Aí falou isso. E depois nós vamos ver isso aqui no próximo culto, porque agora nós vamos ver a novela da vida real. Então, mas que Jesus cansava igual nós, ele se cansava. E que nós precisamos de descanso, precisamos. Porque se ele, sendo o Filho de Deus, se assentou junto ao poço para descansar, por que que nós não podemos ter um lugarzinho para descansar junto ao poço? Mas ele não tinha como pegar água. Aí pediu água à mulher, e a mulher falou assim: que negócio é esse? Mas nós vamos ver isso depois direitinho no próximo culto. Vamos agora ver a novela da vida real. Por favor, maestro.

0: E eu comecei a desistir dos cursos, sabe? Ela chorava também. Ó, oh, hoje tem curso. Não, hoje eu não vou. Hoje eu vou lá pro bar tomar cerveja. Fiquei um bom tempo, sabe, fora da igreja.
1: Nos últimos 10 anos, meu marido acabou se envolvendo com álcool, com droga, com vários tipos de droga. E por fim, ele chegou no crack. Saiu de casa, né? Morou em vários lugares.
0: Foi onde eu me afundei. E uma coisa que eu nunca tive assim, passar pela minha cabeça, acreditar, dormir no cemitério. Sabendo que eu tenho casa, tenho carro, tenho família. Eu passei uma fase, vou te dizer para você, triste.
1: Porque ele sempre quis sair do vício. Porque ele sempre aceitava a internação, porque ele não queria ficar no vício, ele queria sair. Ele só não conseguia. E durante todo esse tempo, eu sempre buscando em Deus por ele. E várias pessoas falando, desiste, pede divórcio, não vale a pena, né? Insistir numa pessoa assim, ele não quer. As pessoas falavam assim, ele não quer. Mas Jesus sempre me falou, não desista. As campanhas de sexta-feira eu vinha, orava, intercedia, lutava com o inferno, falando, não vai levar, não é teu, é meu, foi Deus que me deu. Eu falei, Jesus, o Senhor diz que ele é a minha carne, que eu e ele somos uma só carne. Então, Jesus, a minha carne te ama. A minha carne, ela te quer. Então, Jesus, que aquela parte da minha carne sinta pelo Senhor o que eu sinto. Que ela queira o Senhor como eu quero. Que ela ame o Senhor como eu amo. O filho mais novo, ele chegou e falou para mim, mãe, eu encontrei o pai esse dia na rua. E eu nunca vi um olhar tão triste como eu vi o dele. Aí a gente colocou anúncio em rede social, porque ninguém sabia onde ele estava. Pelas ruas, por aí. Chegou a dormir em cemitério, dormindo debaixo de marquise. Consegui achar onde ele estava. Fui até onde ele estava. Trouxe ele para casa e falei, agora a gente e Deus, principalmente, a gente vai cuidar de você.
2: Ao ser encontrado, Carlos estava fraco e debilitado devido ao uso contínuo de drogas. Aquele momento marcou o início de uma nova história.
3: O Carlos foi uma pessoa que chegou aqui na igreja lutando para sair da droga, para reconstruir a família, a esposa dele lutando por ele em oração, fazendo a campanha da família, e Deus deu vitória para a nossa irmã Rosângela, trazendo o Carlos de volta para os braços dele, para os braços de Jesus.
0: Vim para a igreja e tal, com o seu pastor Ansel, conversando.
3: E a gente foi discipulando, conversando, e dessa maneira a gente viu uma obra muito bonita na vida do Carlos.
1: Abandonou cigarro, abandonou tudo, sem tratamento, sem remédio, não teve abstinência, come, dorme muito bem.
0: E hoje eu estou do lado do pastor, pela glória de Deus, tenho muita gratidão a ele.
3: Hoje ele está aí firme, tocando para Jesus a bateria, dando aula, servindo a Deus, ajudando em tudo. E o mais importante, junto com a esposa, junto com a família, com o Espírito Santo.
1: Limpo, totalmente limpo, sem nenhum desejo por nada, porque isso é uma coisa que ela afirma todos os dias. Jesus fez uma obra completa na nossa família, na vida dele e na nossa família.
0: Eu penso assim, que é mão de Deus que resgata, tira você lá da escuridão, bota na luz.
4: Que lindo, hein, pessoal? Esse é o trabalho da igreja, irmão, recuperar. Esse é o trabalho da mulher, lutar pelo marido, o marido pela mulher. E não falar, Deus, não tem jeito. Você está concordando com Satanás, que ele que disse que não tem jeito. Como é que você tem coragem de falar a mesma coisa que o diabo fala? Então você e o diabo estão sendo um só. Para com isso. Você tem que ser um só com Jesus. Que Jesus é um com o Pai. Aí você está ligado ao Pai. E aí você vai ser um vencedor. Para com esse negócio que não tem jeito. Quem falou isso? Jesus disse que tem jeito. Aquele que crê em mim, ainda que esteja morto, viverá. Isso é palavra forte, para a gente pegar. Não vou abrir mão do meu filho, da minha filha, do meu marido, da minha mulher. Não vou abrir mão do meu direito de servir a Deus, de ser uma bênção. Além de eu me recuperar, eu vou me recuperar, vou recuperar outras pessoas, e você terá uma recuperação eterna. Por toda a eternidade, você será uma pessoa abençoada. Hoje, busque a Jesus e pare de concordar com Satanás. Ele só merece fogo na cara e você merece ser uma pessoa de Deus. Lembrando ao pessoal, deixa eu falar aqui, pessoal, que eu estarei fazendo campanhas especiais. Isso aqui é no Rio de Janeiro, isso aqui tem tanta campanha aqui, nossa, tem que fazer um curso agora só para ler. Estou escrevendo aqui. Nessa quarta-feira eu vou estar na Taquara, ali em frente ao mercado, ao Laboratório Merck, Estado dos Bandeirantes 1000, 19 horas, não é 19:05, nem pode chegar antes, mas depois não chegue depois da hora, não. Vem certinho para pegar desde o início. E vou estar na quinta-feira em Itaboraí, nas 19 horas, na 22 de maio, 5.124, festa grande, ali a nossa igreja. Aí eu volto para São Paulo, porque no sábado eu estarei aqui 9, 14 e 18, domingo 7, 9 e 11, 14 horas eu vou estar em São Vicente, na Baixada Santista, ali no Clube de Regatas Tumiário, já fiz uma vez lá, Praça Coronel Lopes, 167. E 17 horas estarei em Praia Grande, na colônia de férias dos vendedores e viajantes, fazendo uma grande reunião em nome do Senhor Jesus, e vem estar conosco para a glória de Deus. Nós vamos agora ver as missões nossas. Onde é que as missões hoje vão apontar para nós, missionário? Nós vamos para a Argentina, e graças a Deus que a Argentina está sendo ganha para Jesus. Por favor, maestro.
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7: Quando o missionário ora, eu sinto que Jesus está comigo. Essa sensação é uma sensação indescritível. 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Eu acho assim fantástico ajudar, por pouco que seja, sabe? 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
4: Essa senhora falou uma coisa sábia: eu não posso viajar pelo mundo pregando, o missionário pode. A mensagem está indo todo dia. Mas você pode contribuir para pagar as despesas. Porque se o pessoal não contribuir, como é que o programa vai estar no ar? Tem nações que é proibido falar de Jesus e nós estamos lá. O culto diretamente, mas estão assistindo. E só Deus sabe quantas pessoas ali vão se levantar para servir a Deus. 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Eu quero o seu nome, não quero o seu endereço, quero só o seu WhatsApp, a cidade que você mora e o estado. Eu vou lhe mandar mensagem pelo WhatsApp e não é por automato, pelo correio. Aqui nas costas você coloca o seu pedido de oração maior. O mesmo pedido você repete nesse papel que vai ficar com você. Aqui estão os bancos credenciados. Põe aqui o seu pedido para você orar e orar. E vamos crer, meu irmão. O Deus que faz tantas maravilhas ama a mim, ama você da mesma maneira e quer se revelar a nós. Então levanta a sua mão agora, pega e vai escrevendo. Enquanto está escrevendo, você que está em casa, como é que eu faço para ajudar? Já estamos no período difícil. Sempre começa o dia 1º do mês e vai até o dia 18. E como é que eu faço, missionário? Este QR Code que está aqui tem toda a informação. Agora mesmo você pode ajudar. 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Enquanto eu vou responder pergunta, vai ficar aí. Maestro, a primeira pergunta, por favor.
8: Missionário, somos todos filhos de Deus ou apenas os que creem nele?
4: Não, primeiro nós somos só criaturas. Nós somos criaturas que precisam aceitar Jesus. Aí João capítulo 1, versículo 12. Mas a todos quanto o receberam, tem que receber Jesus na sua vida. A estes, Deus deu-lhes o poder serem feitos filhos de Deus. Faça isso agora, se receberá esse poder. Segunda pergunta.
9: Missionário, é errado um cristão ser fã de super-heróis?
4: Eu acho que é meio esquisito, né? E tem tanta coisa no mundo que eu vou ficar lá, meu super-herói falando de tal, que é até mentirinha isso, um desenhista desenhou lá. Eu se pudesse, eu ia ser igual o Papa Lego, para correr muito e nunca ser pego por nada. Mas não sou fã dele, não. Eu sou fã é de quê? Do meu trabalho em Cristo, glória a Deus. Vamos agora abrir o coração, por favor.
10: Missionário, a minha mãe foi diagnosticada com Alzheimer. Muitos dos momentos especiais que passamos juntas não estão mais na memória dela e é muito triste saber que uma vida inteira está sendo esquecida. Vê-la nessa condição é torturante para mim. Diante disso, missionário, o que preciso fazer para que a minha mãe seja curada?
4: Olha, eu prego a cura divina. O que você tem que fazer é aquilo que eu prego. Mas a medicina também ajuda. A medicina é um acúmulo de conhecimento que ajuda muito. Eu sei de uma pessoa que a mãe também estava com Alzheimer e ela foi na farmácia e comprou um desses remédios, tipo vitamínico, que não é remédio. Isso aí é falar tanta coisa que eu não ouvi nada. É esse negócio mesmo. E é para mulheres mais de 50. Comprou e deu para a mãe dela. Aí ela ia viajar, disse, mãe, eu estou viajando. Ah, não vai não, a gente fica tão longe uma da outra, vamos ficar pedindo conversar esse final de semana, esse missionário chega a chorar. Como é que um vitamínico daquele ali pôde devolver a memória dela? Quer dizer, antes falava, não dava nada, importância nenhuma. E se continuar dando, melhora também. Mas fala com o doutor, que o doutor dá. Teve uma coisa no jornal
11: se você colocar no Google lá, você põe, eu vi uma vez esse caso assim, o que, que você põe? Não assusta não, você põe assim, Viagra Alzheimer. Nos Estados Unidos, o pessoal que toma essa coisa está ficando bom da cabeça. É, na Inglaterra puseram até um jornal para você dar o seu testemunho fazendo isso. Cada um tem um nome. Tem, quer dizer, tem várias dessa família. Acho que o Viagra é o mais caro. Tem um Tadalafila, um negócio assim. Aí toma todo dia um de cinco, mas tem um doutor. Eu não estou dando remédio para ninguém, não. Fala com ele. Fala com um urologista, uma pessoa que sabe o que está fazendo. Eu sei um pouquinho de Isaías, Jeremias, Lamentações, Ezequiel, Daniel, Zé, Joel. O lado deles é que vai fazer para você. Mas se é verdade isso, você fala com o médico vai dar. E graças a Deus por isso. Vamos agora, entrar agora, pessoal, ver um testemunho da nossa TV. Enquanto isso, eu vou mandar dar o papel da nossa TV para quem não tem. Roda aí para mim, por favor.
12: A palavra de Deus diz assim, e nós precisamos nos alimentar, né, não só de pão vive o homem, mas de toda palavra que vem do Senhor. Então, nossa TV é o nosso alimento 24 horas. Nossa programação, missionário Soares, o pastor Jaime, aquela turma assim, do Rio de Janeiro. É só bênção. Pão para que alimenta a alma. Mudou muito na minha família, a minha casa. Se a alma está vazia, ela vai se alimentando cada dia, ela vai se enchendo de Deus e as coisas ruins vão sumindo, vão saindo. Vale muito a pena ter a nossa TV em casa.
11: 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Vamos ficar de pé que nós vamos orar agora. E agora tem a Graça Play, pessoal, que tem os canais evangélicos, tem os midinhos, tem a Turminha da Graça, tem filmes. Põe no Google lá, Graça Play, e pode ser com C cedilha mesmo, do jeito que você quiser, e veja as informações. Agora curve a cabeça e feche os olhos. Eu e o pastor Jaime vamos orar. Pai, eu e o pastor Jaime chegamos diante de ti agora para mandar todo o mal que está nessa pessoa ir embora. E nós repreendemos agora essa dor. Nós repreendemos essa enfermidade. Nós repreendemos esse problema e exigimos a saída dele. O espírito da doença, eu não estou pedindo, eu estou mandando. Eu estou falando em nome do Senhor Jesus. Eu e pastor Jaime estamos unidos agora, hein? Você vai pegar tudo que é seu e vai sair com seu tumor, seu caroço, sua surdez, sua mudez, sua paralisia, o seu câncer com qualquer mal, com a sua dor, vai embora agora, ore conosco, hein? Em nome de Jesus Cristo.
13: Em nome do Senhor Jesus, levante a sua voz e fale com a autoridade que saia. Você sabe, o verbo se fez carne e habitou entre nós, ele está contigo, a palavra de Deus é Deus conosco. Diga ao mal, vai embora, em nome desse tumor, esse câncer, essa metástase do câncer. Ele não pode ficar, tem que retroceder, tem que sumir, tem que desaparecer. Nós determinamos isso. Eu digo a esse cansaço, essa falta de ar, eu digo agora a tuberculose, eu digo a pneumonia, eu digo a enfisema pulmonar, eu digo agora em nome de Jesus, esse pulmão que está com fibrose, é a cura divina, vem, porque para Deus não há impossível. Esse coração que está com fibrose, esse coração que está com uma cardiopatia grave, ou cardiopatia, vai embora, lesão cardíaca, lesão coronária, lesão ventricular, vai saindo desta pessoa que estamos mandando agora. Eu falo essa palpitação que desapareça, esse cansaço que a pessoa está tendo, o inchaço nas pernas, seja onde estiver o mal, na circulação desta pessoa, na pressão, eu digo sai agora. Essa pessoa que tem hemofilia, essa pessoa que não tem coagulação, que está sempre com sangramento, é sangramento no nariz, é sangramento, é hemorragia nasal, é hemorragia no ouvido, eu digo o mal sai agora desta pessoa. Vem nessa fé, vem nessa autoridade. Anemia vai embora, leucemia vai embora, doença degenerativa, doença incurável, doença rara. Em nome de Jesus, nós te amaldiçoamos, doença, para sumir desse corpo, lá do sistema imunológico, lá do sistema linfático, do sistema hormonal, os nódulos, os tumores desapareçam agora. Eu digo ao mal na visão, o mal na audição, o mal onde estiver, agora nas pernas, nos braços, na coluna. Espírito de enfermidade, solte a coluna dessa pessoa. Espírito de enfermidade, solte esse corpo agora, vai embora com essa inflamação da cartilagem, dos tendões, dos músculos, das vértebras, dos ossos, onde estiver, em qualquer parte dessa coluna, no quadril dessa pessoa, no joelho que está inchado, que está estalando com falta de líquido, falta de cartilagem. Eu digo a essa panturrilha inflamada que receba cura, esse inchaço no tornozelo, essa inflamação no calcanhar, esta fascite plantar, a sequela de um tombo, sequela de um acidente. Eu digo que sai da chikungunya, da zika, da dengue, da covid, da vacina. Sai o mal emocional, uma depressão forte, a síndrome do pânico, o transtorno de ansiedade, a crise de pânico, a crise de ansiedade, a perturbação na mente, a aflição na mente, a opressão na mente. Vai embora em o nome de Jesus. Levante suas mãos. Foi para a liberdade que Cristo nos libertou. Dê glória a Deus, meu irmão. Aleluia, aleluia, aleluia. Unção de cura chega para você agora. Jesus Cristo te dá saúde. Verdadeiramente Ele levou sobre si as nossas doenças, Ele levou sobre si as nossas dores, e pelas suas feridas fomos sarados.
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14: Não fique olhando negativo, não. Enxergue as possibilidades que estão diante dos teus olhos. E creia, você vai superar e vencer, porque Deus nunca desampara aquele que é esforçado. Só seja esforçado. Ele diz assim: eu achei Davi um homem esforçado. Com meu santo óleo eu ungi. Seja essa pessoa esforçada. Não olhe para a barreira, não olhe para a dificuldade. Olhe para as possibilidades. Enfrente as batalhas e saia vencedor. Amém? Olha, pessoal, vamos cantar? Vamos louvar a Deus? Quem vai cantar com a gente é Israel Soares, Não Mais Escravo. Chega de ser escravo. Agora chegou a hora de você ser um vencedor, uma pessoa livre, liberta e abençoada. Canta, Israel.

0: É isso mesmo, meus amigos, o nosso Deus faz, ele continua fazendo essas maravilhas, ele opera milagres, muda histórias, transforma situações, liberta pessoas, e ele tem feito isso. Todas as reuniões que fazemos às sextas-feiras de cura divina e libertação é o dia que a gente foca esse assunto, o milagre, a cura, a libertação, toda sexta-feira no Seminário da Cura Divina. 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Vamos a essa chamada? Dia este do Seminário da Cura Divina? Você vai participar e eu creio que Deus há de operar na sua vida poderosamente. Acompanhe.
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12: A paz do Senhor Jesus. Filipenses, capítulo 1, versículo 19. Porque sei que disto me resultará salvação, pela vossa oração e pelo socorro do Espírito de Jesus Cristo. Que as bênçãos de Deus os alcancem nessa hora.
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14: Glorificado seja o nome do Pai, do Filho e do Espírito Santo. Pai nosso que estás no céu, santificado seja o teu nome, venha a nós o teu reino. Seja feito a tua vontade, assim na terra como nos céus. O pão nosso de cada dia dai-nos hoje. Perdoai as nossas ofensas, assim como nós perdoamos a quem tem nos ofendido. E não nos deixeis cair em tentação. Livrai-nos do mal, pois teu é o reino, o poder, a honra, a glória, não só hoje, mas para todos.

Minas Gerais, Belo Horizonte, já estamos no ar com mais uma edição do programa Nos Passos da Vitória. Eu sou o mensageiro da fé, o Eduardo Garcia, e é com muita alegria que eu venho através da Rádio Maravilha para compartilhar com vocês um pouquinho da palavra de Deus, da mensagem da fé e abençoar a sua vida, a sua casa e toda a sua família. Eu tenho certeza que Deus preparou esse momento para poder alcançar a sua vida com poder, com a graça e com o santo. E nós temos a certeza da grande vitória.

0: vitória que vem do Senhor. Eu quero que o Senhor, a senhora, fique ligadinho conosco, porque no decorrer desta programação nós vamos ter um momento que vamos compartilhar uma mensagem de fé. Também teremos um momento sagrado da oração. E eu quero colocar à sua inteira disposição o meu WhatsApp para você enviar o seu pedido. Manda aí a sua mensagem, envia a sua mensagem fazendo o seu pedido de oração. Eu quero orar pela sua vida, pela sua casa, pela sua família. Eu quero que você participe da corrente para frente de oração. Todos os dias nós temos um momento sagrado da oração poderosa e Deus tem abençoado tanta gente e isso é motivo de nós glorificarmos ao Pai Celestial. Eu estou muito feliz porque através das maravilhas de Deus as pessoas estão tomando posse da bênção. Nós estamos fazendo um propósito que Deus colocou no meu coração e eu tenho feito uma oração abençoando o pão e a água. Eu abençoo esse pão e essa água baseado no texto sagrado de Êxodo. Preste atenção nisso aqui. Êxodo capítulo 23, o versículo de número 25. Deixa eu compartilhar essa mensagem com vocês. Diz assim o livro sagrado: e servireis ao Senhor vosso Deus, e ele abençoará o vosso pão e a vossa água. E ele diz assim, olha: e eu tirarei do meio de vós as enfermidades. Olha que bênção, pessoal. O nosso Deus é o Deus que faz maravilhas e milagres na vida de todos aqueles que crê na palavra, que crê na mensagem da fé. E eu quero que você creia nessa palavra. Primeiramente, se coloque à disposição do Pai, do nosso Pai Celestial, para servir a Ele. Eu tenho chamado a atenção das pessoas, sabe por quê? Tem muitas pessoas que querem que Deus faça a vontade delas. Elas querem que Deus abençoe, que Deus faz tantas coisas, e Deus ele faz sim, Deus é Deus de maravilhas, não é verdade? Mas a pergunta que eu faço ao Senhor, a senhora, você tem feito a vontade de Deus? Você tem servido ao Senhor, sabe, com alegria, com amor, com satisfação? Você tem procurado fazer aquilo que agrada a Deus? É importante. Deus, ele quer te honrar. Deus quer abençoar a sua casa. Ô, meu querido, Deus quer abençoar o seu trabalho, a sua empresa, a sua loja, a sua família. Deus quer abençoar o seu casamento. Deus quer fazer de cada um de nós pessoas felizes e abençoadas. Mas é importante nós aprendermos a servir ao Senhor, fazer a vontade dEle. Então, coloque Deus em primeiro lugar e pergunte a Ele todos os dias: Pai, o que o Senhor quer que eu faça para o Senhor? Como que o Senhor quer que eu sirva ao Senhor? Se coloque diante de Deus para servir a Ele. E pode ter certeza, com Ele, você será uma pessoa muitíssimo abençoada, feliz e realizada. Daqui a pouquinho, nós vamos fazer a oração. Eu vou falar mais dessa mensagem. Prepara um copão com água. Prepara também um pão que eu vou consagrar, tanto o pão quanto a água, tá bom? Belo Horizonte, Brasil, Minas Gerais, vamos juntos comigo? É pra frente e pra cima no poder da fé.
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0: Graças a Deus que nos dá a vitória. Que alegria falar com vocês. Eu sou o mensageiro da fé, Eduardo Garcia, e é muito bom poder compartilhar com vocês a mensagem de Deus, a palavra da fé. Eu sou mensageiro da fé da Igreja Internacional da Graça de Deus, a igreja do nosso querido missionário R.R. Soares. A Igreja da Graça, onde eu ministro a palavra diariamente, fica localizado em Betim, na região metropolitana de Belo Horizonte. Então, você que me ouve da cidade de Betim, esteja conosco em uma de nossas reuniões na Igreja da Graça em Betim, Rua Antônio Augusto de Resende, 177, bem no centro da cidade de Betim, aqui na região metropolitana de Belo Horizonte. O nosso líder estadual, pastor Rogério Postigo, ele ora e atende as pessoas na nossa sede estadual, que fica localizada na Avenida dos Andradas, no número 1005, bem de frente ao Parque Municipal, todas as quartas, sextas e aos domingos, e ele atende as pessoas, ora pelas pessoas, e Deus tem abençoado rica e poderosamente cada pessoa que tem participado conosco. Você também pode procurar uma igreja da graça mais próxima da sua casa, na sua cidade, aonde quer que você esteja nos ouvindo. Procure uma igreja da graça, você será muito bem recebido e eu tenho certeza que Deus abençoará a sua vida. Se você mora numa região aonde não tem igreja da graça, procure uma igreja que prega a palavra de Deus e sirva ao Senhor com alegria, tá bom? Daqui a pouquinho nós vamos fazer a oração. Você já me enviou o seu nome, o seu pedido de oração? Eu vou falar o meu WhatsApp mais uma vez: 319-7574-0397. Você anotou? Manda o seu nome. Se você está doente, enfermo, conhece alguém que está sofrendo, está doente, enfermo, triste, abatido, desanimado, eu quero orar com vocês. Eu quero invocar o poder de Deus e eu vou colocar todas as pessoas que enviaram os nomes, os pedidos, na corrente para frente de oração. E a nossa oração está pautada nesta mensagem, Êxodo 23, versículo 25: e servireis ao Senhor vosso Deus, e Ele abençoará o vosso pão e a vossa água, e eu tirarei do meio de vós as enfermidades. Eu creio na promessa e na palavra de Deus. Belo Horizonte, Brasil, Minas Gerais, com Deus adiante, vitória a todo instante.
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0: Como é bom estarmos na presença de Deus, adorando, louvando, buscando a Ele. Olha, gente, é muitas pessoas entrando em contato conosco, enviando os nomes, os pedidos de oração. Pode ter certeza, hein? Vou colocar todos vocês na corrente para frente de oração. Nós estamos chegando o momento sagrado da oração e eu quero unir a minha fé com a sua. Eu não sei o que você está passando, eu não sei o que está acontecendo aí na sua casa, na sua família, qual é a luta que você está enfrentando, mas eu sei de uma coisa: Deus é maior. Agindo Ele, ninguém pode impedir. É Ele que tira a dor, é Ele que opera maravilhas, milagres. Deus quer fazer de você uma pessoa feliz. Não fica triste, não se entregue. Você precisa crer, levantar sua cabeça e confiar na promessa de Deus. Nós vamos orar e a nossa oração será pautada nessa mensagem, Êxodo 23, versículo 25: e servireis ao Senhor vosso Deus, e Ele abençoará o vosso pão e a vossa água. E Ele diz: e eu tirarei do meio de vós toda a enfermidade. Olha, eu quero ver Deus operando na sua vida. Você já preparou o copão com água? Já preparou um pedaço de pão? Nós vamos orar, eu vou pedir a bênção de Deus nesse pão, nessa água. Você vai beber da água, vai comer desse pão e você vai receber força, o milagre, a cura, a paz, a saúde. Você vai receber a bênção de Deus. Eu creio que Deus vai fazer desse pão e dessa água um elemento para poder fazer de você uma pessoa feliz e abençoada. Agindo Ele, ninguém pode impedir. Belo Horizonte, Brasil, é momento de nós falarmos com o Pai Nosso que estás no céu.
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0: Querido Deus, amado, poderoso e soberano Pai, nós reconhecemos a Tua grandeza. O Senhor é Criador dos céus e da terra e deste imenso universo. O Senhor é o Deus que sara, é o Deus que cura, que restaura, é o Deus que salva. Pai, eu quero colocar os meus queridos ouvintes diante do Senhor nesta oração. Nós formamos agora a poderosa corrente para frente de oração, para a cura de todas as dores, para que o Senhor venha com o Teu poder operando na vida de cada pessoa. Meu Deus, olha quantas pessoas enviaram os nomes, os pedidos de oração, olha quantas pessoas participando dessa oração, esse homem, esta mulher, estas pessoas que prepararam um copão com água, que prepararam o pão. Meu Deus, eu quero apresentar a Ti a vida de todos, mas eu vou usar o poder, a autoridade que me foi dada através do nome de Jesus. Em pleno exercício do meu ministério, eu me levanto agora contra essa dor maldita, essa enfermidade, esse espírito que está atormentando esta família, este mal que age na casa, colocando as brigas, colocando a discórdia, colocando a separação. Eu me levanto contra esse mal e eu digo: mal, vai embora, abandona este casamento agora, sai desta casa, espírito perturbador, espírito que veio para destruir este lar, para destruir esta família, este casamento, eu te repreendo agora. Eu digo: vai embora, espírito das trevas, vai embora, espírito perturbador, sai desta casa agora, sai desta família, deste lar, vai embora agora. A obra de inveja, de olho gordo, obra que fizeram para destruir com esta família, eu estou repreendendo todo mal, eu estou desfazendo toda a força das trevas, toda a obra de macumbaria, de feitiçaria, de bruxaria, eu repreendo agora. E eu digo: mal, saia, vai embora, está desfeito e destruído todo mal. Meu Deus, eu repreendo também essa dor, essa enfermidade, esse espírito de enfermidade que age no corpo desta pessoa, eu estou repreendendo agora. Vai embora enfermidade, vai embora doença, vai embora sofrimento, dor, essa cólica maldita, esse mioma, esse inchaço nas pernas, essa dor nas articulações, eu repreendo todo mal, toda doença, em o nome de Jesus, sai agora, desapareça para nunca mais voltar. Deus querido e Pai amado, eu peço ao Senhor que estenda tuas mãos, tocando em cada vida, abençoando cada pessoa, dando a elas paz, alegria, força, dando a elas, meu Pai, o milagre que elas precisam. Toca com as tuas mãos poderosas, dando saúde, dando força. Meu Deus, eu apresento esta água, este pão que eles prepararam. Coloca nesta água, em cada gotícula, o teu poder, em cada molécula desta água, a tua unção, a tua força, a tua virtude. Consagre-se pão, na hora que eles beberem da água, comerem desse pão, que todos recebam o milagre, que a bênção seja confirmada na vida de todos, em o nome de Jesus. Pai, nós te agradecemos. Você que crê, diga bem alto: obrigado, Jesus, eu recebo o milagre, a vitória, para a glória do Senhor. Amém e amém. Pode comer do pão, pode beber da água, pode dar para os familiares, para todas as pessoas, e todos que comerem, beberem desse pão e desta água, receberão a grande vitória. Deus é contigo e você é mais do que vencedor. Vou ficando por aqui, nós estamos encerrando a programação. Um abraço do amigo do povo, mensageiro da fé, Eduardo Garcia. Eu gostaria que você contasse o seu testemunho, a sua bênção. Envia para nós através do WhatsApp 319-7574-0397. Este é o WhatsApp do mensageiro da fé, Eduardo Garcia. Belo Horizonte, Brasil, Minas Gerais, pra frente e pra cima no poder da fé.
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25: A paz do Senhor Jesus, meus queridos irmãos, minhas queridas irmãs, nossa Minas Gerais, a paz do Senhor a você que está conosco no programa Pode Crer, e nós estamos aqui para te reforçar o tema do programa. Você pode continuar acreditando. Me faz lembrar do que Jesus disse àquela mulher, a Marta, quando ela foi ter com Jesus e Jesus chegou, ela disse: o Senhor chegou atrasado. E Jesus disse para ela: Marta, se creres, verás a glória de Deus. Este é o seu programa Pode Crer. Nós estamos aqui na substituição do nosso irmão pastor Eloir, cada região fazendo aqui a sua contribuição, pregando o evangelho a você que está conosco pela 89 Maravilha, a rádio das igrejas que toca o som do céu. Com alegria, nós estamos trabalhando aqui junto com o pastor Daniel Nazário. A paz do Senhor, pastor Daniel.
26: Bom, meu querido, a paz do Senhor, a paz do Senhor, todos os ouvintes, todos que estão aqui pela Maravilha FM. Nós estamos aqui no nosso programa Pode Crer. Quero mandar um abraço a toda a direção do programa Pode Crer. Estamos aqui começando mais um programa. Que Deus possa abençoar a sua vida e você fique ligado aqui na Maravilha, que Deus tem bênção para você.
25: Aleluia! E nós queremos receber aqui também seu pedido de oração, e alguns irmãos já me encaminharam pedido de oração hoje. Nós vamos orar pelo pastor Guilherme e a sua casa, vamos orar também pelo Rafael e a sua casa, vamos orar também pela irmã Ana Paula, que pede oração para os seus pais e a casa dela, toda a família. Irmã Vânia está dizendo: eu peço oração para os meus filhos e o trabalho do meu esposo. Minha querida, amém. Meus queridos, pastor Daniel, pode crer.
26: Pode crer que você vai receber a vitória aí, tá bom? Olha, é só você ficar ligado aí e receber. Ele tem que crer, viu? O programa Pode Crer já tá fazendo você crer na palavra do Senhor. Pode mandar o seu pedido de oração, o seu pedido aqui, nós vamos estar orando. Você vai receber a oração, você a palavra do Senhor, e você vai sair fortificado. Irmãos, é o programa das 11 horas. O programa das 11 horas, irmão, é para começar já e dormir já abençoado já.
25: Uma amém? Vigília.
26: Uma vigília, é um programa de vigília.
25: Vigília.
26: E vai ser bênção de Deus. Olha, hoje está conosco aqui o Natan, Deus abençoe, meu querido. Filho do pastor Claudemir Dias.
25: Eu estou todo
26: orgulhoso.
25: Orgulhoso, bom sentido, né? Receber isso. Meu filhão aqui comigo, que vai nos ajudar no violão, adorar ao Senhor Jesus. Vamos orar, pastor Daniel, para iniciar a programação?
26: Vamos orar.
25: Faz essa oração para nós.
26: Eterno Deus e soberano Pai, Jesus querido, Jesus maravilhoso, mais uma vez eu te agradeço, Senhor, pela oportunidade que o Senhor nos dá de poder estar aqui e levar a tua palavra, e levar em oração, Senhor, aos teus filhos, levar em oração os pedidos, Senhor. Ó Deus querido, nesse momento eu oro pedindo a ti, Senhor, visita aqueles que estão em casa, aquele que está no trabalho, aqueles que estão preparando para dormir, aquele, Senhor Jesus, aleluia, que está com o coração abatido, Senhor, entristecido. Ó Deus amado, aquele que está, glória, Senhor Jesus, nessa dificuldade, nessa luta, mas está aí, ó Pai de Trindade, ouvindo a tua palavra. Estava passando pelo rádio e sintonizou na maravilha. Ó Deus querido, toque, Espírito Santo, tudo que for feito aqui seja para a honra e glória do teu nome. As palavras, os louvores, que alcança vida e seja transformado, é que eu te peço em nome de Jesus. Amém e amém.
25: Glória a Deus, amém. Nós concordamos com cada palavra, amém, proferida nesta oração. Nós vamos começar cantando, gente. Hoje eu vou fazer a vez de cantar, pastor Daniel.
26: Isso, isso.
25: Relembrar o tempo.
26: Glória a Deus.
25: De que nós andávamos esses São Paulo e Minas Gerais louvando a Jesus. Vamos cantar?
26: Isso, vamos lá.
25: Quero cantar o hino da harpa, Se Tu Minha Alma. Talvez você está, como diz o pastor Daniel, nas estradas, viajando aí, parado com seu caminhão. Está em algum lugar dizendo: meu Deus, eu estou precisando tanto ouvir a voz de Deus falar comigo. E eu quero dizer para você que Ele já começou a falar ao seu coração. Vamos cantar

0: Glórias a Deus, aleluia!
1: Glória a Deus! Nós queremos mandar um abraço para o nosso pastor presidente da convenção, pastor Moisés Pereira, pastor Elisângela, todos os irmãos da nossa mesa diretora. Um abraço a todos vocês, que Deus abençoe, pastor Eloir, que Deus abençoe, aos nossos irmãos Eduardo Cunha, Deus abençoe, aleluia, ao pastor presidente Milton Nazário, a todos os irmãos da família Madureira, Nação Madureira.
0: Nação Madureira, é isso aí,
1: Nação Madureira. Mas alguém está ouvindo a gente falando, mas eu não sou de Madureira, não, nós somos da nação de Cristo, da igreja que vai para o céu, isso. Aleluia.
0: E nós estamos para toda Minas Gerais, Gente, pastor Claudemir, quero mandar um abraço especial para o pastor Alexandre Sudré.
1: Rapaz,
0: meu Deus do céu.
1: Que bênção foi hoje.
0: Eu saí convertido, tô te falando a verdade.
1: Glória
0: a Deus. Teve um encontro de missões lá na Assembleia de Deus Madureira, aqui em Araxá. Gente, mas Deus usou esse homem tremendamente. Eu falei pro pastor Claudemir, falei assim, eu não sei se eu rio, se eu choro, só sei que eu saí convertido.
1: Aleluia.
0: De lá. Pensa bem, o homem pregar a mensagem, falou assim, agora eu vou parar e amanhã eu continue a mensagem. Que coisa maravilhosa. Deus usa cada um o talento Deus dá para cada um diferenciado. E Deus usou tremendamente ele. E ele falava assim com tanta autoridade que eu até tremia a hora que ele falava. Eu tava olhando assim, tava falando assim, olha que coisa maravilhosa. De repente falava com tanta autoridade, eu falei, meu Deus do céu, que é isso? Pastor Sudé, Deus te abençoe grandemente. Pastora
1: Priscila,
0: Deus abençoe em nome de Jesus, grandemente aí, pastor, Deus abençoe, viu? Amém? Grandemente os irmãos aí. Quero mandar um abraço aqui para nossa irmã Edna, o Gabriel, Deus abençoe, na Mamara, lá do bairro Santo Antônio, tá ouvindo nós aí, Deus abençoe em nome de Jesus. Fica aí no programa, pode crer, você vai estar ouvindo louvores, hoje o pastor Claudemir tá no louvor, vai falar a palavra, vamos cantar de recordação para nós recordarmos e ser cheio da presença do Senhor, aqueles louvores que fala conosco na nossa alma mesmo.
1: Pastor Daniel, quero mandar um abraço para a irmã Rosimeire, também o pregador Felipe Santos, lá de Ipatinga. Deus abençoe ele, a sua casa, a sua esposa, ao bispo Abel Miranda também, que está na audiência conosco, a você que eu não sei o seu nome, não sei quem é você, mas você está ouvindo a nossa voz, o meu abraço, e desejamos que a bênção do Senhor alcance você ao longo dessa programação também.
0: Vai alcançar, pode crer, amém?
1: Aleluia.
0: Crer. Mandar um abraço para o Isaac e para a Jéssica também, Deus abençoe, em nome de Jesus.
1: O Vaguinho também.
0: O Vaguinho, glórias a Deus, um abraço ao Vaguinho, Deus abençoe, Deus usou ele lá hoje, hein?
1: Glória,
0: amém? Hoje de manhã, Deus usou ele lá, em nome de Jesus. Pastor Valdeci Fernandes, Deus abençoe, pastor.
1: Presidente da Assembleia de Deus Missão em Araxá.
0: Eita glória, Deus abençoe, meu querido.
1: Amém. É pra cantar mais?
0: Vamos cantar mais, canta mais.
1: Deixa eu ver com o meu rapaz, que nós combinamos aí? Não lembro.
0: Faz ao vivo mesmo.
1: Grande é o Senhor e muito digno de louvor.
0: Jesus.
1: Esse louvor nós dedicamos pra você que está fazendo aniversário, pra você que precisa compreender que existe um Deus tão grande,
0: aleluia,
1: que Ele é capaz de todas as coisas. Um abraço aos irmãos da Igreja MPJ para as Nações. Um grande abraço ao Bispo Abel Miranda. Vamos cantar.

0: Oh, glórias a Deus, louvado é o nome santo do Senhor.
1: Aleluia.
0: Manda um abraço para Jomara, Deus abençoe a sua vida. Paulo Henrique, um grande abraço, meu querido, Deus abençoe. O Arley também está conosco, o Arley, Deus abençoe. Aline Nascimento Belo, Deus abençoe, em nome de Jesus. Você está no programa Pode Crer, programa Pode Crer, e é o programa das 11 horas da noite, 23 e 18,
1: amém.
0: Programa das 23 e 18, amém? Você vai estar sintonizado conosco aqui no programa Pode Crer, recebendo louvores, palavra, recebendo oração. Você pode mandar aí o pedido de oração, no final estaremos orando pela sua vida, e você vai acompanhando aí e recebendo, vai aí acompanhando, recebendo os louvores, vai receber a palavra e Deus vai entrar com providência sobre a sua vida, em nome de Jesus.
1: Pastor Daniel, quero mandar um abraço para minha esposa, pastora Keila Dias, está na audiência conosco, presbítero Juliano também, a minha sogra, a irmã Ídala, o meu sogro, o irmão Valdir, também está na audiência conosco. Tem mais gente mandando mensagem aqui, o Arley também está conosco aqui na audiência, e que Deus possa abençoar você. Você que está me ouvindo no rádio, aí pelas Minas Gerais, terra do pão de queijo, a terra que você pergunta, você é filho de quem?
0: Você é filho de quem?
1: Eita, terra bela. Gente, não tem um lugar mais bonito e abençoado que é Minas Gerais,
0: que
1: né?
0: Minas Gerais.
1: Nós vamos puxar para o nosso estado. Irmão, cada canto dessas Minas Gerais, Deus fala assim, ó, não tem apenas riqueza mineral, terras raras, nióbio, água, não. Aqui tem um povo comprado e lavado pelo sangue de Jesus.
0: Maravilha.
1: É um povo que custou caro, irmão. Você custou caro na presença conosco, envia seu pedido de oração. E eu vou te falar só uma palavra aqui. Olha pra mim nessa câmera aqui, olha pra mim. Deixa eu te avisar uma coisa. Você está no programa Pode Crer. Nós não viemos aqui contar história. Nós não viemos aqui entreter você. Nós viemos trazer uma palavra do céu ao seu coração. Todos os dias Deus fala com você. Todos os dias. Mas hoje Deus escolheu o final da noite, início do dia, da madrugada, para deixar uma palavra ao seu coração. Eu não sei qual é a aflição da sua alma, mas uma coisa eu sei. Deus é grande. Ele é poderoso para fazer tudo que você está crendo e pedindo em oração, pastor Daniel.
0: Eu creio nisso. Gente, tá aí o WhatsApp da oração, você pode ligar e também mandar o seu pedido de oração. Olha, deixa eu falar para você, o pastor Claudemir tá com esse zap aí, 34988146568. Você vai mandar, gente, ele vai orar por você, vai estar orando e vai colocar nos pedidos de oração. Não pensa que vai ser só agora, só oração, não. Ele vai colocar lá no pedido de oração e vai estar orando por você, intercedendo por você. Eu tenho certeza que depois você, pelo esse WhatsApp aqui, você vai contar a vitória, contar a sua bênção aqui no nosso programa, em nome de Jesus.
1: Amém. 89 Maravilha. Vira aí pra nós, Lucas.
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1: Com certeza. Pastor Daniel, um louvor agora, palavra...
0: Vamos mais um louvor. Gente, eu gosto de louvor. Vamos mais um louvor.
1: Nós vamos ficar de olho no horário.
0: O que tá no horário?
1: Aleluia.
0: É, porque acho que pode... Eita, já tá? Então, se depois nós termina com louvor, pode ser?
1: Amém.
0: Vamos direto pra palavra, então?
1: Você quer ir pra palavra, nós terminamos com louvor?
0: Isso, vamos direto pra palavra, nós terminamos com louvor.
1: Um abraço ao meu irmão Claudinei Dias, a paz do Senhor, pastor, passando aonde só ouvi o Senhor, quis dizer, pastor Renan está ouvindo o Senhor, glória a Deus.
0: Glória a Deus.
1: Amém, Deus abençoe ele, glória a Jesus. Pastor Renan, um forte abraço, meu irmão, Deus abençoe você, já marca aí para você ficar sempre ouvindo a nossa 89, a Rádio das Igrejas que toca o som do céu. Vamos para a palavra?
0: Amém.
1: Meus irmãos, eu quero meditar com você em um texto sagrado que nós oramos ao Senhor e o Senhor ministrou nosso coração, que está em Romanos, capítulo 12, versículo 2, que está escrito: e não vos conformeis com este mundo, mas transformai-vos pela renovação do vosso entendimento, para que experimenteis qual seja boa, agradável e perfeita vontade de Deus. Escute isso. Esse capítulo 12 da carta que Paulo escreveu aos Romanos é um capítulo que está nos dizendo, que fala de uma mudança importante nas cartas de Paulo. Nos primeiros 11 capítulos, do 1 ao 11, ele explica a doutrina da salvação, que é pela graça. A partir do capítulo 12, ele está dizendo assim: ele nos ensina como um salvo deve viver. Depois de apresentar o corpo como sacrifício vivo, que está em Romanos capítulo 12, Paulo mostra que a verdadeira adoração não termina no culto. Ela continua na maneira com que pensamos, decidimos ou vivemos. Saímos do culto agora há pouco. E nós adoramos na igreja. Nós cultuamos e viemos agora para casa. Você está em casa me ouvindo? Você está aí falando com Deus? E nós podemos entender que Paulo está dizendo que o maior campo de batalha da vida cristã é a mente. Satanás, ele tenta controlar a mente, dominar a vida. Mas eu quero dizer para você que Deus transforma a mente. Sabe para quê? Para transformar a nossa existência. A verdadeira transformação que Paulo está dizendo à igreja de Roma começa na mente. Ele começa dizendo assim: não vos conformeis com este mundo. A palavra conformar significa tomar a forma de alguma coisa, adaptar-se ao padrão. Paulo está dizendo: não permitam que o sistema deste século molde vocês. Sabia que o mundo possui um padrão contrário ao reino de Deus? O mundo diz assim: viva para si, faça o que sentir vontade. Não existe verdade absoluta. O importante é ser feliz. Mas Jesus disse: se alguém quer vir após mim, negue a si mesmo. O reino de Deus, irmão, sempre andou na contramão da cultura. Enquanto o mundo busca fama, Deus procura humildade. Enquanto o mundo busca prazer, Deus busca santidade. Enquanto o mundo busca poder, Deus está procurando servos. E eu estou pregando para a gente aqui nessa noite que Deus achou em Minas Gerais. Os céus está dizendo assim: em Minas Gerais tem servos. Em Minas Gerais tem homens e mulheres que decidiram ser servo. Deixa eu falar uma coisa: quem anda muito tempo dentro de um ambiente acaba assumindo o cheiro daquele lugar, as características daquele lugar. Há muitos crentes parecidos demais com o mundo. Mudou o vocabulário, mudou a maneira de vestir, mudou o comportamento, mas Deus continua chamando um povo separado. E ele diz em 1 Pedro capítulo 1, versículo 16: sede santos, porque eu sou santo. Oh, glória! Nós encontramos uma outra palavra: transformai-vos. Aqui Paulo está dizendo uma palavra extraordinária. Ele está dizendo assim: metanoia, é metamorfose. É a mesma palavra usada quando Jesus foi transfigurado no monte. Deixa eu falar um negócio para você. Você sabia que a largata não melhora? Ela não melhora para virar uma borboleta. Sabe o que ela faz? Ela se transforma. O cristianismo, irmãos, não é maquiagem espiritual. Eu não sei porque Deus pôs essa palavra, mas vamos lá. Cristianismo não é uma maquiagem espiritual. Cristianismo é transformação. Tem gente que está me ouvindo, Deus está dizendo assim: eu te chamei para ser transformado. Eu te escolhi no ventre da sua mãe para você ser transformado. Eu te escolhi para viver uma nova vida. Deus não veio melhorar pessoas apenas. Sabe o que é que Deus veio? Ele veio criar uma nova criatura. A Bíblia diz em 2 Coríntios capítulo 5, 17, se alguém está em Cristo, nova criatura é. Deixa eu falar um negócio para você, você não é a identidade que o diabo plantou, você não é a identidade de quem está preso nas drogas, nos vícios, você não é a identidade de quem está preso na mentira, você não é a identidade de quem está preso em tudo que não presta, você é alguém que foi comprado com o sangue de Jesus, você vale muito, muito, muito. Glória a Deus. Aleluia. Tem pessoas, irmãos, que trocam apenas de religião, mas nunca foram transformadas. Cantam, frequentam igreja, pregam, mas continuam a mesma natureza. Deixa eu falar algo para você. O evangelho muda coração. O evangelho transforma. Me faz lembrar de Zaqueu, publicano, cobrador de imposto, que Jesus entrou na casa dele. A presença de Jesus foi tão constrangedora que ele disse assim: mestre, aquilo que eu tenho feito errado, roubado, eu vou devolver 4 vezes mais. Deixa eu falar algo para você que está me ouvindo. O Espírito Santo me revela pessoas que estão me ouvindo, que estão afastadas dos caminhos do Senhor. Deixa eu falar algo para você. O evangelho já te mudou uma vez. A graça já te alcançou uma vez. E ela pode te alcançar e continua mudando mais uma vez. Deus não desistiu de você. Nós encontramos um texto aqui que diz: pela renovação do vosso entendimento. Aqui está um segredo do céu. Antes de Deus mudar seu comportamento, ele muda o seu pensamento. Toda ação nasce de um pensamento. Provérbios 23:7 diz: porque como imaginou a sua alma, assim é. E eu oro nesta noite, eu libero uma palavra profética. Deus começa a mudar pensamentos. É com você mesmo que eu estou falando, que está com um pensamento de destruição, pensamento de morte, pensamento de guerra. Deus não está em guerra com você. Não, não, não. Deus, ele está dizendo para você nessa noite: eu vou começar uma renovação na sua vida e começo pela maneira de pensar. É muito forte isso. A mente é um campo de batalha. Sabe o que que Deus tem falado conosco ultimamente? Tem pessoas que estão vivendo guerra na mente, estão sofrendo na mente. Existe a dúvida, o medo, pecados, porque aqui em Minas nós usamos um termo que diz que o diabo faz o balaio, mas não faz a tampa. Ele joga a gente no pecado, depois ele é acusador da nossa alma. Mas eu libero uma palavra dizendo: nenhuma condenação há para aqueles que estão em Cristo Jesus. Arrependa-te, entregue a sua vida novamente a Jesus. Essa guerra da incredulidade vai acabar, essa guerra da ansiedade tem que acabar. Por isso que Paulo escreveu à igreja de Éfeso no capítulo 4, versículo 23, dizendo: renovai-vos no espírito do vosso entendimento. Sabe o que Deus está dizendo? Pela palavra hoje eu começo a mudar a sua mente, eu começo a renovar você. Deixa eu falar algo para você: quanto mais Bíblia, menos mundo; quanto mais palavra, menos confusão. Você pode renovar pela oração, pela presença do Espírito Santo. E ele não é um vento, ele não é uma pomba, ele não é algo inalcançável, ele é uma pessoa. E nesta noite ele está chegando até você. Aleluia. E eu fecho aqui porque não dá para pregar muito mais. Para que você experimente a vontade de Deus. Quem não renova a mente nunca consegue discernir a vontade de Deus. E Deus está dizendo assim: eu vou mudar sua maneira de pensar. Você vai compreender que o que eu tenho para você é bom, é agradável, é perfeito. A vontade de Deus nunca foi ruim. Ele diz assim: se vós, sendo maus, sabeis dar boas coisas aos vossos filhos, quanto mais o vosso Pai que está lá no céu não dará a vós aquilo que você está pedindo? Eu quero deixar para você algo aqui tremendo. 3 ordens. Não se conforme. O que você está passando não é para você viver desse jeito. Segunda ordem, seja transformado. Terceira ordem, renova a sua mente. Você vai experimentar coisas boas de Deus essa semana. Você vai viver coisas de Deus que você ainda não viveu, porque Ele é fiel para cumprir a palavra dEle. Esta é a palavra que Deus colocou no meu coração, Pastor Daniel.
0: Amém. Palavra poderosa, palavra de transformação, viu? Palavra de transformação. Deus abençoe, Pastor Claudemir, pela palavra. Gente, terminar o dia ouvindo uma palavra dessa, você que está aí na sua casa, você que está trabalhando aí, você que está guarda, você que está nos carros, andando para lá e para cá, sem saber, mas Deus falou com você hoje aí, tá bom? Tiago Pereira, Deus abençoe a sua vida. Presbítero Alderico, Deus abençoe vocês. Você recebeu a palavra da fé. Então, crê, viu? O programa chama Pode Crer. Então, crê na palavra do Senhor. E Deus já fez maravilha na sua vida e vai continuar fazendo. Amém? Foi especificamente a palavra para você. Olha, você estava, mas agora já não está mais. Aleluia. Em nome de Jesus. Você Glória. Não tinha, mas agora tem. Amém? Você estava sem esperança, mas agora veio a esperança. Talvez você está passando pelo rádio aí, sem expectativa de nada, mas Deus usou hoje, Pastor Claudemir, para trazer esperança. Esperança para a sua vida. E nós vamos, pastor, dá tempo de o senhor louvar mais um hino?
1: Antes, deixa eu mandar um abraço, isso. Eu não posso deixar. A nossa irmã Miriam Farias está lá em Justinópolis.
0: Ô, glória!
1: É de Justinópolis, Minas Gerais, ela é frentista e ela está dizendo assim: Olá, meus irmãos, a paz de Cristo Jesus esteja com Jesus. Todos da 89. Sou frentista aqui em Justinópolis e estou conectada na maravilha. Grande abraço. Minha querida, Deus abençoe também. Tem mais. Irmã Elizabeth de Arruda, de Belo Oriente, Minas Gerais. Peço oração por mim, meu marido Leandro Fernandes Barros, que está passando mal. Peço oração também para os meus filhos Lohane e José Paulo, minha netinha Ana Júlia e toda a minha família. Eu tomo posse de suas orações em nome de Jesus. Amém. Pode ter certeza que nós vamos orar por você. Tem mais, tá chegando, meu Deus. Isso. Glória a Jesus, tá bonito esse negócio. Olha aqui, irmão Carlos Eduardo, só não fala de onde, que é região 32, deve ser Juiz de Fora, por ali. Pastor, estou passando por uma luta tão grande, eu perdi minha mãe em novembro de 2025, eu tô cuidando do meu irmão, ele é autista, estou passando por luta, né, para fazer meu irmão para voltar a receber o benefício, porque minha mãe é que recebia, minha irmã, que é casada, está me ajudando com muita, né, e foi falando aqui, ele está contando uma história, meu querido, eu estarei orando por você, pelo seu irmão Edivan Francisco, eu vou orar também pela sua irmã Valniceia também, fique tranquilo, está nas nossas orações, viu, meu irmão Carlos Eduardo?
0: Glórias a Deus. Olha, pode crer, viu? Pode crer. E não vai ser só hoje que ele vai estar orando, não. Pastor Claudemir vai estar orando todos os dias. É para você aí que mandou também no WhatsApp e também na programação, hein, da Maravilha FM. Você já recebeu a sua bênção. Pode crer que você já recebeu a sua bênção em nome de Jesus.
1: Deixa eu orar com eles, irmão. A gente termina cantando Isso. Um pedacinho de louvor. Vai sumindo, você Isso. Vai sumindo. Glória a Deus. Amém?
0: Oramos.
1: Senhor, meu Pai, eu preguei a tua palavra. O Senhor disse que há uma transformação, uma renovação chegando na vida deste povo. Na vida da irmã Miriam, na vida do irmão Carlos, na vida da irmã Elizabeth, toda a sua família e todos aqueles, ó Deus, que estão orando comigo. Sim, Senhor, não existe uma oração que o Senhor não ouve. Senhor, são 8 bilhões de habitantes na Terra e o Senhor discerne cada idioma, cada nome, cada necessidade. E neste momento, ó Pai, neste momento, eu clamo por este homem que precisa de uma cura. Eu clamo por essa mulher que precisa de um milagre. Eu clamo, ó Deus, por esse irmão que tem uma causa na justiça, que está travado benefício, que está travado diante dos homens, mas tu és juiz dos juízes, advogados, e eu tenho certeza, ó Deus, que o Senhor vai entrar com providência nessa situação. Essa causa será resolvida em o nome de Jesus. Senhor, essa pessoa que está sentindo angústia, preocupação, que o Senhor possa agora visitar, Senhor, todas as necessidades dos teus filhos, é o que eu te peço, e já declaro, pela tua palavra, pelo poder da oração, que este teu filho, a tua filha, vai ter uma segunda-feira abençoada, resposta batendo a Aleluia. Porta, Deus movendo aonde precisa mover. Pai, eu te agradeço em um nome de Jesus. Aleluia. Amém e amém. Meus irmãos, um abraço a vocês. Meu filhão, obrigado, Deus te abençoe. Vamos cantar Eu Cuido de Ti. Eu cuido de ti.
0: Deus abençoe.
1: Eu cuido.
0: Grande abraço.
1: De ti. O que eu tenho? O que eu tenho? Fica com Deus. É bem melhor.
0: Deus abençoe.
1: Deus abençoe.
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2: A paz do Senhor Jesus. Lucas capítulo 10, versículos 8 e 9. E em qualquer cidade em que entrardes e vos receberem, comei do que vos puserem diante, e curai os enfermos que nela houver, e dizei-lhes: é chegado a vós o reino de Deus. Que as bênçãos de Deus nos alcancem nessa hora.
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4: A paz a todos os que nos acompanham neste momento através da Rádio Maravilha. O som que toca os céus, a rádio de todas as igrejas. Nós vamos orar. É momento de oração e assim vamos falar com Deus. Meu Deus, em nome do Senhor Jesus, Pai, a Tua palavra nos traz à memória o momento em que, por volta da meia-noite, Paulo e Silas, eles oravam. Eles cantavam louvores ao Senhor. E é exatamente neste momento que o Senhor decide mexer com os alicerces da terra. É exatamente neste momento que o Senhor decide abrir todas as portas. E eu peço ao Senhor, meu Pai, porque tem coisas que só o Senhor pode fazer. Não há outro que possa. Não há quem possa mexer com os alicerces da terra. Mas o Senhor pode. O Senhor provou isso. Então eu peço ao Senhor nesse momento, visita o doente para curar. Por mais que essa pessoa esteja carregando no seu corpo uma doença mortal, por mais que o diagnóstico, Senhor, seja de poucos dias, ou que a medicina chegou no seu limite, que não há mais o que fazer, eu peço que o Senhor toque nessa vida. Visita esse que está acamado em um leito de um hospital. Visita, meu Pai, o que está dentro de um cárcere, pagando pelos seus erros, mas que se arrepende e pede a Tua misericórdia. Senhor, eu peço ao Senhor, através desta oração da meia-noite, visita essa pessoa que está aflita, amargurada, triste, desesperançada, e que o Senhor possa, através do Teu poder, fazer com que coisas que só o Senhor pode fazer assim aconteça. Pai, eu declaro a bênção do Senhor sobre a vida dos que oram conosco. Dá força, Senhor. Dá forças para que essa pessoa chegue na Tua casa neste domingo de Santa Ceia. Tem pessoas

0: que oram neste momento conosco, dentro de um táxi, dentro do seu carro, pessoas que oram conosco de diversas partes, de diversos lugares. Tem aqueles que se afastaram, tem aqueles que já não tem mais nem forças de ir na tua casa, que o Senhor possa visitar essa pessoa e que neste domingo essa pessoa possa estar na tua casa, sentando à mesa, ceando com o Senhor. Eu declaro a tua bênção, meu Pai, sobre esta vida, sobre esta casa, no nome do Pai, do Filho e do Espírito Santo. Aí onde você está, seja por Deus abençoado. Você consegue abrir a sua boca, os teus lábios e dizer: eu estou abençoado, porque de fato você está.
1: Muito bom dia, que Deus abençoe abundantemente a sua vida, no nome do Senhor Jesus Cristo. Esse é o programa O Poder Sobrenatural da Fé. E eu já inicio logo esta programação realizando aqui uma oração para abençoar a vida do Senhor, a vida da senhora. Pegue aí um copo com água agora, prepara o copo com água, pois vou realizar uma oração agora para Deus abençoar, no nome do Senhor Jesus. Ó Deus, em nome do Senhor Jesus Cristo, meu Deus, toca agora na vida dessa pessoa. Principalmente, meu Deus, essa pessoa que está nesse momento aflita, angustiada, abatida. Meu Deus, ela se encontra sem paz, pois os problemas têm tirado a paz dela. Ela tem enfrentado, meu Deus, tantas lutas, tantos conflitos. E só o Senhor, meu Deus, para mudar a história da vida dessa pessoa. Porque só o Senhor sabe o que ela está passando, o que ela está enfrentando. Ninguém conhece a vida dele, ninguém conhece a vida dela, só o Senhor. Então, meu Deus, estende agora as tuas mãos poderosas, Senhor. Meu Deus, e toca nesta vida. Toca, meu Deus, para abençoar. Toca, meu Deus, para tirar ele, tirar ela dessa situação. Meu Deus, eu te peço em nome do Senhor Jesus Cristo, consagra também, meu Deus, essa água, que quando essa pessoa, meu Deus, ela tomar desta água, meu Deus, que o Senhor também venha tocar na vida dela e trazer cura, meu Deus, trazer a restauração, meu Deus, em nome do Senhor Jesus Cristo, eu peço isso ao Senhor nesta madrugada. Abençoe essa pessoa e entrega a vitória na vida dela. Em o nome do Senhor Jesus, amém e graças a Deus. Você que acabou de orar conosco, tome dessa água agora. Tome desta água e receba o milagre na sua vida. Tome dessa água e receba o toque de Deus para a sua vida. Graças a Deus. Que maravilha, hein? Que bom orar, que bom clamar a Deus, e eu tenho certeza que você está muito abençoada no nome do nosso Senhor Jesus Cristo. Este é o programa O Poder Sobrenatural da Fé. Durante toda esta programação você vai estar ouvindo aí louvores, você também vai estar ouvindo testemunho que comprova a manifestação do poder de Deus, e também vou estar falando mais do que vai estar acontecendo nessa quarta-feira na Igreja Mundial do Poder de Deus, principalmente na sede estadual aqui de Belo Horizonte, Minas Gerais, sede essa que se localiza na Avenida do Contorno, número 1079, no centro de Belo Horizonte, é o endereço da sede estadual da Igreja Mundial do Poder de Deus aqui em Minas Gerais. Sede essa que tem como responsável, né, Bispo Talone e Pastora Raquel. Bispo Talone, não é somente o bispo que está responsável pela sede estadual, mas também por todo o estado de Minas Gerais, o apóstolo, nosso apóstolo Valdemiro Santiago, deu essa missão para que o bispo estivesse à frente dos trabalhos aqui no estado de Minas Gerais e principalmente cuidando do estado, como também aqui da nossa sede estadual. Então, fique conosco, porque essa programação certamente vai ser uma bênção de Deus para a vida de todos. Vamos a esse lindo louvor e daqui a pouco voltamos no nome do Senhor Jesus.

0: Voltamos com o programa O Poder Sobrenatural da Fé. Você acabou de ouvir aí um lindo louvor. Nesse louvor, você ouviu também louvores, você ouviu também testemunho de pessoas que foram tocadas pelo poder de Deus. Pessoas que chegaram nesse ministério Igreja Mundial do Poder de Deus no fundo do poço. Pessoas que chegaram aqui sem fé, abatida, desanimada, sem mais esperança, mas elas encontraram nesse ministério a fé. A fé que muda, a fé que transforma, a fé que traz resultado. E o resultado dessa fé é a mudança na vida delas. Você ouviu aí, né? Pessoas que literalmente paciência não tinha mais jeito, pessoas que estavam com conflito, sofrendo, mas Deus entrou e mudou a história da vida dessas pessoas completamente. E assim também Ele vai mudar a história da sua vida. Basta você também agir igual essas pessoas agiram, porque para Deus realizar, para Deus Ele ter feito o milagre na vida dessas pessoas, elas tiveram que tomar atitude, elas tiveram que tomar uma decisão. E a decisão delas foram sair de suas casas e vieram até a Igreja Mundial, participaram de uma concentração e Deus tocou na vida dela. Deus Ele trouxe ali a manifestação do poder dEle. E é por isso que você ouviu, né, as pessoas testemunhando, feliz, alegre. E é isso que Deus também deseja fazer na vida do Senhor, principalmente você que nesse momento está agora enfrentando conflitos no seu casamento, você que nesse momento enfrenta conflitos na sua vida financeira, como também na sua vida espiritual, você que precisa de um milagre, seja conosco. Se você ainda não conhece esse ministério, Igreja Mundial do Poder de Deus, nós temos igrejas espalhadas por todo o estado de Minas Gerais, como por exemplo aí São João del Rei. Um abraço todo especial para o povo aí de São João del Rei, Bispo Gilberto, que está ali responsável do trabalho ali na região de São João del Rei. Que Deus o abençoe grandemente. Temos igrejas também aí em Juiz de Fora, como também em Uberlândia, Uberaba, como ali também no todo o Triângulo Mineiro, Governador Valadares, Itabira, outros, Carlos Chaga, Três Corações, Ponte Nova, Ubar, como também ali Leopoldina, Muriaé, Manhuiaçu, Teófilo Antônio, Timóteo. Temos também igrejas em todo estado, né? Todo estado, alguns que eu não citei aqui. Se você quer saber mais endereço da Igreja Mundial aí na sua cidade, basta você entrar em contato com esses número agora. Esse número que eu vou falar agora para você é o WhatsApp oficial aqui da nossa sede estadual de Belo Horizonte. E através desse WhatsApp você pode tanto pedir oração, lógico, né? Um WhatsApp de oração. Você também pode aí estar pedindo uma orientação, mas você também pode estar pedindo informação, perguntando, por exemplo, aqui moro em tal cidade, onde fica a Igreja Mundial aqui na minha cidade? Aí um homem de Deus, a mulher de Deus que lhe responder, ele vai lhe direcionando o endereço da igreja, ou até mesmo passando o telefone do próprio responsável pela igreja aí na sua cidade. Então, se você ainda não conhece o ministério, convido você a conhecer, porque esse ministério tem mudado vidas têm sido impactadas, vidas têm sido tocadas pelo poder de Deus. Ministério esse que tem como líder apóstolo Valdemiro Santiago e bispa Francileia. Aliás, Deus tem usado o nosso apóstolo grandemente, com sinais, cura, transformações, libertações. Então, se você não conhece, convido você a conhecer. Nos faça uma visita aqui em Belo Horizonte. A sede estadual, ela se localiza na Avenida do Contorno, número 1079, no centro de Belo Horizonte. A igreja fica praticamente a uns 200 metros, chega nem sei isso, né? 200 metros da Praça da Estação, aqui em Belo Horizonte. Aqui temos reuniões todos os dias, sempre nos horários de 8 horas da manhã, como também de meio-dia, 3 da tarde e às 7 horas da noite. Concentrações que têm abençoado a vida de muitas pessoas. Então, convido você mais uma vez, conheça esse ministério, participe de nossas concentrações, porque Deus lhe tem abençoado grandemente. Nós vamos ouvir agora mais um louvor, e esse louvor eu quero oferecer agora para todos os taxistas que nesse momento nos ouvem, você que é aí porteiro, você que é enfermeiro, você que é nossos amigos vigilantes, né? Nossos amigos vigilantes que nesse momento estão aí na madrugada trabalhando, mas também ligadinho nas ondas amigas da Rádio Maravilha 89.1. Esse louvores é para todos. Vamos ouvir agora esse lindo louvores, esse lindo louvor, né? E também testemunho, e já voltamos no nome do Senhor Jesus.
1: Eu sinto a tua presença nesse lugar, Deus. O Senhor não falha. O Senhor não mente. O Senhor não muda.

aquele que começou a boa obra é fiel. Ele não é homem para que minta, ele não é filho do homem para que se arrependa.

0: presença de Jesus aqui nesse lugar.
1: Meu querido,
2: rapaz,
1: eu tô lembrando do senhor que o senhor chegou aqui no sábado passado e o senhor tava com dores no corpo inteiro, uma coceira no corpo inteiro e feridas.
2: Apareceu de repente.
1: Foi
2: aqui no braço e aqui assim, ó.
1: E na parte das costas do senhor.
2: Tá secando.
1: Tá secando?
2: Tá, e doía aqui assim.
1: Não, peraí, eu lembro bem. Traz esse homem aqui em cima, aqui, pastor Charles, que eu lembro desse homem. A produção, não sei se vai conseguir resgatar as imagens do sábado passado. Eu sei que foi em cima da hora. Peço até desculpa aí à produção. Mas esse homem, eu lembro dele quando ele veio no sábado passado aqui. E eu até falei assim, guarda essas imagens, porque esse homem vai voltar aqui e ele vai ser curado. E vai contar o testemunho dele. Falei isso aqui diante das câmeras. Porque eu estava vendo esse homem desesperado, que ele se coçava. Durante o culto, eu lembro até que no início do culto, ele estava até se coçando. E eu percebi aquilo. E ele estava com o corpo dolorido, doendo muito. Porque surgiu no corpo dele feridas, surgiu no corpo dele, estava até... estava feia as feridas que estavam no corpo dele. Eu estou percebendo ali que está secando as feridas que estavam no corpo dele. Porque olha só, isso daí era na coluna, era em todo o corpo dele. Ele falou, bispo, eu não sei de onde está vindo isso. Eu até falei, mas o senhor não foi no médico? Ele falou, foi, mas está uma coisa estranha, bispo, que não está resolvendo nada. Eu imagino que o senhor estava passando dias de muita tristeza, né, meu querido?
2: É, porque doía que assim.
1: Doía tudo.
2: Doía. É que as feridas. E o médico falou comigo que era um vírus.
1: Um vírus, tipo, uma bactéria, né?
2: Uma bactéria. Aí eu falei, porque a gente mora lá em Queité.
1: Sim.
2: Aí eu falei com a esposa, isso não é vírus, isso eu tenho certeza que é outra coisa.
1: Isso é espiritual, o senhor falou, né?
2: Uhum.
1: E naquele momento, então, o senhor resolveu vir para a igreja buscar o poder de Deus.
2: Na hora que o pastor estava orando, na oração, eu acho que eu até caí ali, né?
1: O senhor até caiu, passou até mal, eu lembro disso. Uhum. O senhor, na hora, naquele momento ali, o senhor só viu Deus podendo ajudar o senhor, né? Porque a medicina não estava conseguindo ajudar o senhor.
2: O senhor também falou, você vai me orar. E graças a Deus, secou.
1: Secou?
2: É, tá secando.
1: Tá secando a ferida? E aquela coceira, aquela dormência que estava no corpo? Olha só essas imagens aí, ó. Olha só, tá secando tudo, tava tudo vermelho. Tava ficando carne viva no corpo desse homem aí. Tava sangrando, inclusive, deixa eu falar com a senhora, bom dia, paz.
3: Bom dia, paz.
1: Como é seu nome?
3: Ruth.
1: Senhora é o que dele, Ruth?
3: Esposa dele.
1: É esposa?
3: Uhum.
1: A senhora tava acompanhando então tudo,
3: estava,
1: né?
3: Estava acompanhando.
1: Como é que tava a situação dele?
3: Muito ruim, à noite ele chorava, deitava, levantava, que a perturbação, sabe? Eu falei, isso é espiritual.
1: A senhora falou, é espiritual.
3: A gente vai para a igreja amanhã cedo.
1: E foi quando vocês decidiram vir para a igreja clamar a Deus, né?
3: A gente já tava vindo, né?
1: Falou, é só Deus que pode nos ajudar.
3: Só Deus pode nos ajudar, só lá, só o bispo, os pastores lá.
1: Agora você vê, né, gente? A gente tá vendo ele chorando aqui no altar. Emocionado esse homem aqui no altar, chorando. Porque só ele sabe o que ele estava vivendo. Olha só, isso aí é quando ele chegou no sábado, é isso mesmo? Olha só como tava o vermelhão nas costas dele aí, ó. Olha só. Olha só como é que tava, doía tudo, tá secando tudo, ó, tá secando tudo, tava aquele vermelhidão, tava aquela ferida exposta aqui, ó o braço dele aqui também secando, ó, isso aqui tava doendo tudo no senhor, tava doendo tudo.
4: Tava, e muito, doía tudo assim, ó.
2: Eu ainda até chorei lá no consultório do médico. Falei, eu acho que eu vou morrer, doutor. Você tá doendo muito. Ele falou, não, não vai morrer, não.
4: E eu ficava com medo de morrer.
1: Você tava até com medo de morrer, né? Você vê esse homem chorando, você que tá assistindo essa programação. Obrigado, produção. Olha como tava o braço dele, gente. Olha aí, ó. Olha como estava a coluna. Mostra aquela do braço lá novamente, ó. Feridas vermelhas no braço inteiro, ó. No corpo inteiro. E não só as marcas, porque está secando. Faz uma semana isso. O problema maior era as dores que o senhor sentia no corpo inteiro também, não é verdade? Doía muito.
2: Doía muito.
1: O senhor não conseguia nem dormir?
2: Conseguia, não.
1: Misericórdia. Rolava para a cama de um lado, rolava, do outro.
2: Levantava.
1: A senhora acompanhando tudo.
3: Eu acompanhando tudo e ela andando para casa fora. Ai, não sei onde eu apanhei isso.
1: Onde eu apanhei isso? Da onde veio isso?
3: Da onde veio isso?
1: Não sabia da onde vinha. E eu não sei se o senhor vai lembrar. Eu falei para ele aqui em cima do altar. Eu disse, guarda essas imagens. Não sei se tem um momento que a produção tem como resgatar. Eu falei assim, não sei se foi essa hora aí que eu falei. Eu disse assim, guarda essas imagens que ele vai voltar aqui para dar o testemunho. Porque do mesmo jeito que essas feridas apareceram no corpo dele, vão bater em retirada no nome de quem? Vão bater em retirada no nome de Jesus. Tem um momento que eu falo ali, tem produção? O momento que eu estou conversando com ela, ó. Olha o senhor ali, olha para aquela tela ali, ó. Solta aí, produção. Abre o áudio aí, por favor. Esse homem tá cheio de feridas nas costas dele ali, ó.
5: Só, gente. Bispo, uma semana de terríveis dores.
1: Uma semana de dor desse jeito.
5: Ele veio no sábado decidido a receber a vitória.
1: E vai receber o milagre. Deixa eu falar com ele. Coloca a camisa de volta, por favor. Coloca a camisa de volta. Porque esse homem chegou cheio de dores, já faz mais de uma semana que ele vem sentindo dores terríveis no corpo e o corpo tem reagido, o corpo tem estado inflamado, o corpo tem estado dolorido. Deixa eu falar com ele, qual é o nome do senhor?
2: É José Antônio.
1: Ô senhor José, do nada começou isso?
2: Começou do nada, eu fui médico, o médico falou comigo, é um vírus de sarampo.
1: Um aí, vírus?
2: É, tipo sarampo, mas...
1: E não descobriu totalmente
2: não, que era. Mandou eu tomar uns remédios fora, tomei injeção a vez.
1: Só que não tá resolvendo.
2: Ah, não.
1: E muita dor que sentia.
2: Doía aqui assim, doía até perto do coração. Aqui, ó, tudo aqui.
1: Misericórdia.
2: E nada.
1: E o senhor colocou essa estola aí no ombro do senhor, fez a oração. E agora o senhor tá se sentindo curado?
2: Tô.
1: A dor sumiu?
2: Sumiu aí, ó.
1: Igreja glorifica a Deus forte. Olha só. Traz ele aqui, pastor Charles. Traz ele aqui. Você tá vendo o que é que Deus faz? Você tá vendo aí, gente? Olha o momento aí, ó. O senhor lembra desse dia quando o senhor veio aqui?
2: Lembro.
1: Tava sério a coisa, né?
2: Tava.
1: O senhor não tava aguentando mais, não, né?
2: Tava, não.
1: O senhor chorou muito?
2: Chorei.
1: Tomou remédio para ver se passava?
2: Tomava o remédio não estava adiantando nada.
1: Não estava resolvendo nada?
2: Não, resolvia nada.
1: Mas Jesus resolveu, né?
2: Resolveu. E o médico também ainda falou, ah, você vai ter que comprar uma vacina de sarampo, custa R$1.000.
1: O médico falou?
2: É, ano que vem você tomar. Aí eu pensei, como eu cheguei em casa... Eu não vou comprar nada.
1: Não, não vou tirar dinheiro para comprar uma vacina de R$1.000,
2: não vou,
1: né?
2: É, não vou comprar nem esses outros remédios aqui, que eu sei que Deus vai me curar.
1: O senhor falou desse jeito? Eu sei que Deus vai curar. Uhum. Quer dizer que então o senhor tem a certeza que Deus está nesse ministério.
2: Deus está.
1: Que Deus está nessa obra. Uhum. Deixa eu perguntar para a mulher do lado, a senhora sabia que Deus ia curar?
3: Eu sabia.
1: Tanto que a senhora chamou ele para vir?
3: Eu chamei ele para vir.
1: Tava decidida, né, a senhora, né? Graças então, depois daquele dia, então, começou a mudar a situação do senhor. As dores foram saindo.
2: Foi saindo.
1: A coceira foi sumindo.
2: Foi sumindo.
1: A ferida secando. E agora eu pergunto para você. O senhor tá feliz?
2: Tô feliz.
1: E eu vou dizer uma coisa para você ainda. Faz uma semana só da profecia. Uma semana. Tava todo vermelho o corpo dele... A gente vê aqui agora a diferença. Olha aqui, ó. Mostra aí do jeito que tá aqui, ó. Pode ficar aí, ó. Olha só. Tá secando tudo. Tudo secando. O vermelhidão tá saindo. O senhor vai voltar aqui depois. Não vai ter mais nada disso aqui, ó. Porque se as dores forem embora e as feridas estão secando, isso é Deus que tá tocando na sua vida e mudando a sua história. Dá um abraço aqui, meu querido. Glorifica a Deus, igreja. Receba seu milagre para a glória de Deus. Dá um abraço aqui à senhora também. Eu imagino que a senhora agora deve estar muito feliz. Olhou pro maridão agora, vendo ele curado. Agora tá tendo paz em casa, né?
3: Graças
1: verdade?
3: A Deus.
1: Toma posse da vitória, que é só o começo das bênçãos que estão chegando. E a igreja glorifica a Deus bem forte.
6: Voltamos com o programa O Poder Sobrenatural da Fé. Você acabou de ouvir aí um lindo louvor e também testemunho, esse louvor que oferecemos para todos os ouvintes da Rádio Maravilha, você que nesse momento está ouvindo aí, né, na estrada, você caminhoneiro, você é taxista, você aí que é vigilante, você que nesse momento também é porteiro, enfermeiro, está de plantão, você que está nos ouvindo nesse momento, que Deus venha lhe abençoar poderosamente. Eu convido você a conhecer esse ministério, Igreja Mundial do Poder de Deus. Essa igreja, esse ministério, Igreja Mundial do Poder de Deus, é um ministério de milagre. Deus, ele tem usado grandemente o nosso apóstolo Valdemiro Santiago, de uma maneira grandemente que cada reunião que o nosso apóstolo faz, milagres têm acontecido, pessoas têm sido tocadas pelo poder de Deus. E você que não nos conhece ainda, você pode nos conhecer acompanhando a programação da igreja através da TV, como também através das mídias sociais. Na televisão nós estamos no canal 200, aliás, na Sky, que é a TV por assinatura, estamos no canal 585 da Sky. Basta, se você tem a Sky, né, você pode procurar aí o canal 585 e você vai se deparar com a programação da Igreja Mundial do Poder de Deus. Na Parabólica, nós estamos no canal 225. Você também procure na Parabólica aí, né, canal 225, e você vai encontrar a Igreja Mundial do Poder de Deus. Aqui em Belo Horizonte, né, TV local, estamos no canal 10.1 e também no 14.1. São canais que faz transmissões das reuniões, das concentrações realizadas pelo nosso apóstolo Valdemiro Santiago. E Deus, ele tem usado grandemente o nosso apóstolo para abençoar a vida de todos. E você aqui de Belo Horizonte, você pode nos conhecer também, nos fazendo uma visita ou participando de uma de nossas concentrações. A nossa sede estadual aqui em Belo Horizonte, ela fica situada na Avenida do Contorno, Avenida do Contorno, número 1079, bem no centro aqui de Belo Horizonte. A nossa igreja, ela fica aqui a uns 200 metros da Praça da Estação. E eu posso dizer, a Praça da Estação é o coração, né, de Belo Horizonte. Qualquer pessoa que vem aqui de fora, de cidade aqui vizinha, se perguntar onde fica a Praça da Estação, a pessoa vai lhe indicar com a maior facilidade. Nossa igreja fica aqui a uns 200 metros da Praça da Estação. A gente também fica pertinho aqui da rodoviária, uns 500 metros aqui da rodoviária de Belo Horizonte. Então, nos faça uma visita. Temos reunião todos os dias temos concentrações, sempre nos horários de 8 horas da manhã, como também de meio-dia, 3 da tarde às 7 horas da noite. Aqui em Belo Horizonte, o Bispo Talone Pogian e Pastora Raquel é o responsável pela sede estadual, não somente pela sede estadual, mas também responsável por o trabalho da Igreja Mundial aqui no estado de Minas Gerais. E eu tenho certeza que aquelas pessoas que têm comparecido na nossa sede estadual, que têm participado de nossas concentrações, Deus, ele tem muito abençoado a sua vida grandemente. Olha, e hoje é quarta-feira é dia da gente buscar a presença de Deus, dia de buscar o Espírito Santo. Então esteja conosco quarta-feira hoje também, que certamente Deus vai muito abençoar a sua vida grandemente. Olha, já estamos praticamente no fim da nossa participação, mas eu tenho certeza que Deus, ele está muito lhe abençoando nesta madrugada. E hoje eu quero fazer diferente, hoje eu quero encerrar essa programação também. Iniciei a programação com uma oração e vou agora encerrar essa programação também com uma oração para Deus abençoar o seu dia, para Deus abençoar o seu trabalho, toda a sua família, no nome do Senhor Jesus. Vamos orar agora. Pai, em o nome do Senhor Jesus Cristo, eu peço agora ao Senhor para abençoar cada um que está ouvindo essa programação. Meu Deus, estende agora a tua mão poderosa e toca, meu Deus, na vida dele, toca, meu Deus, na vida dela, para abençoar, para trazer, meu Deus, a mudança, para trazer, meu Pai, a transformação. Senhor, no nome do Senhor Jesus Cristo, dá um dia de vitória, Pai, dá um dia de bênção para a vida dessa pessoa, em o santo nome de Jesus, amém e graças a Deus. Olha, que Deus abençoe sua vida, no nome santo de Jesus.
7: A paz a todos os que nos acompanham neste momento. Nós estamos aqui do lado da nossa sede estadual, para sermos mais precisos, ao lado aqui do viaduto Floresta. Você está vendo aí nas imagens que a nossa sede estadual, ela está de cara nova, né? Colocamos a fachada e você está vendo aqui atrás a movimentação. Você que vem pelo viaduto Floresta, inclusive, é um ponto de acesso à avenida principal aqui do contorno, e muitas são as linhas de ônibus que passam por esse acesso. Nós temos cultos de segunda a sexta-feira, às 8 da manhã, ao meio-dia, às 3 horas da tarde e também às 19 horas. No sábado, nós temos uma concentração, que é às 9 horas da manhã. E no domingo, domingo é especial. Eu quero mostrar para você aqui, ó, a movimentação. Você pode me acompanhar, o cinegrafista, ele me acompanha, do viaduto Floresta. Você que vem aqui pelo viaduto Floresta, você tem o acesso de inúmeras linhas, né? E tá agora bem mais fácil do senhor e da senhora poder identificar a nossa sede estadual. Você tá vendo imagens aí da nossa nova fachada. Olha como que ficou linda a fachada. Olha a proporção dessa fachada. Ficou bem mais fácil para o senhor e para a senhora poder identificar. E voltando aos horários e dias de concentrações, nós temos o domingo. O domingo que é a nossa principal concentração. Domingo, especialmente aí, às 7 horas da manhã, com a presença do Bispo Talone, da Pastora Raquel, também às 9h30 da manhã. Temos também às 15 e às 18 horas. Então saia de qualquer parte, você que está nos acompanhando, e vem para cá, vem para cá. Olha essa fachada, você que está nos acompanhando aí agora, olha como ficou a fachada da nossa sede estadual. Está bem fácil, bem mais fácil do senhor e da senhora poder nos encontrar. Agora está bem mais fácil, porque antes não tínhamos identificação e agora nós temos. Então saia de qualquer parte, você que está agora nos acompanhando, nos assistindo, e vem para cá. Terça-feira do Milagre Urgente também, temos cultos especiais aí, com o Bispo Talone, a Pastora Raquel, com a entrega do pão, com a entrega da água. E você que está nos acompanhando neste momento, tome uma atitude, esteja conosco. Os cultos são diários, a nossa sede está aberta todos os dias para poder receber o Senhor e a Senhora. Que Deus te abençoe.

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0: A paz do Senhor Jesus. Josué, capítulo 1, versículo 9. Não te mandei eu? Esforça-te e tem bom ânimo. Não temas, nem te espantes, porque o Senhor teu Deus é contigo, por onde quer que andares. Que as bênçãos de Deus os alcancem nessa hora. 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
6: Pois bem, meus amados irmãos, que a doce e gloriosa paz do Senhor Jesus esteja com todos vocês. Eu sou o pastor William Eustáquio, da Igreja Evangélica Aliança com Deus, aqui bem no centro de Belo Horizonte. E convido você a fazer uma oração comigo, a oração da paz interior, a oração da tranquilidade. O Salmos 23, ele diz que nós teremos paz, que nós estaremos em pastos verdejantes, em águas tranquilas. E eu quero liberar isso na sua vida, em o nome de Jesus. Que você creia, que você confie, que você tome posse da sua vitória e possa viver o sobrenatural de Deus. Se possível for, feche os teus olhos e vamos falar com Deus. Pai amado, querido e santo, eu oro agora por todos que vão receber este clamor, que receba cura, receba paz, receba alegria, que de fato verdade o Salmo 23 venha, meu Deus querido, estar liberado na vida dos teus filhos. Águas tranquilas, pastos verdejantes, lugar de tranquilidade e paz. No mundo que estamos vivendo com tanta dor, tanto sofrimento, tanta angústia, que essas pessoas possam viver a paz da parte do Senhor. Eu ministro agora e eu declaro, e eu profetizo que todas as armas do mal já foram bloqueadas, já foram repreendidas. Toda a enfermidade psíquica já caiu por terra. Toda a maldição que foi lançada já caiu por terra também, em nome de Jesus. Eu declaro a paz, que a paz que o mundo precisa, que a paz que este homem e esta mulher precisa, que a paz que a sociedade precisa, venha alcançar através do Senhor Jesus. Oh, meu Pai, que o Senhor entre agora com provisão, que o Senhor entre agora com a Tua mão, que o Senhor desfaça todo espírito maligno, tudo que não provém do Senhor seja desfeito, seja arrancado, seja repreendido. Ó, grande Deus, entra nesta casa, entra nesta família, entra, meu Deus querido, nesta empresa, nestes negócios, que haja paz. Que haja paz, meu Deus, da parte do Senhor, e que os teus filhos possam viver o sobrenatural. Eu declaro agora, eu ministro, e que todas as afrontas do inimigo já caíram por terra, e tudo que não provém do Senhor já foi repreendido. Ó, grande Deus e poderoso Pai.

de Jesus Cristo, eu declaro agora que o Senhor venha transformar, venha trazer saúde, venha trazer alegria. Que essa pessoa que está desesperada, aflita, ela receba a bênção, a graça, a unção e a misericórdia. Eu declaro agora, em nome do Pai, do Filho e do Espírito Santo de Deus, que o Senhor te abençoe, que o Senhor te guarde, que você venha estar debaixo da promessa de Deus, que você venha ser feliz, que a paz do Senhor reine sobre a tua vida e que o Senhor te abençoe de uma forma poderosa, em nome de Jesus.

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1: 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Esse é o Madrugada de Oração, esse programa especial para você que está aí nesse dia, começando esse dia, né? De repente você está aí no seu trabalho, que o Senhor te abençoe aí, em nome de Jesus. Sempre o WhatsApp disponível para você, 319-9565-1089, para que você envie o seu pedido de oração. Tem louvor, tem oração. Essa é a Rádio 89 Maravilha, a rádio de todas as igrejas que toca o som do céu.
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Meus amados e meus queridos, você que está aí na tua casa, no teu quarto, você que fechou a porta para não ouvir barulho ou voz de alguma pessoa a qual está te incomodando, quem fala com você nesse momento é o pastor Henrique Silva, da Igreja da Família de Deus, no bairro Glória, Belo Horizonte. Eu vou orar pela sua vida, eu vou orar por você. E eu creio que o nosso Deus, Ele pode fazer algo maravilhoso na sua vida. Ele pode transformar a sua vida. Você vai voltar a sorrir. Você vai voltar a louvar ao Senhor. Você é algo muito especial para Deus. Você é a menina dos olhos do Senhor. Não desista dos seus sonhos. Não desista dos seus objetivos. Quantas pessoas tentaram parar você? E se você está de pé ainda, porque eu tenho certeza que Deus tem algo para a sua vida. Não desista não. Essa opressão do inimigo vai cair por terra em nome de Jesus. Nessa madrugada ainda, você vai dormir e você vai acordar com um semblante diferenciado. Porque é o nosso Deus que cura. É o nosso Deus que liberta. É o nosso Deus que sara. Fica atento. Abre seus ouvidos para ouvir do que Deus tem para falar para você nesse momento. Senhor meu Deus e poderoso Pai, levanta meu Pai essa pessoa que está caída. Enxuga as lágrimas dessa pessoa que chora, meu Pai, e renova as forças do enfraquecido. Pai amado, Deus forte, Deus todo-poderoso, Criador dos céus e da terra, visita, meu Pai, essa pessoa nesse momento. Arranca a opressão do inimigo, meu Pai. Que esse inimigo possa perder as forças nesse momento, Pai. Essa pessoa que está pensando em tirar sua vida. Essa pessoa que está com desânimo. Essa pessoa que está trancada nesse quarto agora, Pai. Essa pessoa que não penteia mais o cabelo, não escova mais os dentes, já não toma mais o banho, Senhor. Pai, visita essa pessoa nesse momento. Abre, meu Deus, a janela dos céus. Eu estou agora aqui na Rádio Maravilha, orando pela sua vida. Não esqueça que você não está sozinha. Você não está sozinho. Eu estou junto com você nessa jornada. Deus é o nosso Criador e Ele te conhece. Se você está de pé até agora, porque Deus tem propósito para a sua vida. Deus é aquele que vai te levantar neste momento. É Ele que está cuidando de você agora. Você que toma remédio controlado, você que tem ansiedade, em nome de Jesus, Deus está tirando de você tudo aquilo que não prover dEle. Tenha fé. O mesmo Deus que levantou Elias no deserto, Ele alimentou do pão e da água. Ele caminhou 40 dias e 40 noites até chegar ao Monte Horeb, o Monte de Deus. É o mesmo Deus que está te sustentando em nome de Jesus. É o Deus que sara, é o Deus que cura, é o Deus que liberta, é o Deus que vai fazer algo na sua vida que você nem pensa que Ele está agindo, mas Ele está agindo na sua vida agora, em nome de Jesus. Levanta sua cabeça, abre seus olhos, toma aquele banho, dá a volta por cima, porque Ele já te curou, em nome do Pai, em nome do Filho e do Espírito Santo. É o pastor Henrique te abençoando, te fortalecendo, porque Deus, Ele é contigo, hoje e sempre. Amém e graças a Deus.

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Essa é uma madrugada de oração e, é claro, estamos orando, adorando e louvando o nosso Deus. Uma ótima manhã para você, que o Senhor te abençoe em nome de Jesus. A gente vai para aquele intervalo, estamos de volta já com Madrugada de Oração.

Bom dia, pessoal. Bom dia, os ouvintes do programa da madrugada. Muito prazer. Eu sou a Aline, da Igreja Batista Vida no Reino de Deus. E gostaria de fazer um momento de oração juntamente com vocês. Espírito Santo de Deus, nessa manhã maravilhosa, nessa manhã gloriosa, eu venho aqui, ó Pai, para poder convidar ao Senhor a se fazer presente no nosso dia, a se fazer presente nessa madrugada. Espírito Santo, eu creio que aonde nós desejamos, nós ansiamos a Tua presença, ali tem o mover do Teu Espírito. Assim como foi com aquele povo ali em Atos 2, na qual eles estavam reunidos e o Senhor desceu sobre eles e todos que estavam ali foram cheios da Tua presença. Foram inundados do Teu amor, foram inundados da Tua graça, da Tua majestade, do Teu poder. E que nessa madrugada, que nessa manhã possa ser assim também conosco, Pai. Que possamos ser cheios do Senhor de tal maneira que todos possam enxergar a Tua beleza, a Tua presença em nós. Senhor, eu convido a Ti, ó Pai, a se manifestar de forma sobrenatural. Que a partir de agora possamos quebrar protocolos, possamos quebrar todos os paradigmas, ó Pai, que nos impede de chegar a Ti, que nos impede de estar verdadeiramente com o coração conectado ao Senhor. Deus, que possamos de fato Te servir com tudo o que temos, com tudo o que somos. Que possamos estar dispostos a abandonar tudo, a largar tudo para poder viver para o Teu reino. Que nada mais, ó Pai, nada mais venha nos importar a não ser a Tua presença, a não ser a Tua beleza, a não ser a presença gloriosa do Senhor, aquela que nos constrange, aquela que arranca as nossas vestes sujas e nos faz novas criaturas no Senhor. Espírito Santo, esse é o desejo do meu coração para todos que estão ouvindo nessa madrugada, a todos que estão ouvindo nessa manhã a palavra do Senhor, a todos que desejam a Tua presença de forma genuína, Pai. Que o Senhor possa visitar cada um, a casa de cada um, a necessidade de cada um, que eles possam ser cheios, inundados e curados, ó Pai, pela Tua graça e pela Tua bondade. Esse é o desejo do meu coração, esse é o meu desejo genuíno para essa manhã, para essa pessoa que está ouvindo, ó Pai. Eu oro ao Senhor, eu Te suplico e Te louvo, ó Pai, no nome do Senhor Jesus. Amém.

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0: A paz do Senhor Jesus. Salmo 91, versículos 1 e 2. Aquele que habita no esconderijo do Altíssimo, à sombra do Onipotente descansará. Direi do Senhor: Ele é o meu Deus, o meu refúgio, a minha fortaleza, e nele confiarei. Que as bênçãos de Deus os alcancem nessa hora.
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4: Rádio 89 Maravilha, rádio de todas as igrejas que toca o som do céu, de volta por aqui com madrugada de oração, momento especial, momento de oração. Você tem o seu pedido, você que já está no seu trabalho, meu irmão, que você que trabalha pela madrugada, trabalha pela noite, que o Senhor abençoe a sua vida em nome de Jesus e renove as suas forças e a sua esperança em nome de Jesus. E você que está aí neste momento ouvindo a programação, que o Senhor abençoe a sua vida em nome de Jesus. Tem aquele pedido de oração, envie para nós, 319-9566-5-1089, esse é o Madrugada de Oração.
5: Graça e paz, meus amados. Quem vos fala é o pastor Ricardo, da igreja Frutos Gerando

Senhor Jesus Cristo, eu oro e creio, Pai, no Teu poder, eu oro e creio no poder desta oração. Eu sei que nesta madrugada, Pai, o Senhor está alcançando almas, Pai, aonde esta oração chegar, meu Deus, que essa pessoa venha a ser liberta, que essa pessoa venha a ser tocada, que essa pessoa venha a ser transformada, meu Deus. Pai, só o Senhor sabe, Pai, o que cada um está passando, Pai. Às vezes a pessoa, Pai, está passando, Pai, por uma aflição, por uma angústia, por algum sofrimento, pensando em desistir, pensando em desanimar, mas eu estou aqui para profetizar cura, estou aqui para profetizar libertação, estou aqui para falar para você que o seu milagre acabou de chegar. Basta você crer, basta você ter fé. Basta você acreditar na palavra do Senhor. A palavra do Senhor diz: se crer, será salvo tu e a tua casa. E não é impossível para você, não é impossível, porque o nosso Deus, Ele tem poder de curar, Ele tem poder de libertar, Ele tem poder de transformar. Por isso eu oro, eu entrego tudo nas mãos do Senhor. Peço ao Senhor, Pai, por cada família, Pai, se tem alguma família, Pai, se tem alguma mãe chorando, se tem algum pai chorando, peço ao Senhor, entra nesta casa, entra neste lar, Pai, traz a libertação da família, traz a cura da família, Pai. Se tem alguém na família também enfermo, meu Pai, eu oro pela cura, eu oro pela libertação, eu oro pela transformação, que em nome do Senhor Jesus Cristo, meu Pai, agindo ao Senhor, quem impedirá? Peço ao Senhor, Pai, não a justiça da terra, porque a justiça da terra, ela pode falhar, o médico pode dar um diagnóstico, mas o Senhor é médico dos médicos, o Senhor é Senhor do Senhor, o Senhor é juiz do juiz, a palavra final, Pai, não é do homem, a palavra final é do Senhor Jesus. Por isso eu oro, eu peço ao Senhor, Pai, nesta madrugada, por esta família, por esta pessoa aflita, por esta pessoa, Pai, querendo desanimar, querendo desistir, achando que está tudo acabado. Ah, Espírito Santo de Deus, vai de encontro com cada um, vai de encontro nesta madrugada com esta família, com esta pessoa que está ouvindo, Pai, esta oração. Em nome do Senhor Jesus Cristo, quebra toda a barreira, quebra os grilhões, quebra toda a dificuldade, Pai, quebra todo o desânimo, Pai. Fortalece o Teu povo nesta madrugada, renova a fé desta pessoa, Pai. Em nome do Senhor Jesus Cristo, eu creio, Pai, eu creio em nome do Senhor Jesus Cristo, Pai, que a libertação chegou, que a cura chegou. Em nome do Senhor Jesus Cristo, Pai, agindo ao Senhor, ninguém pode impedir, agindo as mãos santas do Senhor, ninguém pode pedir. Por isso eu peço ao Senhor, em nome do Senhor Jesus Cristo, Pai, toca de uma maneira sobrenatural, cura de uma maneira transformadora, Pai, que essas pessoas que estão ouvindo esta oração, elas possam ser tocadas, transformadas, em nome do Senhor Jesus Cristo. Eu não aceito, em nome do Senhor Jesus Cristo, eu não aceito, Pai, que essas pessoas venham viver no fracasso, eu não aceito, Pai, que essas pessoas venham viver na humilhação, no jugo de Satanás. Por isso eu peço ao Senhor, Pai, quebra agora toda maldição, quebra agora toda fúria de Satanás contra esta vida, contra esta família, contra a vida desta pessoa, contra a vida desta mulher, contra a vida deste homem, Pai. Pai, em nome do Senhor Jesus Cristo, toca agora, Pai, quebra agora toda a força de Satanás. Eu uno a minha fé com a fé desta pessoa que está ouvindo esta oração e creio que o milagre dela acabou de chegar, eu creio que a cura dela acabou de chegar, eu creio que a transformação na vida dela acabou de chegar. Levanta a tua cabeça, ergue a tua cabeça. Satanás já caiu por terra na tua vida, ele não tem poder na tua família, ele não tem poder na tua vida, ele não tem poder nos seus sonhos, nos teus projetos, em nome do Senhor Jesus Cristo. Toda arma forjada de Satanás já caiu por terra, em nome do Senhor Jesus Cristo. Eu estou profetizando cura, eu estou profetizando libertação nesta madrugada. Esta madrugada é uma madrugada de libertação, esta madrugada é uma madrugada de cura, é uma madrugada de vitória para você, em nome do Senhor Jesus Cristo. Levanta a tua cabeça e ergue a tua cabeça e pode andar, porque a tua cura, o teu milagre chegou, a libertação da tua família chegou. Eu abençoo a tua vida, em nome do Senhor Jesus Cristo, eu abençoo a tua casa, em nome do Senhor Jesus Cristo, eu abençoo as tuas finanças, em nome do Senhor Jesus Cristo. Eu uno a minha fé com a tua fé e te abençoo em nome do Pai, do Filho e do Espírito Santo de Deus. Amém.

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Maravilha, vem com a gente. Você precisa de uma oração? 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

Bom dia. Vamos unir a nossa fé agora, consagrar nosso dia para Deus, tá bom? No nome do Senhor Jesus, meu Pai, bendito seja o teu nome. Exaltado seja o nome do Senhor, que se ouve maravilhosamente. Eu consagro esse dia ao Senhor, meu Pai, porque tudo é do Senhor. É a vontade do Senhor, é soberana sobre toda a terra. Então, meu Deus, que o Senhor venha dar alegria para essa pessoa agora que se sente sozinha, desprezada, fracassada. Mas, apesar de todos os pesares, ela te considera como o Senhor da vida dela. Ela te considera como Deus dela. Então que ela receba essa alegria, essa paz. Que esse dia seja uma bênção. Tudo seja abençoado para a glória do teu santo nome e que seja permanente. Nós consagramos ao Senhor o dia de todos os que oram e trabalham. Em nome de Jesus. Amém. E graças a Deus.

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Boa noite, meu irmão. Você que está por todo o Brasil, você que está por toda Belo Horizonte, Minas Gerais, me chamo Pastor Marcelo. Vou estar fazendo oração por você nessa noite pela Rádio 89.1 Maravilha. Deus, eu te peço nesse momento, Pai querido amado, vai de encontro a cada alma que está ouvindo essa oração, Senhor. Vai de encontro a cada vida, Pai querido amado, que nesse momento, Pai querido amado, ligou o rádio para ouvir, Pai querido amado, a tua voz, Pai querido amado, refletindo a vida dela, Senhor. Abençoe, Pai querido amado, a mãe de família, abençoe em nome do Senhor Jesus, o pai de família, abençoe em nome do Senhor Jesus, todos aqueles que estão ouvindo, Senhor. Pai, eu te peço em nome do Senhor Jesus, que o Senhor possa ser a força, Pai, daquele que necessita força, Senhor. Que o Senhor possa ser a cura daquele que necessita cura. E que o Senhor possa ser a resposta daquele que sempre te pergunta, Pai, algo que sempre quer ouvir da tua parte, Senhor. Eu te peço que nessa noite, em nome do Senhor Jesus, Pai querido amado, que o Senhor possa trazer livramentos, Pai. Que o Senhor possa trazer restauração e salvação a esta alma, Senhor. Em nome do Senhor Jesus, Pai querido amado, que cada lar ou carro que está com a rádio ligado nesse momento, ou alguma pessoa no fone de algum celular, Senhor, que o Senhor possa abençoar em nome do Senhor Jesus, papai, aonde essa oração chegar, em nome do Senhor Jesus, Pai querido amado, que a tua presença vá junto e que teu Espírito Santo esteja presente, Pai. Pai querido amado, que o Senhor também, Pai querido amado, possa ser a luz, Pai, para esta alma. Que o Senhor, Pai querido amado, possa ser, Pai querido amado, a esperança para essa vida, Senhor. Eu te peço em nome do Senhor Jesus, Pai querido amado, que o Senhor abençoe esta alma carente, essa alma sedenta pela tua palavra, Senhor. Que o Senhor, Pai querido amado, seja a resposta para essa pessoa que está num leito de um hospital, para essa pessoa que neste momento, Pai, necessita te ouvir. Eu te peço em nome do Senhor Jesus, Pai, porque a tua palavra diz, Pai querido amado, tudo que pedimos por intermédio do Senhor Jesus nos seria dado, Senhor. Eu te peço nessa noite, Pai, no nome do Senhor Jesus, nesse momento que essa oração, Pai querido amado, está sendo ouvida, Senhor, que o Senhor possa ser a esperança para todos aqueles que estão, Pai querido amado, desiludidos por aí. Que o Senhor possa, Pai querido amado, ser a esperança para trazer ele, Senhor, de volta à tua casa. Em nome do Senhor Jesus. Amém.

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Deus abençoe rica e poderosamente o seu dia, meu irmão. Em nome de Jesus, vem com a gente mais uma vez, insisto, com o nosso WhatsApp 319-9565-1089 para que você faça aí o seu pedido de oração nesse dia especial, nessa madrugada especial, madrugada de oração na Rádio 89 Maravilha.

0: pela gente amiga.
1: Deus abençoe você, Deus abençoe a sua família, Deus abençoe a sua casa. Aqui quem vos fala, pastor Diogo Brant. Eu sou da Igreja Batista Angular, localizada em Betim, no bairro Petrovale, na rua Peru, número 20. Ali nós estamos todos os dias de portas abertas, esperando, atendendo, aguardando você e transmitir para você também a mensagem da Palavra de Deus. Eu quero deixar para você uma mensagem nessa madrugada que vai te abençoar. Se você está aí acordado, com insônia, né? Talvez você esteja chorando, nos ouvindo dentro de um hospital, num presídio. Não importa. Aonde estiver chegando a nossa voz, essa mensagem, fique sabendo, é Deus buscando você e te fortalecendo. O livro de Salmos, no capítulo 27, ele diz assim, um Salmos do rei Davi, um homem segundo o coração de Deus. Ele fala assim, o Senhor é a minha luz e a minha salvação. A quem temerei? O Senhor garante a minha existência. O que eu havia de recear? Quando os perversos, os meus inimigos avançarem contra mim, para me dilacerar, eles tropeçarão e cairão por terra. Ainda que um exército cerque-me, o meu ser não entregará ao temor. Ainda que uma guerra estoure contra mim, manterei a minha fé inabalável. Eu não sei o que você está passando, eu não sei o que você está enfrentando, mas o rei Davi, ele disse que ainda que estourasse uma grande guerra contra ele, ele manteria-se firme olhando para Deus. Você sabe que na hora das lutas, na hora das dificuldades, é importante andar com Deus exatamente por causa delas. Quando você ora, quando você jejua, quando você foge daquilo que é errado, é bom por isso. Porque quando os inimigos se levantam, você tem crédito, digamos assim, com Deus. E Ele guarda você. Então, se você está passando por um problema, tem andado com Deus, está lutando para andar no reto caminho, agora é o momento de você receber dentro do seu coração essa mensagem. Deus é contigo. Esse problema, ele cai por terra agora, nesse momento. E a graça dele alcança você. Quem sabe um dia você vai me procurar e vai dizer, pastor, aquela profecia, aquela palavra da madrugada me alcançou e mudou a minha história. Você crê? Você está abençoado, abençoada em nome do Senhor Jesus. Agora, se você está com a vida destruída, você está desviado, não se preocupe. Se a mensagem chegou, é Deus te restaurando. É Deus te buscando. É momento de oração? Vamos falar com Deus? Feche os seus olhos, em nome de Jesus. Eu entro na tua presença, meu Pai, nessa madrugada, e peço que o Senhor estenda as tuas mãos de misericórdia, de compaixão, para todos os ouvintes, todas as pessoas que nesse momento oram comigo, com lágrima nos olhos, ou até pessoas que não conseguem nem mais chorar, de tanto que já choram. Eu te peço, meu Pai, estenda as tuas mãos, sustenta cada um, faça com que essa humilhação se converta em vitórias, em glórias. Eu te peço, meu Senhor, pelo católico, pelo espírita, pelo evangélico, pelo kardecista, espiritualista, independente da religião ou do credo religioso, a tua mão, a tua graça, alcance essas pessoas. É isso que eu te peço. E te peço em nome do Senhor Jesus. E todos que creem, digam graças a Deus e diga que assim seja. Amigo, amiga, irmão, irmã, fique sabendo, Deus, ele não tem prazer nem no sofrimento do perverso, o que dirá no sofrimento dos seus filhos, não é verdade? Se você é um filho de Deus, se considera uma filha de Deus, receba a sua vitória, receba o aconchego de Deus no seu interior, tá bom? E eu quero falar para você que aqui na Rádio Maravilha, a 89.1, você deve continuar seguindo, ouvindo. Você vai ouvir as programações, as palavras, mensagens e vai se fortalecendo a cada dia. Eu quero deixar um grande abraço para o nosso amigo, pastor Robson Café. Um abraço para o senhor, pastor. Eu fico por aqui e o senhor segue daí. Deus abençoe.

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Boa noite, meu irmão. Você que está por todo o Brasil, você que está por toda Belo Horizonte, Minas Gerais, me chamo Pastor Marcelo. Vou estar fazendo uma oração por você nessa noite pela Rádio 89.1 Maravilha. Deus, eu te peço nesse momento, Pai querido amado, vai de conta a cada alma que está ouvindo essa oração, Senhor. Vai de conta a cada vida, Pai querido amado, que nesse momento, Pai querido amado, ligou o rádio para ouvir, Pai querido amado, a tua voz, Pai querido amado, refletindo a vida dela, Senhor. Abençoe, Pai querido amado, a mãe de família, abençoe em nome do Senhor Jesus, o pai de família, abençoe em nome do Senhor Jesus, todos aqueles que estão ouvindo, Senhor. Pai, eu te peço em nome do Senhor Jesus, que o Senhor possa ser a força, Pai, daquele que necessita força, Senhor. Que o Senhor possa ser a cura daquele que necessita cura. E que o Senhor possa ser a resposta daquele que sempre te pergunta, Pai, algo que sempre quer ouvir da tua parte, Senhor. Eu te peço que nessa noite, em nome do Senhor Jesus, Pai querido amado, que o Senhor possa trazer livramentos, Pai. Que o Senhor possa trazer restauração e salvação a esta alma, Senhor. Em nome do Senhor Jesus, Pai querido amado, que cada lar ou carro que está com a rádio ligado nesse momento, ou alguma pessoa no fone de algum celular, Senhor, que o Senhor possa abençoar em nome do Senhor Jesus, papai, aonde essa oração chegar, em nome do Senhor Jesus, Pai querido amado, que a tua presença vá junto e que teu Espírito Santo esteja presente, Pai. Pai querido amado, que o Senhor também, Pai querido amado, possa ser a luz, Pai, para esta alma. Que o Senhor, Pai querido amado, possa ser, Pai querido amado, a esperança para essa vida, Senhor. Eu te peço em nome do Senhor Jesus, Pai querido amado, que o Senhor abençoe esta alma carente, essa alma sedenta pela tua palavra, Senhor. Que o Senhor, Pai querido amado, seja a resposta para essa pessoa que está no leito de hospital, para essa pessoa que neste momento, Pai, necessita te ouvir. Eu te peço em nome do Senhor Jesus, Pai, porque a tua palavra diz, Pai querido amado, tudo que pedimos por intermédio do Senhor Jesus nos seria dado, Senhor. Eu te peço nessa noite, Pai, no nome do Senhor Jesus, nesse momento que essa oração, Pai querido amado, está sendo ouvida, Senhor, que o Senhor possa ser a esperança para todos aqueles que estão, Pai querido amado, desiludidos por aí. Que o Senhor possa, Pai querido amado, ser a esperança para trazer ele, Senhor, de volta à tua casa, em nome do Senhor Jesus. Amém.

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Esse é o Madrugada de Oração, esse programa especial para você que está aí nesse dia, começando esse dia, né? De repente você está aí no seu trabalho, que o Senhor te abençoe aí, em nome de Jesus. Sempre o WhatsApp disponível para você, 319-9565-1089, para que você envie o seu pedido de oração. Tem louvor, tem oração. 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

Bom dia. Deus abençoe que você venha prosperar nesse dia cada vez mais. No nome do Senhor Jesus, meu Pai, nós te agradecemos por esse dia. Eu te agradeço. Bendito seja o teu nome, meu Pai. Eu peço, meu Senhor, abençoe esse dia, porque só a tua bênção pode tornar cada dia produtivo de verdade, leve. O dia que tem 24 horas iguais para todo mundo, mas a gente percebe que para uns o dia não vira nada, não produz, ela não consegue avançar. E outros, elas conseguem fazer o que alguns levam anos em um dia. Então, meu Pai, eu te peço que o Senhor nos dê capacidade de fazer os dias que temos serem produtivos, abençoados. Guia nossos passos, guarda nossa casa, protege das influências do mal que tentam a todo custo destruir a estrutura sagrada que o Senhor constituiu para que o ser humano vivesse em paz e com objetivo e com propósito. Ó Deus, que dá entendimento, que dá compreensão. Senhor, que tudo criou, a gente fica feliz quando consegue construir uma casa, o arquiteto, o engenheiro, por ter feito algo que vai durar muitos e muitos anos. Bom, a terra, ela existe há milhares de anos. A criação mais perfeita, mais sólida, apesar de todos os desafios de se manter a terra funcionando devido à degradação, mas o Senhor a mantém exatamente como no dia da criação. Então nós te louvamos por isso, Senhor. Entregamos a nossa vida, os nossos planos, projetos ao Senhor, para que o Senhor venha nos conduzir para o caminho, a verdade e a vida, que é o Senhor Jesus no reino do Senhor, o reino dos céus. Esse dia seja abençoado. E se você crê, diga amém e graças a Deus.

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0: Senhor Deus Todo-Poderoso, Pai do nosso Senhor e Salvador Jesus Cristo, santificado seja o teu nome. Ó Deus, nessa hora, eu rogo, Senhor, pelos enfermos. Senhor, venha o teu reino sobre as pessoas que estão acamadas, por aquelas que já foram desenganadas pelos médicos, por aquelas, ó Deus, que estão aflitas, muitas sem esperança. Ó Deus Todo-Poderoso, a sua palavra nos diz, meu Deus, que tu és Jeová Rafá, o Deus que sara, o Deus que cura a nossa enfermidade, o Deus que cura a enfermidade desta pessoa que agora, Senhor, está angustiado nesse leito, sem saber, ó Deus, qual será o seu futuro. Desta pessoa, meu Deus, que recebeu, Pai, um resultado de exame, ó Deus, que o condena, Senhor, à enfermidade. Pai, em nome de Jesus, ó Senhor, venha o teu reino sobre essas vidas, Senhor. Ó Deus, a sua palavra nos ensina que Jesus tomou sobre si as nossas dores. A sua palavra nos diz que Jesus carregou com as nossas enfermidades. A sua palavra nos diz, ó Deus, que pelas pisaduras de Jesus, nós fomos sarados. Ó Deus, por isso então, Pai, eu te apresento a sua palavra. Eu faço menção, meu Deus, da sua palavra, de que Jesus carregou com as nossas enfermidades. Cremos, ó meu Deus, que o corpo de Jesus foi tão ferido, Senhor, que o corpo de Jesus foi tão lesado, Senhor Deus, tomando sobre si as nossas dores, tomando sobre si as nossas enfermidades, para que, ó Deus, o teu povo, aquele que clama o teu nome, aquele que clama pelo nome de Jesus, para que tenha saúde, Senhor. Ó Deus, em nome de Jesus, eu clamo agora, Pai, por aqueles que estão enfermos, que seja, Senhor, o câncer no cérebro, ó Deus, o câncer na garganta, Senhor, o câncer, ó Deus, de mama, o câncer no estômago, o câncer, ó Deus, no intestino, o câncer no pâncreas, ó Deus, em nome de Jesus, o câncer nos ossos, o câncer de pele, Senhor, sobre esses enfermos, eu clamo o nome de Jesus, porque Jesus levou sobre si cada um desses cânceres, cada uma dessas enfermidades, Senhor. Oh Deus, os homens que sofrem com o câncer de próstata, Senhor. Oh Senhor, meu Deus. Então, meu Pai, do câncer de pele ao câncer, Deus amado, nos ossos, Deus, cremos que o Senhor é poderoso para socorrer cada uma dessas pessoas, em nome de Jesus. Ó Senhor, meu Deus, venha atuar nessas vidas. Venha, Deus amado, atuar, ó Deus, no coração, para que haja fé. Ó Deus, venha atuar nas almas, para que haja fé, Senhor, de que o Senhor Jesus, Ele é aquele que sara, é aquele que cura, é aquele que tomou sobre si as nossas dores, para nos dar paz, para nos dar saúde. Por isso, na autoridade do nome de Jesus, eu repreendo essa enfermidade que assola o corpo, que assola a alma. Eu repreendo essa enfermidade em nome de Jesus. Eu digo, saia da vida desta pessoa, enfermidade, em nome de Jesus. Pelas pisaduras de Jesus, eu declaro que essa pessoa foi sarada. Pelas pisaduras de Jesus, eu declaro que essa pessoa foi curada. Então, Senhor, em nome de Jesus, consolida a cura, consolida a restauração da saúde, Senhor. Seja a saúde no corpo, seja a saúde na alma, a saúde na mente, Senhor, em nome de Jesus. Cura, eu te clamo, ó Deus, cura, eu te peço, Senhor, restaura, dá vida a essa pessoa, para que ela possa glorificar o teu nome, e sabendo, ó Deus, que tu és o Deus que cura a enfermidade, porque Jesus, durante o seu tempo na terra, ele curou enfermidades, e os teus servos, ó Deus, os teus discípulos, Jesus, curaram a enfermidade nessa terra. Então, meu Pai, crendo que o Senhor é o mesmo ontem, que o Senhor não muda, que a sua palavra não volta vazia, ó Deus, eu clamo pela cura, Senhor, destas vidas, cura essa enfermidade, e nós daremos a Ti, ó Senhor Jesus, toda honra, toda glória, todo louvor e toda adoração, porque o Senhor é o Deus que cura, em nome de Jesus. Amém e amém. Graças a Deus.
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Um bom dia para você, que o Senhor abençoe a sua vida, a sua casa e a sua família neste dia, em nome de Jesus, meu irmão. Madrugada de oração, por aqui estamos na sua companhia, você sintonizado com a gente em 89.1 Belo Horizonte, região metropolitana, e pela rede 89 Maravilha nas Minas Gerais. É muito bom ter a sua companhia. Acompanhe sempre a gente por aqui nas madrugadas, madrugada de oração na rádio 89 Maravilha. WhatsApp para você fazer o pedido é o 319-9565-1089. Já já tem mais aquele momento de oração, tem muito louvor. 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Oh,

0: Bom dia.
1: Que os seus caminhos sejam abertos. Aquilo que não deu certo, dê certo. Para isso a gente faz o que a gente aprendeu por meio da fé, que é lançar diante de Deus, nosso Senhor, as nossas necessidades, os nossos projetos, nossa vida do modo geral. E é isso que aqui o Salmo 55, 22 fala: lança o teu cuidado sobre o Senhor e Ele te sustentará e nunca permitirá que o justo seja abalado. Então, esse princípio de confiança, ele é que vai te manter de pé com a sua sanidade em dia. Porque dificuldade, meu caro, vem para todo mundo. Não tem uma pessoa nesse universo, desde Adão até agora, que não passou por alguma coisa que deixe a pessoa de cabelo em pé. Mas essa confiança que mantém a gente assim, bem, enquanto todo mundo, as pessoas com os problemas se desesperam, algumas pensam em suicídio, uma loucura. Quem confia em Deus, não estou falando de quem é evangélico, católico, quem confia em Deus de verdade, consegue no meio dessa loucura sempre achar força para encontrar a saída. Esse é o segredo, tá bom? Vamos orar. No nome do Senhor Jesus, meu Pai, eu te louvo, eu te agradeço por mais um dia que o Senhor nos dá. Eu peço, Espírito Santo, que o Senhor, que é o Deus Criador de todas as coisas, venha ao encontro dessa pessoa agora. Aonde essa oração está chegando? Chegando em tantos lugares, tantos estados, tantas pessoas, tantas cidades. Chega também, meu Pai, o poder do Senhor que liberta das angústias, da ansiedade, da depressão, das aflições, pensamentos e sentimentos que conturbam a mente para que ela não funcione, para que ela não enxergue a saída. Mas que agora, meu Pai, essa pessoa tem essa percepção clara do cuidado do Senhor para que ela continue firme e forte. Nós consagramos ao Senhor esse dia em nome de Jesus. E você que crê, diga amém e graças a Deus.

0: Fica por aqui mais um Madrugada de Oração, de volta amanhã, em nome de Jesus. Uma ótima terça-feira para você, que o Senhor abençoe a sua vida, em nome de Jesus. Tá chegando Sertanejo Maravilha, e é comigo mesmo, vem para 89 Maravilha, a rádio de todas as igrejas, que toca o som do céu.
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3: A paz do Senhor Jesus. Isaías capítulo 25, versículo 1. Ó Senhor, Tu és o meu Deus, exaltar-te-ei e louvarei o Teu nome, porque fizestes maravilhas. Os Teus conselhos antigos são verdade e firmeza. Que as bênçãos de Deus os alcancem nessa hora.
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0: Bom dia para você, ligado comigo na Rádio 89 Maravilha. Eu sou Ed, sigo por aqui. Mais um programa Sertanejo Maravilha no ar. Música sertaneja para louvar e adorar ao nosso Senhor. Uma ótima manhã de quarta-feira para você. Que Deus abençoe a sua vida, meu irmão. Em nome de Jesus. Quarta-feira abençoada e produtiva para você, para mim. Em nome de Jesus. Você que tá no trabalho, Deus abençoe você. Você que tá em casa, já de pé, né? Preparando para ir trabalhar. Que Deus abençoe a sua vida, meu irmão. Em nome de Jesus, uma manhã linda e abençoada, com muito louvor e muita adoração na Rádio 89.

0: Coisa boa pra você que tá com a gente na Rádio 89 Maravilha. E é claro, a gente sente de manhã, o que que a gente sente de manhã? Aquele cheirinho bom de café, é verdade, né? Cheirinho bom de café, tem coisa melhor acordar de manhã e aquele cheirinho de café. E é claro, na presença de Deus, né? A gente acorda, a gente teve aí uma madrugada de oração, pra você que tá acordado a madrugada inteira, madrugada de oração, vem acompanhando com a gente oração. E agora a gente entra nesse momento especial, momento de louvor, mas no estilo sertanejo, no estilo modão, né, meu irmão? No estilo sertanejo. Então, venha com a gente na Rádio 89 Maravilha. Um bom dia, Deus abençoe você, Deus abençoe a sua casa, Deus abençoe o seu dia, Deus abençoe os seus negócios, Deus abençoe também aí a sua plantação, né, meu irmão? Deus abençoe aí, em nome de Jesus. É isso, que você possa prosperar na sua vida, você, a sua casa e a sua família. Esse é o Sertanejo Maravilha, na rádio de todas as igrejas, que toca o som do céu.
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0: Maravilha, rádio de todas as igrejas que toca o som do céu. Esse é o Sertanejo Maravilha. Um bom dia pra você. A gente vai pro intervalo. Tamo de volta já. Tem mais música.
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2: 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Muito bom dia para você, Deus abençoe o seu dia, Deus abençoe o seu trabalho, meu irmão. Deus abençoe você que já está no trânsito aí, acompanhando, no fonezinho, né? Ouvindo a 89 Maravilha, você que já liga o rádio aí, sintonizado com a gente, ou você que está conectado na 89 Maravilha. Essa é a rádio de todas as igrejas que toca o som do céu. Falando em som do céu, tem sertanejo na área, sertanejo que toca o som do céu. Bom dia!

Essa é a Rádio 89 Maravilha, a rádio de todas as igrejas que toca o som do céu. E eu sou o Ed por aqui, no Sertanejo Maravilha. A alegria está por aqui nessa manhãzinha abençoada, manhã fria pra você que tá sintonizado. Você sabe que tá frio, né, meu irmão? Deus abençoe você, em nome de Jesus, vem com a gente. Tem música boa na 89 Maravilha, você que já tá preparando pra começar o dia. Mas tem aquela turma também que tá fechando, né? Tá trabalhando nas madrugadas, que Deus abençoe. Tá quase na hora de ir embora. Normalmente o pessoal vai embora por volta das 6, por volta das 7, e que o Senhor abençoe a sua vida, meu irmão, em nome de Jesus. Vem com a gente, tem música boa na Rádio 89 Maravilha, a rádio de todas as igrejas, que toca o som do céu.

0: 89 Maravilha, essa é a rádio de todas as igrejas que toca o som do céu, sempre com o som do céu aqui no Sertanejo Maravilha, adorando ao nosso Deus em todos os estilos e é claro, com o sertanejo não podia faltar na rádio das Minas Gerais, por quê, né? Por que faltaria Sertanejo Maravilha na rádio 89 Maravilha? Tem culto chegando agora, culto da manhã maravilha, um bom dia para você, que o Senhor te abençoe em nome de Jesus.
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1: 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A paz do Senhor Jesus. Salmos capítulo 145, versículos 18 e 19. Perto está o Senhor de todos os que o invocam, de todos os que o invocam em verdade. Ele acode à vontade dos que o temem, atende-lhes o clamor e os salva. Que as bênçãos de Deus os alcancem nessa hora. 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
8: Bom dia na graça e na paz de nosso Senhor e Salvador Jesus Cristo. Quem vos saúda é o seu irmão em Cristo, Bispo Josiel Santos. E nós estamos no Culto da Manhã aqui na Rádio Maravilha para juntos nós recebermos as bênçãos de Deus neste dia de hoje. Eu quero profetizar que o seu dia será uma bênção em nome de Jesus. Tem portas abertas para você hoje, tem milagres para sua vida hoje, tem livramento para sua família hoje, em nome do Senhor Jesus. Eu estou aqui debaixo de uma fé ativada, eu estou aqui mergulhado no azeite para profetizar a sua vitória e a derrota dos seus inimigos, em nome de Jesus. A palavra profética do culto de hoje é esta: superando limites. Repita comigo agora: superando limites. É isto que Deus vai te usar para fazer neste mês. Você vai superar os seus limites. Eu sei que nós, seres humanos, somos limitados. A nossa inteligência é limitada. As nossas forças físicas são limitadas. A nossa paciência, muitas das vezes, é limitada, não é verdade? Mas olha o que a palavra de Deus nos diz.

nasceu da Virgem Maria, que era casada com José. Jesus, ele teve uma vida normal como qualquer outro ser humano. Jesus, ele foi batizado nas águas, mesmo não precisando batizar, porque ele, sendo Deus, não tinha pecado, mas como ser humano, ele se batizou. Jesus, como Deus, não precisava orar, porque ele era o próprio Deus. Para que que ele ia orar? Não, ele orou. Ele também jejuou. Ele orava nos montes. Jesus também teve sede. Jesus também teve fome. Jesus também passou tribulações. Também foi traído. Também teve angústia. Também ficou deprimido. Jesus passou por tudo que nós, seres humanos, passamos. Teve uma vez em que uma pessoa disse: "Bom mestre." Jesus, como ser humano, disse: "Por que me chama de bom? Bom é só um, que é Deus." Então Jesus, como ser humano, ele se entregou para ser crucificado. Mas ele, como Deus, ele jamais ia ser humilhado pelos homens. Então entenda bem, Jesus, ele superou limites aqui na terra. E ele disse assim: "Neste mundo tereis aflições." Ele nunca disse que neste mundo nós só teríamos só alegria. Não, ele disse: "Olha, vocês vão ter momentos de tristeza." Ele não disse que ia ser só vitória, ele falou: "Vai ter lutas também." Ele disse que nós iríamos passar momentos difíceis, mas ele disse: "Tenha bom ânimo, porque eu venci." Aleluia. Então Jesus diz: nunca desanime da oração, nunca desanime na sua fé, nunca desanime de buscar a Deus. Aleluia. E eu estou aqui hoje para falar para você. Jesus, ele veio deixar um exemplo para nós, um exemplo de fé, um exemplo de perseverança, um exemplo de fidelidade. Aleluia. Porque ele venceu e você também vai vencer. Você, como seguidor de Jesus, você, como discípulo de Jesus, está passando o mesmo que Jesus passou. Você está passando o mesmo que Abraão passou. Você está passando o mesmo que Jó passou. Você está passando o mesmo que Ana, que Esther, que Daniel passou. Você está passando o mesmo que Davi passou. Você está passando o mesmo que Elias passou. Todos estes homens passaram aflições, tribulações, mas eles venceram. Josué venceu, Moisés venceu, José venceu, porque eles confiaram em Deus e não desanimaram, não voltaram atrás, mas seguiram em frente, confiando na promessa do Senhor. Aleluia. E eu estou aqui hoje para dizer para você: Deus hoje está derramando sobre a sua vida esta unção, este poder, esta graça, esta autoridade para você superar os limites na sua vida. Tem pessoas que Deus está me revelando, que você está me escutando aí agora. Você precisa superar essa depressão. Você precisa superar esta ansiedade. Você precisa superar esse desânimo. Você precisa superar este vício. Você precisa superar essa perda que você teve de um ente querido. Você precisa superar essa perda financeira que você teve. Você precisa superar o abandono que você teve na sua vida. Você precisa superar a traição que você sofreu na sua vida. Ramandara súbia. Você precisa superar o erro que você cometeu. Você não se perdoa. Você tem que se perdoar. Deus já te perdoou. As pessoas já te perdoaram. Mas você mesmo não se perdoa. Você tem que superar esse pecado. Você tem que superar essa dívida. Você precisa superar os teus limites. Você acha que você não vai vencer porque você não tem capacidade? Você acha que para você acabou, que você não vai passar daí, que você não vai crescer mais, que você não vai produzir mais, que você não vai prosperar mais, que você não vai ser feliz mais? Não, não, não, não. Deus está dizendo que você vai muito além do que você já chegou na sua vida. Você vai muito além. Você acha que você já fez tudo na sua vida? Você acha que você já ganhou todas as almas que você tinha que ganhar? Você acha que você já fez a obra de Deus completa? Você acha

já ganhou todo o dinheiro que tinha que ganhar? Você acha que você já possui todos os bens que você deveria possuir? Não. Deus está dizendo, você vai superar limites na sua vida. Tem pessoas que Deus está me revelando, o diabo colocou limites na sua vida. O diabo diz, daqui você não passa, daqui você não vai além. E você está acreditando nisso, porque você muitas das vezes está debaixo de uma maldição. Teu pai talvez, tua mãe talvez disse, olha, você não vai passar disso, você não vai ser ninguém na vida. Talvez alguém lançou uma maldição, disse que você nunca ia conseguir os seus objetivos, realizar os teus sonhos. Mas hoje Deus está quebrando toda corrente do inimigo. Hoje Deus está quebrando toda palavra de maldição e você vai superar todos os limites. O limite que a inveja impôs em você, o limite que a macumba impôs em você, o limite que a doença colocou em você. Você fala assim, Bispo Josiel Santos, eu sou uma pessoa limitada, eu não posso caminhar direito, eu não posso fazer um exercício, eu não posso trabalhar, eu não posso produzir, eu não posso ter uma vida social, eu não posso estar com a minha família, eu não posso viajar, eu não posso passear. O inimigo colocou limites através de doenças, através de enfermidades na sua vida. Mas hoje, o Senhor Deus está dizendo que todo o limite que o inimigo colocou na sua vida, Deus vai quebrar, Deus vai tirar da sua vida. Você crê nisto? Crê mesmo? Então vem comigo nesta fé. Eu quero fazer esta oração hoje. Eu quero que você coloque isso no teu coração. Eu posso superar limites. Você pode ganhar muito mais do que você está ganhando. Você pode fazer muito mais do que você está fazendo. Você pode viver muito mais do que você está vivendo. Assim diz o Senhor. Você crê nisto? Então vem comigo nessa fé, porque eu quero fazer uma poderosa oração para você superar os limites em nome do Senhor Jesus. Preste bem atenção no que nós vamos fazer. Eu vou neste momento passar para você o número do meu WhatsApp. Você vai agora pegar o seu telefone e você vai salvar aí, Bispo Josiel Santos. Você vai deixar salvo, deixa salvo aí no seu contato de WhatsApp, Bispo Josiel Santos. Por quê que tem que deixar salvo? Porque eu vou estar orando por você todo dia que tem o meu contato salvo. Então você vai salvar aí, Bispo Josiel Santos, no seu WhatsApp, e você vai enviar para mim uma mensagem de texto ou um áudio com o seu nome, pode ser só o primeiro nome. Se quiser mandar o nome completo, fique à vontade. Se quiser mandar o nome da família, fique à vontade. Se você quiser enviar também um pedido de oração, você fala assim, Bispo, ora pela minha saúde, ora pelo meu casamento, pela minha empresa, pelo meu trabalho, ora pelo meu ministério. Você pode mandar também o seu pedido de oração, porque eu estou em campanha. Eu estou em campanha de jejum e oração e eu vou incluir você. Não importa a sua religião, não importa a sua denominação, eu quero orar por você. Deus me coloca na sua vida como profeta para te abençoar nesse dia de hoje. Anote aí o número do WhatsApp. O DDD é 31. Você que está em outras cidades, em outros estados e outros países, nos ouvindo pela internet, o DDD é 319-9941-2498. DDD 319-9941-2498. Isso, para um pouco o que você está fazendo. Eu sei que tem muitas pessoas que neste momento já estão no seu local de trabalho. Para aí um minutinho, salva aí este WhatsApp, que é o WhatsApp da oração, da intercessão. Manda para mim o seu nome e a palavra profética superando limites. Você que está se preparando também para sair, para ir trabalhar, para um pouco agora, antes de você ir trabalhar, manda o seu nome aqui agora e a palavra profética superando limites. Você que chegou do serviço agora, está se preparando para descansar, você trabalhou a noite inteira, né? Antes de você deitar para dormir e descansar,
manda para mim aqui o seu nome e a palavra profética superando limites. Você que diz assim: Bispo Josiel, eu estou no limite, eu estou vendo a hora de eu ficar louco, eu estou vendo a hora de eu explodir, eu estou vendo a hora de eu morrer, eu estou vendo a hora de eu fazer uma bobagem, porque eu estou no meu limite emocional, eu estou no meu limite físico, eu estou sob uma pressão muito grande. Deus hoje vai te ajudar, Deus vai te fortalecer. Esta oração que eu vou fazer hoje é para isto, é para Deus fortalecer você, encher você do poder, encher você da graça, da unção do Espírito Santo. Anote aí o número do WhatsApp: DDD 31 9 9941 2498. DDD 31 9 9941 2498. DDD 31 9 9941 2498. Mande o seu nome e a palavra profética superando limites. Para você superar os limites, você precisa estar cheio do Espírito Santo, está cheio do poder de Deus, da graça de Deus, está cheio de fé. E é isso que Deus vai fazer nesta oração de hoje. Deus vai nos capacitar, Deus vai nos dar sabedoria, Deus vai nos dar ânimo, Deus vai nos dar ousadia, autoridade. Você vai pisar na cabeça da serpente, vai esmagar em nome de Jesus. Você vai vencer esta dor, você vai vencer esse sofrimento, você vai vencer esta angústia, você vai vencer este câncer, você vai vencer esta bactéria, esta infecção, você vai vencer, aleluia, esta ameaça, você vai vencer este mal na autoridade, no poder do nome de Jesus Cristo. E se você já tem o meu WhatsApp, você já é meu ouvinte, então você manda agora a palavra profética. Você fala: Bispo Josiel, eu já tenho o seu contato, então manda para mim a palavra profética superando limites, porque já, daqui a pouco, nós vamos estar entrando em oração. DDD 31 9 9941 2498 é o WhatsApp. Você vai mandar para mim uma mensagem de texto ou um áudio aqui neste número de WhatsApp. Salva aí, Bispo Josiel Santos. Mande o seu nome, o nome da família, o pedido de oração e a palavra profética superando limites. Aleluia! Oh, glória! DDD 31 9 9941 2498. 31 9 9941 2498. É o povão de Deus, é o povo do Brasil inteiro, o povo de Minas Gerais inteira, mandando para mim aqui o seu nome e a palavra profética superando limites. Eu vejo empresários, na visão que Deus me mostra, eu vejo empresários superando limites. Eu vejo também estudantes superando limites. Aleluia, oh, glórias! Eu vejo pessoas que estão enfermas, doentes, tomando muito remédios. Eu vejo essas pessoas superando limites. Glória a Deus! Deus me revela pessoas que estão fazendo campanhas de oração. Deus me revela pessoas que estão fazendo campanhas de oração e até de jejum. Deus me revela pessoas fazendo corrente de oração até de madrugada, oração meia-noite, oração 3 da manhã. Eu vejo pessoas fazendo campanhas, fazendo votos com Deus, propósitos com Deus, e Deus está dizendo que você vai superar limites. Aleluia! Deus me revela pessoas que estão me escutando neste momento. Vocês estão lutando por uma mudança. Vocês estão lutando por uma transformação na sua vida. E Deus está dizendo: você vai superar limites. Aleluia! Oh, glória! Eita, glória! É tremendo o que Deus está fazendo hoje, hein?
É tremendo o que Deus está fazendo hoje através desta palavra profética. Se você ligou o rádio agora, preste bem atenção. Deus nos deu uma palavra profética hoje, aqui no culto da manhã. João capítulo 16, versículo 33. Disse Jesus: eu vos disse estas coisas para que em mim vocês tenham paz. Neste mundo tereis aflições, contudo tenham ânimo, porque eu venci o mundo. Oh glória, aleluia, aleluia. Jesus venceu o mundo, Jesus venceu o diabo lá no deserto, Jesus venceu a hipocrisia dos fariseus, Jesus venceu a traição de Judas, Jesus venceu a negação de Pedro, Jesus venceu o mar, Jesus venceu o vento, a tempestade. Oh glória! Jesus venceu a morte, porque ao terceiro dia ele ressuscitou. E é esse mesmo Jesus que hoje está falando para nós que estamos nesta fé, que nós vamos superar limites também. Eu sei, você reconhece isso. Isso é muito importante, nós reconhecermos as nossas fraquezas, reconhecermos que nós somos humanos, falhos, mas também nós podemos tomar posse desta palavra, ter ânimo, aleluia. Não vamos nos render ao inimigo, não vamos nos conformar com este mundo e dizer: não, é assim mesmo, não tem jeito. Não, não, não, não. Nós não vamos deixar, aleluia, o mundo nos desanimar. Vamos ter ânimo, porque nós vamos vencer o mundo em nome de Jesus. Nós não vamos vencer só uma luta, não. Nós vamos vencer todas as lutas. Vamos vencer, aleluia, todas as represálias, todas as retaliações, todas as setas, todos os ataques do inimigo. Nós vamos vencer na autoridade, no poder do nome de Jesus. Você que está me ouvindo agora, envia para mim o seu nome, o nome da sua família e a palavra profética superando limites. Eu estou numa campanha de 7 dias de oração e jejum, e eu vou apresentar todas as pessoas que estão neste momento sintonizadas comigo, estão me escutando e estão me enviando seus nomes, independente da sua religião ou da sua denominação. Nós somos todos irmãos em Cristo Jesus, e aqui é assim: é irmãos orando pelos irmãos. Orai uns pelos outros para que sareis, disse o Senhor Deus. Então, eu oro por você, você ora por mim, e nós oramos uns pelos outros, e assim nós vamos vencendo o mundo, a igreja vencendo o mundo. Aleluia, glória a Deus. Anote aí o número do WhatsApp: DDD 319 9941 2498, 9941 2498, 9941 2498. Você que está me ouvindo neste momento, eu quero também te convidar a participar comigo das orações que nós temos todos os dias, o devocional, no nosso Instagram. Você tem Instagram? Você está me ouvindo aí agora? Então entra aí no seu Instagram e procura aí Bispo Josiel Santos. Você vai ver lá o meu Instagram e você vai me seguir no Instagram, porque todos os dias eu tenho uma palavra profética no Instagram. Todo santo dia eu tenho uma palavra profética para todos que me seguem no Instagram. Então se inscreva também no canal do YouTube. Nós temos orações, campanhas de oração, nós temos o devocional também pelo YouTube. YouTube Bispo Josiel Santos. Inscreva-se no canal, ative o sininho para receber as notificações, porque nós temos todos os dias a oração às 4 da manhã e também a oração da noite às 18 horas. Inclusive, nós estamos em campanha de oração no YouTube e muitas pessoas têm participado das campanhas no YouTube, pessoas de todo o Brasil e do mundo, e têm recebido bênçãos. As pessoas enviam para mim lá nos comentários, lá no YouTube, os pedidos de orações, e nós fazemos as campanhas e Deus tem abençoado. Muitas pessoas têm sido curadas, têm sido libertas,
Deus tem abrido as portas, tem sido uma bênção, entendeu? Então, nos segue aí também no Instagram e se inscreva também no canal do YouTube Bispo Josiel Santos. E você que é de Belo Horizonte e região metropolitana, neste domingo eu estarei pregando a palavra de Deus às 9 horas da manhã na nossa igreja evangélica Hora Profética, que fica localizada no centro de Belo Horizonte, ali mesmo na Avenida Santos Dumont, número 360, Avenida Santos Dumont, número 360, Avenida Santos Dumont, número 360, bem no centro de Belo Horizonte, a poucos metros da Praça da Estação, a poucos metros da rodoviária de Belo Horizonte, bem no centrão de Belo Horizonte, está localizada a nossa igreja evangélica Hora Profética. E neste domingo próximo, às 9 horas da manhã, eu estarei ministrando a palavra de Deus, estarei orando pelos milagres, orando pelos dons do Espírito Santo. Nós estaremos ali aprendendo com a palavra de Deus, um culto de louvor, culto de adoração, abençoando a nossa vida espiritual e abençoando também a nossa família. Venha, traga a sua família, vai ser um prazer te receber na nossa igreja no centro de Belo Horizonte. E nós já vamos nos preparar para fazer a poderosa oração com o tema Superando Limites. Anote o número do WhatsApp, DDD 319-9941-2498, 9-9941-2498, 9-9941-2498. Nós iremos ouvir uma linda canção e logo após esta canção nós já vamos entrar em oração. Prepara aí um copo com água, porque Deus vai ungir essa água e você vai beber da água ungida em nome de Jesus.

Vamos falar com Deus. Senhor, nosso Deus eterno e soberano Pai, aqui nós estamos, Senhor, diante da Tua santa e gloriosa presença. Neste dia de hoje, nós queremos Te louvar, Te adorar, exaltar, engrandecer, enaltecer o Teu santo nome. Ó Deus, nós Te amamos com todo o nosso coração, com nossa alma e com o nosso espírito. Senhor Deus, a Tua palavra foi ministrada no livro de João, capítulo 16 e o versículo 33. O Senhor nos disse: neste mundo tereis aflições, mas tende bom ânimo, eu venci o mundo. Meu Deus, é verdade, tem pessoas que neste momento estão orando comigo e estão passando por aflições, mas eu creio que o Senhor, meu Pai, é o Deus que livra, porque a Tua palavra também nos diz: muitas são as aflições do justo, mas Deus livra de todas. E eu quero pedir, meu Pai, o livramento. Meu Deus, quem estiver desanimado, que o Senhor venha animar, venha renovar, venha fortalecer. Derrama, Senhor, o Teu Espírito Santo, derrama do Teu poder, derrama da Tua glória nesse dia de hoje. Aqueles que estão caídos, eles vão se levantar. Aqueles que estão fracos vão se fortalecer. Em nome de Jesus Cristo, aqueles que estão doentes, que sejam curados agora, agora, agora, agora, que o Senhor libere uma unção de cura. Ó, meu Deus, restaura a saúde desta mulher, deste homem, desta criança, deste idoso. Meu Deus, restaura a saúde ali no hospital, Senhor. Vai de encontro, meu Deus, a cada vida que precisa, Senhor, da Tua cura. Ó, meu Deus, cura emocional, cura espiritual, cura física. Meu Deus, tem pessoas que neste dia de hoje precisam também de um milagre financeiro, precisam de um emprego, precisam de um contrato assinado, precisam de clientes, precisam de efetuar vendas, bater metas. Abençoe, meu Pai, os agricultores, os pecuaristas, abençoe os fazendeiros, abençoe, meu Pai, os empresários, os trabalhadores, os aposentados, abençoe, meu Deus, em nome de Jesus, ó Pai, com as bênçãos espirituais e materiais. Meu Deus, repreenda.

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20: Olá, minha gente, bom dia. Estamos chegando com o Maravilha Agro, o jornal que apresenta para você as principais notícias e informações do mundo rural e do agronegócio. Um bom dia especial para você que nos prestigia aqui pelo rádio, pelas emissoras da Rede 89 Maravilha, nesses 4 cantos de Minas Gerais. Obrigado pela audiência e pela companhia. Você que esteve com a gente até agora em nossa programação na madrugada, continue ligado. E para quem chegou agora, sejam todos muito bem-vindos. Eu sou o Sérgio Monteiro e vamos direto agora saber os destaques de hoje.
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20: Colheita de café chega a 97% da safra brasileira, mas ainda está atrasada em relação aos últimos anos. Soja mantém preços em alta com forte demanda internacional e incertezas sobre o clima na safra 26-27. E também no programa de hoje, Minas Gerais recebe a Exposição Nacional do Cavalo Campolina, que comemora 75 anos da raça e movimenta genética e negócios. Tudo isso e muito mais no Maravilha Agro, que está no ar.
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20: Mais uma vez, sejam bem-vindos ao programa e a gente começa falando sobre a colheita de café da safra 26-27 no Brasil, que chegou a 97% da produção até o último dia 26 de agosto, né? Nesta semana, já estamos passando aí de quase 99%. Os dados são da consultoria Safras e Mercado. O avanço foi de 3 pontos percentuais em uma semana, mas os trabalhos ainda estão um pouco atrasados em relação aos anos anteriores. Neste mesmo período de 2025, a colheita já havia terminado. A média dos últimos 5 anos também é um pouco mais adiantada, com 98% da safra colhida. Entre os tipos de café, a colheita do Conilon, também conhecido como Robusta, já foi encerrada. Já o café Arábica, que tem grande importância para a produção brasileira, chegou a 96% da safra, com avanço de 5 pontos percentuais nas últimas semanas. Com a colheita na reta final, o Brasil já tem praticamente toda a produção de café da safra 26-27 retirada das lavouras. E no mercado internacional, minha gente, as exportações mundiais de café verde cresceram 0,8% em junho, na comparação com o mesmo mês de 2025. Junho porque é o levantamento oficial mais recente. Segundo a Organização Internacional do Café, foram embarcadas 10.480.000 sacas de 60 quilos cada uma, né? O destaque ficou com os cafés Arábica do tipo Naturais do Brasil, cujas exportações subiram 7,1% em junho, chegando a 2.760.000 sacas. Foi o primeiro mês de crescimento desse tipo de café após 15 meses seguidos de queda. A Organização Internacional do Café ressalta, porém, que parte desse resultado está relacionada à base de comparação, já que os embarques de junho de 2025 haviam caído de forma expressiva. Os cafés Arábica colombianos também tiveram alta de 1,2%, com 1 milhão e 90 mil sacas exportadas. Já os embarques de Robusta, muito utilizado na produção de café solúvel e em blends, caíram 2,1% para cerca de 3 milhões 970 mil sacas. Pessoal, a soja segue com preços em alta no Brasil e também no mercado internacional, influenciada pela forte demanda mundial, pelo clima irregular no hemisfério norte e pelas incertezas sobre os possíveis efeitos do fenômeno El Niño na safra 26-27. Segundo o CEPEA, no mercado brasileiro, a valorização também foi favorecida pela redução da oferta por parte de alguns produtores e vendedores, que preferiram adiar novos negócios enquanto acompanham o cenário internacional. Para as vendas no mercado à vista, porém, parte desses agentes tem aceitado prazos maiores para receber, desde que o preço negociado seja mais alto. Outro fator de destaque são os prêmios de exportação, que representam um valor adicional pago pela soja brasileira nos negócios destinados ao mercado externo. De acordo com pesquisadores do CEPEA, esses prêmios continuam firmes e, com isso, o preço, que é o valor do mercado no porto, né, o preço FOB, antes dos custos de frete e também de seguro internacional, acabou subindo para os maiores níveis em 3 anos. O cenário internacional e a menor disposição de parte dos vendedores em negociar mantém o mercado da soja aquecido e os preços sustentados. Pessoal, atenção para essa informação agora. Estudos da Embrapa apontam que a presença adequada de abelhas pode aumentar em média 13% a produtividade da soja. Além de beneficiar a produção de grãos, a soja também oferece alimento para as abelhas, com relatos de até 50 quilos de mel por colmeia durante a floração. Um dos desafios é garantir a convivência entre lavouras e colmeias, especialmente em relação ao uso de defensivos agrícolas. Quais cuidados produtores e apicultores precisam adotar para proteger

0: no quarto encontro Abeleiro, que acontece em Carazinho, lá no Rio Grande do Sul, entre os dias 25 e 27 de setembro agora. No dia 25, que é o primeiro dia do evento, terá o seminário Agricultura, Abelhas e Sustentabilidade, que vai reunir aí especialistas para discutir como a produção de grãos e a apicultura podem avançar de forma integrada. Quem fala para o Maravilha Agro sobre o assunto é César Souza, presidente do Encontro Abeleiro. Acompanhe.
1: Quando a gente fala de abelha polinizar a soja, resultado, aumento de performance, é algo muito estranho até, porque soja é autônoma, né? Então ela se autopoliniza, se autofecunda. Mas ela também tem uma flor que produz muito néctar e muito pólen, e que atrai as abelhas, para que as abelhas vão lá, façam a coleta tanto do pólen como do néctar. E quando há esse movimento dentro na flor da soja, a soja automaticamente se autobeneficia. E aí que vem o resultado, aí que começa a geração de ganho para o produtor rural. A gente vê estudos mostrando de 13, 15 até 25% a mais em produtividade. A gente pega num parâmetro aí, dependendo da produtividade média por hectare, que é a do Rio Grande do Sul, a gente tem uma variável de 3 a 5 sacos por hectare. Então, digamos que eu tenho um aumento de 5 sacos por hectare, isso em econômico dá quase R$600. R$600 por 10 hectares são R$6.000, em 100 hectares são R$60.000. Em 1.000 hectares nós estamos falando de mais de R$500.000 só ao ato da polinização, né, das abelhas na lavoura de soja. Isso é importante para o cenário, né? Além de beneficiar também a cadeia produtiva na produção do mel, a gente consegue produzir um mel claro, de sabor leve e que dá uma produtividade média aí de 40 a 50 quilos por entre safra de flor de soja, né? Em períodos mais secos a gente tem uma produtividade maior, em períodos chuvosos uma produção menor, né? Já no contrabeleiro a gente vai debater muito, né, a convivência harmônica das abelhas com a soja e com as nossas lavouras, e também estimular o uso de bioinsumos. Bioinsumos são importantes, ele reduz custo para o produtor rural, na propriedade rural, e ao mesmo tempo dá um ganho, né, dando uma melhor performance, tendo um ecossistema perfeito e benéfico para os produção de alimentos.
0: Ouvimos aí então César Souza, presidente do Encontro Abeleiro, que acontece entre os dias 25 e 27 de setembro em Carazinho, no Rio Grande do Sul. Obrigado pela participação e pelas informações. E a oferta de carne de frango no mercado brasileiro alcançou 2.250.000 toneladas entre abril e junho de 2026, o maior volume desde o último trimestre de 2025, segundo cálculos do CPEA-Salcusp. O aumento da disponibilidade tem pressionado os preços e reduzido o ritmo de negociações no mercado interno. O CPEA explica que em 2025 o setor passou por restrições nas exportações de carne de frango após a confirmação de um caso de influenza aviária em uma granja comercial lá no Rio Grande do Sul. Com menos produtos sendo enviado ao exterior, uma parte maior da produção ficou disponível no mercado brasileiro. Agora, neste ano, com a oferta novamente elevada, os preços da carne de frango estão em queda. Pesquisadores do CPEA destacam que a proteína avícola perdeu competitividade em relação à carne suína, que está sendo negociada em níveis historicamente baixos. E essa diferença de preços tem dificultado a comercialização do frango no mercado doméstico. E para os próximos meses, a expectativa é de que a produção continue em ritmo elevado. Com a chegada do fim do ano, já, os cortes tradicionais de frango também podem perder espaço nas compras para as aves natalinas e para a carne suína, o que pode aumentar a pressão sobre a demanda pela proteína avícola. E um novo centro de treinamentos voltado às tecnologias de irrigação foi inaugurado em Uberaba, no Triângulo Mineiro, com investimento inicial de cerca de R$1.200.000 e capacidade para qualificar aproximadamente 400 profissionais por ano. A estrutura foi criada para preparar produtores, técnicos e outros profissionais para o uso de sistemas de irrigação cada vez mais automatizados e conectados. O centro funciona na Cidade do Agro, da Uniub, e já está em operação com cursos presenciais. A proposta é ampliar gradualmente a oferta com treinamentos híbridos e conteúdos digitais. A programação completa deve ser lançada em 2027 e incluirá 24 treinamentos com temas como projetos, operação e manutenção de equipamentos, tecnologia, vendas, gestão e manejo. a necessidade de profissionais mais qualificados está relacionada à evolução dos sistemas de irrigação.

0: Além de conhecer o funcionamento dos equipamentos, o trabalhador precisa entender áreas como hidráulica, eletricidade, agronomia, automação, conectividade e análise de dados. E durante os treinamentos, os participantes terão contato direto com equipamentos, sensores, sistemas de controle, programas de computador e ferramentas de diagnóstico. A ideia é mostrar na prática como informações sobre o clima, a umidade do solo e as condições da lavoura podem ajudar o produtor a definir quando e quanto irrigar. A expectativa é que o novo centro contribua para aproximar a tecnologia da realidade das propriedades rurais, formando profissionais preparados para transformar dados e recursos tecnológicos em decisões mais eficientes no campo. E Minas Gerais, berço da raça campolina, recebe a 46ª Exposição Nacional do Cavalo Campolina, que acontece até o dia 7 de setembro no Parque de Exposições da Gameleira, em Belo Horizonte. O evento marca os 75 anos da raça e reúne mais de 550 cavalos e cerca de 80 expositores de diferentes regiões do país. A exposição é considerada um dos principais momentos do ano para os criadores, né? Já que é durante a nacional que os melhores animais são avaliados e os campeões da raça são definidos. Os julgamentos serão realizados por 8 juízes, que analisam características como o andamento e a morfologia, ou seja, a estrutura, né, e a conformação do animal. O resultado também ajuda os criadores a escolher os animais mais adequados para a reprodução e a seleção do plantel. A programação tem entrada gratuita e deve atrair mais de 3 mil visitantes por dia, podendo chegar a 8 mil no domingo próximo, quando serão realizados os principais campeonatos. Também estão previstas provas sociais, categorias para amazonas, jovens e criadores com mais de 40 anos, além de uma prova funcional com R$10 mil em prêmios para os 5 primeiros colocados. Outro destaque é o leilão, que deve ofertar cerca de 40 animais de alto padrão genético, além de óvulos e coberturas. A expectativa é de um preço médio de R$60 mil por animal, enquanto exemplares de destaque podem chegar a valores entre 100 e 200 mil reais. Além de movimentar negócios, o leilão serve como vitrine para a genética desenvolvida pelos criadores da raça. Olha, pessoal, vale ressaltar aí que a raça campolina nasceu na cidade de Entre Rios de Minas. É resultado de anos de seleção e cruzamentos realizados por Cassiano Campolina. Os animais são conhecidos pelo porte, agilidade, resistência e pela marcha, uma das principais características dos cavalos marchadores. Minas Gerais continua na liderança da criação da raça, com mais de 94 mil animais registrados na Associação Brasileira dos Criadores de Cavalo Campolina, o que representa cerca de 60% do total. O estado é seguido pelo Rio de Janeiro, Bahia, São Paulo e Pernambuco. Juntos, os 5 estados concentram mais de 94% dos registros. E, segundo a associação, o mercado do Campolina também vem ganhando força, viu? O número de criadores e associados cresceu mais de 60% em um ano e já se aproxima de 1.000, sendo 436 de Minas Gerais. Os leilões realizados pela entidade neste ano tiveram venda total dos animais ofertados. A 46ª Exposição Nacional do Cavalo Campolina segue então até o dia 7 de setembro, com entrada gratuita na Gameleira, em Belo Horizonte, reunindo tradição, genética e negócios em torno de uma das principais raças de cavalos marchadores do Brasil. E vamos agora direto saber como andam algumas cotações no mercado. Acompanhe.
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0: Nas cotações do agro, o açúcar está em R$ 113,75 a saca. O algodão é cotado a R$ 436,48 libra-peso. O arroz está em R$ 78,37 a saca. O bezerro vale R$ 3.403,28 por cabeça. O boi gordo está em R$ 344,40 a arroba. No café arábica, a saca de 60 quilos está em R$ 1.748,44, uma leve baixa em relação à semana passada. O milho é cotado a R$ 70,23 a saca e a soja está em R$ 151,31 a saca. E como fica o dia hoje? Bora lá agora acompanhar a previsão do tempo para esta quarta-feira.
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0: No Brasil, a quarta-feira será de chuva e tempo instável em parte do centro-sul, influenciado por um novo ciclone extratropical na costa da região sul do país. Ainda lá no sul do Brasil, as temperaturas caem com a chegada deste ar frio. Já no norte do Brasil e também no nordeste, o calor continua forte, com máximas que podem chegar a 41 graus. Em Minas Gerais, o tempo fica mais instável no centro-sul do estado e também no leste, com possibilidade de pancadas de chuva e trovoadas. No norte de Minas e no noroeste, o tempo deve ficar mais seco e com pouca chance de chuva. Em Belo Horizonte, a temperatura diminui em relação aos últimos dias. A previsão é de sol entre nuvens, pancadas de chuva e trovoadas, com mínima de 18 e máxima de 27 graus. No sul de Minas, o dia deve ter sol entre nuvens e pancadas de chuva, principalmente à tarde e à noite. São esperadas temperaturas mais amenas. Na Zona da Mata, Campo das Vertentes e região central, também há possibilidade de chuva isolada. No Triângulo Mineiro e Alto Paranaíba, o tempo fica mais variável, com chance de pancadas em alguns pontos. No norte de Minas, o tempo segue mais firme, quente e seco. Meus amigos e amigas, o Maravilha Agro fica por aqui. Daqui a pouco, logo após o horário eleitoral gratuito, tem mais notícias e informações com o Uai Maravilha primeira edição. Você fica agora na companhia do Giovanni Gandra e o Bom Dia Maravilha. Amanhã eu volto às 5h40 da manhã aqui com o seu Maravilha Agro na Rede 89 Maravilha. Uma ótima quarta-feira para todo mundo e bons negócios no agro.
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24: A paz do Senhor Jesus. Lucas capítulo 6, versículos 30 e 31. Dá todo o que te pede, e se alguém levar o que é teu, não entres em demanda. Como quereis que os homens vos façam? Assim, fazei-o vós também a eles. Que as bênçãos de Deus os alcancem nessa hora.
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27: Oi, bom dia! Bom dia, graça e a paz, meus irmãos. Deus abençoe, rica, poderosamente, abundantemente. Que maravilha, em mais uma manhã. Hoje, quarta-feira, 2 de setembro. O Senhor permitiu e aqui estamos nós juntos para a glória dele. Começando o nosso dia renovados em alegria, fé, esperança na força do Senhor. Vamos lá, que seu dia seja abençoado. Que você seja uma bênção, uma expressão de louvor ao Senhor. Ele é contigo, meu irmão. Ele te acompanhará. O nosso Deus, o nosso guarda, o guarda de Israel não cochila. Ele está sempre atento. Amém. E ele é contigo. Que maravilha começar o dia com essa fé, com essa certeza, convicção. Amém. Então vamos lá. Fique aqui com a gente. Eu sou Giovanni Gandra. Essa é a 89 Maravilha, a rádio de todas as igrejas que toca o som do céu. E a partir de agora está no ar o Bom Dia Maravilha.
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27: 6 horas, 2 minutos. Qual é a sua prioridade para hoje?

Amém, amém. Jesus é o plano perfeito e Ele tem um plano perfeito para nós. Amém. Nesta manhã, neste dia, todos os dias de nossas vidas. Creia nele, confia nele, tudo mais Ele fará. São 6:06. Daqui a pouquinho, a maravilha do dia. Quero refletir a luz da palavra com os irmãos. Daqui a pouquinho, no nosso Bom Dia Maravilha. 6:07 agora. Sara Farias.

0: Essa é a Sara Faria, Se Eu Não Te Ouvir, e nós queremos te ouvir, Senhor. Fale ao nosso coração, Espírito Santo de Deus. Bom dia, irmão José Roberto de Juiz de Fora. Paz, meu querido, muito obrigado. Cássio Nascimento, Deus te abençoe. A Vanessa da Silva e seu esposo Maxwell, bom dia. Geralda de Capim Branco, a paz. Agora 6:13, está na hora.
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0: Muito bem, a graça e a paz do Senhor Jesus, meus irmãos, Deus os abençoe rica e poderosamente. Para nossa reflexão hoje, eu vou ler o capítulo 1 do Evangelho de João. João, capítulo 1, a partir do verso número 6. Surgiu um homem enviado por Deus, chamado João. Ele veio como testemunha para testificar acerca da luz, a fim de que por meio dele todos os homens crescem. Ele próprio não era a luz, mas veio como testemunha da luz. Estava chegando ao mundo a verdadeira luz que ilumina todos os homens. Aquele que é a palavra estava no mundo e o mundo foi feito por intermédio dele, mas o mundo não o reconheceu. Veio para o que era seu, mas os seus não o receberam. Contudo, aos que o receberam, aos que creram em seu nome, deu-lhes o direito de se tornarem filhos de Deus, os quais não nasceram por descendência natural, nem pela vontade da carne, nem pela vontade de algum homem, mas nasceram de Deus. Aquele que é a palavra tornou-se carne e viveu entre nós. Vimos a sua glória, glória como do unigênito, vindo do Pai, cheio de graça e de verdade. João dá testemunho dele. Ele exclama: este é aquele de quem eu falei. Aquele que vem depois de mim é superior a mim, porque já existia antes de mim. Todos recebemos da sua plenitude graça sobre graça, pois a lei foi dada por intermédio de Moisés. A graça e a verdade vieram por intermédio de Jesus Cristo. Ninguém jamais viu a Deus, mas o Deus unigênito que está junto do Pai o tornou conhecido. Maravilhosa é a palavra do Senhor, né? Que revelação temos aqui nesta manhã. Que presente maravilhoso é esta palavra. E que presente ainda maior é Jesus Cristo para todos nós. Amém? Por falar em presente, eu quero relatar um fato. Algo ocorrido no continente africano. Um certo dia, irmãos, uma menina africana deu de presente à sua professora uma linda e rara concha marinha. A professora então perguntou para aquela menina, né? Onde é que ela tinha conseguido aquela concha tão diferente, tão rara? Ela nunca tinha visto uma concha tão bonita como aquela. E a professora fez esse questionamento àquela criança, né? Onde você conseguiu essa concha tão linda que você me dá de presente agora? E a garota explicou à professora que ela tinha feito uma longa caminhada para encontrar aquela concha em uma determinada praia muito distante daquele local. A professora ficou comovida com o presente e principalmente com o relato daquela menina que havia caminhado quilômetros para conseguir aquela concha. Aí então a professora afirmou, né? Disse à criança que ela não deveria ter ido tão longe só para lhe trazer um presente. Daí veio a consideração, a resposta daquela criança. Sorrindo, ela respondeu então à professora: a longa caminhada faz parte do presente. O sacrifício para conseguir a concha faz parte do presente. E é interessante demais, irmãos, porque essa também é uma verdade a respeito de Jesus em relação a nós. Ele dá o maravilhoso presente da vida eterna a todo aquele que nele crê. Um presente que nos traz o perdão para todos os pecados e o amor sempre fiel de Deus. Jesus deixou a glória dos céus e veio para a terra que estava mergulhada no pecado, tomou sobre si a nossa natureza humana pecaminosa e percorreu o longo caminho da cruz. E na cruz, tomou como seus os nossos pecados, pagando por eles com seu próprio sangue. Se olhamos para nós mesmos, sejamos sinceros, Se olhamos para nós mesmos, nós poderíamos, talvez, feito aquela professora, dizer em gratidão ao Senhor: é demais, Jesus. O Senhor não deveria ter feito tanto isso por mim, não, porque eu não mereço. Mas ao mesmo tempo, ainda no campo da imaginação, nós poderíamos talvez imaginar Jesus nos respondendo com ternura, nos olhando nos olhos e mansamente respondendo a esse nosso questionamento, né? A essa nossa afirmação. Jesus dizendo para mim e para você nesta manhã que aquela caminhada dolorosa, difícil, faz parte do presente. Tudo que Jesus viveu, tudo que Jesus fez, todas as coisas pelas quais Jesus passou, faz parte do presente que Ele nos deu. Jesus deu-se a si mesmo para nos dar a salvação. Tem gente que não dá o mínimo valor para isso. Tem gente que nunca fez nenhuma reflexão sobre isso. Tem gente que sabe do que Jesus fez, sabe da longa caminhada de Jesus, do sacrifício de Jesus, que Jesus deixou os céus e veio até a terra, se sacrificou, deu-se em sacrifício, em morte de cruz, por mim, por você, por nós pecadores. Tem gente que até sabe disso, mas não dá a mínima para isso. Vive de qualquer forma. É como se recebesse um presente precioso e não desse a mínima atenção para ele. Ignorasse tudo o que custou aquele presente, o alto preço que foi pago por aquele presente. Tem gente que faz isso. Como é que você se sente quando presenteia alguém e só você sabe o preço do presente? O quanto você trabalhou, o quanto você lutou, às vezes uma caminhada que você fez, um tempo que você tirou para conseguir aquele presente, e a pessoa não dá a mínima bola para o presente que você lhe deu. É triste, não é? Pois é. Talvez Jesus olha para todos nós, olha para todos nós sabendo que não somos merecedores e ainda assim Ele nos presenteou. Porque é graça, né? Imerecida graça. Ele nos presenteou com a salvação, provavelmente entristecido por ver que tem tanta gente que não dá a mínima para isso. Tem gente que até sabe do preço, até sabe do alto preço que foi pago, mas já não dá a mínima para o presente. É como se o sacrifício de Jesus tivesse sido em vão. É como se depois do sacrifício de Jesus nós precisássemos de outras coisas, de outras pessoas se colocando no lugar de Jesus. Mas e o sacrifício dele e tudo que ele fez? Irmãos, nós somos salvos pela graça e essa graça custou um alto preço. Por isso pense nisso. Reflita sobre isso. Será que o modo como vivemos reflete a nossa gratidão diante de tamanho presente, de tão especial presente? Será? Pense nisso em nome de Jesus. Dê valor ao sacrifício de Jesus. Dê importância ao que Jesus fez por mim e por você. Ah, mas eu não mereço. E não mereço mesmo, nem você, nem eu, nem ninguém. É a graça do Senhor. É o presente gracioso do Senhor. Somos salvos graças a Jesus Cristo. E se somos salvos, devemos viver como tal, como salvos, remidos. Valorize o que Jesus fez, dê valor ao que Jesus fez, o alto preço que Ele pagou pelo presente que Ele nos deu, de graça, mas custou caro a Ele. Será que a minha vida é digna do presente que recebi? Será que pelo menos eu tenho tentado ou procurado viver dignamente diante do presente que recebi? É, meu irmão, nós temos muito o que corrigir. Mas nós precisamos ter consciência disso e buscar sermos aperfeiçoados dia após dia para a glória de Deus. Amém? Pense nisso em nome de Jesus. Pai querido e soberano Deus, em nome de Jesus, graças nós te damos, ó Pai. Te agradecemos por Jesus Cristo. Te louvamos por Jesus Cristo. Em nome de Jesus nós oramos, agradecendo ao Senhor pela sua bondade, misericórdia, que se renovaram nesta manhã. Ajude-nos a viver os nossos dias buscando aperfeiçoamento para a glória do Senhor. Ajude-nos a viver os nossos dias abandonando cada dia mais a vida de pecado, a vida que tínhamos no passado, para que sejamos verdadeiros herdeiros do Senhor. Ajude-nos, ó Pai, Não nos abandone, não nos deixe, perdoa-nos. É a nossa oração nesta manhã, em nome de Jesus. Amém.

0: Essa é a Fernanda Brum, onde o fogo não apaga. Meus irmãos, o nosso Bom Dia Maravilha já acabou, acabou. É, esse período agora é meio diferente, né? Vamos dizer assim. Mas então acabou o nosso Bom Dia Maravilha. Daqui a pouquinho tem o MG News. Às 7 tem a propaganda eleitoral obrigatória. Às 7:30 tem o Jornal Uai Maravilha, primeira edição. E às 8 tem o William Jorge com Bom Dia Vida. Se o senhor permitir, eu volto amanhã às 6. Grande abraço, que o senhor te abençoe e te guarde. Bom dia.
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2: Ei, Giovanni, bom dia para você, para o ouvinte que nos acompanha por aqui. Vamos falar de estradas BR-381 no Paulo VI, sentido anel rodoviário. Está parcialmente interditada. Tem um caminhão tombado na rodovia, fila desde o Bom Destino em Santa Luzia. Quem chega de viagem, a dica neste momento é pegar o trajeto por Taquaraçu de Minas, depois Santa Luzia. Caminho inverso, saída para João Levade. 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Josiele Lemos para 89 Maravilha FM.
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0: Olá, ótimo dia pra você, ligado no MG News desta quarta-feira, dia 2 de setembro de 2026. Meu nome é João Vitor Bedran e agora vamos para os destaques das principais notícias de Minas Gerais. Pipas deixam mais de 9 mil consumidores sem energia no norte de Minas. Romeu Zema pede prisão de Alexandre de Moraes após reportagem sobre contrato com Banco Master. Previsão do tempo de chuva no leste do estado nesta quarta-feira e tempo seco no norte de Minas.
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0: Pipas na rede elétrica deixaram mais de 9.200 consumidores sem energia no norte de Minas entre janeiro e junho deste ano. A CEMIG registrou 57 ocorrências na região nesse período. Em Minas Gerais, foram 1.260 casos, com mais de 313 mil clientes afetados. O contato das linhas com os cabos pode provocar curto-circuito e desligamento, além do rompimento da fiação. Lembrando que o uso de cerol e linha chilena é proibido em Minas Gerais. A orientação é empinar pipas em locais abertos, longe da rede elétrica. Se a pipa ficar presa nos fios, não tente retirar. A recomendação é manter distância e acionar a companhia de energia. A Prefeitura de Montes Claros abriu um processo seletivo para 42 vagas temporárias, além de cadastro de reserva. São 12 oportunidades para coveiro, com salário de R$ 1.622 e 30 para educador cuidador, com remuneração de R$ 1.853. As vagas exigem ensino fundamental ou médio completo, dependendo do cargo, com jornada de 40 horas semanais. As inscrições serão feitas pela internet a partir de amanhã, dia 3 de setembro, até o dia 14 do mesmo mês. A seleção será por análise de currículo e experiência profissional. Um incêndio de grande proporções atingiu uma área de vegetação em Uberlândia, no Triângulo Mineiro, e destruiu o equivalente a 28 campos de futebol. As chamas se espalharam rapidamente pela vegetação seca e mobilizaram equipes de combate. O período de estiagem com baixa umidade e temperaturas elevadas aumenta o risco de queimadas na região. Neste momento, Uberlândia mantém um plano de contingência específico para prevenção e combate a incêndios durante a seca. E a gente volta a falar de Montes Claros, no norte de Minas, que está sob alerta amarelo de baixa umidade emitido pelo Instituto Nacional de Meteorologia. A umidade relativa do ar pode variar entre 30% e 20%, principalmente durante os períodos mais quentes do dia. O índice é considerado baixo e aumenta o risco de incêndio em áreas de vegetação. O alerta também indica possibilidade de ressecamento da pele, desconforto nos olhos, boca e nariz, especialmente para pessoas mais sensíveis às condições de tempo seco. A orientação, portanto, é aumentar a ingestão de água e evitar atividades físicas intensas durante as horas de maior calor. O IMET recomenda ainda evitar queimadas e redobrar os cuidados em áreas de vegetação onde o fogo pode se espalhar rapidamente por causa da baixa umidade. A Justiça Eleitoral determinou a retirada de conteúdos do candidato ao governo de Minas, Patrus Ananias, do ar. Os detalhes com Lucas Rage.
2: A Justiça Eleitoral de Minas determinou que o candidato ao governo do estado, Patrus Ananias, do PT, retire conteúdos de campanha com indícios de uso de inteligência artificial sem identificação e suspenda canais digitais que não foram informados à Justiça Eleitoral. As decisões atendem à representação da campanha de Flávio Roscoe, do PL, adversário de Patrus na disputa. O juiz auxiliar Jair Francisco dos Santos deu 24 horas para o cumprimento das medidas, sob multa diária de R$ 2 mil. Um dos conteúdos questionados é uma publicação no Instagram com viaturas do SAMU. A decisão aponta indícios de geração por IA, como a grafia invertida e incompreensível da palavra ambulância nos veículos. A regra eleitoral exige aviso claro sempre que uma propaganda usa conteúdo sintético gerado ou manipulado digitalmente. Nenhum dos materiais analisados trazia essa informação. Entre os canais não registrados à Justiça Eleitoral estão o perfil @patrusminasgerais no Instagram, o canal @patrusananias13 no YouTube e um canal de mensagens no WhatsApp.
0: A economia brasileira perdeu ritmo no segundo trimestre deste ano, apesar do avanço da agropecuária. Os detalhes com Gustavo Macedo.
3: O PIB brasileiro cresceu 0,5% no segundo trimestre de 2026, mas desacelerou em relação à alta de 1,1% registrada nos três primeiros meses do ano. O resultado foi puxado pela agropecuária, que avançou quase 3%, enquanto serviços e indústrias tiveram um crescimento mais moderado. Em valores correntes, a economia movimentou 3 trilhões e 400 bilhões de reais no trimestre. O consumo das famílias recuou 0,4%, enquanto os investimentos avançaram. Na comparação com o segundo trimestre de 2025, o PIB cresceu 2%. No primeiro semestre, a economia acumulou alta de quase 2%.
0: A criação de uma política nacional de minerais críticos e estratégicos pode destravar uma cadeia com impacto relevante para a economia brasileira e especialmente para Minas Gerais. O projeto que cria a política avançou no Senado e pode ser analisado nas próximas semanas. Um estudo da Anshan Brasil, feito por pesquisadores da UFMG e da UFJF, estima que a expansão do setor pode acrescentar 192 bilhões de reais ao PIB brasileiro e gerar 750 mil empregos até 2050. Para Minas Gerais, o impacto potencial chega a 3,8% do PIB. O estado aparece entre os maiores beneficiados, ao lado do Pará, Bahia, Goiás e Piauí. Além da mineração, o avanço da cadeia pode movimentar setores como a construção civil, indústria de transformação, máquinas e equipamentos, automóveis e tecnologia. A indústria de transformação, por exemplo, teria um crescimento acumulado de 1,8% nesse segundo cenário. Entre os minerais analisados estão cobre, lítio, níquel, grafita e terras raras considerados estratégicos para baterias, veículos elétricos, turbinas eólicas e equipamentos eletrônicos. O número de imóveis residenciais financiados no Brasil aumentou 6,6% no primeiro semestre deste ano, na comparação com o mesmo período do ano passado. Foram mais de 507 mil casas e apartamentos financiados entre janeiro e junho, segundo o levantamento da linha de negócios da B3. O avanço foi puxado principalmente pelas casas, que tiveram alta de 11,8% nos financiamentos, passando de 225 mil para quase 286 mil unidades. Já os apartamentos registraram um crescimento bem mais tímido, de 0,6%, com pouco mais de 221 mil operações. Os dados também mostram que o comprador brasileiro continua precisando de uma entrada significativa. Em média, o financiamento correspondeu a 64,8% do valor dos apartamentos e 62,8% do preço das casas. Na prática, isso significa que o comprador desembolsou mais de 35% do valor do imóvel com recursos próprios. São Paulo liderou o mercado no período, concentrando 34,7% dos financiamentos. O Sudeste respondeu por quase metade das operações. O trabalho do presidente Lula é desaprovado por 51% dos eleitores e aprovado por 45%, segundo pesquisa Real Time Big Data, divulgada nesta semana. Na avaliação do desempenho do governo, 27% consideram o trabalho de Lula ótimo ou bom, enquanto 39% avaliam como ruim ou péssimo. Outros 33% consideram regular. O levantamento também mostra que 52% dos entrevistados acreditam que o Brasil está seguindo na direção errada, contra 30% que consideram que o país está no caminho certo. Sobre os rumos do governo, 32% defendem uma mudança completa e 26% querem mudanças importantes. Outros 25% preferem manter o caminho atual e 15% defendem apenas alguns ajustes. E ainda falando sobre a pesquisa Real Time Big Data, porque o presidente Lula segue na liderança das intenções de voto no primeiro turno, segundo a pesquisa. O candidato do PT aparece com 38% das intenções, seguido por Flávio Bolsonaro, do PL, com 30%. O levantamento também comprova o crescimento de Augusto Cury, do Avante, que aparece com 11% e tecnicamente empatado com Renan Santos, do Missão, que tem 7%. Lula e Flávio aparecem empatados na simulação de segundo turno, com 44% cada. O senador cresceu 4 pontos e o petista cresceu 1 em comparação ao levantamento de junho. Segundo a pesquisa, Lula venceria Zema, Caiado e Renan. A Real Time não incluiu um cenário em segundo turno com Cury. Lembrando que o levantamento Real Time Big Data ouviu 2 mil eleitores por telefone entre os dias 27 e 31 de agosto e a margem de erro é de 2 pontos percentuais para mais ou para menos e o índice de confiança é de 95%. A pesquisa está registrada na Justiça Eleitoral. O ministro Dias Toffoli liberou a campanha digital de Renan Santos, candidato do Missão à presidência. A decisão permite propaganda em sites, redes sociais, aplicativos de mensagens e outras plataformas cadastradas no TSE. Toffoli também autorizou a participação do candidato em debates e o uso de recursos do fundo eleitoral. Os perfis de Renan Santos deverão ser reativados pelas plataformas. Permanecem suspensas a recomendação automática desses perfis e a obrigação de guardar os registros de acesso. Em caso de descumprimento, a multa pode chegar a R$10 mil por hora por perfil. A coligação Brasil Pronto para Mais, formada pelos partidos que apoiam a reeleição do presidente Lula, protocolou uma ação no Tribunal Superior Eleitoral solicitando o bloqueio de R$ 134 milhões do PL para as eleições deste ano. A relatoria é do vice-presidente do TSE, André Mendonça. A ação acusa o PL e o Instituto Álvaro Vale de Estudos Políticos e Sociais de realizarem uma manobra para devolver ao partido recursos que deveriam financiar atividades de pesquisa, formação e educação política. Segundo a acusação, mais de R$ 134 milhões teriam retornado da fundação para o PL entre 2022 e 2026. Vale lembrar que, pela lei dos partidos políticos, as legendas precisam destinar ao menos 20% dos recursos recebidos do fundo partidário a fundações ou institutos mantidos pelos próprios partidos. A ação questiona a frequência das verbas devolvidas pelo Instituto Álvaro Vale, em que na ação a coligação que apoia o atual presidente à reeleição aponta que o PL transferiu R$ 145,5 milhões ao Instituto entre 2022 e 2026. No entanto, do total, apenas R$ 11,2 milhões teriam permanecido na fundação, enquanto R$ 134,2 milhões retornaram ao partido. E a Meta lidera o ranking de empresas que mais recebem de candidatos. Os detalhes com Léo Rocha.
4: A campanha eleitoral de 2026 já movimentou R$ 235,5 milhões em serviços contratados por candidatos e partidos. E quem está faturando alto é a Meta, dona do Instagram, Facebook e WhatsApp. Em apenas 15 dias de campanha, a empresa recebeu R$ 14,3 milhões, principalmente pelo impulsionamento de conteúdos eleitorais. O valor é quase o dobro do recebido pela segunda colocada, a D-Local, que atua no processamento de pagamentos e já arrecadou pouco mais de R$ 8 milhões. Entre os candidatos que mais gastaram com anúncios na Meta estão Gleisi Hoffmann, com R$ 350 mil, Tarcísio de Freitas, com R$ 300 mil e Lindenberg Farias, com R$ 290 mil. Também aparecem entre os cinco maiores Marília Campos, candidata ao Senado por Minas Gerais, com R$ 280 mil, e Bruno Lima, com R$ 226 mil. Ao todo, 951 candidatos já contrataram o serviço de impulsionamento no Instagram e no Facebook. Os números são públicos e podem ser consultados no Tribunal Superior Eleitoral.
0: O candidato do Novo à presidência, Romeu Zema, pediu a prisão do ministro Alexandre de Moraes após revelações sobre um contrato do escritório da mulher do magistrado com o Banco Master. Em publicações nas redes sociais, Zema afirmou que Moraes deveria sofrer impeachment. O ex-governador de Minas também acusou o ministro de agir como ditador e pediu a devolução dos valores envolvidos no contrato. Lembrando que Zema protocolou em março um pedido de impeachment contra Alexandre de Moraes. A prefeita de Lima Duarte, Helenice Delgado, de 67 anos, ficou ferida após uma colisão frontal entre dois carros na BR-267, na altura do quilômetro 173, em Lima Duarte, na Zona da Mata. Segundo o SAMU, a prefeita teve fraturas em quatro costelas. Ela foi levada inicialmente para a Santa Casa de Lima Duarte e depois transferida para o Hospital de Pronto Socorro de Juiz de Fora. O acidente deixou quatro pessoas feridas. A prefeita informou, por meio das redes sociais, que passa bem e segue sob cuidados médicos. As circunstâncias da batida ainda são apuradas. As tarifas de pedágio da BR-040 entre Belo Horizonte e Cristalina, em Goiás, vão ficar mais caras a partir da próxima quarta-feira, dia 10 de setembro. O reajuste foi aprovado pela Agência Nacional de Transportes Terrestres e terá impacto nas 7 praças de cobrança no trecho administrado pela Via Cristais. Para automóveis, caminhões e furgões, os valores vão passar de R$ 11,30 a R$ 15,50 para R$ 12,10 e R$ 16,60, dependendo da praça. O reajuste considera a inflação medida pelo IPCA entre janeiro do ano passado e julho deste ano. As praças estão localizadas em Paracatu, Lagoa Grande, João Pinheiro, São Gonçalo do Abaeté, Félixlândia, Curvelo e Capim Branco. Lembrando que motocicletas, motonetas, triciclos e bicicletas motorizadas continuam isentos da cobrança. Uma forte tempestade atingiu Varginha, no sul de Minas. Segundo o IMET, as rajadas de vento chegaram a 109 km por hora, acompanhadas de raios, granizo e chuva intensa. O temporal derrubou árvores, galhos, telhas e estruturas, além de provocar danos em imóveis e interromper o fornecimento de energia em diferentes pontos da cidade. O Corpo de Bombeiros registrou mais de 30 atendimentos relacionados à tempestade e não houve nenhum registro de ferido grave. Entre os locais atingidos estão o Hospital Bom Pastor, que precisou utilizar geradores durante a madrugada, e o Parque Rinaldi, onde uma torre de transmissão de energia caiu. E ainda falando sobre a tempestade com ventos de até 109 km por hora em Varginha, porque segundo os meteorologistas do IMET, os estragos podem estar relacionados a uma microexplosão atmosférica, um fenômeno provocado por uma forte corrente de ar descendente que atinge o solo e se espalha rapidamente, causando ventos muito intensos. O Instituto mantém atenção para a possibilidade de novas tempestades em Minas Gerais. Nessa época do ano, a combinação entre temperaturas elevadas e o período de seca pode favorecer a formação de temporais severos, com granizo e rajadas fortes. As inscrições para o concurso público da Câmara de Governador Valadares no Vale do Rio Doce foram prorrogadas até o dia 8 de setembro. São 10 vagas para cargos de nível médio e superior, com salários de R$ 4.108 a R$ 5.135. Entre as oportunidades estão assistente legislativo, jornalista, administrador, contador, pedagogo, designer gráfico e consultor legislativo. A taxa de inscrição é de R$ 70,00 para o nível médio e R$ 100,00 para o nível superior. A prova está prevista para o dia 22 de novembro. O vereador Almir Silva, do Republicanos, foi preso pela Polícia Civil na última terça-feira, em Uberaba, durante a segunda fase da Operação Caça-Fantasmas. A ação investiga um suposto esquema de servidores fantasmas na Câmara Municipal. Além da prisão, os policiais cumprem 15 mandatos de busca e apreensão e outras medidas cautelares, inclusive na Câmara e no gabinete do parlamentar. A investigação aponta que assessores teriam recebido salários sem prestar os serviços correspondentes. A Prefeitura de Guanhães, no Vale do Rio Doce, vai realizar uma nova ação de castração gratuita de cães e gatos nos dias 21 e 22 de outubro. A iniciativa é promovida pela Secretaria Municipal de Saúde e pela Vigilância em Saúde e tem como objetivo contribuir para o controle da população de animais e promover o bem-estar. Para participar, os tutores precisam fazer a inscrição entre os dias 14 e 18 deste mês de setembro, no prédio da Vigilância Epidemiológica, na rua Benjamin Constante, número 15B, no centro. O atendimento será das 8 às 11 horas da manhã e do meio-dia às 3h30 da tarde. Mais informações podem ser obtidas pelo telefone 33 3421 2103. Os interessados devem procurar o local dentro do período de inscrição para garantir a participação na ação. Os candidatos do ProUni que foram pré-selecionados na lista de espera já precisam ficar atentos ao prazo para apresentar a documentação. Gustavo Macedo tem os detalhes.
3: O MEC divulgou nesta terça-feira o resultado da lista de espera do ProUni do segundo semestre de 2026. Os candidatos pré-selecionados têm até 14 de setembro para comprovar as informações da inscrição. A documentação deve ser entregue diretamente à instituição de ensino, presencialmente ou pela internet, conforme as regras de cada faculdade. Quem perder o prazo ou não apresentar os documentos exigidos será desclassificado. O resultado está disponível no Portal Único de Acesso ao Ensino Superior com login pela conta gov.br.
0: A Universidade Federal de Minas Gerais desenvolveu a vacina de RNA contra a malária e prevê testes em até 3 anos. Rafael Mendonça tem os detalhes.
5: Pesquisadores da UFMG trabalham no desenvolvimento de uma vacina de RNA adaptada à malária encontrada no Brasil. A previsão é que os primeiros testes para avaliar a eficácia do imunizante possam começar em 2 a 3 anos. O projeto faz parte do novo Centro de Competência Embrapi em Terapias e Vacinas com RNA lançado em Belo Horizonte. A tecnologia de RNA ganhou destaque durante a pandemia de Covid-19 por permitir que as células recebam instruções para produzir proteínas capazes de estimular uma resposta do sistema imunológico. Além da malária, o centro também pretende pesquisar vacinas terapêuticas contra o câncer. A expectativa é que estudos voltados a diferentes tipos de câncer avancem nos próximos 5 a 10 anos. Já no caso da malária, a previsão de 2 a 3 anos é para o início dos testes de eficácia.
0: A Anvisa aprovou um novo medicamento para o câncer coloretal metastático. Com os detalhes, Júlia Almeida.
6: A Anvisa aprovou um novo medicamento para o tratamento do câncer colorretal metastático em adultos. O Fruzaquila é indicado para pacientes que já passaram por outros tratamentos contra a doença. O câncer colorretal atinge o intestino grosso ou reto. Quando é metastático, significa que a doença se espalhou para outras partes do corpo. Segundo a Anvisa, estudos mostraram que o medicamento aumentou tanto o tempo de sobrevida dos pacientes quanto o período em que a doença ficou sem avançar, na comparação com o placebo associado aos cuidados de suporte. O medicamento atua bloqueando a formação de novos vasos sanguíneos que ajudam a fornecer oxigênio e nutrientes aos tumores, dificultando o crescimento e a disseminação do câncer.
0: Esta quarta-feira será de tempo instável em várias regiões de Minas Gerais, com chuvas e trovoadas principalmente no leste do estado. A previsão do IMET aponta chuva no Vale do Rio Doce, Zona da Mata e regiões próximas ao Espírito Santo. Já o extremo norte de Minas Gerais deve ter tempo firme e quente. Em Montes Claros, a máxima prevista é de 34 graus. No sul de Minas, o avanço do ar frio deixa as temperaturas mais baixas. Em Juiz de Fora, a máxima fica em torno de 20 graus, com possibilidade de chuvas e ventos fortes. No Triângulo Mineiro, ainda há chance de chuva isolada. Este foi o MG News desta quarta-feira, dia 2 de setembro de 2026. Eu sou João Vitor Bedran e amanhã estamos de volta trazendo as principais notícias de Minas Gerais. Um abraço e até lá.
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2: Giovanni, a Avenida Antônio Carlos acaba de ser liberada lá perto do bairro São Luís, encontro com a Avenida Coronel José Dias Bicalho. Mais cedo, um caminhão atravessou a pista, colidiu em um poste, houve derramamento de óleo, mas ainda há reflexos no trânsito desde a Pedro I. Quem deixa Venda Nova, a dica é dirigir com muita atenção e cuidado. 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Josiele Lemos para 89 Maravilha FM.
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0: A paz do Senhor Jesus. Lucas capítulo 9, versículos 4 e 5. Na casa em que entrardes, ali permanecei e dali saireis. E onde quer que não vos receberem, ao sairdes daquela cidade, sacudi o pó dos vossos pés em testemunho contra eles. Que as bênçãos de Deus os alcancem nessa hora.
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6: Giovanni, bem difícil o trânsito na Avenida dos Andradas, chegada à área hospitalar, fila desde o complexo da Lagoinha. A dica para quem deixa o entorno da rodoviária é dirigir com muito cuidado no sentido área hospitalar. Avenida Afonso Pena também já apresenta lentidão. O trajeto pela Olegário Maciel e Bias Fortes é opção neste momento. 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Josiele Lemos para 89 Maravilha FM.
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20: Bom dia, em parceria com o Portal Uai, começa agora o seu Jornal Uai Maravilha, primeira edição. Eu sou Leonardo Batista.
21: Muito bom dia para você, eu sou Pamela Dias e vamos aos destaques dessa edição.
20: O ministro André Mendonça retira o sigilo de uma investigação que envolve o empresário Daniel Vorcaro e Alexandre de Moraes.
21: Ataque dos Estados Unidos ao Irã mata duas pessoas em festa de casamento.
20: Ministério Público Federal pede medidas urgentes para evitar rompimento de barragem em Minas Gerais.
21: Carro capota na Savassi e dois homens ficam presos às ferragens.
20: Empresários poderão escolher como pagar impostos do Simples Nacional em 2027.
21: Explosão de carro-bomba mata 11 pessoas na Colômbia.
20: Atlético faz grande jogo na Arena Miguel ao lado de sua torcida e elimina o Cruzeiro.
21: E o Galo está de volta às semifinais da Copa do Brasil.
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20: Agora 7h30. Seja muito bem-vinda, muito bem-vindo ao seu jornal Uai Maravilha, primeira edição. A idade média de agressores que usam as redes sociais para praticar crimes caiu nos últimos 6 anos. Estes dados são de uma pesquisa americana que analisou 295 prisões ligadas a uma rede internacional de crimes cibernéticos em 33 países, incluindo o Brasil. Segundo o levantamento, a idade média dos infratores chegou a 19 anos em 2026. Entre 2020 e 2026, a faixa etária dos agressores variou entre 18 e 22 anos.
21: As vítimas são, em grande parte, ainda mais jovens. A média de idade é de 14 anos e a pesquisa aponta que menores entre 11 e 16 anos estão entre os principais alvos. Os crimes envolvem abuso sexual, extorsão, incitação ao suicídio e a automutilação, além de maus tratos a animais e compartilhamento de materiais de abuso infantil.
20: O estudo foi realizado pelos pesquisadores Marc André Argentino e Angus Sindsay e publicado na revista CTC Sentinel, do Centro de Combate ao Terrorismo da Academia Militar de West Point, nos Estados Unidos. Os dados mostram ainda que 94,6% dos agressores identificados são homens. A pesquisa analisou casos relacionados à rede conhecida como TECOM, um ecossistema online associado a crimes e à prática violência.
21: Para especialistas, o fenômeno não deve ser explicado apenas por transtornos psiquiátricos. O ambiente coletivo criado nessas redes, com incentivo e reforço de comportamentos violentos, também tem papel importante. Essa pesquisa reforça o alerta para pais, responsáveis e plataformas digitais sobre os riscos a que crianças e adolescentes podem estar expostos no ambiente online.
20: Agora 7h33. O ministro André Mendonça avisou a Fachin e Moraes que avançaria com a investigação. As informações, é claro, com o nosso repórter Aguinaldo Marteleto.
22: O ministro André Mendonça, do Supremo Tribunal Federal, indicou que vai levar ao plenário da corte os novos elementos apresentados pela Polícia Federal sobre a suposta rede de monitoramento e influência atribuída ao ex-banqueiro Daniel Vorcaro, do Banco Master. O relatório da corporação, que teve o sigilo levantado nesta terça-feira, reúne mensagens trocadas entre Vorcaro e o ministro Alexandre de Moraes, além de outras informações extraídas do celular do ex-banqueiro. Mendonça afirmou que a análise do caso pelo plenário vai acontecer independentemente da posição da Procuradoria-Geral da República, segundo ele. O caminho dos autos leva à análise pelos demais ministros do Supremo. A decisão, de acordo com Mendonça, deverá ser tomada em uma sessão presencial, pública e transparente, em data que ainda será definida pelo presidente do STF, Edson Fachin. Entre os elementos apontados pela Polícia Federal estão anotações feitas por Vorcaro no celular e, logo depois, mensagens enviadas a um contato salvo como Alexandre de Moraes Brasília. Em uma das notas, o ex-banqueiro menciona ter recebido informações confidenciais de pessoas ligadas ao Banco Central e fala sobre a necessidade de recorrer a Andrei e Paulo. A corporação avalia que as referências podem ser ao diretor-geral da Polícia Federal, Federal, Andrei Rodrigues, e ao Procurador-Geral da República, Paulo Gonê. Mendonça determinou que esses novos elementos fossem separados da investigação original e reunidos em uma petição autônoma no Supremo. A PGR foi intimada a se manifestar. A decisão de tornar o caso público pegou ministros do STF de surpresa e foi classificada por magistrados como um episódio inédito. O temor agora é de que a crise aumente a tensão dentro do Supremo e também tenha reflexos políticos em um ano eleitoral. Repórter Aguinaldo Marteleto.
21: Agora são 7 horas e 34 minutos. Muito obrigada, Aguinaldo. E olha, Toffoli libera a campanha de Renan Santos. O ministro Dias Toffoli, do Tribunal Superior Eleitoral, liberou a campanha digital de Renan Santos do Missão à Presidência da República. Essa decisão foi tomada nesta terça-feira, 2 dias depois do ministro ter restringido parte da campanha digital do candidato. Com a nova decisão, Renan volta agora a poder fazer propaganda eleitoral nos sites, blogs, redes sociais e aplicativos de mensagens que já estavam registrados no sistema do TSE.
0: Toffoli também liberou a participação do candidato em debates de rádio, televisão e podcasts, além do recebimento de recursos do Fundo Eleitoral. O ministro determinou ainda que as plataformas de redes sociais restabeleçam em até 2 horas o funcionamento dos perfis citados na decisão.
21: No fim de semana, Toffoli havia suspendido as contas de Renan depois que o candidato informou ao TSE 16 perfis nas redes sociais com 12 dias de atraso. Segundo o tribunal, a legislação eleitoral exige que os candidatos informem no momento do registro todas as contas que serão utilizadas para propaganda eleitoral.
0: Na decisão desta terça-feira, Toffoli afirmou que as restrições iniciais não eram uma punição por propaganda irregular, mas medidas cautelares para preservar informações e, claro, auxiliar na análise e registro de candidatura. O trabalho técnico do TSE, segundo o ministro, gerou mais de 1.000 páginas de capturas das redes sociais de Renan.
21: Nesta terça-feira, Meta e TikTok informaram ao TSE que haviam retirado do ar os perfis de Renan citados na decisão anterior. Antes da nova decisão, Renan criticou as restrições e disse que elas poderiam estar relacionadas às críticas que tem feito sobre o caso Banco Master. Ele também disse que orientou os advogados a não participarem de uma reunião com Toffoli para discutir o caso.
0: Com a decisão desta terça, a campanha digital de Renan Santos é liberada, mas o pedido de registro da candidatura continua sob análise do Tribunal Superior Eleitoral.
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2: 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A Prefeitura de Belo Horizonte intensificou a fiscalização de ambulantes no entorno da Lagoa da Pampulha. As equipes fazem abordagens orientativas em toda a orla, onde o comércio ambulante é proibido. Os vendedores licenciados são orientados a trabalhar nas ruas adjacentes à lagoa, em pontos autorizados. A medida também vale para food trucks, carrinhos de alimentação e outras atividades comerciais. A ação busca garantir a mobilidade, a segurança e a preservação do conjunto moderno da Pampulha, que é patrimônio cultural da humanidade. E a Maria Fumaça, entre São João del Rei e Tiradentes, vai ter 14 viagens durante o feriado da Independência. O trem turístico a vapor, considerado o mais antigo em operação no Brasil, terá passeios entre os dias 4 e 7 de setembro. Serão 7 partidas de cada cidade. A tarifa é de R$ 86,00 por trecho e para ida e volta o valor é de R$ 172,00. Em caso de alta procura, novos horários poderão ser incluídos. Os ingressos podem ser comprados pela internet ou nos totens das estações. Crianças de até 5 anos no colo não pagam. Animais de até 10 quilos podem viajar gratuitamente em caixa apropriada por limite de 1 pet por tutor. Informações no site vli-logistica.com.br. vli-logistica.com.br.
0: Agora 7 horas e 32 minutos, o Ministério Público Federal se manifestou a favor da adoção imediata de medidas de emergência para garantir a segurança da barragem do Bicano, em Campina Verde, no Triângulo Mineiro. O órgão alerta para o risco iminente de rompimento da estrutura que poderia provocar um desastre socioambiental na região.
21: A barragem é de terra, tem 266 metros de comprimento e acumula cerca de 50 mil metros cúbicos de água. Vistorias técnicas identificaram falta de manutenção, além de problemas de erosão e infiltrações. Diante dessa situação, o nível de perigo foi elevado para emergencial. Como medida preventiva, famílias que viviam nas proximidades foram evacuadas, estradas de acesso foram interditadas e um canal provisório foi aberto para reduzir o volume de água do reservatório.
0: O Ministério Público Federal apoia uma ação movida pelo governo de Minas e também pelo Instituto Mineiro de Gestão das Águas contra o INCRA, que é o proprietário da área onde está a barragem. A intenção é obrigar a autarquia a realizar com urgência as intervenções necessárias para evitar o rompimento.
21: Entre as medidas pedidas estão uma avaliação geotécnica de emergência, a apresentação de um plano de ação em até 30 dias e o monitoramento contínuo da estrutura durante 24 horas. O Ministério Público Federal também quer que o INCRA comprove a existência de um sistema de alerta para evacuação da população e envie relatórios semanais sobre a situação da barragem.
0: Segundo o Ministério Público, o plano definitivo para esvaziar e desmontar a represa está paralisado por falta de recursos. As obras dependem da liberação de 3 milhões de reais pelo INCRA em Brasília. Por isso, o Ministério Público Federal pediu à Justiça realmente que dê ao órgão prazo de 15 dias para comprovar a liberação do dinheiro.
21: O descumprimento da determinação poderá gerar multa diária de 10 mil reais. O Ministério Público Federal também defendeu a adoção de medidas para evitar entraves burocráticos e intervenções emergenciais, mas ressaltou que o INCRA continua obrigado a cumprir todas as exigências de segurança de barragem.
0: Agora 7 horas 41 minutos, você está no seu jornal Uai Maravilha, primeira edição. Um carro capotou na tarde desta terça-feira na região da Savassi, na área centro-sul de Belo Horizonte. O acidente aconteceu no cruzamento das avenidas Cristóvão Colombo e Getúlio Vargas, próximo à Praça da Savassi.
21: Dois homens ficaram presos dentro do veículo após o capotamento. Segundo o Corpo de Bombeiros, as vítimas estavam conscientes no momento do atendimento e uma delas teve ferimentos leves.
0: No local, as equipes realmente do Corpo de Bombeiros estavam no local desde as primeiras horas da ocorrência para fazer o resgate dos ocupantes. Ainda por causa desta ocorrência, o trânsito sofreu interdição parcial da via e impactou o tráfego na região.
21: Ainda de acordo com os bombeiros, o carro apresentava vazamento de óleo e saía fumaça. A partir dessas averiguações do veículo, as circunstâncias do acidente serão apuradas.
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0: Agora 7 horas 42 minutos. Empresários poderão escolher como pagar impostos do Simples Nacional em 2027. Mais informações, claro, com o nosso repórter Sérgio Monteiro.
4: Micro e pequenas empresas do Simples Nacional precisam ficar atentas a uma nova decisão sobre o pagamento de impostos. A partir de agora, elas já podem escolher como vão recolher o IBS e a CBS no primeiro semestre de 2027. O prazo para fazer a opção termina no dia 30 de setembro. Os dois impostos foram criados pela reforma tributária e começam a ser implementados no ano que vem. As empresas terão duas alternativas: manter o IBS e a CBS dentro da guia única do Simples Nacional ou aderir ao chamado regime regular. No regime regular, os dois tributos serão calculados e pagos separadamente. Em compensação, a empresa poderá aproveitar créditos gerados nas compras e também gerar créditos para os clientes. Essa possibilidade pode ser mais vantajosa para negócios que vendem principalmente para outras companhias. Já para quem vende diretamente ao consumidor final, o benefício dos créditos pode ter menor impacto. Além disso, o regime regular exige mais controles fiscais e pode aumentar a complexidade da rotina contábil. A escolha feita agora valerá de janeiro a junho de 2027. Haverá uma nova oportunidade entre 1º e 31 de março do ano que vem para definir a forma de recolhimento no segundo semestre. Quem escolher o regime regular para IBS e CBS não significa sair do Simples Nacional. A empresa continuará no regime simplificado para os demais tributos. Outra mudança importante é para quem ainda não está no Simples e quer entrar em 2027. O pedido de adesão deverá ser feito até o dia 30 de setembro deste ano. Já as empresas que estão no Simples e não forem excluídas continuarão automaticamente no regime. O MEI não participa dessa escolha e continua seguindo as regras específicas do CIMEI. A recomendação para as demais empresas é simular os dois cenários antes do fim do prazo e avaliar custos, benefícios e o perfil dos clientes. Para o Jornal Uai Maravilha, primeira edição, repórter Sérgio Monteiro.
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2: Rádio 89 Maravilha, 7h44. Segundo a Defesa Civil de Minas Gerais, nesta quarta-feira, podem ocorrer tempestades na Zona da Mata e nos vales do Rio Doce e Mucuri, com acumulados de 30 milímetros. Nas demais localidades, precipitações acompanhadas de raios, trovoadas e rajadas de vento de até 60 km por hora. A mínima foi de 11 graus e a máxima pode chegar aos 39 graus. A umidade segue em alerta no norte, noroeste e Jequitinhonha, com índices abaixo dos 30%. E em apenas 12 horas, a região do Barreiro, em Belo Horizonte, registrou 40% do acumulado de chuvas esperado para todo o mês. De acordo com o balanço da Defesa Civil da capital, na manhã desta quarta-feira, a região já acumula 20,6 milímetros, o equivalente a 41,9% do previsto para o mês de setembro. E nesta quarta-feira, a capital mineira amanheceu chuvosa. Segundo a previsão do tempo, o dia será de céu nublado a encoberto, com pancadas de chuva, raios e rajadas de vento a qualquer hora do dia ou da noite. Na capital, a máxima pode chegar aos 24 graus e a mínima foi de 14 graus.
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21: Agora são 7 horas e 45 minutos. Ataque dos Estados Unidos ao Irã mata duas pessoas em festa de casamento. Quem nos conta os detalhes é ele, Marcos Garcia.
6: Duas pessoas morreram e várias ficaram feridas em um ataque americano que atingiu uma festa de casamento no sul do Irã. A informação foi divulgada na terça-feira por uma autoridade iraniana. O número exato de feridos e a identidade das vítimas ainda não foram informados. O ataque acontece em meio a uma nova escalada do conflito entre Estados Unidos e Irã. Nesta terça-feira, forças americanas realizaram novos bombardeios contra alvos iranianos, incluindo posições da Guarda Revolucionária Islâmica. Os Estados Unidos justificaram os ataques, dizendo ter identificado tentativas recentes da Guarda Revolucionária Iraniana de atacar navios comerciais no Estreito de Hormuz e militares americanos na região. A mídia iraniana relatou explosões na ilha de Kashin e em outras áreas próximas ao litoral. Também houve relatos de uma investida americana contra um aeroporto civil no sul do país. O porta-voz da Guarda Revolucionária ameaçou os Estados Unidos, dizendo que vão se arrepender dos novos ataques. O presidente Donald Trump, por outro lado, disse que uma eventual resposta iraniana provocará novos bombardeios em um nível muito mais duro e elevado. Pouco depois, o Irã anunciou uma retaliação com o lançamento de drones e mísseis contra alvos dos Estados Unidos na região. A Jordânia também relatou ataques e ativou o sistema de defesa aérea. Até o momento, não há informações sobre os danos. Para o Jornal Uai Maravilha, primeira edição, repórter Marcos Garcia.
20: Obrigado, Marcos, pelas informações. Agora, 7 horas e 47 minutos. Um carro-bomba atribuído à guerrilha do Exército da Libertação Nacional, o ELN, matou uma pessoa e deixou outras 11 feridas na Colômbia. O ataque aconteceu na noite desta segunda-feira em Los Patios, município próximo à fronteira com a Venezuela.
21: O veículo explodiu perto da meia-noite ao lado de uma delegacia. A vítima era um venezuelano de apenas 23 anos. Entre os feridos estão dois policiais. Um deles sofreu mutilação na perna esquerda e o outro foi atingido por estilhaços.
20: Segundo a polícia, o carro transportava cerca de 80 quilos de explosivos que foram detonados à distância. O veículo havia sido roubado e teve a cor alterada para ser usado como se fosse um táxi.
21: O atentado aconteceu no mesmo dia em que as Forças Armadas colombianas realizaram um bombardeio na Amazônia, que, segundo as autoridades, matou 20 guerrilheiros. Foi o terceiro ataque aéreo do tipo em menos de um mês.
0: Desde que assumiu a presidência, em 7 de agosto, Abelardo de la Espriella adotou uma política de linha dura contra grupos armados, com o apoio do governo do presidente dos Estados Unidos, Donald Trump. O presidente colombiano prometeu perseguir os responsáveis por ataques contra a população. Agora 7 horas e 49 minutos e tá na hora do esporte.

0: Alô, ouvinte maravilha! Chegando dentro do nosso jornal com todas as informações do esporte. Claro, Copa do Brasil deu galo, hein? Como o eterno ídolo também da massa atleticana, mas de vários cronistas esportivos, grande Willy Fritz Gonzer, ele falava, vai dando galo na cabeça. Não, deu galo na cabeça, vitória para cima do Cruzeiro, 2-1, com um homem a mais, mas o Atlético jogou bem desde o primeiro tempo. Claro que o Cruzeiro saiu na frente com o Caio Jorge, mas o galo não se entregou, foi para cima. Bernard perdeu vários gols, um finzinho, principalmente um cara a cara. Na etapa complementar, Barba colocou o time para cima do time celeste. E claro que após a expulsão de Vidalba, o Galo dominou a partida, várias oportunidades, chances desperdiçadas, Fred jogando muito, mas quando ele colocou o sexteto praticamente de meia atacantes à frente, avançados, como Fred, também estava presente Scarpa, entrou o Alaminda, o Atlético praticamente foi um comboio para cima do Cruzeiro e acabou fazendo seu gol de empate. Não posso esquecer do Vitor Hugo, o gol de empate foi dele e a virada num golaço do Fred. 2 para o Atlético, 1 para o Cruzeiro. Eu havia falado em nossos jornais, quem passasse possivelmente desse confronto já estaria na decisão. Com todo respeito ao Grêmio e Inter, mas tão mal, muito mal no Campeonato Brasileiro e em outras competições. Então eu acho que o Atlético tem tudo para chegar na decisão. Claro, pés no chão, comendo pela beirada, igual Mineiro. Mas além, bom time dentro de campo, ressaltar o trabalho do Barba, diferenciado, excelente treinador realmente, por isso que o Estudiantes sofreu e a torcida na saída dele, mas também principalmente a festa da massa atleticana, Rua de Fogo fora, uma pressão incrível dentro do gramado, obviamente nas arquibancadas, impressionante mais uma vez o que fez o 12º jogador atleticano, que é a massa atleticana. Mas também quem é torcedor do Galo, né? Porque no Atlético assim, você entra jogador, na maioria, e sai como torcedor. Everson, tinha dúvida, vai ou não pro jogo, foi pra partida. E no final ele se emocionou demais. E fala conosco aqui desse choro e da classificação, Everson.
1: Um choro de alívio por ter conseguido jogar. Porque até segunda-feira, 16 horas, eu não tinha chance nenhuma de jogar. Depois a gente tentou a última esperança, que era um bloqueio na região do... na região Atuduia. E aquele bloqueio ali, consegui treinar. Não atrapalhou nenhum movimento que eu pudesse fazer de jogo. E daí consegui vir pro jogo e, como falei pra vocês, essas três direções que eu acabei tomando na região, no local. Então foi um choro de alívio, de gratidão por ter conseguido jogar, ter conseguido conquistar a classificação. Um choro de gratidão porque tudo que eu fiz junto com o departamento médico, de fisioterapia do clube, junto da minha família, também na minha casa, valeu a pena pra classificação.
0: E agora vamos às informações, o outro lado, Lucas Brandão chegando com detalhes do Cruzeiro. Diga aí, Brandão.
2: É isso mesmo, Roger. Bora falar do Cruzeiro, que foi eliminado na Copa do Brasil pelo Atlético ontem no Superclássico da Copa do Brasil. O Galo venceu por 2-1, gols de Fred e também Vitor Hugo. O gol do Cruzeiro foi marcado pelo Caio Jorge de pênalti. Com um primeiro tempo pegado, né, as duas equipes conseguiram boas oportunidades, o Galo perdendo algumas chances, o Cruzeiro também tentando criar, até que ali por volta dos 25 minutos do primeiro tempo, o Caio Jorge sofreu um pênalti. Depois do Vitão, zagueiro que entrou no lugar do Hunter Soldi, que sentiu a coxa esquerda, deu uma carga nas costas do Caio Jorge, né? E assim o Camisa 19 sofreu pênalti, ele mesmo bateu, ele mesmo converteu e abriu o placar para o time celeste na Arena MRV. Depois disso, o Cruzeiro teve o controle do jogo em alguns momentos, mas a verdade é que o Atlético, pouco tempo depois, voltou a crescer de novo. Mais uma vez, a bola aérea do Cruzeiro não existia. Todo cruzamento na área do Cruzeiro era um lance de perigo. O Otávio fez grandes defesas nesse primeiro tempo, porém o Cruzeiro conseguiu sair vivo, vencendo por 1-0 no primeiro tempo. Até que chegou o segundo tempo, o técnico Barba Domingues colocou o Renier no lugar do Cassierra, que entrou muito bem, e o Galo teve as principais oportunidades. Até que um lance na lateral esquerda do Cruzeiro, o Vidalba deu uma cotovelada no Natanael, ele já tinha amarelo e agora sofrendo o segundo amarelo, foi expulso. A partir daí, o jogo só deu ao Atlético. O Cruzeiro tentava se defender, não conseguia. Em certo momento, o técnico Arthur Jorge promoveu 3 mudanças que, sinceramente, ninguém entendeu muito bem. Um coletivo explicou que uma delas, o Gerson, pediu para sair, mas as outras duas de Matheus Pereira e Caio Jorge ninguém entendeu muito bem, até porque o Cruzeiro perdeu totalmente seu poder de criação e o seu poder ofensivo. E depois disso, o Atlético pressionou, amassou o Cruzeiro até conseguir sair o primeiro gol com o Vitor Hugo, e depois o Fred pega uma bola de fora da área com um belo chute, é diferente, é um jogador diferente, e marcou um golaço para sacramentar a classificação do Atlético. O Cruzeiro até tentou no final, porém não tinha força e também não tinha jogadores qualificados para esse tipo de jogada, nesse tipo de momento, e aí foi eliminado da Copa do Brasil. Agora, o que resta é focar no brasileiro. Domingo tem jogo contra o Atlético Paranaense, e o Cruzeiro agora foca em se classificar para a Libertadores do ano que vem e começar o planejamento da próxima temporada. Fechou, meu povo? Vou ficando por aqui com as informações do Cruzeiro. Eu volto a qualquer momento com mais detalhes aqui na 89 Maravilha.
3: Agora 7 horas e 55 minutos e termina aqui o seu jornal Uai Maravilha, primeira edição. Essa é uma parceria com o Portal Uai. 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
4: Nós vamos ficando por aqui e a seguir você fica com Bom Dia Vida com o William Jorge. Nós voltamos amanhã.
3: Uma ótima quarta-feira.
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7: Vamos falar de estradas, Giovanni. MGC 262 em Sabará, perto do Campus Federal, batido entre dois carros, complica o trânsito nas duas direções e a fila está grande neste momento. Para quem deixa a capital, o trajeto pela 381 é opção e quem chega de viagem, atenção redobrada, porque na 381 ainda há reflexos de um caminhão que tombou na rodovia, além de outras ocorrências. Passar por Taquaraçu de Minas e Santa Luzia é opção. 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Josiele Lemos para 89 Maravilha FM.
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20: A paz do Senhor Jesus. Hebreus capítulo 10, versículo 35. Não rejeiteis, pois a vossa confiança que tem grande e avultado galardão. Que as bênçãos de Deus os alcancem nessa hora. 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
21: Você sabe, irmão, são 8 horas e hoje nós estamos vendo aqui uma coisa, uma situação bastante interessante, porque nós temos um caminhão muito grande do lado de fora, né? Está ali sugando todo o esgoto, né? Tudo aquilo que realmente deteriora e de alguma forma vai despejar isso em algum lugar. Eu pensava o seguinte, porque como os irmãos estão ouvindo, né? Há um barulho, né, irmão? Há um barulho. E veja que uma coisa que chama atenção é que ele já está aqui há algum tempo, sugando tudo que é lixo. E aí, a irmã, ela falava agora de confiança. E há um dado tão importante nessa figura que o Senhor nos traz, que é o seguinte. Eu queria atenção nos irmãos. A palavra do Senhor nos diz que Ele é fiel e justo para nos perdoar e purificar de todos os nossos pecados. E aí o Paulo, ele diz assim, eu tenho tudo por refúgio, tudo por lixo. Eu prossigo para o alvo, para o conhecimento. Então o Senhor, Ele nos perdoa e Ele purifica. A purificação é isso. É pegar todo esse resíduo, essa coisa que é ruim, e ir limpando no nosso coração, limpando nas nossas vidas. Então, em nome do Senhor Jesus, irmãos, que dádiva poder começar amanhã, poder começar mais um dia, crendo nessa palavra. E crer é confiar. Por isso, como o salmista um dia disse, né? Deposita toda a tua confiança no Senhor. Tá bem? Aqui, eu já falei que eu te amo hoje, né? Ah, então tá dito, hein?
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Começou não sei quando, aconteceu não sei como, e não haverá mais fim. A partir de agora, vamos juntos, fortes, unidos, amigos, para mais um dia de fé, alegria, vontade, realizar a esperança, para mais uma manhã em que cremos, acreditamos e bendizemos o nome daquele que na rua de cruz, o Calvário se deu por nós, aquele que não muda, que é o mesmo ontem, hoje e sempre, louvado seja, bendito seja aquele que vem em nome do Senhor, porque ele é bom e porque o seu amor é de eternidade, eternidade, porque nós somos agraciados com a misericórdia do Senhor Deus, que nos amou de tal maneira que nos deu unigênito, primogênito, nos deu a pedra de esquilo, verbo de Deus. Ele é aquele que é, que era, que há de vir. Ele é Jesus, o Senhor Jesus, o Cristo, que em paz nós confessamos como paz do Senhor Deus, nós confessamos como amor do Senhor Deus, nós confessamos como justiça do Senhor Deus, nós confessamos o Senhor Jesus como vontade do Senhor Deus, como Senhor Salvador de nossas vidas, porque ele é o Filho amado em Cristo Jesus. Nós cremos de verdade, desde agora, eternamente, que é com Deus, só com Deus, que nós podemos tudo, hoje, aqui e agora.

o Espírito e a noiva dizem: vem, amado do Senhor Deus e Pai. Vem, amado da igreja, irmãos e irmãs, a uma só fé, a um só Senhor. Aleluias. Glórias ao Senhor Deus. O nome santo do Senhor Jesus. Amém. Nós podemos dizer: aleluias.

Shalom. Shalom é paz, é descanso, é segurança. Que a paz que desafia todo o entendimento, o amor, o seu Deus, a paz, o amor, sejam no coração dos irmãos. Em nome do Senhor Jesus. Amém. Lutas por dentro e por fora. Mas em todas essas coisas, o Senhor nos faz mais do que vencedores. Então, em nome do Senhor Jesus, irmãos, queria nesse momento, nesse instante, encorajar o irmão e me encorajar, porque aquele que fala é o que ouve. Diante de algo muito importante que o Senhor nos traz ao coração, queria dividir isso com os irmãos. É uma palavra bastante séria. E em nome do Senhor Jesus, peça ao Senhor Deus que o Espírito Santo nos traga luz daquilo que o Senhor quer nos dizer, nos falar. A palavra do nosso Senhor nos garante que, e atenção a isso, todas as coisas cooperam para o bem daqueles que amam ao Senhor Deus. E a partir do momento em que todas as coisas cooperam para o bem daqueles que amam o Senhor Deus, aí o Senhor Deus os traz pela fé, porque tudo, irmão, o nosso Senhor, tudo dele é pela fé, irmão. Tudo é pela fé, sabe? E a fé é certeza das coisas que eu não vejo. Por exemplo, né, são agora 8:08. Eu sabia que eu teria que estar aqui às 8. O meu ofício, o meu trabalho. A capacidade que vem do Senhor, né? Porque os irmãos lembram, essa semana o Senhor ainda falava disso, né? Que o Senhor nos dá sabedoria e nos capacita, né? Como foi lá a lição lá do Êxodo, né? Aquele irmão artista que tinha habilidade artística, né, nas mãos, no intelecto, né, irmão? Para que cuidasse, né, dos utensílios destinados ao tabernáculo do nosso Senhor Deus. E aí tem uma coisa que é tão interessante, né, irmão? Porque nós temos aí uma figura maravilhosa do Senhor Jesus, o Cristo. Porque Ele é a sabedoria, né? A sabedoria é justificada pelos seus filhos. Ele é a sabedoria, eu a sabedoria, como a palavra nos ensina, né, no Provérbios capítulo 8. Então o Senhor, Ele vai nos capacitando no dia a dia, e não só nos nossos ofícios, né, irmão? Porque a capacidade do desenvolvimento do Espírito Santo no meu coração, no seu coração, venha do Senhor, né? A capacidade vem do Senhor. Tudo vem dEle. E nós falamos isso com grande alegria e não paramos para meditar. É que tudo posso em Cristo que me fortalece. Ou seja, o fortalecimento também vem do Senhor. Todas as coisas cooperam para o bem daqueles que amam a Deus. Então, quando nós vamos à palavra do nosso Senhor, né? Quando o Senhor nos diz assim, não tem altura, né?

0: Veja, não há profundidade, não há qualquer outra criatura. Nada pode nos separar, nos afastar do amor de Deus que está em Cristo Jesus nosso Senhor. Agora, na hora que nós pegamos o contexto dessa palavra, Romanos 8, que os irmãos, eles dizem assim, esse é o evangelho celestial, né, irmão? É verdade, né? Porque começa dizendo que agora já não há nenhuma condenação para aqueles que estão em Cristo Jesus. Porque a lei do Espírito da vida em Cristo Jesus nos livrou da lei do pecado e da morte. E é tão interessante, né? Porque o texto começa dessa maneira e termina dizendo, né? Não tem altura, profundidade, não tem qualquer outra criatura, nada pode nos separar, nos afastar do amor do Senhor Deus, que está em Cristo Jesus. Mas aí tem um detalhe importante nessa palavra, que nós gostamos, nos alegramos, mas está escrito assim, Cristo Jesus, nosso Senhor, glória a Deus. E Senhor, irmão, é senhorio. E na hora que eu peço ao Senhor que o Espírito Santo desenvolva na prática, ou seja, no dia a dia, em razão da fé, tão grande palavra, tão grande serviço, ministério, servir, ministrar é servir, irmão, ministrando no nosso coração, nas nossas atitudes, atos, relações, na hora que eu começo a entender isso, aí algo de maravilhoso vai acontecer. O Lu, por favor, você já está com fone, você vai nos ajudar. Você poderia só tirar o fone, né? Que eu gostaria que você agora. O barulho continua aqui fora ou parou?
1: Não.
0: Continua. Então, vamos lá, você coloca o fone de volta, tá? Irmão, o barulho é sempre do lado de fora. O que nós podemos entender pela fé é que os barulhos que vêm, eu estou falando e ouvindo, é para mim, falando e ouvindo. Que o Senhor nos livre, me livre de se assentar na cadeira de Moisés, de falar tudo certinho, mas não praticar nada. Então, quando o Senhor está dizendo que do lado de fora tem barulho. O Moisés, na hora que ele estava lá, recebendo as orientações, as leis do nosso Senhor, o Senhor para e diz a ele, o teu povo está lá. Teu povo está lá. Bezerro de ouro, né, irmão? Aí os irmãos lembram o que acontecia lá naquele arraial? Lembra o que acontecia lá? Barulho. E o Senhor fala conosco, meu querido irmão, irmã, toma posse pela fé. Ele fala conosco, é ali, ó, lá no nosso íntimo. A palavra diz assim, esperei com paciência no Senhor e ele se inclinou para mim. A origem, né, do princípio, Deus criou os céus e a terra. Ontem ainda conversava à noite com a querida irmã Maria Isabel, e ela diante de uma questão, ela falou assim, não, mas a última palavra é do Senhor, né? E aí o Senhor lembrou uma coisa, né? É que o Senhor não tem a última palavra só. A primeira palavra é dele também. É porque no princípio era o verbo. O verbo estava com Deus e era Deus. E aí a palavra ela vai se desenvolvendo e chega lá, Apocalipse diz assim, princípio e o fim. Que é uma coisa que o Senhor permitiu dizer outra, ainda há pouco, né? Não há meio. Nós podemos dizer, não, mas tem o mediador. Sim, o mediador quem é? Quem é o mediador?
1: Jesus.
0: É Jesus. Mas ele quem é?
1: É o Filho de Deus.
0: Mas ele quem é?
1: Nosso Redentor.
0: Mas ele quem é?
1: Deus.
0: Ele é a palavra de Deus. Princípio e fim. Consegue entender? Então, irmão, o barulho é do lado de fora. E a palavra do nosso Senhor, ela não nos engana, porque ela é a verdade. O Senhor Deus é o soberano Deus, o Deus verdadeiro, o único Deus, o todo-poderoso Deus. O Senhor Deus é Pai. Aí ele vai dizer assim, está escrito, né? Por amor de ti, somos entregues à morte todos os dias. Fomos considerados como ovelhas para o matadouro. E isso, irmão, nós podemos ver isso em Cristo, já desde a lei mosaica, a palavra vinha apontando para o Senhor Jesus, o Cordeiro de Deus, que tira o pecado do mundo. O Cordeiro é interessante, né? Ele, diante dos seus tosqueadores, ele ficou calmo, ele ficou tranquilo. E é interessante essa figura, essa tipologia que o Senhor nos traz. Por quê, irmão? Porque é assim mesmo. Eu não sei se os irmãos já viram alguma imagem, já estiveram presentes antes do momento em que um cordeiro é tosqueado. Meu querido irmão, ele não faz nada, ele fica quietinho. E aí aquela anã vai fazer o quê? Vai servir. Impressionante, né? Eis o Cordeiro que tira o pecado. E aí o Senhor nos diz, né, que por amor de ti somos entregues à morte todos os dias. Fomos considerados como ovelhas para o matador. Ó, não esqueça, irmão, todos os dias a luta, todos os dias a dificuldade. Mas hoje é um dia que o Senhor nos agraciou com ele. Hoje é um dia em que nesse momento, nesse instante, nós temos a chance de confessar ao Senhor Jesus como Senhor e Salvador de nossas vidas. Isso não é historinha, irmão. Isso não é oba-oba. Isso é verdade. E não é para que eu... Bom, então eu vou no culto, aleluia. Glória a Deus, irmãos. Mas lembra que o culto vai durar uma hora e meia, duas horas. E depois, naquele dia, pode ser hoje, né? Tem mais 22 horas e meia para ser vivida. Então eu não sou cristão, eu não sou crente porque eu vou no culto. Eu sou crente porque também eu vou ao culto, porque também há reunião. E aí quando o Senhor Deus nos diz assim, olha, ama os teus inimigos, você concorda que o Senhor me instrui a amar o meu inimigo, aquele que é meu inimigo? O Senhor diz assim, não seja inimigo dele. Ama. Quem ama não é inimigo. Sabe? E aí o Senhor nos encoraja dizendo, olha, com tudo isso, nós somos mais do que vencedores. Quando nós cremos assim, em nome do Senhor Jesus, tira o fone de novo. Parou o barulho do Não. lado de fora? O Senhor, ele está no nosso coração, falando conosco no silêncio. No livro de Jó, diz que o furacão, tufão, ciclone estava em volta, mas o Senhor falava com ele no olho do furacão. No olho do furacão, irmão, não tem vento, tem paz. Senhor Deus, em nome do Senhor Jesus, a tua palavra continua dizendo da seguinte maneira: estou seguro de que nem morte, nem vida, nem anjos, nem demônios, nem presente, nem futuro, nem qualquer outro poder, quaisquer outros poderes, nem altura, nem profundidade, nem qualquer outra criatura poderá me afastar, me separar do amor do Senhor Deus que está em Cristo Jesus, nosso Senhor. É dentro, meu irmão. E se tiver paz dentro, aí as coisas do lado de fora vão se resolvendo.

0: paz.
1: O Senhor te abençoe e te guarde. O Senhor faça resplandecer o seu rosto sobre ti e tenha misericórdia de ti. Que o Senhor sobre ti levante o seu rosto e te dê a paz. A graça do Senhor Jesus Cristo, o amor do Senhor Deus, sabe, a comunhão do Espírito Santo seja conosco, em nome do Senhor Jesus, amém.

0: guardados em paz, guardados em Cristo. Vamos orar, irmão, em nome do Senhor Jesus. Vamos nos dirigir ao nosso Senhor. Vamos permanecer no nosso Senhor Deus e Pai. Em nome do Senhor Jesus, Pai nosso que estás no céu, santificado seja teu nome, Senhor, e venha a nós o teu reino, e seja feita a tua vontade, assim na terra como no céu. O pão nosso de cada dia nos dai hoje, perdoa as nossas dívidas, assim como nós perdoamos aos nossos devedores, e não nos deixe, Senhor, cair em tentação, mas livra-nos do mal, pois teu é o reino, o poder e a glória para sempre. Em nome santo do Senhor Jesus, louvado seja e bendecido seja o Senhor. Nós só devemos dizer:
1: amém.
0: Amém. Graças a Deus. Agora são 8 horas e 21. Como é que se diz, hein?
1: Chegou!

0: acabou de falar?
1: Alô, então.
2: O William Jorge e você.
1: Viva o vosso coração. E prazer em começar o dia de hoje do lado de alguém tão especial, alguém que vai à luta, que sabe

0: definitivamente, em nome do Senhor Jesus. É assim que temos a chance de perdoar o tempo inteiro.
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2: 8h22. Pedágio da BR-040 fica mais caro em Minas.
0: É destaque hoje, após a subida do anel rodoviário, a Prefeitura busca empresa para atender ocorrências. Isso desrespeita a Prefeitura de Belo Horizonte, poisão.
2: Crise prejudica atendimento a autistas em Ipatinga.
0: E ainda é destaque, dengue lidera a internação do Sistema Único de Saúde em Uberlândia. Às 8h23, querido irmão e irmã, 8h23, olha, hoje, 2 de setembro, ano 2026, uma quarta-feira, é verdade, você ligado, hein? Tem música e informação hoje. Nós temos também as dicas de emprego, a palavra bíblica, aprendei de mim. Nós temos hoje o testemunho de Cristo, o debate, maravilha e muito mais.

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1: 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Irmãos e irmãs, são agora 8 horas e 25 minutos.
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1: Tô acreditando, hein, Isabela? Já falei que eu te amo hoje, não?
3: Acabou de dizer, William Jorge. Bom dia também pro ouvinte. Anel Rodoviário é o nosso destaque. No caminho pro Rio de Janeiro, perto da Praça São Vicente, caminhão com pane complica o trânsito desde a Pedro II. Marginal é opção. E lá perto do Trevo do Betânia, outra situação, uma faixa meio nos fila desde o bairro Camargos. A dica é passar por Contagem Motorista ou então centro da capital mineira e depois MGC 356. 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Josiele Lemos para 89 tá, Maravilha FM.
1: Josiele, aproveitando, dá um abraço a Isabela também, né? Saudades dela, tá? Mas te amo em Cristo, viu? Vamos nós, 8h26.
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6: Você sabe, Lu, tem informações aí?
7: 8:30, a movimentação das rodovias deve aumentar durante o feriado prolongado. Para facilitar o trânsito, a Ecovia das Gerais vai suspender entre os dias 4 e 8 de setembro as obras que utilizam o sistema de pare e siga nas BRs 251 e 116. Mesmo com a interrupção temporária dessas intervenções, a concessionária alerta para o aumento do risco de acidentes devido ao maior fluxo de veículos. A orientação é respeitar os limites de velocidade e a sinalização, evitar ultrapassagens proibidas e não dirigir após consumo de bebidas alcoólicas. Em caso de emergência, o motorista deve acionar a Polícia Rodoviária Federal pelo 191 ou SAMU pelo 192.
27: Sabe, irmão, a vigilância, né? Em nome do Senhor Jesus, a vigilância. E esse sistema pare e siga, né? Vocês não sabem, né? Para, parou. Siga, siga. E quando nós, em nome do Senhor Jesus, em oração, passamos a ouvir isso do nosso Senhor, agora não pode, porque não é agora, e agora não pode de jeito nenhum. E é o Senhor nos instruindo. Sim, é o Senhor nos instruindo. Essa é uma oração de Davi. Senhor, eu posso ir lá? Pode. Senhor, eu posso ir? Não. Né? Samuel fala muito disso. Em nome do Senhor Jesus, o caminho vai.

Agora são 8 horas e 34, sabe? É uma alegria chamar você de querido irmão, querida irmã, em Cristo Jesus, né? Podemos tomar essa água que nos é oferecida.

0: Senhor, Salvador, né? Messias, ungido, Cristo. O Senhor Jesus, o Filho do Senhor Deus. Amém? Olha, são 8 horas e 40 minutos, 8 e 40. 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
1: 8h41, os aeroportos do Brasil operam normalmente. Nos terminais aéreos de Minas Gerais, duas partidas e duas chegadas foram canceladas. Confira com sua companhia aérea o status do seu voo.
0: E enquanto você falava, o senhor lembrava do Salmo 121. O Senhor te guarde na entrada e na saída. Aleluia.
1: Amém.
0: Tá bem? Vamos?
1: As bolsas amanhecem em alta e o dólar começa o dia valendo R$5,13.
0: Nós tínhamos o ladrão da bolsa, né? Não é isso? Aquele que subtraía da bolsa. A bolsa que era confiada a ele. E esse quem era?
1: Judas Iscariotes.
0: Mas o Senhor Jesus, a esse, ele disse assim: meu amigo, o que tu fizesse? Sabe por quê, irmão? Porque a essência do nosso Senhor, o caráter divino do nosso Senhor, não podia ser quebrado. E é isso que o Paulo diz: sofre em mim as dores e parto, enquanto Cristo é formado em vós. O Senhor quer formar, e Ele é Deus, e nós abrindo, cada um de nós, o nosso coração, nós vamos entender o plano maravilhoso do Senhor Deus, de formar Cristo em nós. Aí nós entendemos a esperança da glória, né?
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0: Olha, nós queríamos, em nome do Senhor Jesus, inicialmente dizer aos irmãos e às irmãs que a Tininha não falou que me ama hoje ainda. Eu estou falando publicamente, ela não disse isso, entendeu? Mas assim, Lúcia, já, ela tá vendo, ela tá operando essa coisa de, como é que chama mesmo?
1: Vídeo.
0: Dos vídeos, enfim. Então, eu estou falando isso. Porque, de uma maneira muito maravilhosa, como a Lu nos auxilia aqui agora, a Tininha é aquela que nos auxilia lá no Vemix. Lá no Vemix, né? Nós precisamos do auxílio uns dos outros. Nós precisamos nos ajudar. Nós precisamos nos auxiliar. Então, por exemplo, nós temos a querida irmã Cira Alves, a irmã em Nova Lima, a igreja em Nova Lima. A irmã vai nos trazer um testemunho e ajuda, porque a tua fé fortalece a minha fé. A palavra do Senhor nos ensina isso. Minha querida irmã Cira, já falei que eu te amo hoje, não? Ah? Olha lá a Fernanda lá. Fernanda, eu já falei que eu te amo hoje. Né? Tá lá o irmão também, Jesus abençoe vocês. Vamos ouvir, querida Cira.
3: A paz do Senhor Jesus, meus irmãos.
0: Amém.
3: Eu pedi ao Senhor, na vigília que eu estava, que eu tinha feito uma compra, e essa compra eu não era para mim ter feito. Aí eu fui com meu filho e fiz essa compra. Aí eu fui desfazer da compra, eles falaram que para mim desfazer da compra, eu tinha que pagar R$500 de juros. Pedi ao Senhor: Senhor, faz um milagre para mim. Aí quando foi de manhã, às 8 horas da manhã, no sábado, chegou o moço que bateu na minha porta, que estava cancelado aquela, que eu não ia pagar nada não, só pagasse se tivesse instalado, se não instalou, aí eu não ia pagar não. Jesus fez a obra para mim, eu confiei no Senhor, amém. O Senhor fez a obra para mim.
0: Sim,
3: a paz do Senhor Jesus.
0: Amém. Sabe, é muito mais que isso, graças a Deus, é isso também, querida irmã. Mas quando nós falamos em preço a pagar, não há como nos lembrar de um preço, de um valor que nós não poderíamos pagar. E isso foi feito por nós na cruz do Calvário. Lá, a dívida que havia contra nós, ela foi paga. E foi por amor.

0: Ele tem falado conosco. É que Ele fala na Sua palavra, de acordo com a Sua palavra. Porque Deus não muda, e a palavra do Senhor Deus, ela é para sempre, ela não muda.
1: Onde a vida?
2: 8h54, dengue lidera a internação no Sistema Único de Saúde de Uberlândia.
0: Já então, Edessá, que você vai acompanhar conosco. Nós temos agora, às 8h55, nosso...
1: Bom dia, vida!
3: Bom dia, vida!
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0: 8h55.
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0: Ô José Ali, vamos nós então?
8: William Jorge, falamos agora da Avenida dos Andradas, em direção à área hospitalar. Tem trânsito complicado perto da Praça da Estação. Ocorrência com veículos gerando fila desde a Avenida Antônio Carlos, no Lagoinha. Então a dica para quem deixa a região da rodoviária é pegar o desvio pela Olegário Maciel, na sequência Bias Fortes. Qual o próximo check? Maceió, Gramado ou Europa? Conclui. 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Josiele Lemos para 89 Maravilha FM.
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6: A paz do Senhor Jesus. Crônicas, capítulo 15, versículo 7. Mas esforçai-vos e não desfaleçam as vossas mãos, porque a vossa obra tem uma recompensa. Que as bênçãos de Deus os alcancem nessa hora.
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0: Você sabe que são 9 horas, aí todo dia é dia, né?
9: Jorge, e você?
0: Às 9 horas, a Lu vem então, né?
15: Bom dia, vida, notícias.
2: A dengue continua como a doença que mais provoca internações da rede pública de saúde em Uberlândia. Dados do Sistema Único de Saúde mostram uma queda importante nas hospitalizações. Entre janeiro e maio deste ano, foram 3.041 internações por dengue, contra 3.667 no mesmo período de 2025, uma redução de aproximadamente 17%. Os casos confirmados também diminuíram. Até agosto de 2025, Uberlândia registrava 23.589 casos e 37 óbitos. Neste ano foram 7.434 e 4 falecimentos. Já a diabetes continua chamando atenção pelo aumento. As internações subiram 73% nos primeiros 5 meses deste ano. Também cresceram as hospitalizações por AVC, infecções graves e doenças neurológicas.
0: É, veja, quando... Ah, é verdade, né? Esse é o momento que...
16: Aprendei de mim.
0: E na, ao longo da informação, né, o senhor lembrou de uma coisa bastante importante, que é o seguinte. O Senhor Jesus, ele fala, né, de tudo que está agora acontecendo. E é impressionante, irmão. Sabe, na hora que as pessoas se dão essa oportunidade, porque nós não podemos... agir, porque eu vejo muitas pessoas dizendo assim, dê uma oportunidade ao Senhor Jesus, não é isso não, nós nos damos a oportunidade, na medida que nós abrimos o coração e pedimos ao Senhor Deus, em nome do Senhor Jesus, para que o Espírito Santo esteja falando conosco, nos orientando, nos aconselhando. Foi um assunto até ontem aqui, né? Na questão do debate, porque é isso, às vezes a gente procura o ajuda, o socorro de uma pessoa, só que não está errado? Não, mas está errado? Pode estar, porque eu estou falando e ouvindo, irmão, nós oramos ao Senhor, nós entendemos que o Senhor é o controle de todas as coisas, eu estou falando e ouvindo, nós buscamos em nome do Senhor Jesus, de fato, a glória de Deus, a manifestação da glória de Deus em todas as coisas, sabendo esperar, esperei com paciência no Senhor, sabendo esperar, confiando, se deleitando nele, entregando a ele, descansando, esperando. Então assim, guerras e rumores de guerras
2: temos.
0: Tem, né? Pestes. Tem. Você falou o quê?
2: Dengue.
0: Dengue. Facções. Tem?
2: Tem.
17: Terremotos.
0: Tem?
2: Tem.
0: Tá tudo aí. Alguém pode dizer assim, mas isso desde sempre aconteceu. Aí a minha fé, desde sempre aconteceu ao mesmo tempo? Porque tá tudo acontecendo. E quando o Senhor Jesus diz assim, princípio das dores, irmão, não é para onde iremos nós, Senhor? Nos mantenhamos em Cristo. Eu estou falando e ouvindo, nos mantenhamos perseverantes. E até falo com o irmão, se eu estou falando algo que eu não estou vivendo, eu entendo que eu estou falando a verdade da palavra de Deus. Então que a verdade esteja em mim, para que eu viva. Para que eu viva. Irmão, o Senhor não é uma questão de sobrevivência, é uma questão de vida. A vida que vence, a vida vitoriosa, a vida de Cristo. Eu vim para que tenham vida e a tenho, é a vida dele, abundância em nós. Então, na questão da dengue, meu querido irmão, em nome do Senhor Jesus, estou falando e ouvindo. Questão da dengue. Irmão, não deixa água se acumular, não. Sabe, não permita, não, porque é aí, é exatamente aí que há ocasião ao mosquito, ao Aedes aegypti, e a partir daí, irmão, nós não controlamos. Nós somos tão frágeis. Não é isso? Como é que um mosquitinho pode... Né? A gente está falando da dengue, mas, por exemplo, lá para o norte, enfim, né? Lá na Amazônia e tal, tem uma coisa chamada malária.
18: Exatamente.
0: Que vem através do...
18: mosquito.
0: Consegue entender? Então nós somos frágeis. E tudo posso em Cristo que me fortalece em todas as coisas.

são 9:14, né? 9:14. Nele nos movemos, existimos, nele vivemos, né? E ele é o seu Jesus Cristo, Filho de Deus, aqui reviva o vosso coração. Amém e amém.

0: uma alegria, né, irmão? É confessar o Senhor Jesus, Senhor e Salvador único, né? É, como o Senhor nos ensina em Atos, né? Nele nos movemos e existimos, é nele todas as coisas, nele vivemos. Aleluia. Bem? É, mas é com grande alegria que a partir de agora nós vamos conversar também com a Tatá, né? 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
0: Aleluia, são 9:25, 9:25, e nós temos aqui algumas informações, já também nós temos, está escrito, tá? Então, em Cristo Jesus, irmãos, prossigamos e rumo ao alvo, porque o alvo também é o caminho. Maranata, ora vem, Senhor Jesus.
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0: Nós confirmamos, agora são 9:25, 9:25. Você nos acompanha.
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0: Bom, irmãos e irmãs, nós temos agora às 9h30. É um momento importante do nosso Bom Dia Vida, porque está escrito, né?
16: Está escrito.
0: E a palavra, né, irmã? É, a nossa direção é uma só, é a palavra de Deus. Não há outra direção, sabe? Não há outro caminho, né? E isso foi estabelecido de uma maneira muito maravilhosa. Então, quando o Senhor Jesus, ele diz assim, Evangelho de João, né? Ele diz, e já ressuscitado, Deus meu e Deus vosso. Mas ele diz assim, antes de dizer Deus meu e Deus vosso, ele diz, Pai meu e Pai vosso. Pai, né? Isso nos dá aqui uma alegria, uma tranquilidade muito grande. Em nome do Senhor Jesus, sim? Amém?
17: Eu tenho paz.

0: Bom, nós temos agora às 9 horas e 39 minutos, 9h39, o nosso Bom Dia Vida. Já, a Lu vai nos trazer então as condições do tempo, né? E estejamos nós atentos, tá? 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
0: Deus abençoe vocês. Amém. Em nome do Senhor Jesus.
1: Privilégio
0: é
1: nosso.
0: Amém. Tá? É um trabalho que será desenvolvido. 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
0: Coisa boa. Bom, 9 horas e 47, a Lu está aqui, vai nos trazer agora as informações do tempo, não é isso?
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0: Pois é, Lua.
4: 9h47, o avanço de uma frente fria em Minas Gerais manterá a previsão de tempo instável em ampla área do estado, ainda provocando rajadas de vento em sua passagem. Tempestades severas, localmente intensas e associadas a vendaval, são esperadas no Rio Doce a partir do início da tarde. Há também predomínio de céu claro no Triângulo, Oeste e Sul de Minas, e aumento da nebulosidade no norte. A mínima foi de 12 graus e a máxima pode chegar aos 37 graus. Belo Horizonte registrou forte chuva na madrugada desta quarta-feira. O Barreiro foi a região que registrou 41,9% da precipitação esperada para o mês de setembro em apenas 12 horas. Segundo a Defesa Civil Municipal, de acordo com o órgão, a região registrou um volume de 20,6 milímetros até às 6 horas da manhã. Conforme a previsão, ao longo do dia, capital deve registrar céu nublado, com possibilidade de pancadas de chuva a qualquer hora. A mínima foi de 15 graus na estação Cercadinho, no bairro Buritis, na região oeste da capital. A máxima pode chegar aos 24 graus. Ao longo do dia, a cidade pode registrar pancadas de chuva, acompanhada de raios e rajadas de vento. Já a umidade melhora e fica acima dos 50%.
0: Você sabe que, Lu, você é um milagre.
5: Na minha casa.
0: Nós somos um milagre. E isso foi feito lá na Cruz do Calvário por nós. Sabe? Então, por isso, é como se eu já dizia mais cedo, né? Ah, eu não me envergonho do Evangelho. Ele é o poder de Deus para a minha vida. É a loucura da pregação da cruz, mas loucura para aqueles que se perdem. Para nós, irmãos. É o poder do Senhor Deus. Em nome do Senhor Jesus, Senhor, a nossa gratidão, Senhor. Vamos cantar ao Senhor. Aleluia.

0: temos então as 9 horas e 55, então, né?
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0: É, já, então, você nos acompanha, né? Com os destaques do jornalismo, a lua aqui no nosso...
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0: 9,55.
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3: A paz do Senhor Jesus. Salmos, capítulo 57, versículo 5. Se exaltado, ó Deus, sobre os céus, seja a tua glória sobre toda a terra. Que as bênçãos de Deus os alcancem nessa hora. 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
2: 10 horas. As tarifas de pedágio da BR-040 no trecho entre Belo Horizonte e Cristalina, em Goiás, vão ficar mais caras a partir do dia 10 de setembro. A Agência Nacional de Transportes Terrestres aprovou um reajuste médio de 6,99% nas 7 praças administradas pela concessionária Via Cristais. Para carros de passeio, os valores variam de R$ 12,10 em Paracatu e R$ 33,20 em Capim Branco. Também a cobrança em Lagoa Grande, João Pinheiro, São Gonçalo do Abaeté, Félix Lândia e Curvelo. Motociclistas, motocicletas, ambulâncias, veículos oficiais do Corpo Diplomático estão isentos. Segundo a ANTT, os recursos arrecadados são destinados à conservação da rodovia, obras de infraestrutura, atendimento operacional 24 horas e ações de segurança viária.
0: Você sabe que esse é um momento que nós falamos dos escritos do irmão McIntosh na série de notas sobre o Pentateuco, e nós estamos falando das festas, né, Levíticos, né, quando o irmão ele traz as considerações, e nós falamos da festa do descanso e estamos falando da festa da Páscoa. E Páscoa é vida, né? Não é um coelhinho, não é um chocolate, não é sangue. O sangue da cruz do Calvário, o sangue vertido por cada um de nós. Então, um dia, irmão, a necessidade de nós podemos entender isso. Quando o Senhor Jesus diz assim: a César o que é de César,
2: tá, e aí, a Deus o que é de Deus. É.
0: E a ponderação que a gente tem que ter no nosso coração é o seguinte: porque a César o que é de César, irmão? Ah, mas eu tenho que pagar isso, tenho que pagar isso. Mas a Deus o que é de Deus, irmão? Filho meu, dá-me o teu coração. E aí as pessoas acham que é tranquilidade, que é... Não, irmão. É muito sério tudo. Em nome do Senhor Jesus. Isso é com todos nós, irmãos. Comigo, com você. A Deus o que é de Deus. E o que te darei eu, Senhor? Por isso a oração do salmista: não, mas não, minha alma não esqueça de nenhum dos benefícios do Senhor. E aí nós vemos Cristo na cruz, que não pôde detê-lo, né? A morte não pôde detê-lo, ele ressuscitou. Por isso ele é a festa da Páscoa, a nossa Páscoa. Amém? Você sabe que hoje é uma alegria, porque nós estamos aqui num momento bastante importante, porque no nosso Bom Dia Vida hoje nós temos a chance de parabenizar a irmã Jéssica Bilter. Ela é filha do Vicente Ferraz, né? Parabéns, hein, querido? Aniversariando hoje, hein? Né? Hoje é aniversário da Sara. A Sara mora em Contagem. Em nome do Senhor Jesus, né? Você sabe que a tia G... A tia G, aleluia! É tão bom isso, né? Essa informalidade, né? Nós somos irmãos em Cristo, né? Essa intimidade no Senhor, né? E a tia G que manda um abraço para a Tâmara. Hoje é aniversário da Tâmara em Capim Branco. Né, o irmão Silas, a irmã Ângela, em nome do Senhor Jesus, os irmãos também em Capim Branco. Mas a tia G mandando um abraço para a Tâmara. Hoje é aniversário em Sabará, sabe de quem? Do John Christian, aniversariando hoje também, parabéns, né? O Jorge Barbalho lhe manda parabéns no bairro Lindéia para a querida irmã, a esposa Helena, né? Então hoje, para todos esses aniversariantes, é mais um dia de uma vida eterna, porque o preço foi pago. Consegue entender? A Deus o que é do Senhor Deus, o preço foi pago. E agora, juntamente com o irmão Josino, nós queremos, vamos festejar isso, né? Vamos lá então, vamos, é verdade, agora é o nosso parabéns, né?

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0: tudo passa.
1: A palavra do Senhor é para sempre. Então, assim,
2: tudo vai passar.
1: Reviva o vosso coração.
3: Existem coisas que é só você e Deus, e mais ninguém.
1: É, mas aí tem uma situação. Tem o mediador. Então,
3: o Cristo,
1: o Espírito Santo em nós, sabe? Não esquece disso, sabe? Porque eu engano achar que todos os caminhos levam ao Senhor Deus. Não é assim, né? E ninguém vem ao Pai senão por mim. Ele é o mediador de uma nova aliança, uma aliança eterna. Ele é Jesus, o Cristo, o Filho do Senhor Deus, o qual confessamos em paz, Senhor, Salvador de nossas vidas. É, vamos caminhar então, amém?

lugar de rasgar a alma é na presença de Deus. 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E hoje eu sou igual criança mimada.

0: não se fala mais nisso.
1: Bom, irmãos, nós temos então agora às 10 horas e 18 minutos, 10 e 18. Você nos acompanha pela Rede 89, Rádio Maravilha. Ah, Alexa, tocar Rádio 89 Maravilha FM. Sim? Ah, então você vai ouvir a partir de agora a Poliana. É verdade, porque a Poliana ela vai nos trazer aqui algumas informações a respeito da creatina Francis Life, força muscular, né? 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
1: Amém, né? Irmãos, um problema sério é que famílias de pessoas com autismo em Ipatinga reclamam de atraso dos repasses da prefeitura às instituições que oferecem atendimento especializado pelo município. A denúncia envolve o núcleo de atendimento ao transtorno do espectro autista, tá? Que é o NATEA, né? E também o serviço de terapias especializadas. Também há relatos da falta de medicamentos de uso contínuo, como a risperidona. Então, é um assunto bastante sério, né? As famílias envolvidas, né? Esses irmãos que têm esse tipo de questão, tipo de problema. E a nossa oração, né, que em nome do Senhor Jesus, as autoridades do município tomem as atitudes o mais rápido possível para que, obviamente, essas famílias, essas pessoas estejam sendo atendidas. Não é isso? São 10 horas e 25 minutos, 10h25. Hoje a doutora Flávia é conosco, hein? Já nós temos uma informação importante e às vezes não é com você, mas é para alguém que você conhece. Então esteja atento, tá? É o nosso Bom Dia Vida 10h25. Maravilha, hein?
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1: Bom, nós temos a doutora Flávia sempre com grande alegria. Doutora, é um prazer poder recebê-la no nosso Bom Dia Vida.
19: Bom dia, William. Prazer estar com vocês novamente.
1: Doutora, vamos falar um pouquinho da aposentadoria especial, né? Porque tem uma questão de tempo, enfim. Primeiro, a senhora pode definir para a gente?
19: Aposentadoria especial, gente, é quando a pessoa trabalhou durante parte da sua vida ou durante quase toda a sua vida exposta a agentes nocivos. O que, que são agentes nocivos? Pode ser um ruído, quem trabalha em indústria metalúrgica, em empresa que tem um ruído acima dos limites de tolerância. Pode ser uma exposição a agentes biológicos, quem trabalha em hospitais, é exposto a vírus, bactérias, fungos. Quem trabalha com produto químico, por exemplo, um frentista que trabalha ali com exposição à gasolina, que tem um agente químico cancerígeno na composição, que é o benzeno. Então, essas pessoas que trabalham em condições especiais, a gente chama de especial quando tem algum agente perigoso naquele trabalho, né? Quem trabalha numa atividade comum não vai ter isso. Agora, quem trabalha em condições especiais pode se aposentar mais cedo. Antes da reforma da Previdência, a pessoa tinha que ter 25 anos de atividade especial para se aposentar. Aí nós tivemos a reforma da Previdência em 2019, que colocou uma idade mínima. Além de 25 anos, tem que ter 60 de idade.
1: Sim.
19: Ficou extremamente difícil. Só que recentemente o Supremo decidiu que esse ponto da reforma é inconstitucional e que continua valendo que basta os 25 anos de atividade especial, não tem idade mínima, a pessoa pode se aposentar.
1: Sim.
19: Porém, todavia, entretanto, gente, isso não virou lei. Porque o que eu recebo de mensagem agora é lei. Não, gente, não é lei ainda. Foi uma decisão do Supremo que ainda não transitou em julgado.
1: Sim.
19: O INSS entrou com embargos, então ainda não está valendo. Mas as pessoas que possuem esse direito, que têm 25 anos de atividade especial, elas podem já dar entrada no pedido, porque aí já vai adiantando. Mas tem uma coisa, gente, importantíssimo falar, William.
1: Sim.
19: Muitas pessoas têm direito, mas poucas querem dar entrada. Sim. Aí você me pergunta, como assim, Flávia? A pessoa tem direito à aposentadoria e não quer a aposentadoria? Sim, porque o cálculo da aposentadoria, infelizmente, ele não é vantajoso. A pessoa perde muito em comparação com o valor que ela ganha estando na ativa. Sim. Então, tem que fazer esse cálculo se o valor da aposentadoria vai atender a pessoa. E outra coisa, a pessoa é obrigada a sair da área especial.
1: Sim.
19: Então, ela vai ter que sair daquele trabalho especial, que geralmente ganha adicional de insalubridade. Então, e vai ter que sair da empresa. É, a pessoa vai pedir para sair, não é a empresa que está mandando embora.
1: Sim.
19: Então, a pessoa perde a multa de 40% do FGTS. Gente, tem uma situação a ser analisada. Exatamente. Antes de dar entrada no processo de aposentadoria. Não é uma situação simples. Às vezes eu gasto algumas reuniões com o cliente para decidir isso. E na maioria das vezes, a decisão é: não vou dar entrada na aposentadoria agora.
1: Sim, sim. Então, essa é uma questão de seriedade. Uma particularidade importante, a credibilidade que é oferecida, porque não é todo mundo que faz isso, não, irmão.
19: É. Não, gente, tem que fazer a vida da pessoa, é o resto da vida com aquela aposentadoria. Será que aquela aposentadoria vai atender?
1: Sim.
19: De repente, vale a pena a pessoa continuar mais 5 anos trabalhando, mais 7 ou até 10, mas vai ter uma aposentadoria de valor melhor, vai continuar trabalhando na empresa, vai continuar tendo um plano de saúde.
1: Sim,
19: enfim,
1: sim.
19: São várias variáveis que a gente tem que analisar antes de dar entrada, gente.
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1: Doutora, sempre uma alegria, em nome do Senhor Jesus, Deus abençoe.
19: Até semana que vem, se
1: Até
19: Deus quiser.
1: Até semana que vem, irmão e irmã.
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1: Hoje nós estamos recebendo com alegria, né, para compartilhar de uma palavra do Senhor Deus conosco. Passou um zap, né, o 319-9565-1089. Em Sabará, a irmã Rose Silva. Querida irmã, bom dia.
21: Mais uma vez, bom dia, William Jorge.
1: Amém.
21: Vou deixar aqui para meditação nesta manhã, que todos possam ouvir essa mensagem, tá? Isaías 11, verso 1 e 2. O reino do Messias é pacífico e próspero, porque brotará um rebento do tronco de Jessé, e das suas raízes um renovo frutificará, e repousará sobre ele o Espírito do Senhor, o espírito de sabedoria, o de inteligência, o espírito de conselho, o de fortaleza, o espírito de conhecimento e de temor do Senhor. Nós necessitamos do sete espírito do Senhor sobre as nossas vidas. Amém. Deus abençoe, um abraço. Paz do Senhor.
1: O espírito do Senhor. Aí vem Lucas, a palavra se cumpre, aí ele diz: eu vou ao Pai e eu vos enviarei o Espírito. Né? E hoje nós temos o Espírito Santo, irmão. É a fé. O Senhor dirige nossas vidas.

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2: 10h45, a quinta-feira será de mudança no tempo em Minas Gerais. As instabilidades perdem força, mas ainda há previsão de chuva isolada, principalmente nas regiões central, norte e leste. Demais localidades, tempo firme, com períodos de sol entre nuvens. No interior, as temperaturas variam bastante. O amanhecer será mais frio nas regiões sul, zona da mata e no campo das vertentes, enquanto no norte, no triângulo, continua com calor durante a tarde. Os termômetros ficam entre 13 e 36 graus. Já Belo Horizonte terá um dia que começa com temperaturas amenas e possibilidade de chuva passageira. Ao longo da tarde, o tempo tende a ficar mais aberto. Na capital, os termômetros devem ficar entre 15 e 24 graus. A tendência para os próximos dias é de elevação gradual das temperaturas, com destaque para o aumento de calor, principalmente a partir de sexta-feira.
1: Sim. O Senhor nos ensina a buscar o reino hoje, a justiça, né? E é isso, Senhor. Santo Senhor, nós, em nome do Senhor Jesus, te buscamos. Amém.

0: Alô, e a Zicas Emprego, pois não, Lu? Vamos nós, então?
1: 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E as dicas de emprego?
2: 10h56, o Cine de Contagem está com 8 vagas para vendedor externo. Os candidatos devem ter ensino fundamental completo e experiência. O salário é de R$ 1.621,00 mais benefícios. A ação vai até a 1 da tarde, na Rua Coronel João Camargos, número 56, no Centro de Contagem, Rua Coronel João Camargos, número 56, Centro de Contagem.
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3: 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A paz do Senhor Jesus. Juízes capítulo 9, versículos 8 a 14. Foram certa vez as árvores ungir para si um rei, e disseram à oliveira: reina sobre nós. Porém a oliveira lhes respondeu: deixaria eu o meu óleo, que Deus e os homens em mim prezam, e iria pairar sobre as árvores? Então disseram as árvores à figueira: vem tu e reina sobre nós. Porém a figueira lhes respondeu: deixaria eu a minha doçura o meu bom fruto e iria pairar sobre as árvores? Então disseram as árvores à videira: vem tu e reina sobre nós. Que as bênçãos de Deus os alcancem nessa hora.
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0: São 11 horas todo dia, todo dia é dia. Vamos nós então?
7: O William Jorge e você.
0: A querida irmã Cláudia nos trazia agora uma palavra de Juízes. E Juízes tem uma advertência muito séria, irmão. Lá no finalzinho, aliás, essa palavra, esse versículo, essa frase.
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8: A todos os nossos irmãos e irmãs, a paz do Senhor Jesus. Começa mais uma edição do Debate Maravilha. Hoje, quarta-feira, dia 2 de setembro de 2026. A temperatura em Valadares, 24 graus. Pouca chuva, muita umidade, mas aqui no estúdio o fogo tá caindo porque tem Debate Maravilha recebendo os nossos pastores, debatedores. Pastor Miqueia, da Igreja Batista Getsemane, e pastor Manuel Correia, da Igreja Assembleia de Deus Madureira. Os dois pastores já estão posicionados, já estão com a folha em mãos. Vamos começar o debate cumprimentando a paz do Senhor Jesus, meus irmãos.
10: A paz do Senhor Jesus, Wesley, a paz do Senhor Jesus, pastor Miqueias, a paz do Senhor Jesus, você, ouvinte, e também está nos assistindo aí pelo YouTube.
11: A paz do Senhor Wesley, a paz do Senhor toda a equipe técnica, a paz do Senhor pastor Manuel, a paz do Senhor querido ouvinte, mais uma vez com você aqui, é uma alegria, um prazer. O debate hoje vai ser muito forte. Pega papel e caneta. Rapaz, que assunto! Vamos pra cima!
8: Muito bem, vamos agora ao tema do debate. Prepare-se! Feminismo. Quando uma crítica à cultura machista passa a ser uma crítica à própria Bíblia. A discussão sobre feminismo dentro do cristianismo envolve uma questão difícil. Muitas práticas que duram muito tempo foram apresentadas como naturais para os homens e mulheres, também foram influenciadas pela cultura de cada época. Ao mesmo tempo, a Bíblia apresenta ensinamentos sobre o casamento, família, autoridade, maternidade e comportamento feminino, que nem sempre corresponde às expectativas atuais. Como saber quando estamos questionando uma tradição cultural injusta e quando estamos, na verdade, questionando aquilo que as escrituras ensinam? Há quem defenda que algumas críticas feitas pelo feminismo ajudaram a igreja a perceber situações em que costumes sociais foram confundidos com mandamentos bíblicos. Nessa perspectiva, reconhecer a dignidade da mulher, combater a violência, denunciar a desigualdade e ampliar a sua participação na sociedade não significa necessariamente rejeitar a Bíblia. Pelo contrário, pode significar justamente separar aquilo que a escritura ensina daquilo que foi acrescentado pela cultura. Por outro lado, há quem reconheça problemas históricos na maneira como a mulher foram tratadas, mas considere que algumas propostas feministas vão além da crítica à cultura e passagem a questionar princípios que a própria Bíblia apresenta sobre os homens. Sobre tantos quanto os homens, mulheres, casamento e família. Nesse caso, o desafio de hoje está em saber, estamos corrigindo interpretações culturais da Bíblia ou tentando fazer com que a Bíblia se adapte aos valores do nosso tempo? Diante disso, o que queremos esclarecer no debate de hoje é: quando uma crítica à cultura machista passa a ser uma crítica à própria Bíblia Sagrada? 11:05, iniciando o debate maravilha. Você, ouvinte maravilha, participe pelo 339-9845-1089. Dê a sua opinião. Se você também pode participar conosco também no YouTube, @Valadares89 Maravilha FM. Você pode acompanhar e ver o nosso rosto lindo aqui também pela internet, né? Pelo menos os pastores. Eu vou ficar igual o Lombardi hoje.
11: Né?
8: Vamos lá, primeira pergunta.
11: Obrigado pela parte que me toca.
8: Pastor Manuel Correia. Pastor Manuel, como diferenciar uma prática machista que foi colocada dentro da igreja pela cultura de ensinamento que realmente está presente nas escrituras? E quando uma mulher questiona um papel que tradicionalmente foi atribuído a ela dentro da família ou da igreja, como saber se ela está questionando uma tradição cultural ou um princípio bíblico?
10: Então, como diferenciar uma prática machista que foi colocada dentro da igreja pela cultura de um ensinamento que realmente está presente na escritura? Nós precisamos entender o seguinte: nós vivemos hoje numa cultura e a Bíblia, ela foi escrita há mais de 2000 anos atrás. Não estou dizendo que a Bíblia está ultrapassada. Em determinados lugares, a cultura era totalmente diferente do que a cultura, vamos dizer, brasileira fala hoje, né? Vamos dar aqui um exemplo. Paulo fala sobre que a mulher esteja calada na igreja, né? Era algo daquela época. Mas hoje em dia não é assim que a gente vê, que a mulher esteja calada dentro da igreja e tal. Então, a Bíblia não é machista. Né? Os princípios bíblicos não são machistas. Agora, existe algumas coisas que faziam parte da cultura daquela época, daquele local, ao qual as pessoas da nossa cultura e dos dias de hoje vai olhar

0: Então, quando uma mulher questiona um papel que tradicionalmente é atribuído a ela dentro da família ou da igreja, como saber se ela está questionando uma tradição cultural ou um princípio bíblico? É só a gente observar qual é o assunto que ela está questionando. Porque tem assuntos que são princípios bíblicos, que foi instituído por Deus. E tem assuntos que era cultura daquela época. Se é algo que era cultura daquela época, não é para hoje, ou não é para nós aqui que vivemos no Brasil, então ela pode questionar. Mas se é um princípio bíblico, ela não tem como questionar, porque foi Deus que estabeleceu.
1: Muito bem, pastor Manuel. Sobre...
2: Muito bem, pastor Manuel. Vamos lá na nossa transição da primeira pergunta. Lembrando, pastor Manuel deixou claro, a Bíblia não é machista. A cultura da época, né? E o período é que tinha realmente essa cultura. Então, o povo de Deus naquela época, quando a gente fala que os judeus, né? Era 2000 anos atrás. Nós estamos falando de um povo bárbaro, né? Que estamos lá 2000 anos atrás. Ainda não tinha ainda os movimentos civis e o ser humano ainda não tinha evoluído, né? Então a gente vê uma questão de necessidade de época, e a gente vai pontuar isso hoje com os pastores, vamos deixando bem claro, a questão também do direito e do ativismo, né, que são totalmente distintos. Pastor Miqueias, tem a mesma visão, tem uma visão diferente?
3: Eu, com certeza, estou em consonância com o pastor Manuel, e a Bíblia não é machista, Jesus não é machista, e o patriarcado não é machista, ok? Não tem nada a ver com o machismo, e o Senhor Jesus, ao longo dos milênios, está trabalhando nisso na nossa alma. É impossível falar desse relacionamento, dessa dualidade machismo-feminismo, sem falar de pecado, irmãos. O homem e a mulher foram feitos como iguais. Entendeu? A mulher não foi criada, Deus não falou que ela ficaria debaixo do homem ou acima do homem. Ela ficaria do lado. Existe uma interpretação judaica que fala que Deus escolheu tirar a mulher da costela do homem, exatamente. Não tirou da cabeça para ela não ser superior, não tirou da planta do pé para ela não ser inferior, tirou do lado para ser a adjuntura, andar lado a lado. Quando falamos de submissão, por exemplo, estamos falando exatamente disso, que a mulher foi dado a ela a mesma missão do homem. Isso que é submissão, ok, irmãos? Então, quando eu compreendo a luz do pecado, irmãos, olha só, a luz do entendimento do pecado, nós vemos que toda essa confusão, machismo, feminismo, patriarcado, é fruto da nossa imaturidade, da imaturidade social de compreender a palavra do Senhor. Então, o homem e a mulher foram feitos iguais, mas o pecado destruiu tudo, desorganizou tudo. Quando Deus, pastor Manuel, ele dá aquela palavra, todo mundo fala que aquela foi a sentença para Adão e Eva, né? O homem comerá do fruto da terra, a mulher, o seu desejo será pelo seu marido e ele o governará, a terra dará abrolhos, a serpente caminhará. Aí todo mundo fala assim, aquela ali foi a condenação, e não foi. Aquilo ali não é sentença, porque a sentença de Adão e Eva já estava implícita ao erro deles. Se você comer da fruta, a sua condenação é morrer. O que Deus estava falando para Adão e Eva ali, irmãos, é como a sociedade agora ia ser organizada. Deus falou assim, ó, eu organizei a sociedade para ser assim, ó, homem e mulher um do lado do outro, vivendo num lugar de delícias. A palavra Éden significa exatamente lugar de delícias, sabe? Sem ausência de morte, de doenças, frutificando, vivendo feliz com a família. Mas vocês escolheram andar longe de mim. Então vocês, Adão e Eva, vocês estão reorganizando a sociedade. A sociedade, infelizmente, vai ficar dessa forma, desse modelo. E ao longo dos anos, ao longo dos milênios, Wesley, essa reorganização humana, que o próprio humano escolheu, que não é de Deus, que o próprio humano, que não era de Deus, irmãos, que o chão agora vai dar erva daninha, isso não é de Deus, Deus nunca agradou disso. A vontade de Deus é fruta para todo lado, fique à vontade, gente. Essa é a vontade de Deus. Deus é um Deus bom, um Deus maravilhoso. Mas o ser humano escolheu esse caminho. E ao longo dos milênios, isso foi acentuando. Então o homem foi sendo cada vez mais autoritário, cada vez mais exclusivista. E a mulher, os filhos, passou a ser parte de propriedade do homem. E aí assim a gente define o machismo. Machismo é a crença

0: A supremacia masculina. Eu vi tem uma revista antiga, Wesley, chamado Reader's Digest. E tinha uma reportagem lá que me chamou a atenção, achei curioso. O título da reportagem era: troquei minha mulher por uma vaca. Troquei minha mulher por uma vaca e uma galinha. Aí conta a história de um homem que realmente ele foi do lugar e trocou a mulher dele por uma bezerria, uma novilhazinha e uma galinha. E aí eu tava lendo esses dias. Você sabia que na Europa isso tinha também? Quando o homem queria divorciar da mulher, mas a sociedade não aceitava, porque era proibido mesmo o divórcio. E a mulher, ele fazia um acordo com a mulher dele em casa e ele levava ela no leilão. E do leilão já tinha um homem com quem ela estava combinada, que ele às vezes até pagava o marido dela pra ele comprar aquela mulher. E aí assim eles divorciavam e ficava tudo bem à luz da sociedade. Então a mulher vem sendo tratada como mercadoria há muito tempo. Aí surge o feminismo. O feminismo, ele vem de uma luta para direito de participar. Primeiro, até a primeira onda do feminismo, que é o direito de participar da política, de poder dar a sua opinião da política. Legítimo, lindo, maravilhoso. A mulher participar da política é coisa boa, devia participar mais. A segunda onda ela vem combater o sexismo, sabe? A perseguição contra a sexualidade da mulher. E aí a gente tem grandes revoluções, né? Algumas revoluções até desnecessárias. E a terceira onda vem, o feminismo ganhou uma roupagem onde outras minorias ganham voz, né? Aí tem o combate ao racismo e vários ativismos digitais. Só que nos últimos anos, a gente começa a ver o feminismo, ele migrando para uma ideia muito parecida com a do machismo, onde a supremacia feminina, ela começa a ser pregada. Aí, assim, como diferenciar uma prática machista dentro da igreja pela cultura de um ensinamento que realmente está presente na escritura? Irmãos, nós estamos num momento histórico da sociedade que a gente mais do que nunca precisa se voltar à palavra de Deus. Não é nem machismo e nem feminismo que vai ditar as regras da boa sociedade. Mas, irmãos, em nome de Jesus, seguir a palavra de Deus. Quando a mulher questiona o papel que tradicionalmente foi atribuído a ela dentro da família da igreja, como saber que ela está questionando a tradição cultural ou bíblica? Irmãos, só tem um jeito de saber. Vão sentar e vão ler a Bíblia? Vão pesquisar, vão analisar? Vão, duas cabeças, três cabeças pensa melhor do que uma. Vão buscar de Deus, vão joelhar e buscar do Senhor uma interpretação melhor. Não vamos ser levados, irmãos, por culturalismos humanos, não. Mas a luz das Escrituras. E a luz das Escrituras inclui as mulheres do reino de Deus, com muita inteligência, com muito amor e carinho, porque elas são muito importantes desse reino.
1: Muito bem, primeira rodada com o pastor Miquel e o pastor Manuel Corrêa. Quando a gente fala na questão cultural, a gente pega a sociologia, como era a sociedade de 2000 anos atrás. Então a gente vê aquilo ali, é óbvio, né, que se a gente compara com a ótica da sociedade de hoje, são algo absurdo, né, o casamento arranjado. Então você, minha irmã, que tá me ouvindo, imagina você casar e ter um casamento arranjado. Você vai casar com fulano, com ciclano. Mas isso acontecia só no meio do povo judeu? Não. Acontecia em todos os outros povos, até coisas piores, né, que a gente fala da questão de sacrifícios também, né, que era oferecido às virgens. Então, quando a gente pega esse período do bárbaro, são períodos que existiam tremendos absurdos. Quando eu tava passando na escola lá um período, né, com os alunos, e estavam discutindo sobre o período de reis e rainhas, né, que tem 300, 400 anos atrás, né, a gente compara no eixo da história. Então, quando a menina tinha 12 anos de idade, ela fosse princesa de um reino, ela tinha que casar com um rei que tinha 40, 50 anos.
0: E isso ainda existe na sociedade.
1: E isso é combatido também, né?
0: Deve ser combatido. Então, uma verdadeira aberração social.
1: Que era o casamento arranjado. Então, muitos, né, quando a gente vê lá naquele período o casamento arranjado, não só o casamento arranjado, como a mulher também, por muitos séculos, foi visto como parte de uma propriedade. E quando a gente vê hoje, tem homens não cristãos também, deixo enfatizado isso, que vê a mulher como objeto, né? A gente vê um número, né, de feminicídios que são gigantescos, né? De homens que não aceitam o fim do relacionamento, mas a gente está trazendo aqui, à luz das escrituras, o papel do homem, né? Quando a gente fala, né, Pastor Manuel, que tem que amar, né, a mulher como Cristo amou a igreja, né? Então, a gente deixa claro, né, também, né, Pastor Miquéias, isso, que a gente entende que o trabalho da igreja é a organização da família e não combater o direito das mulheres, né, que foram conquistados. O direito primeiro foi dado pelos homens. Os homens deram o direito às mulheres ao voto, deram direito às mulheres ao trabalho. Isso nós vemos um pouco de igualdade, né, com o passado.
0: Tá certo.
1: E agora, dentre isso, vamos agora para a pergunta 3 e 4. Textos bíblicos sobre submissão feminina, liderança masculina no casamento e comportamento das mulheres devem ser entendidos como princípios permanentes ou precisam ser lidos considerado a cultura que foram escritos? E se uma determinada interpretação da Bíblia produz uma situação de injustiça ou favoreça abuso contra mulheres, devemos questionar a interpretação ou podemos chegar a um ponto de questionar o próprio texto bíblico? Pastor Manuel Correia.
2: Os textos bíblicos que falam sobre a submissão da mulher e a liderança masculina, as duas perguntas aqui estão falando sobre se nós devemos questionar se aquilo era coisa da cultura daquela época ou se nós devemos questionar a interpretação bíblica. Será que alguém está interpretando a Bíblia de forma errada? Ou devemos questionar, é o que a pergunta está dizendo aqui, se está prejudicando a mulher, se deve questionar até mesmo o princípio estabelecido aqui pela Bíblia. Em Gênesis capítulo de número 3, versículo 16, diz assim: e a mulher disse: multiplicarei grandemente a tua dor e a tua conceição, com dor terás filhos, e o teu desejo será para o teu marido, e ele te dominará. Após o primeiro casal lá no Jardim do Éden pecar contra Deus, então Deus vai em busca do homem perdido e dá uma sentença para cada um deles. Para Adão, fala assim: ó, você vai comer o teu pão com suor do seu rosto, com fadiga. Adão, ele lavrava o jardim e guardava, em Gênesis 2:15, mas agora esse trabalho será penoso. Para a serpente, Deus deu uma sentença: você vai rastejar sobre a terra todos os dias da sua vida, você vai comer pó. E para a mulher, a sentença por causa do pecado foi essa. Disse que Deus iria multiplicar grandemente a sua dor na hora dela ter o filho, e o seu desejo será para o seu marido, e ele te dominará. Aqui em aos Efésios 5, 22 e 23, Paulo, ele está ratificando o que foi dito lá em Gênesis. Ele diz assim, ó, aos Efésios 5, 22 e 23: vós, mulheres, sujeitai-vos aos vossos maridos como ao Senhor, porque o marido é o cabeça da mulher, como também Cristo é o cabeça da igreja, sendo ele próprio o salvador do corpo. Lógico que Paulo também vai dizer que o marido deve amar a mulher como Cristo amou a igreja, até de forma sacrificial, conforme já foi citado pelo Wesley aqui. Então nós temos princípios bíblicos, não tem nada a ver com a cultura daquela época, são princípios bíblicos estabelecidos por Deus. Por que que Deus estabeleceu esses princípios? Porque Deus preza por uma família organizada, por uma família que funciona de acordo com o propósito para o qual ele projetou, porque foi Deus que projetou a família. Deus instituiu a família, instituiu a igreja. E para que houvesse ordem, tem que haver hierarquia. Dentro de uma igreja tem uma hierarquia: o pastor é o líder, Depois o pastor delega autoridade para um líder do círculo de oração ou um superintendente da escola dominical, e existe ali uma hierarquia para as coisas funcionar corretamente bem. Então a Bíblia fala aqui que a mulher, ela é sim submissa ao seu marido. Estamos vivendo uma época em que as pessoas estão batendo de frente com o que está escrito na Bíblia por causa do feminismo. Porque a Bíblia não é a favor nem do machismo e nem do feminismo. Deus criou todos iguais. Deus criou seres humanos, né, com propósitos estabelecidos para cada um deles. Então, na verdade, nós vemos assim, por exemplo, Provérbios 14, versículo 1, a mulher sábia edifica o seu lar e a tola destrói com suas próprias mãos. Aí você vê lá a pessoa colocar nas redes sociais, a mulher sábia dependendo do marido. Esse versículo não está falando nada de marido, está falando dela, está falando do dever dela. Então, infelizmente, essa cultura, né, ideológica do feminismo, ela tem batido de frente. Daqui uns dias vai dizer que a Bíblia, que Deus é machista, que a Bíblia é machista, que a igreja é machista. Por quê? Por causa dessas ideologias. Mas a palavra de Deus, ela é como um manual de vida para todas as áreas da nossa vida, para a mulher, para o homem, para o marido, para a esposa, para os filhos. Como viver bem. É como você comprar um aparelho, ele vem com um manual. Se você ler o aparelho e fizer como está ali, você não vai danificar o seu aparelho e você vai usufruir de tudo aquilo que ele vai te dar. Então a Bíblia é esse manual.
1: Muito bem, o pastor Manuel Corrêa, ele deu a sua visão sobre essa questão, e a gente fala a diferença do feminismo, né, em questão de causa ou luta, e o feminismo ideológico, né, que a gente fala, né, o ativismo do ideológico, são duas coisas distintas. Pastor Miqueias, tem a mesma visão do pastor Manuel, quer acrescentar ou dar um ponto de vista diferente nessa questão?
0: Eu compartilho do mesmo entendimento, eu gostaria de ampliar esse conhecimento. Nós precisamos entender que a Bíblia, ela surge, a Bíblia escrita, né, ela começa a ser organizada em Moisés. Ou seja, muitos séculos à frente, começa a escrever as primeiras páginas da Bíblia. Ou seja, nesse meio tempo, o ser humano se afundou, o Wesley até usou a palavra bárbara aqui, se afundou, irmãos, num jeito de ser primitivo gigantesco. Sabe? A perversidade, a maldade, a violência, a guerra, a traição, a maldade, o roubo, irmãos, o saque de tribos com outra, de sociedades com sociedades. Irmãos, era verdadeira terra de ninguém. Era o caos. Em Moisés, Deus começa a escrever, a entregar para nós o conhecimento. E nesse conhecimento, Deus começa a usar Moisés e vários homens de Deus para organizar a mente humana, para trazer a consciência à mente humana. Então nós precisamos entender que existem períodos da humanidade que certas coisas precisam ser tratadas daquela forma. Então, ali dentro da lei de Moisés, você vai ver muitas leis que parecem estranhas, que parecem atacar a mulher ou diminuir a mulher, mas todas elas visavam proteger a sociedade e muitas delas proteger a mulher. Por exemplo, se a mulher era casada com o homem e de repente esse homem morresse, a família do marido dela tinha por obrigação propor para ela um novo casamento. Ela não podia ser simplesmente jogada às traças. Ok? Se houvesse divórcio, o marido, ele tinha a responsabilidade de emitir uma carta de divórcio e ir lá da casa do pai dela. Não foi lá que ele tratou o casamento? Então ele vai lá destratar o casamento. Isso é respeito com a mulher, irmãos. As sociedades, o Wesley até bem citou aqui, elas eram perversas com a mulher. O povo judeu é um povo que tratava a mulher muito melhor. Tratava a mulher muito melhor, porque a lei de Moisés organizava isso, sabe? O homem não poderia ficar com a sua esposa se ela tivesse daqueles dias. Então, o que acontece isso? Aí até usa um termo, né, que a gente pode usar, só como é que trata a mulher? Ela está impura por 7 dias. Mas é porque Deus estava protegendo a mulher, o homem, a sociedade de diversas doenças, de diversas infecções. Você tem que lembrar que era uma época, irmãos, que você dava uma infecção de garganta, você não ia pro posto de saúde, não, consultar, não, fazer exame e depois na farmácia comprar o remédio de infecção, não. Você tinha que se virar no deserto. Então Deus cria estratégias para proteger a boa saúde, a boa organização e principalmente proteger a mulher. Ninguém da história da humanidade, irmãos, mais protegeu a mulher do que Deus. Protegeu ela de quem? Do próprio homem. Da própria maldade do homem. Então, assim, existem leis e regras que são para uma época determinada. Por exemplo, quando Paulo fala assim, ó, a mulher, eu peço que não fale dentro da igreja. Se ela tiver dúvida, em casa ela pergunta ao seu marido. Irmãos, é para aquela comunidade. Porque se a mulher falasse daquela comunidade, irmãos, ela poderia correr o risco de ser morta por aquela sociedade. É uma proteção para aquela comunidade. Em outra carta, Paulo fala assim, ó, a mulher coloca o véu, tampe a cabeça. Irmãos, é para aquela sociedade. Existe um contexto histórico para aquilo ali. Sabe, irmãos? Ah, mas Jesus não chamou nem uma discípula, né? Nem uma apóstola. Irmãos, aquele momento histórico, não tinha como inserir a mulher diretamente nisso. Lá em Paulo, o próprio Deus vai revelar a Paulo que na mente de Deus, isso ia ser estabelecido, isso ia ser organizado. Como? Quando ele fala para Paulo assim, ó, agora já não há mais judeu, gentio, escravo, livre, homem e mulher. Deus está reestabelece o quê? Que no reino de Deus somos todos iguais de novo, igual éramos do Éden. Então, irmãos, os textos bíblicos, eles precisam ser lidos dentro da sua estrutura, dentro do seu contexto, com a interpretação saudável. Então, assim, o que que a gente pode fazer se determinada interpretação estiver manipulando a Bíblia? Irmãos, nós precisamos combater, a Bíblia, ela não dá base para nenhum preconceito, nenhum. Mas textos isolados, pessoas perversas, pode pegar trechos e manipular e querer falar que, ah, tá na Bíblia. Tá não, meu filho, vai ler Bíblia, vai estudar, você não tá sabendo não. O que é que nós temos que fazer? Não deixar isso entrar nas nossas igrejas, proteger o nosso coração e a nossa mente, para isso não entrar no nosso coração e combater. Chegou na nossa igreja, não, pera aí, meu irmão, vamos ler aqui, não é do jeito que você pensa, não.
1: Muito bem, pastor Miquenhas, mais uma rodada no 89 Maravilha de Perguntas. E a próxima pergunta é bem interessante, porque algumas mulheres cristãs encontram no feminismo uma linguagem para falar de situações que a própria igreja não consegue ouvir ou acolher. O que isso deve ensinar para a igreja? A gente imagina isso, né? Quando a gente fala da questão da violência doméstica, né? Que é algo que tem crescido muito aqui no Brasil. Talvez já existisse há muito tempo, mas hoje está mais exposto. A gente vê isso. E a gente fala do posicionamento da igreja, né? Porque isso é preocupante, né? Que a gente vê que a mulher, ela encontra respostas do sofrimento dela no feminismo. E, pastor Manuel, a pergunta aqui, né? O que isso deve ensinar para a igreja?
2: Uma coisa interessante é o seguinte: se nós formos perguntar para alguém, falar, você concorda com machismo? A pessoa vai dizer, não, lógico que eu não concordo com machismo. Mas se você perguntar, você concorda com feminismo? A pessoa fala, eu concordo. Então, tanto o machismo quanto o feminismo, eles são opostos ao propósito de Deus para o homem, para a mulher, para a família. Tanto o feminismo quanto o machismo, né? Na verdade, tem até uma ilustração que fala que alguém colocou um monte de formigas vermelhas dentro de um vidro e um monte de formigas pretas. E fechou aquele vidro. Elas conviviam muito bem ali, as pretas com as vermelhas, mas de repente alguém pegou aquele vidro e sacudiu ele, as formigas pretas e as vermelhas começaram a brigar, uma comer as outras, e elas se destruíram, porque o vidro foi sacudido. Então nós vemos muito através da ideologia do feminismo, esse sacudir desse vidro, colocar mulher contra homem, homem contra mulher. E Deus não faz acepção nem de homem nem de mulher. Cada um tem os seus direitos, seus privilégios dados por Deus. Cada um também tem as suas responsabilidades. Agora, é difícil a mulher querer se colocar na posição de submissão quanto ao marido? É por causa da natureza pecaminosa. É difícil um aluno querer ser submisso ao professor, uma ovelha querer ser submisso a um líder. É difícil por causa da nossa natureza pecaminosa. 1 Pedro capítulo 3, versículo 1, ele fala assim: semelhantemente vós, mulheres, sede sujeito aos vossos próprios maridos, para que também, se algum não obedece à palavra, pelo procedimento da sua mulher seja ganho sem palavra. Isso aqui você vai ver na Bíblia naturalmente. Quanto a essa questão aí de, logicamente que a gente não concorda de homem bater em mulher, espancar mulher, lógico, eu nasci em um lar que o meu pai batia na minha mãe. Meu pai batia na minha mãe, ele era violento, ele deixava marcas nela, foram 11 filhos, eu passei por esse tipo de problema. Só que hoje em dia eles estão, logicamente que nós temos que combater isso, nós somos contra, ninguém é a favor, né, de, nem do marido bater na mulher e nem da mulher bater no marido, porque é uma coisa muito mais difícil de acontecer. Mas você vê lá nas redes sociais, uma mulher dá um soco na cara do homem, aí todo mundo aplaude. Todo mundo não, muitas pessoas aplaudem, acha bonito. Não é bonito, é feio, tanto de um lado quanto do outro. Mas como, o que a igreja deveria ensinar? A igreja deve ensinar o que, que a Bíblia diz acerca da família. Diz que o marido é o cabeça do lar, a mulher deve ser submissa e ela não está sendo inferiorizada por isso. Não é? Ela deve se colocar na posição dela. A mulher tem um valor muito grande na posição que Deus deu para ela, cuidar dos filhos, não é? Ser uma mulher sábia, como diz Provérbios 14, versículo 1. O marido, a responsabilidade do marido dentro do casamento é mais difícil do que da mulher, é amar a mulher como Cristo amou a igreja, de forma sacrificial. O filho, honrar pai e mãe. Os pais, não provocar a ira dos filhos. Se nós colocarmos a Bíblia em prática, nós não precisamos procurar as ideologias feministas para colocar dentro da igreja. Porque hoje em dia, infelizmente, é uma mistura muito grande. Nós temos que saber até que ponto nós estamos defendendo a mulher ou até que ponto nós estamos trabalhando para destruir a família, porque o feminismo ideológico é para a destruição da família. Então a gente precisa entender até que ponto nós estamos concordando com o que Deus planejou para a família e até que ponto nós estamos colocando uma ideologia acima da palavra de Deus.
1: Muito bem, lembrando, o ouvinte maravilha pode participar pelo 339-9845-1089, porque para algumas mulheres cristãs encontram no feminismo uma linguagem para falar de situações que a própria igreja não consegue ouvir e nem acolher. Isso é muito sério. A gente não pode negar que isso tem acontecido, né? Quando a gente fala na questão da violência doméstica, né? Que até citei antes, que tem crescendo. E há muito tempo atrás a mulher falava: olha, eu sofri violência do meu marido. Eu falava: não, minha irmã, ore mais, que Deus vai estar restaurando o seu casamento. E hoje nós vemos que a resposta está mediante a lei, né? Hoje a gente vê que a igreja, ela não é a favor do divórcio, mas também ela não é a favor da violência, né? E a gente vê que as nossas irmãs, elas são muito bem cuidadas, né? E eu acredito que quando tem esse caso, né, a própria família também, ela entra, não é só a missão da igreja, é a missão da igreja, mas também a missão da família. Pastor Miqueias, me dê sua visão sobre essa resposta, que a gente vê nos discursos feministas, são muito inflamados, né, sobre essa questão, e a mulher consegue achar e se identificar e ver canais e respostas quando a igreja ela não consegue ouvir esse problema e nem acolher.
0: Então, primeiro eu quero dizer que o feminismo moderno, ele não representa as mulheres e ele é um engodo total. Ele, na verdade, se as sufragistas vissem o feminismo moderno, eu acho que elas teriam vergonha, né? Só para dito isso. Olha, Wesley, o tanto que eu convivo com a igreja, eu convivo com muitos pastores, com muitas igrejas, converso com muitas mulheres, tenho muitas mulheres servindo o meu ministério, essa afirmação da pergunta aqui, eu não consegui, pesquisando aqui, eu não vi dados nenhum que fale que algumas mulheres cristãs encontram no feminismo uma linguagem para falar da situação. Pelo contrário, no meio cristão, quando você conversa com as mulheres, elas são aversas ao feminismo, sabe? E houve uma época que a igreja, ela era um pouco mais habitolada, mas ela não era difícil só para as mulheres, ela era difícil para nós homens também. A igreja, ela era isenta dessas coisas, não era só para as mulheres, não. A igreja era fechada. E não era questão, assim, aí com as mulheres, não, nós homens também sofria com esse fechamento da igreja. A igreja se abriu. E hoje nós apoiamos nós abraçamos todas as mulheres que vêm até nós. Eu conheço muitos pastores, gente. A igreja evangélica é linda, tá? Faz um trabalho lindo. Não vão tomar a minoria pela maioria, não. Então eu conheço muitos pastores. A gente conversa em roda de pastores, assim, ó, se vier a minha reclamação, a igreja entra de solo em apoio à mulher. A minha igreja mesmo, pastor, líder, já acompanhou mulheres da delegacia com o marido dela abusivo. E demos a opção para ela, irmã, tá com a senhora, a decisão que a senhora tomar, nós estamos com a senhora, entendeu? E faltou a gente dar um pau nele, né? Mas Jesus não deixa, não. Mas é, irmãos, e eu falo mesmo, qualquer reclamação que vi a nós, irmãos, dentro da igreja ou fora da igreja, que vier até mim, ou eu tô sendo espancado pelos meus pais, se vier a mim, eu não vou mandar ela, a criança, embora, não, eu vou averiguar. Vou levar ela no conselho tutelar mesmo, vou apresentar ela, vou buscar os meios, porque hoje a gente tem meios. Antigamente também a gente não tinha quem recorrer, sabia? Não tinha quem recorrer, não. O pai espancava o filho até ele ficar roxo no chão, você chamava a polícia ou alguma autoridade, e não tinha lei que fazia a autoridade prender aquele pai, mas hoje a autoridade tem. Entendeu? A polícia chega na casa da pessoa, ô, meu irmão, desce não, tem lei agora.
2: E hoje a lei é rígida.
0: Com exato. Então, assim, o que a igreja deveria se dar? A igreja deve continuar ensinando o que está ensinando. A Bíblia, o respeito, a educação, o carinho. Eu vou contar uma experiência que eu tive, pastor Manuel, da nossa igreja, de um pai que corrigiu o filho dele, o filho pequenininho, de forma grosseira. E aí ele veio para mim e falou assim, o pastor, corrija meu filho do jeito que quiser. Não, não é assim não, meu filho. Aí eu dei uma dura dele. Aí ele deu uma mudança da postura. E depois eu elogiei ele, falei assim, ó, isso aí, meu irmão. Corrige, educa o seu filho com carinho, com educação, é ser um menino, entendeu? Então, o que a igreja tem que fazer? É ensinar, porque muitas das violências, irmão, muitas de algumas violências é fruto de uma cultura ruim que a pessoa herdou da família dele. Agora, existe coisa, irmãos, que é inadmissível. O feminicídio no Brasil é uma vergonha. Homens, é responsabilidade sua combater esse feminicídio. Igreja, é responsabilidade nossa combater o feminicídio. Isso é uma responsabilidade nossa. A igreja, o povo, a sociedade precisa se levantar contra o feminicídio, ok? Nada justifica violência contra o próximo e nada justifica matar por sei lá que motivo coloca na cabeça, ok? Então, sim, a igreja está no caminho certo, a igreja está muito bem e as mulheres cristãs não precisam se preocupar com o feminismo, não. Você tem a Bíblia, você tem papai do céu, o papai zeloso, ciumento, você tem a igreja, você tem os pastores, nós estamos juntos.
1: Muito bem, mais uma rodada de perguntas, 89 Maravilha, 11:40. Vamos à próxima pergunta. Essa pergunta é um pouco delicada, né? Porque ela tem até uma pegadinha aqui no meio. Mas vamos lá. Próxima pergunta diz assim, ó, pastor Manuel. Existe diferença entre defender a igualdade de dignidade entre homens e mulheres e defender que homens e mulheres tenham exatamente os mesmos papéis da família e da igreja? Quando uma mulher diz que não aceita determinar o comportamento do marido porque considera aquilo opressivo, como distinguir entre rejeitar uma forma abusiva de exercer autoridade e rejeitar a própria ideia bíblica de autoridade?
2: A diferença entre defender a igualdade de dignidade, né? Todos dois são dignos, todos dois foram projetados por Deus, todos dois são filhos de Deus, vamos colocar aqui, os dois são cristãos. A mulher, homens e mulheres, os homens e mulheres devem ter o mesmo papel dentro da família e dentro da igreja? Não, eles não vão ter os mesmos papéis, eles vão ter os papéis que Deus estabeleceu para eles. O papel que Deus estabeleceu para mim é para mim, como marido. O papel que Deus estabeleceu para minha esposa é o dela. Não tem que ser papéis iguais. Exemplo, qual é o papel do marido, biblicamente falando? O próprio Deus que estabeleceu a família. Vamos dizer que você compra um relógio. Esse relógio que você comprou, quem entende muito bem desse relógio é o fabricante dele. É o cara que projetou ele, que fez ele, é ele que vai entender. Quem foi que idealizou a família, quem foi que idealizou o casamento, o marido, a mulher, os filhos? Foi Deus. Então Deus, ele tem a receita certa. Então qual é o meu papel dentro da família, dentro da igreja? O meu papel dentro da família, eu como marido, eu sou o protetor. Eu como marido, eu sou o provedor. Biblicamente falando, é isso. Isso não quer dizer que a mulher não possa trabalhar e ter o ganho dela. Mas, biblicamente falando, é obrigação minha como marido sustentar a casa, proteger os meus filhos, amar a minha esposa como Cristo amou a igreja, ensinar os meus filhos no caminho do Senhor, é um mandamento que Deus deixou para mim. Eu sou o sacerdote do lar, esse é o meu papel. Qual é o papel da minha esposa? Está em submissão ao marido, isso não significa que o marido vai falar assim, eu não quero você andando com essa sandália, eu não quero que você assista essa novela, você vai para onde eu quero, não é isso. A submissão é necessária porque aonde não tem hierarquia, tem bagunça. Todo mundo manda, todo mundo é líder, todo mundo faz. Então, a esposa ser submissa ao marido, ser uma mulher sábia para edificar o seu lar. Então, a Bíblia vai falar sobre a mulher virtuosa, está lá em Provérbios 31, você pode ler aí, a mulher, no versículo 10, mulher virtuosa, quem achará o seu valor excede ao de rubi, vai mostrar ali a figura de uma mulher aprovada por Deus, que forra a sua casa, que cuida dos filhos, que tem a sua família abençoada, as pessoas vão conhecer o seu marido na porta, seus filhos na rua. Então aqui o papel de cada um é aquilo que Deus estabeleceu. Quando uma mulher diz que não aceita determinado comportamento do marido porque considera abusivo, ela considera abusivo, como distinguir entre uma forma abusiva ou uma autoridade que Deus deu para o marido e rejeitar a própria ideia bíblica de autoridade? É a outra pergunta, número 7. Ela vai saber o que está fora da palavra. Né? A Bíblia é a nossa regra de fé. A gente vai ver o que está escrito da Bíblia, se está em conformidade com o que Deus determinou para nós, ou se ultrapassou, ou se já saiu da Bíblia, já está fazendo o contrário do que Deus estabeleceu.
1: Muito bem, pastor Miqueias, qual a sua visão nessa pergunta?
0: É isso aí. Existe uma diferença entre defender igualdade e dignidade entre homens e mulheres e defender que homens e mulheres têm exatamente o mesmo papel da igreja? Com certeza existe uma diferença. Primeiro que igualdade de dignidade, irmãos, não é um fator homem e mulher, não. É um fator humano.
2: Humano.
0: É um fator humano. Sabe? Eu preciso respeitar dignamente todos os seres. É todos os seres, principalmente os humanos. Seja ele quem for, homem, mulher, de que etnia ele for, classe social. Irmãos, eu preciso aprender a tratar o ser humano como meu irmão. Ok? Defender que homens e mulheres têm exatamente o mesmo papel dentro da família e da igreja, isso aí é bobagem pra falar, né? É bobagem. Sabe por quê, irmãos? Sabe por quê? O homem e a mulher nunca serão, nunca compartilharão os mesmos papéis. Seus papéis sempre serão diferentes. Irmãos, está na nossa estrutura biológica, tá bom? Está na nossa estrutura emocional. E está, irmãos, numa coisa muito linda que a mulher tem, que nós não temos, que é a capacidade de dividir com Deus a criação, sabe? Então, assim, quando que o homem vai poder gerar com uma mulher? Nunca, irmãos. Só aí você já biologicamente já é diferente. Pra quê? A mulher quer ser igual ao homem? Pra que o homem quer ser igual à mulher? Seja cada um do seu papel, é bonito, é gostoso que seja assim. O homem ser homem mesmo, de verdade, na sociedade. A mulher ser mulher mesmo, de verdade. A vida fica mais bonita, mais colorida assim, irmãos. Então, quando a mulher diz que não aceita determinado comportamento do marido, porque considera opressivo... Opressivo, abusivo, baseado em quê? Da novela que você assistiu? Do filme que você está se baseando? dos discursos pseudo-sociais que tem por aí? Não, agora se o seu abusivo, o seu opressivo está baseado na palavra do Senhor, opa, vamos lá, você vai buscar ajuda. Irmãos, a maioria de consenso de casal, eu costumo dizer, mas eu falo assim, ó, quando o casal resolve as diferenças deles juntos, o casal sai mais fortalecido. Mas se não der para resolver junto, vamos buscar o pastor para intermediar, sabe? Vamos buscar o terapeuta, um bom terapeuta, né? Com bases boas, né? Porque hoje também tá por aí, tá difícil, tem uns treinos que tá difícil por aí. Um bom terapeuta, vamos fazer, ó, fazer terapia, aconselhamento pastoral, orar juntos, buscar conversar e dialogar. E uma coisa muito boa, irmãos, encontro de casais, alguns encontros de casais são muito bons, fortalecem muito. Tem muita coisa boa. O que eu posso fazer para combater o abuso, pastor? Primeiro eu preciso limpar minha cabeça para saber se é abuso mesmo, né? Ou se é o feminismo embutido no meu coração. E segundo, eu preciso buscar todas as estratégias. Agora, se o abuso, ele ultrapassa, ele é um abuso de fato, ele ultrapassa limites, irmãos, da violência psicológica, violência física, aí é caso de polícia. Chama seu pastor, conta para ele, ele vai te ajudar a discernir. Tem coisa que é caso de polícia, não aceita não.
1: Muito bem, agora 11h48, vamos para a próxima pergunta de número 8. A luta contra a violência e o abuso contra mulheres exige que a igreja reveja algumas interpretações tradicionais das escrituras, ou é possível combater essas práticas sem alterar aquilo que a Bíblia ensina sobre homem, mulher e família? Pastor Manuel Correia.
2: Então a pergunta vai dizer sobre a luta contra a violência, né, o abuso contra as mulheres. Ele fala assim, algumas interpretações tradicionais da Bíblia precisam ser revistas, ou é possível combater essas práticas sem alterar aquilo que a Bíblia ensina? Irmãos, aqui Lindroso, não, né? Tem como alterar o que a Bíblia ensina.
0: Jamais. Né? Bíblia não erra.
2: Acerca da mulher e da família. Você está vendo o mundo que nós estamos vivendo hoje. Mas agora está aumentando o número de feminicídio. Agora está aumentando muito o número, o racismo aumentou demais. Aí você vai ouvindo tudo isso aí que está sendo propagado pela mídia, redes sociais. Agora está aumentando demasiadamente o número de divórcio. Por que será que o mundo está caminhando desse jeito? Sabe por quê? Por dois motivos. Primeiro, tem rejeitado a Deus. Segundo, tem rejeitado a palavra de Deus. E as ideologias que o mundo tem propagado, tudo vai bater de frente com o que a Bíblia diz. Vou dar um exemplo. Adoração a animais. Adoração com o nome de amor, né? Adoração a animais. Tem uma frase, não me lembro de quem, que fala assim: toda vez que o animal é adorado, o homem é prejudicado. O animal é uma criação de Deus, o homem também é, sendo que o homem, ele é a imagem e semelhança de Deus. O homem, Deus criou tudo no sexto dia, Deus criou o homem de forma especial e Deus soprou o seu espírito nas narinas do homem. O homem é uma classe especial da criação, ele está acima dos animais. Aí nós vemos aí as ideologias, adoração a animais, nós vemos aí a propagação de que você não pode corrigir seu filho, que vai traumatizar ele. Não estou falando de espancamento de filho, não. Estou falando de ensinar. E a Bíblia fala para ensinar. Se você for entrar no livro de Provérbios, por várias vezes Deus vai mandar usar a vara para afugentar a rebeldia que já está no lombo do filho, porque a criança já nasce com a rebeldia. Então, daqui uns dias, o que vai acontecer? Ó, a Bíblia manda bater no filho. A Bíblia está errada. A Bíblia... Ela é contra Deus, é ruim com os animais, porque Deus mandou sacrificar animais. Aí daqui a pouco vai falar assim, a Bíblia é machista. Por fim, a Bíblia vai ser condenada, né? E isso também já é o cumprimento da palavra, que fala que Jesus está vindo para buscar a sua igreja. Então já existe uma resistência contra a palavra de Deus. Então, por isso, essa apologia ao divórcio, a igreja não faz apologia ao divórcio, a igreja entende que, em alguns casos, não tem mais como, o marido está batendo na mulher, não tem como, né? Mas a gente também não faz apologia, a gente faz apologia ao casamento e à família.
1: Muito bem, agora são 11h52, pastor Miqueias, 2 minutos para a sua resposta.
0: Concordo também com o pastor Manuel, a Bíblia não erra, a Bíblia não fala, as interpretações tradicionais precisam ser sempre revistas, de tempos em tempos a gente tem que dar uma avaliada, se o ensino está correto, está bem alinhadinho com a Bíblia, e algumas interpretações modernas também, está precisando passar para as avaliações, para ver se está de acordo com a Bíblia. Irmãos, seguir a luz da palavra do Senhor. Entendeu? A nossa humanidade pode trazer alguma interpretação errada a respeito desse assunto, mas temos que ser humildes o suficiente para assim, ó, deixa eu buscar mais de Deus aqui, buscar mais opiniões, buscar mais conhecimento, buscar mais da unção do Espírito Santo para entender melhor isso aqui. Sim, de tempos em tempos a gente precisa reavaliar a nossa teologia. A Bíblia não. A Bíblia, irmãos, ela é perfeita. Ela é perfeita, tá bom?
1: Muito bem, debate maravilha, agora são 11h52, os nossos pastores trouxeram, né, a visão sobre hoje, o debate sobre o feminismo. Você também, ouvinte maravilha, que participou conosco, lembrando que estamos com horário reduzido por causa do horário eleitoral gratuito, mas agradecemos a todos que participaram conosco, encerrando aqui no YouTube, continuando somente na FM. E os nossos pastores, né, aproveitando esse tempo final, pastor Miqueia, sua agenda.
0: É isso aí. Wesley, eu quero deixar uma mensagem final para a igreja, para todos os ouvintes. Irmãos, o segredo de uma vida produtiva e maravilhosa com Jesus é Bíblia, Bíblia, Bíblia, Bíblia, Bíblia. Leia a Bíblia, viva a Bíblia. Seja uma esposa segundo a Bíblia, seja um marido segundo a Bíblia. Toda quinta e domingo, 7h30, no Lar da Família de Getsêmani, Rua Lagoa da Prata, 78, Turmalina. Eu, pastor Miqueias Alberto Gomes e minha equipe te recebem com muito carinho. Jesus vai falar com você.
1: Muito bem, pastor Manuel, que daqui a pouquinho às 11h25 vai estar conosco no programa Almoço com a Palavra. Qual que é o tema de hoje?
2: O tema de hoje é a praga da lepra e a praga do pecado.
1: Uau! Agradecemos a todos os nossos ouvintes, né? Trouxemos, né, todo o conteúdo, né? Até as 3 últimas perguntas eram muito parecidas, então trouxemos todo o conteúdo desse debate amanhã. Se Deus quiser, estaremos aqui de novo com mais um debate maravilha para esclarecer, né, sobre todos os temas, porque aqui a gente não foge do debate, a gente traz para você sempre uma palavra de esperança, uma palavra de amor, porque o debate maravilha serve para o seu crescimento espiritual. Fique agora com o horário eleitoral gratuito e voltamos com o programa Almoce com a Palavra.

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1: 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A paz do Senhor Jesus. Romanos, capítulo 10, versículos 8 e 9. Mas que diz? A palavra está junto de ti, na tua boca e no teu coração. Esta é a palavra da fé que pregamos. A saber, se com a tua boca confessares ao Senhor Jesus e em teu coração creres que Deus o ressuscitou dos mortos, serás salvo. Que as bênçãos de Deus os alcancem nessa hora.
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2: A todos os nossos irmãos e irmãs, a paz do Senhor Jesus. Eu sou Wesley Martins, estou junto com vocês até as 12h55 com o programa Almoce com a Palavra, exibido todos os dias na Rede 89 Maravilha, de segunda a sábado, edição regional em Governador Valadares. E você pode participar pelo 339-9845-1089, deixar a sua mensagem e participar conosco. É o programa Almoce com a Palavra, em 106,5 FM. Você está sintonizado conosco. Vamos juntos com o pastor Manuel Correia. Paz do Senhor Jesus, meu irmão.
3: A paz do Senhor Jesus Cristo. Deus vai abençoar a sua vida através da palavra que vai ser ministrada nesse momento. A leitura que vou fazer está em Mateus, capítulo de número 8, do versículo 1 ao versículo de número 4. O leproso purificado. E descendo ele do monte, seguiu uma grande multidão. E eis que veio um leproso e o adorou, dizendo: Senhor, se quiseres, pode tornar-me limpo. Jesus, estendendo a mão, tocou, dizendo: Quero, ser limpo. E logo ficou purificado da lepra. Disse-lhe então Jesus: Olha, não digas a alguém, mas vai, mostra-te ao sacerdote e apresenta a oferta que Moisés determinou para lhe servir de testemunho. A mensagem de hoje é a praga da lepra e a praga do pecado. Você já parou para pensar por que a doença mais falada na Bíblia é a lepra? Você já parou para pensar por que a Bíblia menciona tanto acerca da lepra? Na verdade, a Bíblia dá essa ênfase muito grande porque a lepra, ela é o símbolo do pecado. E a lepra, ela também é um símbolo do poder terrível e destrutível do pecado. E eu quero que você aprenda aqui, através da palavra do Senhor, essa semelhança entre lepra e pecado. Eu vou falar sobre as causas da lepra, a origem dela e a origem do pecado. Vou falar sobre o desenvolvimento dessa praga da lepra e o desenvolvimento também do pecado na vida do homem. A condição da pessoa leprosa após ser constatada a lepra e a condição da pessoa também que está vivendo uma vida de pecado. Vou te falar sobre a cura da lepra e a solução para o pecado. Então vamos lá, as causas da lepra e do pecado. Como uma pessoa se tornava leprosa? A lepra era transmitida de pessoa para pessoa. Então, se uma pessoa tivesse contato com um leproso, ele iria ser contaminado por aquela lepra. O pecado também da mesma forma. A Bíblia vai dizer em Romanos 5, versículo 12, a Bíblia vai dizer que toda a humanidade foi infectada pelo pecado, o pecado de Adão. Romanos 5, 12, porquanto como por um homem entrou o pecado no mundo, e pelo pecado a morte, assim também a morte passou a todos os homens, por isso que todos pecaram. E Romanos 3, 23, Paulo vai ratificar o que já foi falado em Romanos 5:12. Todos pecaram e destituídos foram da glória de Deus. Assim como uma pessoa cheia de saúde, ao ter contato com um leproso, ele também se tornava leproso por causa da transmissão daquela doença, Também o pecado de Adão, ele foi transmitido para todos os homens, para toda a humanidade. Todos nascem pecadores. O desenvolvimento da praga da lepra e os sintomas dela. Também o pecado, da mesma forma, ele vai se desenvolver. O própria concupiscência e a concupiscência dando à luz gera o pecado, e o pecado sendo gerado leva à morte. Então há aqui uma evolução. O desenvolvimento da praga da lepra. A primeira coisa é a invisibilidade. O que isso significa? Que uma pessoa infectada pela lepra, ela não percebe de imediato. Lembra do Covid? A pessoa já estava com Covid, mas ainda não estava com os sintomas. Então nem ela sabia que estava contaminada. Então a primeira fase da lepra é a fase da invisibilidade. Às vezes a pessoa já está leprosa, nem ela sabe, nem as pessoas que estão ao seu redor sabem que ela já está leprosa. A mesma coisa acontece com o pecado. A pessoa começa a praticar o pecado e ninguém sabe que ela está praticando. Ninguém sabe que ela está cometendo aquele pecado. Ninguém, não está visível aos olhos das outras pessoas. Então a vida espiritual, ela também não é diferente. É a mesma coisa. E a segunda fase, a fase da insensibilidade. Aí já é aquela fase que a lepra, ela vai destruindo os nervos e a pessoa não vai sentindo mais nem a diferença do quente para o frio. A pessoa perde a sensibilidade, porque a lepra vai destruindo os nervos, então a pessoa perde a sensibilidade. É a fase da insensibilidade. Você já viu aquelas pessoas que muitas vezes vão até num culto, mas ele não sente mais nada, não sente a presença de Deus, ele já perdeu a sensibilidade, ele não chora mais no dia da ceia, porque está vivendo uma vida de pecado. A primeira fase é da invisibilidade, a segunda fase é da insensibilidade, a terceira fase no desenvolvimento da lepra é a visibilidade. É aquela fase que começa a aparecer as manchas no corpo. Então, aquela lepra começa a se tornar visível aos olhos da própria pessoa e das pessoas que estão ao seu redor. O pecado também da mesma forma. Ele pode ficar oculto por um tempo, mas uma hora ele vai se manifestar. Vamos dar um exemplo. Uma jovem diz que está indo para a igreja, mas está indo deitar com um namorado. Ela fica grávida. Ninguém está sabendo, o pai nem a mãe, e ela esconde aquela gravidez. Está na fase da invisibilidade, mas uma hora a barriga começa a crescer e não tem mais como esconder. É a fase da visibilidade. É aquilo que aconteceu com Davi, 2 Samuel capítulo 12, versículo 12, que fala que Davi pecou com Betseba, ninguém sabia, fez tudo às ocultas, mas Deus levou o profeta na casa dele e o pecado foi descoberto. Então a terceira fase da evolução da lepra é a visibilidade. É a hora que todo mundo vai saber que a pessoa está leprosa, porque ali apareceu as manchas no corpo. A quarta fase é a fase da destruição do corpo. Os membros, a lepra já numa fase avançada, vai perdendo os membros, uma parte do nariz, da orelha, e por fim leva à morte. O pecado também da mesma forma. O pecado destrói casamento, destrói sonhos, destrói a unção, destrói o ministério, destrói a igreja. O pecado vem destruindo tudo e ele também leva à morte, significa a morte espiritual. A condição da pessoa leprosa no Antigo Testamento, ela era enviada para o sacerdote e quando era constatada a lepra, fala, você realmente está leproso, a pessoa era humilhada, envergonhada e isolada. E aqui nós vamos ver em todo o tempo uma comparação entre a lepra e o pecado. O pecado também, ele nos faz ser humilhado, envergonhado e isolado. Levítico 13, 45 e 46. Olha o que a Bíblia fala, uma pessoa que estava leprosa. Também as vestes do leproso em quem está a lepra serão rasgadas e a sua cabeça será descoberta. e cobrirá o lábio superior e clamará: imundo, imundo. Todos os dias em que a praga houver nele, será imundo, imundo está, e habitará só. A sua habitação será fora do arraial. Olha a condição de um leproso. Está constatado que está leproso. Então ele agora vai ter que rasgar as vestes, despentear o cabelo. Ele tem que colocar sua mão no lábio superior e ele mesmo tem que declarar-se imundo. Ele tem que dizer: imundo, imundo. Então ele tem que confessar que ele agora está imundo. E ele vai habitar só, vai ficar fora do arraial, vai ficar isolado. Então a pessoa é humilhada, envergonhada e isolada. O pecado também, ele vai destruir a nossa comunhão com Deus. Ele vai nos isolar de Deus. Isaías 59, versículo 2, fala que os nossos pecados nos separam de Deus e as nossas iniquidades encobrem o seu rosto de vós. O pecado também nos isola de Deus, do arraial de Deus na terra da igreja. Muitas pessoas já saíram da igreja por causa do pecado, estão vivendo uma vida de pecado, e também vai nos isolar do arraial celestial. Vamos ficar fora do céu por causa do pecado. Então olha que o pecado nós adquirimos através de Adão. Todo homem nasceu pecador. Você pode dizer assim: mas eu não acredito que eu tenho pecado. Isso não vai isentar você do pecado que existe em você. É como uma pessoa estiver doente, ele fala: ah, eu não acredito que estou doente. Ele vai permanecer doente. Primeiro ele precisa reconhecer que está doente e procurar o tratamento para essa enfermidade. Então todo homem que existe na face da terra, ele foi contaminado pelo pecado de Adão. Todos pecaram, Romanos 3:23. Todo o ser humano na face da terra, ele tem um problema para ser resolvido. Ele pode reconhecer que está doente e procurar o médico, ou ele pode rejeitar, ignorar que está doente e permanecer doente, permanecer leproso, permanecer na vida de pecado. Existe cura para a lepra? Existe solução para o pecado? Aí está a parte boa. Sim, existe o caminho para a cura da lepra. Só havia duas alternativas para uma pessoa que estava leprosa: ou ele seria curado ou ele iria morrer leproso fora do arraial, fora da comunidade de Israel. Então a mesma coisa é para o pecado. Só existe duas alternativas: ou a pessoa vai resolver o problema do pecado e vai para o arraial de Deus, vai morar junto com Deus e vai ter vida eterna, ou ele vai permanecer no seu pecado, vai morrer no seu pecado e vai participar da morte espiritual, que é a morte eterna, para sempre longe da presença de Deus. Então as duas alternativas para essa pessoa, o caminho da cura: primeiro ele tinha que ir até o sacerdote, e depois ele tinha que reconhecer e confessar que era leproso. Se você falar para mim: eu não sou pecador, então você não vai ser curado do seu pecado. Se você reconhecer: eu sou pecador e preciso tratar disso, aí você já começou a entrar pelo caminho da cura e da restauração. Deus preparou essa cura. Primeiro ele tem que ir até o sacerdote. 10 leprosos procuraram Jesus e falaram: mestre, tem misericórdia de nós. Sabe o que Jesus falou para eles? Para que eles fossem até o sacerdote. Lucas 17:14. E ele, vendo-os, disse-lhes: ide e mostrai-vos ao sacerdote. E aconteceu que, indo eles, ficaram limpos. Eles estavam sujos por causa da doença. A doença tornava ele impuro, mas eles foram limpos. O pecado nos torna impuro, mas Jesus tem a limpeza para o pecado. Então eles foram até quem? Eles foram até Jesus. E Jesus falou: vai até o sacerdote. E eles ficaram limpos. Primeiro, coisa que nós precisamos fazer para resolver o problema do pecado, que é considerado uma lepra, é ir até o sacerdote. Quem é o sacerdote hoje? O único sacerdote hoje é Jesus. Isso está em Hebreus 4, versículo 14, na parte A. Visto que temos um grande sumo sacerdote Jesus, o Filho de Deus. Se você for até Jesus, ele vai curar você. Ele vai limpar você dos seus pecados. Só ele pode limpar, mas ninguém. Religião não pode resolver o problema do teu pecado, somente Jesus. Olha o que leproso fez no texto lido, Mateus 8, versículo 2. Eis que veio um leproso e o adorou. Ele foi procurar quem? Jesus. Mestre, eu quero ser limpo. Ele reconheceu que estava sujo. Jesus tocou nele e ele foi limpo, porque ele procurou o sacerdote. Jesus estava reunido no meio de pecadores e os fariseus vieram e disseram: você está sentado no meio de pecadores, de pessoas que bebem, pessoas que estão com pecado. Sabe o que Jesus respondeu para aqueles homens em Mateus 9, versículo 12? Jesus, porém, ouvindo isso, disse: não necessitam de médicos são, mas sim os doentes. Jesus diz: eu vim para os doentes. Jesus veio para mim, veio para você. Mas você precisa reconhecer a tua doença e procurar Jesus. Imagine você tem uma enfermidade, mas você não reconhece essa enfermidade. Não, eu não tenho enfermidade nenhuma. Você não vai no médico e não vai ser curada dela. E esse problema do pecado, Jesus pode resolver, mas você tem que ir até Jesus. Você tem que procurar ele, porque ele pode te limpar desse pecado. Primeiro é ir até o sacerdote. A segunda atitude é reconhecer e confessar. Lembra que o leproso tinha que botar a mão no lábio superior e dizer duas vezes: imundo, imundo? Pastor, por que ele tinha que colocar a mão? Porque a saliva dele podia contaminar alguém com a lepra. Ele botava a mão no lábio superior e ele mesmo dizia: imundo, imundo. Então ele reconhecia que era imundo. Quem não reconhece que é imundo não vai ser limpo. Quem não reconhece que é pecador não vai ser limpo do pecado. É aí que está o caminho da solução do pecado, para não ficar fora do arraial, para não ficar fora da salvação, para não ficar fora do céu. Então o leproso tinha que reconhecer e confessar que estava leproso, para que ele pudesse ser limpo. Você lembra que o leproso falou para Jesus no versículo 2 de Mateus 8, ele disse assim: se quiseres, bem pode me tornar limpo. Ele falou isso para Jesus. Quando ele diz para Jesus: se quiser, ele pode me tornar limpo, sabe o que ele está dizendo para Jesus? Eu estou sujo. E o meu problema é a lepra. Porque a pessoa que tinha lepra era considerada imunda. Então Jesus falou, quero ser limpo. Sabe o que diz Tiago 4:8? Chegai-vos a mim, eu chegarei a vós. Jesus está te chamando para você procurar ele, para resolver o problema do teu pecado. Você pode viver a vida toda com seu pecado e morrer com seu pecado. Você vai morrer fora do arraial, e você vai permanecer fora do arraial de Deus, porque você não vai poder entrar no céu se você não resolveu aqui o problema do seu pecado. Olha o que Jesus fala, que nós devemos confessar o nosso pecado. Em Romanos 10, versículo 9 e 10 diz assim: a saber, se com a tua boca confessares ao Senhor Jesus e o teu coração credes que Deus ressuscitou dentre os mortos, será salvo, será limpo. Visto que com o coração crê para a justiça e com a boca se faz confissão para a salvação. Primeiro, você precisa reconhecer que é pecador. E segundo, você precisa pedir o perdão de Deus, a purificação do teu pecado. O pecador precisa reconhecer que é pecador. E depois que ele confessar, ele vai receber a purificação. Tem uma frase que diz assim: pecado não confessado jamais será cancelado. Isaías capítulo 6, versículo 5 e versículo 5, ele disse assim: ai de mim que estou perdido, sou um pecador. Ele viu o Senhor sentado no trono. No versículo 7 diz que com a brasa viva Deus tocou e falou: eis que o teu pecado foi tirado e a sua iniquidade foi removida. Olha o que diz a Bíblia em Provérbios 28:3: aquele que encobre as suas transgressões nunca prosperará. Não adianta a gente querer colocar uma roupa e cobrir a nossa lepra para ninguém ver, esconder o nosso pecado. Ele está lá. Esse problema do pecado precisa ser resolvido. Essa lepra precisa ser curada e Jesus cura. Se o leproso não vai a ele, ele morre leproso fora do arraial. Mas como o leproso procurou Jesus, ele foi curado e ele voltou a habitar junto do arraial. Jesus quer que você esteja no arraial de Deus, na igreja. E quando você morrer também, você continuar na presença de Deus lá no céu. Quem rejeitar a cura, o que vai acontecer com ele? Vai morrer leproso. Não é porque não tem remédio, é porque ele não quis o remédio. Quem rejeitar a cura morre leproso. O leproso fica fora do arraial e o pecador fica fora do céu. Se ele não resolver o problema do pecado, Deus está falando para você, você tem um problema para ser resolvido, é o problema do teu pecado. Não adianta você esconder e dizer que você não é pecador. Você vai morrer com esse pecado. Sem tratar esse pecado, você não vai entrar no arraial de Deus. Mas olha o que a Bíblia diz em Apocalipse 21, versículo 27. E não entrará nela, sabe onde? Lá na Cidade Santa. E não entrará nela coisa alguma que contamine. Então essa contaminação tem que ser resolvida aqui. E cometa abominação e mentira, mas só os que estão escritos no livro da vida do Cordeiro. Todos que foram curados, limpos por Jesus, está escrito lá o nome dele no livro do Cordeiro. Você acha que eu sou um servo de Deus por quê? Você acha que hoje eu posso dizer que sou salvo, resolvi o meu problema da lepra, do pecado? Porque eu sou bom? Não, porque eu fui até Jesus, reconheci que era pecador, me arrependi dos meus pecados e ele me purificou. 1 João 1,9 fala que se nós confessarmos os nossos pecados, ele é fiel e justo para perdoar os nossos pecados e nos purificar de toda injustiça. Os infectados e não purificados ficarão de fora. Deus não quer que ninguém fique fora do céu, mas para o homem poder entrar no céu, ele precisa resolver o problema do seu pecado, porque lá não pode entrar contaminado. No meio da comunidade de Israel, os leprosos não podiam ficar, tinham que ficar do lado de fora. Olha o que diz a Bíblia em Apocalipse 22, 15. Ficarão de fora os cães, os feiticeiros, os que se prostituem, os homicidas, idólatras e qualquer que ama e comete a justiça. Resumindo, quem não resolveu o problema do pecado aqui, não vai entrar lá, não vai ser salvo. Não é através das boas obras que alguém vai para o céu, mas é através da purificação do pecado. Qual é a solução, pastor? Jesus tem a cura. Só Jesus resolve o problema do pecado. Em João 1,29, João Batista disse do Senhor Jesus: eis o Cordeiro de Deus que tira o pecado do mundo. Então Jesus está te chamando a resolver esse problema. Hoje, ser purificado do seu pecado, você reconhecer que é um leproso, você reconhecer que é um pecador e falar: mestre, eu quero ser limpo. Jesus vai te limpar agora, aonde você estiver. Eu fui limpo dentro da casa da minha mãe, não foi nem dentro de uma igreja. Eu reconheci que estava vivendo uma vida errada, uma vida de bebida, uma vida errada. E eu ali dentro do quarto eu falei com Deus: não quero mais essa vida. Me arrependi dos meus pecados, Jesus me purificou de todo pecado, de toda injustiça. E eu passei a servir a Deus e hoje estou na comunhão, na comunidade com os santos, na igreja servindo a Deus. E naquele grande dia vou habitar no arraial celestial, porque já resolvi o problema do pecado. Se o leproso vai até o sacerdote e ele recebe a cura, ele pode voltar para o arraial, mas se não recebe, ele fica fora. Jesus não quer que você fique fora. Vou te dar aqui para a gente encerrar 4 exemplos de pessoas que eram imundas e foram até Jesus, ou Jesus foi até eles e houve um toque. Jesus tocou nessas pessoas. O judeu não podia tocar numa pessoa imunda porque se tornava imunda. Só que com Jesus é diferente. Jesus toca no imundo e ele não fica imundo. Ele é que limpa aquele que está imundo. Primeiro foi a mulher do fluxo de sangue. Jesus falou: quem me tocou? E aquela mulher disse: eu te toquei, mestre. E ela contou porque havia tocado. E Jesus disse: não precisa se preocupar. Você é imunda, mas quando você me tocou, você ficou limpa. Não eu que fiquei imundo. O filho da viúva de Naim, o judeu não podia tocar no morto, mas Jesus tocou no esquife e o morto reviveu. O impuro se tornou puro. A filha de Jairo, da mesma forma. E o leproso, né, que foi até Jesus e Jesus tocou nele. Uma pessoa normalmente não ia tocar no leproso e falar assim: ele vai me contaminar. Mas com Jesus é diferente. Quando Jesus toca no leproso, não é Jesus que fica imundo, é o leproso que fica limpo. Não é Jesus que é contaminado, é aquele que está contaminado que fica limpo. Jesus hoje te oferece salvação. Jesus hoje te oferece perdão para o teu pecado. Então entra por essa porta, aproveita que essa porta está aberta. Jesus está te convidando a procurar ele. Ele é o único que pode resolver o problema do seu pecado. Guarde essa palavra no seu coração. Esse que vos fala é o pastor Manuel Correia, da Assembleia de Deus Ministério de Madureira.
2: Uma palavra do coração de Deus para o seu coração, para você que está em 89 Maravilha, recebendo hoje pastor Manuel Correia, Pastor Manuel Correia, sua agenda.
3: A minha agenda: hoje nós temos culto ali no bairro Palmeiras, na rua F, número 521. Amanhã, na igreja sede, ali na rua Florianópolis, número 83, bairro Santa Terezinha, temos um culto abençoado. Domingo também. E as nossas congregações: no Conjunto Si, na rua Maria Júlia, no Santos Dumont 2, na rua Expeditos, e ali em Frei Inocêncio também, na rua John Kennedy, número 361, no centro. Essas congregações, culto quartas, sextas e domingas, 19:30. Nesse domingo vou estar pregando lá na igreja do pastor Miquéias, lá no bairro Turmalina, na rua Lagoa da Prata.
2: Tá lá na igreja do pastor Miquéias, lá no Turmalina, né?
3: Isso aí.
2: Olha que benção, hein? Agora, 12:51, vocês vão ficar com a segunda edição do programa Uai Maravilha. Fica informado também a edição regional com Marcos Garcia, às 13:30. Aos nossos irmãos, a paz do Senhor Jesus. Até amanhã, se o Senhor nos permitir.

0: agora. Pega esse copo com água, toma, e eu creio que Deus já fez o impossível acontecer na sua vida, em nome do Senhor Jesus.
1: Amém, amém. Glória a Deus. Pastor Atos Henrique, eu quero reiterar aqui a alegria e o prazer de recebê-lo aqui.
0: Amém.
1: Espero que o senhor volte mais vezes para estar aqui com a gente.
0: Amém, tá bom? Ser um prazer.
1: Grande abraço à igreja, à sua família, à seus filhos, né? Um casal, não é isso?
0: Isso.
1: E a sua esposa também, que o senhor os abençoe grandemente. Viu,
0: amém.
1: Meu querido? Até a próxima.
0: É um prazer.
1: Tá bom? Meus irmãos, daqui a pouquinho tem o Jornal Uai Maravilha, segunda edição. Eu também fico por aqui. Grande abraço, que o senhor te abençoe, te guarde.
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3: Boa tarde, ouvinte Maravilha FM. Duas situações deixam o trânsito lento agora na Antônio Carlos, na ida para o centro de BH, na região da Pampulha. Primeiro, a manutenção em um poste que foi atingido por um caminhão durante a madrugada, um pouco depois da Avenida Santa Rosa, e depois ocorrência no bairro São Francisco. Com isso, compensa mais você agora, motorista, pegar Carlos Luz e Pedro II rumo ao centro. 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Diego Costa para 89 Maravilha FM.
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10: A Pai, na 89 Maravilha, 1:08. O novo estatuto do aprendiz pode...

0: Projeto de Lei 6.461 de 2019, aprovado pela Câmara dos Deputados e atualmente em tramitação no Senado. A proposta ainda pode receber mudanças antes de uma eventual aprovação e, portanto, as regras e o número efetivo de novas vagas dependerão do texto final aprovado pelo Congresso. Direto da redação, Marco Antônio Alves.
1: Obrigado, Marco Antônio, pelas informações. Agora, 1:10 e vamos à previsão do tempo com ela, Lucélia Ribeiro.
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3: Boa tarde, Léo, Ariane e a todos os ouvintes do Jornal Ai Maravilha, segunda edição. Segundo o Instituto Nacional de Meteorologia, a quarta-feira será de tempo instável.

0: regiões do estado, principalmente no leste, norte e zona da mata. Também podem ocorrer pancadas isoladas em outras áreas. Para os próximos dias, a tendência é de redução gradual da nebulosidade e queda nas temperaturas, principalmente durante a manhã. A mínima foi de 11 graus e a máxima pode chegar aos 37 graus no norte. A umidade segue em alerta, com índices abaixo dos 35%, principalmente no Triângulo Mineiro. Já Belo Horizonte terá um dia de céu nublado, com previsão de pancadas de chuva a qualquer hora e possibilidade de trovoadas. A mínima foi de 15 graus e a máxima não ultrapassa os 24 graus. Na capital, a atenção deve ser redobrada por causa do alerta de tempestades, com possibilidade de chuva forte, rajadas de vento e até granizo. A umidade melhora e fica acima dos 50%.
1: Obrigada pelas informações, Lucélia Ribeiro, no 89 Maravilha, 1:11. Operação da Polícia Federal mira esquema de contrabando de imigrantes em Governador Valadares. Quem tem todos os detalhes é o repórter Marcos Garcia.
2: A Polícia Federal deflagrou nesta quarta-feira a Operação Chiapas em Governador Valadares, no Vale do Rio Doce, para combater um esquema de contrabando de imigrantes com destino aos Estados Unidos. Segundo as investigações, um dos alvos seria responsável por organizar a logística das viagens e teria enviado ilegalmente mais de 230 brasileiros para o país entre 2021 e 2024. De acordo com a Polícia Federal, os brasileiros saíam do país por via aérea e seguiam por rotas que passavam pela América Central, incluindo Panamá e México, antes da entrada irregular nos Estados Unidos. A investigação aponta que o esquema contava com uma estrutura organizada para viabilizar as viagens clandestinas. Ao todo, foram cumpridos 13 mandados de busca e apreensão em Governador Valadares. 9 deles estão relacionados a veículos que já eram alvo de sequestro judicial. A justiça também autorizou o bloqueio de até R$ 24.300.000 em bens e valores ligados aos investigados. Durante a operação, um homem foi preso em flagrante por posse e porte ilegal de arma de fogo. Documentos e aparelhos celulares também foram apreendidos e serão analisados pela Polícia Federal para ajudar no avanço das investigações. A Polícia Federal também apura o uso de empresas de fachada e possíveis mecanismos de lavagem de dinheiro para ocultar e dissimular a origem dos valores obtidos com o esquema. As investigações continuam para identificar outros envolvidos e dimensionar toda a estrutura utilizada no envio irregular de brasileiros aos Estados Unidos. Para o Jornal Uai Maravilha, segunda edição, repórter Marcos Garcia.
3: Obrigado, Marcos Garcia, pelas informações. Agora, 1:13. Um homem foi baleado após tentar atacar policiais militares com uma faca na pracinha do Corel, no bairro do Coração Eucarístico, na região noroeste de Belo Horizonte. O caso aconteceu nesta última terça-feira e o suspeito foi levado com vida para o hospital Odilon Beres.
1: Segundo Sara Dias, de 31 anos, uma testemunha que estava no local no momento do ocorrido, este homem tentou atacar um policial militar e uma colega dela da base policial móvel de segurança com uma faca. Os militares teriam dado ordens para que ela parasse e se rendesse, mas o homem não obedeceu e, diante da situação, os policiais atiraram para tentar mobilizá-lo.
3: Um policial da 9ª Companhia da Polícia Militar confirmou a versão apresentada pela testemunha. Ela disse ainda que o homem aparentava estar em situação de rua, mas essa informação não foi confirmada oficialmente.
1: A ocorrência segue sendo apurada pelo órgão responsável. A Polícia Militar irá instaurar um procedimento para investigar a ação dos agentes e a perícia da Polícia Civil foi acionada para analisar o local.
3: Agora 1:14. O governo amplia treinamento de profissionais para atendimento a mulheres vítimas de violência. Pamela Dias tem mais informações.
4: O governo federal vai capacitar pelo menos 7.500 agentes de segurança pública para o atendimento a mulheres vítimas de violência. A ação será realizada nesta quarta-feira, dia 2 de setembro, em 27 capitais e em 80 municípios do interior do país. O chamado Dia D de capacitação terá um curso presencial voltado ao atendimento à proteção das vítimas e à doação de uma perspectiva de gênero na segurança pública. Participam profissionais das polícias civis, militares e penais, corpos de bombeiros, guardas civis, perícias oficiais e gestores da área de segurança. A iniciativa foi assinada pelo Ministério da Justiça e Segurança Pública e pelo Ministério das Mulheres, com acompanhamento

0: do Ministério da Saúde e de outras instituições, entre elas a ONU Mulheres no Brasil. Além da capacitação, foram publicadas duas portarias voltadas ao combate à violência contra a mulher. Uma delas estabelece regras para a aplicação de recursos do Fundo Nacional de Segurança Pública em ações de prevenção e enfrentamento à violência. A outra portaria prevê a criação de um grupo de trabalho para elaborar uma proposta de protocolo nacional de atendimento à vítima de violência sexual. A expectativa é padronizar a forma como as vítimas são recebidas, atendidas, principalmente nas delegacias. Segundo o governo, a medida busca garantir um atendimento mais qualificado e humanizado, evitando que a mulher seja novamente exposta a situações de constrangimento ao procurar ajuda. Repórter Pamela Dias.
1: No 89 Maravilha, 1:16. A idade média de agressores que usam as redes sociais para praticar crimes caiu nos últimos 6 anos. Esses dados são de uma pesquisa americana que analisou 295 prisões ligadas a uma rede internacional de crimes cibernéticos em 33 países, incluindo o Brasil. Segundo o levantamento, a idade média dos infratores chegou a 19 anos em 2026. Entre 2020 e 2026, a faixa etária dos agressores variou entre 18 e 22 anos.
2: As vítimas são, em grande parte, ainda mais jovens. A média de idade é de 14 anos e a pesquisa aponta que menores entre 11 e 16 anos estão entre os principais alvos. Os crimes envolvem abuso sexual, extorsão, incitação ao suicídio e também a automutilação, além de maus tratos a animais e compartilhamento de material de abuso infantil.
1: O estudo foi realizado pelos pesquisadores Mark e André Argentino e Angus Lindsay e publicado na revista CTC Sentinel, do Centro de Combate ao Terrorismo da Academia Militar de West Point, nos Estados Unidos. Os dados mostram ainda que 94,6% dos agressores identificados são homens. A pesquisa analisou casos relacionados à rede conhecida como TECOM, um ecossistema online associado a crimes e à prática de violência.
2: Para especialistas, o fenômeno não deve ser explicado apenas por transtornos psiquiátricos. O ambiente coletivo criado nessas redes, com incentivo e reforço de compartilhamentos violentos, também tem papel importante. A pesquisa reforça o alerta para o país, responsáveis e plataformas digitais sobre riscos a que crianças e adolescentes podem estar expostos no ambiente online.
1: No 89 Maravilha, 1:18. Briga durante o jogo em bar termina com homem morto a facadas em Nova Lima. Quem tem todas as informações é o repórter Sargento Hamilton.
3: Homem de 22 anos de idade morreu esfaqueado depois de uma briga com outro homem em um bar em Nova Lima, na região metropolitana de Belo Horizonte. O caso, ele aconteceu na noite de terça-feira, dia 1º de setembro, enquanto os dois acompanhavam uma partida de futebol, a vítima foi encontrada com uma perfuração de faca no tórax. Segundo a Polícia Militar, testemunhas disseram que o suspeito, de 52 anos de idade, estava bêbado e teria envolvido na discussão, ainda conforme os relatos. Após a briga, ele teria afirmado que havia matado uma pessoa e fugido do local. Homem foi localizado pelos militares próximo a um ponto de ônibus. Aos policiais, ele contou que começou a discutir com a vítima no bar e que os dois entraram numa luta corporal. E após essa luta corporal, segundo versão apresentada pelo suspeito, ele deixou o estabelecimento, mas teria sido seguido pela vítima. Naquele momento, ele afirmou ter pego uma faca e dado um golpe na vítima. A faca que teria sido usada no crime, os militares encontraram a mesma sobre uma pia na residência do suspeito. Ele foi preso em flagrante pela Polícia Militar e levado à Delegacia da Polícia Civil de Nova Lima. O caso será investigado para esclarecimento da dinâmica da briga e as circunstâncias que levaram à morte da vítima. E lembrando, se você não quer aparecer, não deixe o fato acontecer, não quer ser notícia, não se envolva com a polícia, fala comigo, fala com o Sargento Hamilton, o vigilante da cidade, repórter Sargento Hamilton, para o Jornal da Tarde Maravilha.
2: Obrigado, Sargento Hamilton. Agora 1h20. Aumento de 57% no combustível de avião vai encarecer as passagens. Mais informações com o repórter Sérgio Monteiro.
4: O preço do querosene de aviação vendido pela Petrobras às distribuidoras vai subir quase 14% em setembro. O aumento é de 68 centavos por litro em relação ao mês passado. A alta pode pressionar o preço das passagens aéreas nos próximos meses, já que o combustível representa cerca de 30% dos custos das companhias. Segundo a Petrobras, o reajuste é reflexo da alta nas cotações internacionais do combustível de aviação, influenciada pelas tensões geopolíticas no Oriente Médio. Os preços do querosene são reajustados no início de cada mês, conforme os contratos da estatal com as distribuidoras. Com a nova alta, o querosene de aviação já acumula um aumento de 53,3% neste ano de 2026. Isso representa um acréscimo de R$ 1,94 por litro em comparação com dezembro do ano passado. Mas o aumento do combustível não significa que as passagens vão subir na mesma proporção. O preço dos bilhetes também depende da procura, da ocupação dos voos, da concorrência entre as empresas, do dólar e da antecedência da compra. A Petrobras também informou que vai retomar em setembro um programa que permite às distribuidoras parcelar o impacto dos reajustes. Com a medida, o aumento poderá ser dividido em 3 parcelas mensais. Para quem pretende viajar, a recomendação é não deixar a compra da passagem para a última hora. A orientação é pesquisar com antecedência, acompanhar os preços por alguns dias e ter flexibilidade de datas e horários. Também vale comparar aeroportos próximos e observar o custo total da viagem, incluindo bagagem e outros serviços. A recomendação dos especialistas é tratar a viagem como uma despesa planejada, reservando o dinheiro com antecedência para evitar que o gasto comprometa o orçamento da família. Para o Jornal Uai Maravilha, segunda edição, repórter Sérgio Monteiro.
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6: A dica de hoje é de dar água na boca. Batata cremosa com bacon e calabresa. Anote os ingredientes. Você vai precisar de 1 kg de batata, 150 gramas de bacon, 150 gramas de calabresa, 2 colheres de chá de óleo, 1 ovo, 2 caixas de creme de leite, 1 pote de requeijão, 150 gramas de queijo mussarela, 25 gramas de parmesão ralado, sal, pimenta do reino, coentro, orégano e cebolinha. Vamos ao preparo? Comece descascando as batatas e cortando em rodelas. Cozinhe em água, em fogo médio, por cerca de 8 minutos, até ficarem macias, mas sem desmanchar. Enquanto isso, corte o bacon e a calabresa. Em uma frigideira, coloque o óleo, frite os dois por aproximadamente 3 minutos, até dourarem. Escorra o excesso de gordura e reserve. Agora vamos ao molho. Em uma tigela, bata o ovo e acrescente o creme de leite, o requeijão, o parmesão, o coentro, a cebolinha, o orégano e a pimenta. Misture tudo até ficar bem homogêneo. Para montar, use um refratário. Faça uma camada de molho, coloque algumas rodelas de batata e cubra com mais molho. Acrescente uma porção de calabresa e continue alternando as camadas de batata, molho, calabresa e bacon. Finalize com o molho e cubra tudo com mussarela. Leve até o forno por cerca de 25 minutos, ou até o queijo ficar bem douradinho e gratinado. Retire do forno, finalize com um pouco de cebolinha e sirva acompanhado de arroz branco e uma salada. É uma receita cremosa, saborosa e perfeita para reunir a família à mesa. Bom apetite! Amanhã você confere mais uma receita aqui no Jornal Uai Maravilha, segunda edição.
1: Muito obrigado por você estar ligadinho aqui no Jornal Uai Maravilha, segunda edição. E não sai daí, porque daqui a pouquinho voltaremos com a exclusiva do dia e vamos falar sobre contratações em período eleitoral. Também tem utilidade pública e muito esporte. Não saia daí.
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0: Boa tarde, 1:30 em Governador Valadares. Está no ar o Jornal Uai Maravilha, edição regional. O som da informação que chega junto com o som do céu. Vamos aos destaques de hoje. Abertura oficial dos Jogos Estudantis de Valadares é nesta quarta-feira. Homem é condenado a 40 anos por feminicídio de mulher encontrada carbonizada perto da BR-259. Prefeitura de Valadares alerta para risco de chuva forte, granizo e ventos ainda nesta quarta-feira. O momento esportivo com Roger Luiz e Lucas Brandão e Wesley Martins. Agora, no Jornal Uai Maravilha, edição regional. A Prefeitura de Governador Valadares informou que o município e a região estão sob alerta amarelo para as tempestades nesta quarta-feira. Segundo a Defesa Civil, o aviso foi emitido pelo Instituto Nacional de Meteorologia, o INMET, e está prevendo uma chuva de até 50 milímetros por dia, com ventos entre 40 e 60 quilômetros por hora e possibilidade de queda de granizo. De acordo com a Prefeitura, o alerta também indica baixo risco de alagamentos, queda de galhos de árvores e interrupções no fornecimento de energia elétrica. A Prefeitura também orienta a população a evitar áreas abertas e não se abrigar debaixo de árvores durante as rajadas de vento, devido ao risco de queda de galhos e também descargas elétricas. A recomendação também é não estacionar veículos próximos a torres de transmissão e placas de propaganda. Durante tempestades com raios, a Defesa Civil recomenda desligar aparelhos elétricos e, se possível, o quadro geral de energia. Também é indicado evitar o uso de equipamentos eletrônicos ligados à tomada. Em caso de enxurrada, a orientação é proteger documentos e objetos de valor, colocando-os em sacos plásticos. Também procurar um local seguro. A Defesa Civil Municipal informou que permanece em estado de atenção e está acompanhando as condições meteorológicas. Novas orientações poderão ser divulgadas conforme a evolução do cenário. Em caso de emergência, a população pode acionar a Defesa Civil pelo telefone 3035-0534. Vamos repetir, 3035-034 ou pelo tradicional número do Corpo de Bombeiros, que é o 193. Homem é condenado a 40 anos por feminicídio de mulher encontrada carbonizada perto da BR-259. O homem foi condenado pelo feminicídio de Maria Marinho Gomes Fernandes, de 58 anos. Nós noticiamos ontem que esse seria o dia do julgamento. Ela foi encontrada carbonizada em uma estrada de terra próxima à BR-259, aqui em Governador Valadares. O homem recebeu uma pena de 40 anos e 3 meses de prisão. O julgamento aconteceu nesta terça-feira no Fórum da Cidade. Foi acompanhado por familiares da vítima. Isaac Rodrigues dos Santos foi condenado pelo tribunal. A defesa não quis se manifestar à imprensa após o julgamento. O julgamento começou por volta de 10 horas da manhã. O júri foi formado por 7 jurados, sendo 3 mulheres e 4 homens. A sessão foi presidida pela juíza Vanessa Torzek Traje. Familiares de Maria Marinho viajaram de Mantena para Governador Valadares para poder acompanhar esse julgamento. A maioria vestiu roupas pretas em homenagem à vítima. Na denúncia, o Ministério Público descreveu Maria como mãe e integrante de uma família que precisou lidar com a morte e com a dificuldade de reconhecimento do corpo encontrado carbonizado. As investigações da Polícia Civil reuniram dados telefônicos, registros de hospedagem, imagens de câmera de segurança e informações sobre o deslocamento do carro de Isaac. Segundo a investigação, informações inicialmente negadas pelo acusado foram confrontadas com as provas reunidas durante a apuração. A perícia realizada no celular de Isaac constatou que o aparelho havia sido formatado depois do crime. Os investigadores também identificaram movimentações financeiras entre Maria e Isaac, que totalizaram R$ 55 mil. 1:34. Uma dupla encapuzada invadiu uma casa e matou um homem com vários tiros na cidade de Itambacuri. O homem foi morto a tiros após ter a casa invadida por dois suspeitos encapuzados na noite de ontem, no bairro Vila Coqueiros, em Itambacuri. A vítima foi identificada como Rangel Cláudio de Deus Correia. Segundo a Polícia Militar, ele foi encontrado caído nos fundos da residência com diversas perfurações pelo corpo e sem os sinais vitais. De acordo com a ocorrência, militares foram acionados após moradores relatarem disparos de arma de fogo no local. Na entrada do imóvel, os policiais encontraram dois cartuchos deflagrados de munição. A companheira da vítima informou que dormia quando ouviu barulhos semelhantes a tiros. Ao se levantar, ela encontrou o Rangel ferido e caído nos fundos da casa. Um vizinho contou à PM que estava na porta de casa quando viu dois homens usando roupas escuras e capuzes, correndo em direção à residência. Segundo ele, a dupla arrombou a porta com chutes e entrou no imóvel. Logo em seguida, vários disparos foram ouvidos. Depois do ataque, os suspeitos fugiram em direção a uma área de mata próxima ao córrego que passa pela rua. Durante o atendimento da ocorrência, equipes tiveram acesso às imagens de câmeras de segurança que estavam instaladas em uma casa em frente ao local do crime. As gravações mostram duas pessoas correndo em direção ao imóvel e registraram aproximadamente 9 estampidos semelhantes a disparos de arma de fogo. No entanto, a baixa qualidade das imagens impediu a identificação dos suspeitos. A perícia da Polícia Civil esteve no local e constatou inicialmente 7 perfurações no corpo da vítima. Após os trabalhos periciais, o corpo foi encaminhado ao IML de Teófilo Otoni. A Polícia Militar informou que recebeu informações sobre um possível suspeito e realizou uma abordagem, mas, até o momento, não foram encontrados elementos que comprovassem a participação dele no crime. Ninguém foi preso. O caso continua sendo investigado pela Polícia Civil. 1:37, a Lucélia Ribeiro chega agora aqui no Jornal Uai Maravilha Edição Regional com as notícias do Mundo Gospel. É com você, Lucélia.
2: Vamos agora às informações do Mundo Gospel. Espanhol é o idioma com mais Bíblias completas no mundo. O espanhol foi o idioma com maior distribuição de Bíblias completas impressas no mundo em 2025. Segundo a Sociedade Bíblica Fellowship, foram 4.380.000 exemplares à frente do português e do inglês. No total, as sociedades bíblicas distribuíram 148.300.000 exemplares. Desse volume, 22.400.000 eram completas, 10 milhões Novos Testamentos e quase 116 milhões correspondiam a porções e seleções. O espanhol também se destaca no ambiente digital. Ao lado do inglês, lidera as buscas por capítulos da Bíblia e aparece em segundo lugar nos downloads. Na reprodução de áudio, espanhol e português estão na liderança, somando quase 3/4 da atividade registrada em principais idiomas. A América Central e do Sul concentraram a maior distribuição de porções e seleções, além de 72,6% dos downloads digitais registrados no mundo. Apesar do avanço digital, a distribuição de exemplares impressos caiu, influenciada pelo aumento dos custos da impressão, importação e transporte. Desde 1946, as sociedades bíblicas já distribuíram 25 bilhões de textos bíblicos em todo o mundo. E no Agenda Gospel, a Assembleia de Deus Ministério Barbacena convida para a cruzada missionária com o tema Salvos pelo Sacrifício de Cristo na Cruz. São diversos convidados, entre eles a pastora Rafaela e os pastores Sete Origue e Moisés Neres. Também estarão presentes os levitas Thaís, pastor Márcio, Gabriela, Denise, Hélio Júnior e José Márcio. O evento será realizado de 5 a 7 de setembro na rua Sena Madureira, número 179, no bairro Pontilhão, em Barbacena. O Aviva Zona da Mata será realizado no dia 7 de setembro. São diversos convidados, entre eles os bispos Giovanni de Paula, Erasmo Duarte e Rodrigo Gutierrez, além das bispas Raquel de Paula e Cláudia Duarte. O louvor será com José Wellington. O evento acontece na rua Mariano Procópio, número 460, em Juiz de Fora. O 10º aniversário do Grupo de Jovens Adoradores por Excelência será realizado no dia 12 de setembro com o tema Pensai nas coisas que são de cima e não nas que são da terra. São diversos convidados, entre eles presbítero Anderson de Juiz de Fora, pastores Tiago, João Aine, pastora Marilene e missionária Simone. O louvor fica a cargo de Sara e Roger, levita Tatiana e evangelista Leonardo. A comemoração terá início a partir das 6 da tarde na Igreja Assembleia de Deus, Fazenda Yang, na Avenida José Dias Filho, número 250, na cidade de Dona Eusébia. Nos dias 18 e 19 de setembro, será realizado o Congresso para Mulheres com o tema Chamadas para Governar. As convidadas são Débora Vargas, pastora Miriam Guedes, apóstola Valdênia Bretas, missionária Sara Vitória e Keila Soares. O evento terá início às 7 horas da noite, na Avenida Belo Horizonte, número 1035, no bairro Jardim Teresópolis, em Betim. Inscrições pelo telefone 319-9812-3898. O culto de mulheres com o tema O Ano do Recomeço será realizado no dia 19 de setembro, a partir das 6:30 da noite, com a presença da pastora Riane Otati, e o louvor fica a cargo do Ministério Resgate. O evento acontece na Igreja Salvando Vidas, na Rua Violeta de Melo, número 639, no bairro Alípio de Melo, em Belo Horizonte.
0: Obrigado, Lucélia Ribeiro. Ela volta amanhã aqui no Jornal Uai Maravilha, edição regional. A Câmara de Valadares inicia reuniões de setembro com 5 vetos, 2 projetos e 7 requerimentos. A Câmara vai iniciar hoje, ou melhor, iniciou ontem, né, na terça-feira, as reuniões ordinárias do mês de setembro. A 36ª sessão ordinária foi realizada às 5 da tarde no plenário do Legislativo com 5 vetos. Alguns deles são os seguintes: 2 projetos de lei, 7 requerimentos previstos na ordem do dia. Entre as matérias apreciadas estavam o veto total à proposição de autoria do vereador Dandan Cesário, do União, que garante aos usuários da rede pública municipal de saúde a emissão de certidão negativa de fornecimento de medicamento ou tratamento médico ou documento similar. Também foram colocados em pauta 2 projetos de lei de autoria do vereador Jax Keller, do PMB, o projeto de lei de número 318/2025, que autoriza o executivo a criar o Dia Municipal da Corrida de Rua em Valadares. O projeto de lei 25/2026, apresentado pela Fernanda Braz, a vereadora Fernanda Braz, do Democratas, estabelece diretrizes para a política municipal de atenção integral às pessoas com transtorno do déficit de atenção com hiperatividade, conhecido como TDAH. É sempre importante a população presenciar essas reuniões para acompanhar o que os vereadores estão propondo, votando, criando. É sempre bom estar atento. Inclusive, hoje, quarta-feira, acontece mais uma reunião plenária na Câmara Municipal e é aberta a toda a população. Agora 1h43, Roger Luiz e Lucas Brandão vem aí para trazer a notícia triste para mim, que sou cruzeirense, né? O Atlético e o Cruzeiro jogaram ontem um jogão e o Atlético passou de fase, eliminando o Cruzeiro, seu grande rival. Vamos aos detalhes com Roger e Lucas Brandão.

0: chegando dentro do nosso jornal com todas as informações de esporte. Claro, Copa do Brasil deu galo, hein? Como o eterno ídolo também da massa atleticana, mas de vários cronistas esportivos, grande Willi Fritz Gonzer, ele falava, vai dando galo na cabeça, não, deu galo na cabeça, vitória para cima do Cruzeiro, 2-1, com um homem a mais, mas o Atlético jogou bem desde o primeiro tempo, claro que o Cruzeiro saiu na frente com o Caio Jorge, mas o galo não se entregou, foi para cima, Bernard perdeu vários gols, o finzinho, principalmente um cara a cara, na etapa complementar, Barba colocou o time para cima do time celeste, e claro, que após a expulsão de Vidalba, o Galo dominou a partida, várias oportunidades, chances desperdiçadas, Fred jogando muito, mas quando ele colocou o sexteto praticamente de meia atacantes à frente, avançados, como Fred, também estava presente Scarpa, entrou o Alaminda, o Atlético praticamente foi um comboio para cima do Cruzeiro e acabou fazendo seu gol de empate. Não posso esquecer do Vitor Hugo, o gol de empate foi dele e a virada num golaço do Fred. 2 para o Atlético, 1 para o Cruzeiro. Eu havia falado em nossos jornais, quem passasse possivelmente desse confronto já estaria na decisão. Com todo respeito ao Grêmio e Inter, mas tão mal, muito mal no Campeonato Brasileiro e em outras competições. Então eu acho que o Atlético tem tudo para chegar na decisão. Claro, pés no chão, comendo pela beirada igual Mineiro, mas além, bom time dentro de campo, ressaltar o trabalho do Barba, diferenciado, excelente treinador realmente, por isso que o Estudiantes sofreu e a torcida na saída dele, mas também principalmente a festa da massa atleticana, Rua de Fogo fora, uma pressão incrível dentro do gramado, obviamente nas arquibancadas, impressionante mais uma vez que fez o 12º jogador atleticano, que é a massa atleticana, mas também quem é torcedor do Galo, né? Porque no Atlético assim, você entra jogador, na maioria e sai como torcedor, Everson. Tinha dúvida, vai ou não pro jogo, foi pra partida. E no final ele se emocionou demais. E fala conosco aqui desse choro e da classificação, Everson.
1: Um choro de alívio por ter conseguido jogar. Porque até segunda-feira, 16 horas, eu não tinha chance nenhuma de jogar. Depois a gente tentou a última esperança, que era um bloqueio na região do... na região do Ia. E aquele bloqueio ali, consegui treinar. Não atrapalhou nenhum movimento que eu pudesse fazer de jogo. E daí consegui vir pro jogo e, como falei pra vocês, essas três direções que eu acabei tomando na região, no local. Então foi um choro de alívio, de gratidão por ter conseguido jogar, ter conseguido conquistar aqui a classificação. Um choro de gratidão porque tudo que eu fiz junto com o departamento médico de fisioterapia do clube, junto da minha família, também na minha casa, valeu a pena pra classe.
0: E agora vamos às informações, o outro lado, Lucas Brandão chegando com detalhes do Cruzeiro. Diga aí, Brandão.
2: É isso mesmo, Roger. Bora falar do Cruzeiro, que foi eliminado na Copa do Brasil pelo Atlético ontem no Superclássico da Copa do Brasil. O Galo venceu por 2-1. Gols de Fred e também Vitor Hugo. O gol do Cruzeiro foi marcado pelo Caio Jorge de pênalti. Um primeiro tempo pegado, né? As duas equipes conseguiram boas oportunidades. O Galo perdeu algumas chances. O Cruzeiro também tentando criar. Até que ele, por volta dos 25 minutos do primeiro tempo, o Caio Jorge sofreu um pênalti. Depois do Vitão, zagueiro que entrou no lugar do Hunter Soldi, que sentiu a coxa esquerda, deu uma carga nas costas do Caio Jorge, né? E assim o Camisa 19 sofreu pênalti. Ele mesmo bateu, ele mesmo converteu e abriu o placar para o time celeste na Arena MRV. Depois disso, o Cruzeiro teve o controle do jogo em alguns momentos, mas a verdade é que o Atlético, pouco tempo depois, voltou a crescer de novo. E mais uma vez, a bola aérea do Cruzeiro não existia. Todo cruzamento na área do Cruzeiro era um lance de perigo. O Otávio fez grandes defesas nesse primeiro tempo, porém o Cruzeiro conseguiu sair vivo, vencendo por 1-0 no primeiro tempo. Até que chegou o segundo tempo, o técnico Barba Domingos colocou o Renier no lugar do Cassierra, que entrou muito bem, e o Galo teve as principais oportunidades. Até que um lance na lateral esquerda do Cruzeiro, o Vidalba deu uma cotovelada no Natanael, ele já tinha amarelo e agora sofrendo o segundo amarelo, foi expulso. A partir daí, o jogo só deu ao Atlético. O Cruzeiro tentava se defender, não conseguia. Em certo momento, o técnico Arthur Jorge promoveu 3 mudanças que, sinceramente, ninguém entendeu muito bem. Um coletivo explicou que uma delas, o Gerson, pediu para sair, mas as outras duas de Matheus Pereira e Caio Jorge, ninguém entendeu muito bem. Até porque o Cruzeiro perdeu totalmente seu poder de criação e o seu poder ofensivo. E depois disso, o Atlético pressionou, amassou o Cruzeiro até conseguir sair o primeiro gol com o Vitor Hugo. E depois o Fred pega uma bola de fora da área, um belo chute, é diferente, é um jogador diferente, e marcou um golaço para sacramentar a classificação do Atlético. O Cruzeiro até tentou no final, porém não tinha força e também não tinha os jogadores qualificados para esse tipo de jogada, nesse tipo de momento, e aí foi eliminado da Copa do Brasil. Agora, o que resta é focar no brasileiro. Domingo tem jogo contra o Atlético Paranaense e o Cruzeiro agora foca em se classificar para a Libertadores do ano que vem e começar o planejamento da próxima temporada. Fechou, meu povo? Vou ficando por aqui com as informações do Cruzeiro. Eu volto a qualquer momento com mais detalhes aqui na 89 Maravilha.
3: Obrigado, Lucas. Obrigado, Roger. A gente continua com o nosso momento esportivo e agora eu vou chamar o Wesley Martins para falar da abertura oficial dos Jogos Estudantis e Valadares, o JEV, que terá sua abertura oficial hoje à noite, não é isso, Wesley? Boa tarde.
4: Boa tarde. Isso mesmo, Marcos Garcia. A cerimônia oficial de abertura será realizada nesta quarta-feira, dia 12, às 19 horas no ginásio poliesportivo Arnóbio Pitanga, na Praça de Esportes. O evento reúne estudantes, atletas das redes municipais, estaduais, federais e representarão nossas cidades nos Jogos Escolares de Minas Gerais em 2027. Nossa equipe de reportagem conversou com o secretário de Cultura, Esporte e Lacer, Alessandro Máximo, que trouxe mais detalhes sobre o evento. E vamos agora ouvir?
5: Bom dia. O JEV, Jogos Escolares Estudantis de Valadares, de suma importância para que nossos atletas, tá? Pontuando aqui que é módulo 1 e módulo 2, que vai da idade de 11 até 16 anos, estando presentes, são cerca de 4 mil alunos da rede municipal e estadual e particular de ensino de Valadares.
6: Interessante isso aí, abrange então toda a rede escolar do Governador Valadares. Eu imaginava que fosse só o município.
5: Não, exatamente, todos os alunos estarão presentes para que possam participar, para que possam integrar, para que possam entender a importância do esporte. É muito importante ressaltar, sobretudo, o esporte é uma mola mestra que ela é essencial na formação do caráter do cidadão, da nossa população, e tem se dado toda atenção, principalmente nessa faixa etária. É o que nós estamos fazendo, é o que o prefeito Coronel Santos pediu e tem dado todo o apoio para a nossa Secretaria Censelt para estarmos juntos.
6: Muitas modalidades e o evento começa hoje a partir de que hora? Na realidade, a abertura hoje, o evento já até começou, né? Já tem as provas em andamento.
5: Exatamente. Nós tivemos provas desde o sábado retrasado, na Estação Olímpica do Atletismo, e hoje nós abriremos às 19 horas oficialmente os nossos jogos.
6: E o JEV vai até quando?
5: O JEV vai até o dia 4 de novembro, onde irão encerrar todos os jogos e nós faremos sim uma grande festa de agradecimento a todos os participantes que estiveram conosco.
4: A competição é iniciativa da Prefeitura por meio da Secretaria Municipal de Cultura, Esporte, Lazer e Turismo e conta com o apoio do Conselho Municipal de Esportes.
3: Obrigado, Wesley. Agora a gente termina aqui o Momento Esportivo, que volta amanhã trazendo as informações do esporte de Minas Gerais e de Governador Valadares e, é claro, de toda a região. Agora 1:52, vamos para a última de hoje. A operação da Polícia Federal mira esquema de contrabando de migrantes em Valadares. A Polícia Federal deflagrou nesta quarta-feira a Operação Chiapas, aqui em Valadares. Isso para combater um esquema de contrabando de migrantes com destino aos Estados Unidos. Segundo as investigações, um dos alvos seria responsável por organizar a logística das viagens e teria enviado ilegalmente mais de 230 brasileiros para o país entre 2021 e 2024. De acordo com a Polícia Federal, os brasileiros saíam do país por via aérea e seguiam por rotas que passavam pela América Central, incluindo Panamá e México, antes da entrada irregular nos Estados Unidos. A investigação aponta que o esquema contava com uma estrutura organizada para viabilizar as viagens clandestinas. Ao todo, foram cumpridos 13 mandados de busca e apreensão em Valadares. 9 deles estão relacionados a veículos que já eram alvos de sequestro judicial. A justiça também autorizou o bloqueio de até R$24.300.000 em bens e valores ligados aos investigados. Durante a operação, um homem foi preso em flagrante por posse e porte ilegal de arma de fogo. Documentos e aparelhos celulares também foram apreendidos e serão analisados pela Polícia Federal para ajudar no avanço das investigações. A Polícia Federal também apura o uso de empresas de fachada e possíveis mecanismos de lavagem de dinheiro para ocultar ou dissimular a origem dos valores obtidos com o esquema. As investigações continuam para identificar outros envolvidos e dimensionar toda a estrutura utilizada no envio irregular de brasileiros aos Estados Unidos.
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3: Agora 1 hora 54 minutos, os termômetros estão marcando 23 graus aqui em Valadares, com a umidade relativa do ar em 56%. Na cidade de Dom Cavati, a temperatura nesse momento é de 20 graus. Já em Mantena, a temperatura é de 30 graus. Para amanhã em Valadares e região, a máxima deve ser de 25 graus e mínima de 20 graus. 1h54, estas foram as notícias de hoje da edição regional do Jornal Uai Maravilha, segunda edição. Na sequência, você acompanha o Tarde Maravilha com Michele Marins. Não perca também, eu volto às 19h, dentro do Jornal da Noite Maravilha, com as principais notícias de Minas Gerais e do Brasil. 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Boa tarde para você e até amanhã.
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9: Yane Otachi, e o louvor fica a cargo do Ministério Resgate. O evento acontece na Igreja Salvando Vidas, na Rua Violeta de Melo, número 639, no bairro Alípio de Melo, em Belo Horizonte.
3: Agora 1h55 e termina aqui o seu Jornal Uai Maravilha, segunda edição. 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
3: Uma perfeita tarde para você.
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16: Boa tarde, ouvinte Maravilha FM, destaque para BR-381, no sentido Belo Horizonte, perto da ponte sobre o Rio das Velhas. Tem fila, reflexo da ocorrência de mais cedo envolvendo caminhão, retenção desde o bom destino em Santa Luzia, perto de Ravena, também tem complicação no trânsito. Você que chega de viagem tem a opção de insistir ou pegar o trajeto por Taquaruçu de Minas, na sequência Santa Luzia. 9 do 9 é dia de conquista na Construtora Tenda, condições especiais para conquistar seu AP no aniversário mais épico da nossa história. 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Josiele Lemos para 89 Maravilha FM.
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27: A paz do Senhor Jesus. Mateus capítulo 10, versículos 8 e 9. Curai os enfermos, limpai os leprosos, ressuscitai os mortos, expulsai os demônios. De graça recebestes, de graça dai. Não possuais ouro, nem prata, nem cobre em vossos cintos. Que as bênçãos de Deus os alcancem nessa hora.
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29: É isso aí, está no ar o nosso Tarde Maravilha. Eu sou Michele Marins, te faço companhia a partir de agora, nesta quarta-feira, 2 de setembro de 2026. Vamos juntos, adorando o nosso Deus, pois Ele é bom e é bom em todo o tempo, aqui na 89 Maravilha, rádio de todas as igrejas que toca o som do céu. Você vem com a gente participando pelo nosso WhatsApp, 319-9565-1089, 319-9565-1089. Vai mandar aquele alô para alguém? Então faça o seguinte: envie o nome dessa pessoa, onde você está, se você é de alguma igreja, sua igreja tem pastor, conta tudo pra gente mandar aquele alô bem completinho aqui, porque é muito bom ter você sempre com a gente. 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Vamos juntos adorar ao Senhor. Hoje é dia, viu, do Me Conta Maravilha. Vamos receber a Alexandra Maia, que vem nos contar um testemunho maravilhoso. E ela vai dizer: a última palavra é de Deus. E daqui a pouquinho nós teremos também o nosso momento Orar é uma Maravilha. Bora cantar? Agora é o som de Gabriela Rocha e Preto no Branco, Ninguém Explica Deus.

0: Esse é o Morada, só tu és santo. Vamos orar ao Senhor.
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0: É isso aí, esse é o nosso momento. Orar é uma maravilha. Muito obrigada a todos vocês que já estão sintonizados, participando com a gente através do nosso WhatsApp 319-9565-1089. 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E você que tem se levantado para orar ao Senhor, conduzindo todo um povo à oração, você é uma bênção na nossa vida. Que Deus continue abençoando a sua vida. Se você tem vontade de fazer parte desse momento, que você envie uma mensagem aqui pedindo as instruções, porque você pode ser bênção na vida de tantas pessoas. E hoje nós vamos orar mais uma vez com o pastor Edson, do Conselho de Pastores de São José da Lapa. Pastor Edson tem tido um compromisso de enviar pelo menos uma vez por semana uma oração. Você pode fazer parte desse exército que tem se levantado sobre a terra. Vamos orar.
2: Olá, pastor. Olá, Michele e ouvintes da Rádio 89 Maravilha FM. A graça e a paz do nosso Senhor Jesus. Quem está falando é o pastor Edson, do Conselho de Pastores de São José da Lapa. E eu quero orar pelos ouvintes dessa rádio tão abençoada. Quero orar por todas as pessoas que têm passado por necessidade, que a boa mão do Senhor seja sobre eles. Amém.
0: Em nome de Jesus.
2: Pai, diante do Senhor, Pai, venho me colocar aqui, Pai, na tua presença, para que eu possa agora, Pai, orar pelos necessitados, por aqueles que de alguma forma têm passado por situações adversas na sua casa, no seu lar, no seu emprego, mas eu creio que a boa mão do Senhor é com eles.
0: Sim, Deus.
2: Por isso, Deus, eu oro agora por pessoas que estão passando por enfermidades dentro do lar. Peço que a boa mão do Senhor seja sobre a vida dessas pessoas, trazendo a cura a qual elas têm clamado, trazendo a libertação a qual elas têm buscado no Senhor Jesus. Peço ao Senhor, ó Pai, que aquele que se encontra enfermo, que passa a ter agora esperança em Cristo Jesus, porque nós cremos que tu és o Deus da cura, tu és o Deus que nos liberta, tu és o Deus que nos restaura.
0: Sim.
2: Por isso, Deus, eu coloco agora cada enfermo diante do Senhor, que a cura do Senhor seja sobre eles.
0: Sim, meu Deus.
2: Porque nós cremos no poder que há no nome de Jesus. Que o Senhor os abençoe, que o Senhor os guarde, que o Senhor os fortaleça,
0: sim,
2: Pai, para que em nome de Jesus Cristo eles possam testemunhar as grandes obras que o Senhor há de fazer na vida deles. Oro também, Pai, para aquele que se encontra deprimido, ansioso, aquele que se sente angustiado, que a paz do Senhor, que excede todo entendimento, seja sobre estas vidas, ó Pai. Que a graça do Senhor seja sobre estas pessoas, que em nome de Jesus Cristo, Pai, elas possam ser restauradas, elas possam ser transformadas no nome do Senhor Jesus. Por isso, toda a ansiedade que tem tomado conta do coração dessas pessoas, eu oro agora repreendendo no nome santo de Jesus. Que elas encontrem esperança no Senhor.
0: Amém.
2: Que elas encontrem esperança em Deus. Que elas entendam que tu és um Deus que tem cuidado de todas as coisas. Tu és um Deus que não as abandonou.
0: É verdade.
2: Pelo contrário, como declara a tua palavra, que o Senhor estará conosco até a consumação do século. Por isso, Deus, seja o Senhor com estas vidas, seja o Senhor com essas pessoas, no nome de Jesus.
0: Amém.
2: Oro também, Pai, por aquele que está em busca de um emprego, aquele que está em busca, Pai,
0: abre as portas,
2: de, em nome de Jesus Cristo, trazer o sustento para o seu lar. Eu oro, Pai, pedindo ao Senhor que abre portas de emprego, Pai, para abençoar essas vidas.
0: Sim, meu Deus.
2: Mas para que isso aconteça, abençoe também os empreendedores, Pai.
0: Sim, meu Deus.
2: Abençoe aqueles, Pai, a qual o Senhor designou para ter uma empresa. Pai, que outras vidas, Pai, sejam abençoadas. Por isso, abençoe nas suas vendas, abençoe nas suas finanças.
0: Sim, Jesus.
2: Para que pessoas, Pai, sejam abençoadas por meio de uma porta de emprego. Para que, em nome de Jesus Cristo, Pai, esta empresa, Pai, que talvez tenha passado por necessidade, peça ao Senhor que traga ali, Pai, a solução. Traga também, no nome do Senhor Jesus, boas vendas, boa produção, no nome de Jesus. Por isso, abençoe os empresários, capacita eles, ó Pai, no nome santo do Senhor Jesus Cristo. E eu coloco tudo em tuas mãos.
0: Sim, meu Deus.
2: Crendo que tu és um Deus que pode todas as coisas, que tu és um Deus a qual nós podemos confiar. Então, todo que foi falado aqui nesta tarde, nesse dia de hoje, nós colocamos em tuas mãos, para que a boa mão do Senhor faça tudo conforme,
0: amém,
2: a tua vontade e o teu querer.
0: Amém.
2: No nome de Jesus, amém.
0: Amém.
2: Que Deus abençoe a todos, tenham todos um grande abraço e que fiquem na paz do nosso Senhor Jesus.
0: Amém.
2: Fiquem com Deus.
0: Amém, pastor Edson, do Conselho de Pastores de São José da Lapa. Muito obrigada pela sua participação. Que Deus continue abençoando a sua vida, sua família, em nome de Jesus. Como é bom ter vocês juntinhos da gente aqui na 89 Maravilha. Dentro de instantes, nós teremos o nosso momento em que vamos ficar sabendo o que acontece no Brasil, no mundo, e você fica então aqui na 89 Maravilha, dentro de instantes com o Direto da Redação.
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0: 2:30.
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0: Direto da redação com Ariane Fernandes. Boa tarde, Ariane. Uma ótima tarde de quarta-feira para nós, né?
23: Obrigada, Michele, para você também. E também para o nosso ouvinte Maravilha, uma boa tarde, uma excelente quarta.
0: Bora,
23: Michele,
0: lá.
23: Um caminhão tombado provoca lentidão no trânsito na BR-381, na chegada a Belo Horizonte, desde a madrugada de hoje. O acidente aconteceu na altura do bairro Jardim Vitória, na região nordeste da capital, próxima à curva do posto Beija-Flor, ali no sentido anel rodoviário. O veículo foi retirado da posição de tombamento por volta das 10 horas da manhã. No entanto, durante a operação, o baú do caminhão se abriu e parte da carga ficou espalhada pela pista. A situação mantém o tráfego complicado mesmo após a retirada do veículo. Durante os trabalhos de atendimento e limpeza, a rodovia chegou a ser totalmente interditada, mas agora uma faixa está liberada para os motoristas que seguem em direção ao anel rodoviário, mas ainda assim há retenção no fluxo até as conclusões dos trabalhos, que não foi definido um horário. Então, aquele conselho de sempre, né, Michele? Muita paciência e quem puder evitar neste momento essa região ali, né, do anel, no sentido ali no posto Beija-Flor, é o mais recomendado.
0: Tá certo, então. Ariane Fernandes, você volta daqui a pouco, né?
23: Daqui a pouquinho, Michele, às 3:30 eu volto com mais informações e também às 7 horas da noite no Jornal da Noite Maravilha, as principais informações do dia.
0: 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Dentro de instantes, nós já vamos conversar com a Alexandra Maia. Nós vamos falar sobre essa questão. A última palavra é de Deus. E não importa qual seja o nosso plano. Talvez o nosso plano é um, mas o de Deus é outro e a palavra dele é que permanece. Então, dentro de instantes, tem Me Conta, Maravilha. Mas antes, nós vamos cantar com Juliane Souza. Quem é esse? 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

0: Jeová Jirê com Aline Barros. 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
0: É isso aí, uma ótima tarde de quarta-feira para você. Agora 2:41. Eu, Michele Marins, já estou prontíssima aqui para te contar a maravilha. Tem a produção aí de Lucélia Ribeiro e hoje, gente, estou aqui recebendo Alexandra Maia, que é professora, é criadora de conteúdo e é uma pessoa que mora no meu coração. E muito do que eu vou ouvir aqui também será a primeira vez, assim como você ouvirá pela primeira vez algo que Deus realmente fez de extraordinário, porque tudo que Ele faz é bom. Então hoje eu também serei surpreendida, porque embora eu conheça a Alexandra há muitos anos, cantei no casamento da Alexandra, pensa gente, há quase 25 anos atrás, não olhem as rugas, e aí hoje eu estou aqui recebendo a Alexandra para contar algo que eu não participei tão bem dessa história. É algo que eu fiquei sabendo por alto. É algo que foi apenas me pedido, ore pela Alexandra. E foi o que eu fiz, orei pela Alexandra. Orei por aquilo que o Senhor pode fazer. E não somente eu, quantas pessoas se uniram em oração. Portanto, hoje nós estamos recebendo ela que faz tanta diferença neste mundo, porque o Senhor a escolheu para levar conhecimento e agora também testemunhar daquilo que Ele fez e do que Ele faz. Alexandra, que prazer imenso te receber. Seja bem-vinda ao Me Conta Maravilha.
2: Obrigada, Michele. Boa tarde, ouvintes. Boa tarde a quem está acompanhando a gente pelo YouTube. É um prazer muito grande estar aqui com você e contar um pouco do que Deus fez e de toda a maravilha que Ele fez na minha vida. E com certeza eu espero que isso edifique muitas outras pessoas.
0: Amém. Gente, a última palavra vem de Deus. Quem disse que acabou? Quando um diagnóstico chega, provavelmente os nossos olhos estejam só enxergando portas fechadas, respostas que não chegam e caminhos que parecem impossíveis. Mas existe uma verdade maior do que todas as circunstâncias. A última palavra é de Deus. E quando Deus ainda não terminou, o ponto final que você está enxergando pode ser, de fato, apenas uma vírgula. Uma porta fechada, uma resposta que não chega, um sonho que parece, assim, ter chegado ao fim. Pode acontecer, mas escute bem, não é a circunstância que dá a última palavra. Não é o diagnóstico que dá a palavra, a última palavra. Não é o problema. Não é a derrota, é a última palavra que vem de Deus. E quando Deus entra em uma história, quando nós já pertencemos a Ele, ou quando nós o convidamos para fazer parte da nossa vida, mesmo em meio a tudo isso, aquilo que parecia impossível pode ganhar um novo começo. Então, não desista. Você que está passando agora por uma situação em que você olha e fala assim, não sei o que vai acontecer, para mim eu acho que já terminou os diagnósticos e até mesmo aquilo que eu estou vendo, eu não consigo enxergar nada à frente. A história ainda não acabou, não é isso, Alexandra? O nosso Deus tem operado maravilhas e você viveu um milagre. Você carrega a marca de um milagre.
2: Aleluia. Bom, A maravilha é justamente essa, que a última palavra é do Senhor. Não tem diagnóstico, não tem prognóstico, não tem genética. Nada é determinístico na nossa vida, a não ser aquilo que o Senhor quer para nós. Os propósitos do Senhor tem para nós. Eles são determinísticos. O que o homem fala, não, não é determinístico.
0: Gente, nós estamos ao vivo no YouTube, Rádio 89 Maravilha, e é claro que você pode participar também através do nosso WhatsApp, 319-9565-1089. O que aconteceu de fato, Alexandra? O que aconteceu com você?
2: Então, meu pai faleceu de câncer na garganta, e um ano depois, quem estava diagnosticada com câncer era eu. E eu fui diagnosticada com câncer de mama. E, bom, antes dos 30 anos, a gente ainda estava de luto. Muita gente não acreditava que eu sobreviveria. Nem eu, aliás, acreditava que eu sobreviveria. Era um câncer agressivo e tudo. Então, foi um choque muito grande antes dos 30 anos.
0: Pois é.
2: Uma pessoa ter um câncer tão agressivo como esse. Mas, assim, eu li artigos, sabe, que uma mulher antes dos 30 anos que fosse diagnosticada com câncer de mama, 50% não sobreviveria até chegar aos 35.
0: Uau.
2: E hoje eu estou aqui com quase 50.
0: Somos da mesma turma.
2: Para a honra e glória do Senhor. Por quê? Porque a última palavra não é do homem. Então, foi um tempo difícil, sabe? Passei por tudo, passei por quimioterapia, passei por radioterapia, por cirurgia. E aí, assim, eu planejava muita coisa na minha vida. Eu era a menina dos planos, assim.
0: Então,
2: eu vou trabalhar muito, aproveitar a minha vida, depois eu vou ter filho com quase 40. Aí, depois desse tratamento, me veio uma vontade muito grande de ter filho. Uma vontade muito grande de ter filho. Aí eu falei, olha, doutor, eu preciso ter um filho. Aí ele falou, não, mas você não pode, você tem que ficar 10 anos tomando remédio, porque o seu câncer, né, é câncer de mama, é hormonal e tal. Aí eu falei, não, eu não vou aguentar, porque 10 anos eu já vou estar correndo risco de nem conseguir ter mais.
0: Uhum.
2: Aí ele, não, então vamos planejar. E o desenvolvimento da doença foi muito bom. Quando fez a cirurgia, apesar de ter um câncer agressivo, ele deu uma coisa que eu nunca esqueci o nome: remissão histopatológica completa. O tecido que foi retirado não tinha uma célula tumoral.
0: Meu Deus!
2: O médico ia falando, passando de consultório em consultório. Olha o que aconteceu com ela. Deu remissão. Então, assim, tudo estava caminhando muito bem.
0: Uhum.
2: E aí, a gente firme, eu falei, não, vai dar certo. Aí ele falou, então vamos lá, com 5 anos da medicação, você pode interromper, que já vai ter uma margem de segurança para você tentar engravidar. Aí eu falei, ótimo, deu 5 anos. E eu, nada, não deu metástase, não deu nada. Glória a Deus.
0: Aleluia.
2: Eu tentando engravidar, parei com o remédio, meu organismo perfeito, tudo funcionando perfeitamente, os exames todos bons. Aí eu falei, agora, né, que eu vou engravidar.
0: Uhum.
2: Não engravidei. E tentando, gente, não tô engravidando. Aí a médica, não, vamos fazer um ultrassom. Quando fez o ultrassom, o que que foi visto lá? Um outro câncer. E tava nos ovários. E aí foi aquela correria. Olha, vamos fazer biópsia e não sei o que e tal. Fiz a biópsia. E aí ele falou assim, olha, nós temos que operar com urgência. E eu falei assim, gente, então... Aí eu fui falando, Senhor, olha, o que o Senhor pode fazer? E eu enviando os planos pra Deus. Senhor, o Senhor pode, sabe? O Senhor pode guardar meu ovário, o Senhor pode guardar meu útero, o Senhor pode guardar um ovário, o Senhor pode fazer o que o Senhor quiser. Aí mandei mensagem pra família toda, gente, ora por mim, porque Deus pode fazer um milagre antes dessa cirurgia. De repente, lá pra cirurgia, falar, olha, sumiu.
0: Sim.
2: Sumiu o câncer. Aí, mandei mensagem pra todo mundo, e todo mundo orando, um exército, orando um dia antes. Eu pedi o pastor, ora na minha barriga, porque eu vou pra cirurgia amanhã, talvez não seja necessário. Mas foi necessário. E eu pedi pro médico de todas as formas, tenta salvar alguma coisa.
0: Oh, meu Deus.
2: Pelo menos pra eu tentar depois, se não for na minha barriga, na barriga de alguém.
0: Sim.
2: Aí fiz a cirurgia, ele chegou todo feliz depois da cirurgia. Eu falei, ah, do jeito que ele tá feliz, ele deve ter conseguido salvar. Aí eu falei, e aí, doutor? Ele, não, sua cirurgia foi um sucesso, você vai ficar ótima e tudo. E foi muito boa. E eu falei, o senhor conseguiu salvar? Ele, não. Eu não consegui salvar nada. Aí eu, como assim? Ele, não, minha filha, eu tive que tirar todos os seus ovários, suas trompas, seu útero. Aí eu, mas nenhum pedacinho, não surgi. Nenhum pedacinho. Até seu apêndice, minha filha, eu tive que tirar.
0: Meu Deus!
2: Eu falei, que isso, doutor? Ele não. Ele espalhou. Ele espalhou e nós não pudemos salvar nada.
0: Nada.
2: Aí eu percebi que eu nunca teria filho. Aí eu chorei o luto do filho que eu nunca tive. Do filho que eu nunca teria. E aí, ele me liberou pra voltar pra casa. Fui pra casa e assim, sem acreditar no que tava acontecendo. Uhum.
0: Porque ainda tava jovem, né? Você tava ali com quantos anos, mais ou menos,
2: nessa
0: época?
2: Esse tinha passado, acho que eu tava com 35 ou 36.
0: Bem jovem.
2: É. Aí eu fui pra casa e assim, sem acreditar, a ficha não caía. Mas nem deu muito tempo de chorar, porque eu tive uma infecção no abdômen da cirurgia. E aí eu tive que voltar, voltei pra casa. No dia seguinte já tava de olho, voltando pro hospital por causa dessa infecção.
0: Uhum.
2: E uma amiga nossa, que era enfermeira, falou assim, olha, se a Alexandra, se Deus não tiver propósito na vida da Alexandra, ela vai embora. Porque infecção no abdômen é muito perigoso pós-cirúrgico. E aí o médico foi lá, fez uma incisão, tirou muito líquido estranho que tava lá dentro do abdômen, assim. E deu aquele alívio. E ele falou assim, você vai ficar bem. Eu fiquei bem, fiz quimioterapia.
0: De novo?
2: De novo, em 2016, por causa desse câncer do ovário.
0: Uhum.
2: Pois em 2017, por causa de uma cirurgia de hérnia, o câncer ainda estava lá.
0: Meu Deus!
2: Outra quimioterapia em 2017.
0: São muitas... foram recorrentes, você viu Deus agir em todas essas questões, em todos esses momentos, em todos esses diagnósticos, houve essa mudança de planos e ter que abrir mão de um sonho que a maioria das mulheres tem, ser mãe.
2: Exato.
0: Abrir mão da maternidade. Alexandra, dentro de alguns instantes, já tem aqui, inclusive, perguntas chegando. Porque como é que a gente confia em Deus sem entender o que está acontecendo? A gente vai para uma consulta e encontra outro problema.
2: A gente, na vida de ninguém é perfeita. De ninguém. Eu posso listar para você aqui uma folha com várias coisas que eu não tenho. Que talvez eu nunca terei. O filho é uma delas. Uhum. Engravidar é uma delas. Mas os meus olhos não podem estar para isso daqui.
0: Amém.
2: Os meus olhos estão para o alto.
0: Amém.
2: Porque é de lá que vem meu socorro.
0: Aleluia.
2: Então o Senhor, ele vai mostrando para a gente. Você não pode ter um filho, mas quantas vidas você pode alcançar? Eu tenho filhos espirituais hoje.
0: Uhum.
2: E eu sou muito realizada com eles. E eles, eu posso ter quantos o Senhor me permitir. Então, a esperança não é na circunstância ou em qualquer lugar. Em qualquer coisa que você esteja passando, nossa esperança vem do alto.
0: Amém.
2: É de lá que vem o nosso socorro.
0: Amém. Meu irmão, eu tenho certeza que você aí do outro lado já está entendendo o que o Senhor quer falar com você. A sua esperança vem do alto. Mesmo que os seus planos não sejam os planos de Deus. Mesmo que aquele plano que você tem, que você olha e fala assim, não, esse é um plano de Deus. Como assim? Como assim esse plano vai ser frustrado? E você ainda precisar continuar. É o que a Alexandra está fazendo. Alexandra, vamos fazer o seguinte? Nós vamos para um breve intervalo, mas é muito rápido. Você continua aqui com a gente?
2: Claro.
0: Pode ser? Porque eu quero ainda saber como é que a gente cultiva a esperança quando tudo isso desmorona. Porque não é que parece desmoronar, não, desmorona mesmo. É o nosso sonho que está sendo ceifado ali, digamos assim. Só um momentinho, vamos continuar por aqui. E você aí do outro lado, continue participando com a gente através do nosso YouTube, Rádio 89 Maravilha.
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1: A paz do Senhor Jesus. Marcos, capítulo 10, versículos 8 e 9. E serão os dois uma só carne, e assim já não serão dois, mas uma só carne. Portanto, o que Deus ajuntou, não separe o homem. Que as bênçãos de Deus os alcancem nessa hora. 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
0: É isso aí, agora 3 horas em ponto. Me Conta Maravilha, quando Deus fala assim, não. E aí, o que, que a gente faz, né? A última palavra é de Deus. Uma coisa é a gente falar, a gente compreender por ouvir, mas viver é tão diferente. E hoje nós estamos recebendo a professora de matemática daquelas assim, bem avançadas, gente. Ela é professora de matemática e é criadora de conteúdos sobre a palavra de Deus. A Alexandra Maia está conosco, já contou no primeiro bloco a respeito do câncer, né, de vários diagnósticos e em momentos tão diferentes. E ainda uma menina jovem, muito jovem, cheia de sonhos, de planos, aquela coisa toda, vivendo um bom momento profissional, já tinha se formado, já tinha o seu trabalho, tudo estava indo bem e aí você é parado, opa, stop, porque você agora vai viver algo diferente do que você sonhou. Como não se frustrar? Como manter a esperança? Como fazer diante de coisas que os médicos dizem não tem jeito? Tinha cura, Alexandra?
2: Pois é. Eu descobri que não, mas foi depois. Depois das quimioterapias de 2016 e 2017, em função desse câncer de ovário, em 2020, em meio à pandemia, eu estava fazendo uma nova quimioterapia.
0: Como assim, gente?
2: E aí que o médico virou para mim e falou assim: olha, não tem cura. Você vai fazer quimioterapia de 2 em 2 anos pro resto da sua vida. Porque esse câncer, ele não era aquele agressivo, ele era aquele que crescia devagarzinho. Então ele não respondia bem à quimioterapia. Então fazia quimioterapia para ele abaixar. Segundo os médicos, ele iria crescer, chegar num nível que precisaria de uma nova quimioterapia. E ele falou que isso aconteceria o resto da minha vida. E para honra e glória do Senhor, 2020 foi a última quimioterapia.
0: Aleluia.
2: Que eu fiz. O Senhor colocou um exército, sabe, junto de mim. Pessoas orando, família orando, o meu Eucana, meu esposo. Meu Eucana, que é aquele marido e esposo, né, de Ana, mãe de Samuel. Ah, eu não te sou melhor do que 10 filhos? Sim, eu tenho um marido que é melhor do que 10 filhos, que tá aqui na minha vida, que orou, que lutou comigo, que esteve ao meu lado. Minha família, os irmãos da igreja, os amigos, sabe? E o Senhor enviou uma médica e falou assim: olha, eu acredito na fé, eu acredito em Deus, eu acredito em oração. Olha. Eu troquei de médica e ela falou isso. Ela falou assim: e nós temos que fazer a nossa parte. Então muda a sua alimentação, pega firme com exercícios. E o Senhor foi abrindo as portas de conhecimento. Eu me tornei uma pessoa muito mais firme. Porque eu creio que essa doença, ela não veio por acaso, sabe?
0: Uhum.
2: E eu posso afirmar, assim, depois desse câncer, desses 2 cânceres, que antes eu conhecia o Senhor só de ouvir, mas agora os meus olhos o veem.
0: Aleluia!
2: Então, assim, no auge da minha desesperança, eu sabia que Deus poderia fazer coisas completamente diferentes. E mesmo que Ele não fizesse o que eu esperava que Ele fizesse, Ele não me desampararia, porque Ele não desampara ninguém.
0: É, Alexandra, você falou algo aí muito sério. Deus não desampara ninguém. A gente, às vezes, se sente desamparado porque nós criamos expectativas que elas não são reais. Elas são pautadas dentro daquilo que a gente viveu, né? Das nossas experiências, muitas vezes. Mas há, nesse momento, muitas pessoas que nos ouvem e que talvez estejam exatamente se sentindo desamparadas. Você que viveu esse momento em que você olhou e falou assim: somente Deus. O que você diria a essas pessoas que estão ouvindo agora?
2: Eu diria o seguinte: Deus, ele tem o tamanho da proximidade que você tem dele. Se eu olho um avião daqui de baixo, ele vai ser pequeno. Mas se eu chego perto, lá no aeroporto, e olho um avião, que está, estou próxima de um avião, ele é gigantesco. Se você está afastado do Senhor, não tem intimidade com Ele, você vai achar que Deus é um ser distante, que não se importa com você. À medida que você se aproxima do Senhor, e aproximar do Senhor é o quê? Orações diárias, leitura bíblica diária, sabe, é comunhão, estar num corpo de Cristo. Isso faz com que você sinta a proximidade com o Senhor. E Ele fala. Ele fala através das pregações, Ele fala através do louvor, Ele fala através da sua leitura bíblica diária, e Ele fala ao seu coração.
0: Amém.
2: Então, você precisa entender que o Deus que você serve, Ele vai estar... O tamanho dele é de acordo com a proximidade que você tem dele. Então aproxime-se. Você vai ver que pode acontecer qualquer circunstância na sua vida. Você não será abalado. Não é porque você não ficará triste. Não é porque às vezes você não vai se sentir inseguro. É porque ao anoitecer pode vir o choro, mas você sabe que a alegria vem pela manhã, porque Deus cuida da gente o tempo todo.
0: Aleluia, coisa linda, gente. Como é bom ouvir uma palavra que nos traz esperança numa tarde de quarta-feira, em que você já ouviu tantas coisas por aqui. Você, meu irmão, pode ficar tranquilo, o Senhor não te perdeu de vista.
2: Não perdeu.
0: Olha só, a Patrícia Oliveira, lá de Montes Claros, mandou assim: Alexandra, há anos oro pela restauração do meu casamento. Já tivemos muitas decepções e, sinceramente, às vezes eu penso que Deus não vai mais fazer aquilo que um dia eu coloquei diante dele em oração. Como diferenciar uma promessa de Deus daquilo que simplesmente desejamos?
2: Então, a promessa do Senhor, as promessas do Senhor estão todas na Bíblia. Ele prometeu estar com você, Ele prometeu te perdoar, Ele prometeu estar junto, prometeu não te desamparar, prometeu te fortalecer. É claro que os nossos desejos, o Senhor leva em consideração, tanto que tem aquele versículo: agrada-te do Senhor e Ele satisfará os desejos, sim, do teu coração. O Senhor é bom a esse ponto, sabe? E quando... às vezes num casamento, é claro que nós temos momentos bons e momentos ruins.
0: Uhum.
2: Nós temos que estar firmados na palavra, estar firmados em Cristo, estar firmados nele, porque Ele tem o poder de mudar a história.
0: Amém.
2: Ele mudou a história de muitas pessoas, Ele mudou a minha, e pode mudar a sua, Patrícia. Pode mudar a história do seu casamento. Ele pode restaurar o seu casamento. Então fica firme, minha querida. Fica firme. Pega firme com o Senhor, orações, leituras bíblicas, ore no seu lar, abençoe o seu lar, abençoe a sua casa, peça ao Senhor para quebrantar o seu coração e o do seu marido, porque você, minha filha, é uma com Ele, e vocês dois formam um cordão de três dobras com o Senhor.
0: E eu vou dizer aqui para Patrícia, Patrícia, a gente... diferenciar também é algo assim tão estranho, né, para nós, porque o nosso desejo ele é grande, ele é forte,
2: muito,
0: né,
2: grande.
0: Ele é muito forte. E nesse caso do casamento, onde são dois, você lutar pelos dois, a gente precisa muito ser fortalecido pelo Senhor. Né? Então que o Senhor, Patrícia, te fortaleça, coloque os seus olhos nele, sim, e em nome de Jesus que você tenha o discernimento daquilo que de fato é para você fazer a partir de agora. Não é,
2: amém,
0: nem pelo que passou. O André Luiz, lá de Juiz de Fora, falou assim: olha, desde muito novo, eu ouvi que eu não chegaria a lugar nenhum.

0: Quem define você é o Senhor. E o Senhor diz na palavra: a todos aqueles que o receberam, deu-lhes o poder de serem feitos filhos de Deus. Nós somos filhos do Senhor, amados, porque Ele nos amou, porque Ele nos perdoou os nossos pecados. Então, nenhuma palavra pode ter esse poder de entrar no seu coração e fazer morada, meu querido. Então, é no Senhor que a nossa vida tem que estar firmada. E é no que Ele fala a nosso respeito. A nossa identidade está relacionada com o que Ele diz a nosso respeito, e não com o que outras pessoas dizem a nosso respeito.
1: Essa aí é daquelas assim que realmente parece que elas ecoam sempre essas palavras na nossa vida, né? Você não vai ser ninguém, como escutei, vai ser ladrão, assaltante, marginal. Escutei do meu pai essas palavras. Mas olha aqui, André, onde que o Senhor me colocou?
0: Glória a Deus.
1: Porque a gente realmente precisa ter essa identidade de filho.
0: Exatamente.
1: A Priscila Fernanda, lá de Divinópolis, falou assim: olha, durante muitos anos eu ouvi que eu não conseguiria engravidar. Alexandra, fiz tratamentos, passei por consultas, chorei muito e cheguei ao ponto de evitar até chá de bebê das amigas porque aquilo me machucava. Hoje eu estou com 38 anos e eu continuo esperando. Algumas pessoas já me disseram para aceitar que não vai acontecer. Eu sei que Deus não é obrigado a fazer aquilo que eu quero, mas ainda existe uma esperança dentro de mim. Como eu ainda posso permanecer de pé depois de já ter escutado tantos nãos?
0: Então, a vida tem mais não do que sim, Priscila. Mas aquilo que o Senhor tem preparado para você, Ele vai cumprir. Eu não sei se você vai engravidar, mas eu posso começar a orar por você, para você engravidar. Eu já orei por muitas mulheres. Quando aconteceu isso comigo, e a primeira coisa que eu pedi para o Senhor foi: Senhor, não deixe que eu tenha inveja de mulheres grávidas, de mães, que eu não queira inchar de bebê, porque isso é uma coisa muito ruim. A gente tem que chorar com os que choram, mas a gente tem que se alegrar com os que se alegram.
1: Sim.
0: Então, que o Senhor te dê esse coração, Priscila, um coração que você consiga se alegrar com os outros. E outra coisa, Jó, tudo de Jó foi restaurado quando ele orou pelos amigos dele. Quando Jó perdeu tudo, Jó perdeu bens, perdeu saúde, seus filhos foram retirados dele, e ele orou pelos amigos dele. Após a oração de Jó, o Senhor restaurou tudo em dobro do que Jó já tinha. Então, minha irmã, não foque em você. Foque em outras coisas. Foque em servir o Senhor. Foque em permanecer no Senhor. Foque na obra do Senhor. Deixe que o Senhor entregue essa área na vida, nas mãos do Senhor, para que Ele faça o melhor por você. Quem sabe você pode ser surpreendida como Jó foi, após orar pelos seus amigos.
1: Às vezes orar por outras mulheres que querem engravidar.
0: Exatamente,
1: também, né?
0: Exatamente, exatamente.
1: Eu imaginei isso aqui agora.
0: Exatamente.
1: Deus te abençoe, Priscila, Fernanda, e em breve venha nos contar o seu testemunho, viu? Em nome de Jesus.
0: Amém.
1: O Carlos Eduardo é de Montes Claros, e ele diz o seguinte: eu estava há 11 anos trabalhando na mesma empresa. Foi de lá que saiu praticamente tudo que sustentava a minha casa. Minha filha acabou de passar na faculdade e justamente agora fui demitido. Eu cheguei em casa naquele dia e não consegui nem contar para minha esposa. Eu fiquei dentro do carro por quase uma hora pensando em como eu ia pagar as contas. No dia seguinte, eu ouvi uma mensagem profética dizendo que Deus continua no controle. Eu confesso que naquele momento foi difícil acreditar. Mas estamos sendo sustentados até hoje na graça de Deus.
0: Glória a Deus, toda honra e toda glória a esse Deus. Ele não desampara, gente. Ele não... Nós somos surpreendidos, mas o Senhor não é surpreendido.
1: Ah, é verdade.
0: No Salmo 139 fala: todos os nossos dias foram escritos quando nenhum deles havia. Ele conhece cada um de nós desde o ventre de nossa mãe. Então nós temos que acreditar que esse Deus, ele tem um plano para mim e para você. Não é o nosso, né? Mas é o dele, a última palavra é dele. Mas nós cremos que ele é fiel, que ele é amoroso e que ele não desampara e não nos deixa só.
1: Aleluia, e vai continuar provendo.
0: Em nome, né, de Jesus.
1: Ó, a Melissa de Contagem falou assim: olha, este ano, depois da perda de uma tia, descobrimos

0: que a minha avó está com câncer agressivo no útero. Por causa da idade avançada, ela não poderia passar por todos os procedimentos necessários e precisou fazer apenas uma raspagem para retirar esse câncer. No mês passado, descobrimos que o câncer voltou ainda mais agressivo e que já houve metástase. Mesmo com a família se preparando para o pior, eu, Melissa, continuo crendo que Deus pode realizar um milagre. Eu creio que Deus ainda pode surpreender a nossa família. Alexandra, a sua família foi surpreendida.
1: Foi. E a Melissa está completamente certa. A última palavra é dele. Não tem diagnóstico, prognóstico, genética. A última palavra é dele. Fica firme, minha irmã. Ora por sua avó, sabe? Creia no poder do Senhor. Ele sabe o que é melhor para ela, ele tem os planos dele para ela. E eu admiro muito você por ter essa fé e permanecer firme no Senhor, crendo no milagre.
0: Gente, vocês estão ouvindo a Alexandra aqui? Vocês podem ouvir muito mais, porque a Alexandra tem um canal no YouTube que é maravilhoso. Tem temas ali que são assim, que você olha e fala assim, gente, como ela vai tirar algo daqui? Quando a gente lê ali o tema, né, daquele programa, a gente olha e fala assim, gente, como que vai tirar alguma coisa daqui? Como, será que vai ter algum proveito? E tem. Então, quero convidar você a entrar lá no canal do YouTube. Qual é o nome, Alexandra?
1: O canal de estudos é Ouvir a Bíblia.
0: O canal de estudos é Ouvir a Bíblia. Chama Ouvir a Bíblia. Então, no YouTube, Ouvir a Bíblia. Você, de fato, vai ouvir Deus falando através da vida dela, como você está ouvindo aqui no nosso Me Conta Maravilha.
1: Amém.
0: A Ana Lúcia Ferreira, lá do Vila Alpe, aqui em Belo Horizonte, disse o seguinte, esse texto nosso Me Conta Maravilha.
1: Amém.
0: A Ana Lúcia Ferreira, lá do Vila Alpe, aqui em Belo Horizonte, disse o seguinte, esse texto nosso Me Conta Maravilha.
1: Amém.
0: A Ana Lúcia Ferreira, lá do Vila Alpe, aqui em Belo Horizonte, disse o seguinte, esse texto nosso Me Conta Maravilha.
1: Amém.
0: A Ana Lúcia Ferreira, lá do Vila Alpe, aqui em Belo Horizonte, disse o seguinte, esse texto nosso Me Conta Maravilha.
1: Amém.
0: A Ana Lúcia Ferreira, lá do Vila Alpe, aqui em Belo Horizonte, disse o seguinte, esse texto nosso Me Conta Maravilha.
1: Amém.
0: A Ana Lúcia Ferreira, lá do Vila Alpe, aqui em Belo Horizonte, disse o seguinte, esse texto nosso Me Conta Maravilha.
1: Amém.
0: A Ana Lúcia Ferreira, lá do Vila Alpe, aqui em Belo Horizonte, disse o seguinte, esse texto nosso Me Conta Maravilha.
1: Amém.
0: A Ana Lúcia Ferreira, lá do Vila Alpe, aqui em Belo Horizonte, disse o seguinte, esse texto
1: siga passar por ela.
0: Uhum.
1: Então, os nossos olhos, de novo, não podem estar aqui embaixo, nas circunstâncias que nós vivemos. Porque as circunstâncias parecem ser muito grandes, mas o nosso Deus é muito maior.
0: Aleluia.
1: Por isso, os nossos olhos têm que estar firmados no alto. É de lá que vem o nosso socorro. Eu também não acreditava que eu sobreviveria, eu não acreditava que eu ia conseguir viver feliz, sendo frustrada, não tendo filho.
0: Uhum.
1: Eu não acreditava que eu ia ser uma pessoa alegre, que eu ia conseguir desempenhar funções, que eu conseguiria ajudar outras pessoas. Mas é o versículo, ao anoitecer pode vir o choro, mas a alegria vem pela manhã. O Senhor sustentou, o
0: amém.
1: Senhor sustenta e Ele há de continuar sustentando.
0: Amém, amém. Aqui a Marisa Eloia, lá de Contagem, falou, shalom, shalom, shalom, Michele. Eu estou aqui no meu trabalho com meu radinho baixinho, encantada com esse testemunho lindo dessa irmã. Como faço para encontrá-la no Instagram? Tenho muita fé em Deus, muita mesmo. Comecei sentindo uma dor no joelho, que também inchou, mas estou em oração e creio que o Senhor está me dando livramento. Deus é muito bom, Ele é maravilhoso e soberano. Ô, gente.
1: Aleluia.
0: Como é que faz para te encontrar lá no Instagram? É prof, né?
1: Eu tenho um Instagram que pode me encontrar por lá e pode perguntar tudo que você quiser. Arroba prof. Alexandra Maia, né? Porque escreve com X, Alexandra Maia. Tem o canal do YouTube também de matemática, que eu sou professora de matemática, então eu coloco aulas lá para as pessoas aprenderem matemática, para perderem o medo, para treinarem o cérebro. E esse tem o meu nome, professora Alexandra Maia, né? Falando Alexandra porque escreve com X. E o canal Ouvir a Bíblia de Estudos, que é também no YouTube.
0: Então, ó, é tudo prof, né? Professora, prof, Alexandra Maia. A gente chama ela de Alexandra, mas para escrever é Alexandra mesmo, com X.
1: Isso.
0: Ô, Alexandra, inclusive, a turma tá aqui no YouTube... Tá assim, olha, a Sara falou assim, ai, o meu like foi o 1. A Sara Batista é uma ouvinte nossa maravilhosa, fez aniversário ontem.
1: Que bênção.
0: E o Dário Francisco também tá por aqui. A Rúbia Costa dizendo, Deus seja louvado. O irmão Carlos Joel dizendo que está em oração. A Adriana Fernandes, Alê, Jesus é maravilhoso.
1: A Adriana.
0: A Neide Marinato, que testemunho forte, meu Deus. A Fabíola Pereira falou, eu sou sua filha espiritual e
1: Aleluia.
0: Te amo.
1: Minha amiga, beijo.
0: A Jaqueline Dutra dizendo, esta guerreira é bênção demais. O Gerson Nepomuceno lá em Barbacena, meu Deus, que história de superação. A gente ainda acha que tem problemas. A Ana Lúcia também está por aqui. O Elton Hélio.
1: É, nossa, Elton. Professor da EBT.
0: É, dizendo, esperança que se... Como é que é? Esperança que se vê não é esperança. Nós esperamos o que não vemos.
1: Aleluia.
0: Jesus está voltando. Romanos 8, 24, 25. E ainda dizendo, parabéns, irmã Alexandra. A Sandra também está por aqui dizendo, glória a Deus, Alexandra. E o John dizendo, linda prova de fé. O cantor Daniel Levita, Jesus é maravilhoso. A Flávia Valadares dizendo, a paz do Senhor Jesus, Deus é maravilhoso. Ele vai sempre cuidar de você, Alexandra.
1: Amém.
0: É a Flávia lá do bairro Suzana. A Adriana Fernandes ainda dizendo, glória a Deus por sua vida, pelo seu testemunho, amiga. A Ivete Gonçalves, que Deus continue te abençoando. Aldeir dizendo, glória a Deus pela sua vida, Alexandra. Exemplo de determinação e vida com Deus. É a família Maia.
1: Os irmãos da igreja, todos estão aí. Beijo, meus irmãos da nossa célula Frutificar, que a nossa família na fé, glória a Deus.
0: É, e a Alexandra, gente, é da 8ª Igreja Presbiteriana e tem uma célula toda sexta-feira. Lá, se eu fosse vocês, iam, porque eu fui e eu vou falar, muito boa. Ainda temos aqui a Ivone Dias, a Natália Vieira, Dorcas Moreira, deixa eu ver aqui o Caleb também dizendo, tá por aqui, Marineuza, eu acho que é assim mesmo que fala, que Deus continue abençoando sempre sua vida. E outras participações chegaram por aqui, deixa eu ver, eu tenho 1 minuto e meio, mas deixa eu falar da Rosângela Ferreira de Contagem. Quero dizer que esse testemunho foi lindo e muito impactante. Eu também já ouvi muitas palavras negativas, pessoas dizendo que eu era um gol perdido e que não daria em nada. Mas graças a Deus, eu sigo vivendo a vitória. Tenho 5 filhos, uma filha adotiva, sou avó de 7 netos. Sim. E agora, aos 62 anos, abri uma cantina. Às vezes penso que não vai dar certo e até fico desanimada, mas quando eu olho para frente e me lembro das promessas de Deus, eu continuo prosseguindo para o alvo.
1: Aleluia.
0: Deus ainda tem muita coisa para realizar na minha vida.
1: Glória, gente, a Deus, que coisa linda, gente.
0: Aos 62 anos,
1: que
0: bênção,
1: né? Bênção, Jesus te abençoe.
0: Olha, eu confesso que muitas dessas fases eu não sabia, eu não imaginava que a Alexandra tinha passado, até porque sempre quando vejo o Francisco, que a gente chama de Chiquinho, é meu amigo há muitos anos, a gente não imagina porque o sorriso tá sempre no rosto.
1: Glória a Deus.
0: O sorriso tá sempre no rosto. O choro, de fato, ele acontece, mas a alegria vem pela manhã.
1: Aleluia.
0: Nós continuamos crendo, Alexandra, mais uma vez. Glória a Deus pela sua vida. Muito obrigada por ter vindo. E eu quero voltar com você aqui assim, não quero que demore muito, porque nós precisamos falar sobre orações não respondidas.
1: Uhum.
0: Eu imagino que você orando, pedindo a Deus para que o Senhor preservasse ali o seu útero, um óvulo que fosse, e isso não ter sido possível. Como a gente lida quando a oração da gente não é respondida? E eu sei que tem uma mensagem dessa lá no seu canal.
1: Vai ser um prazer, Michele, vai ser um prazer, uma honra estar aqui e falar do que o Senhor faz É um prazer muito grande. O Senhor é muito bom conosco.
0: Não é?
1: A gente tem que falar das maravilhas que Ele faz.
0: Muito obrigada, Alexandra. E a você que está juntinho com a gente pelo YouTube, pelo nosso WhatsApp, fica por aqui o nosso Me Conta Maravilha, que volta na próxima sexta-feira, a partir das 2h40. Até mais.
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19: 3:30.
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19: Direto da redação com ela, a Ariane Fernandes, que está de volta. Mais uma vez, boa tarde, Ariane.
24: Boa tarde, Michele. Boa tarde, ouvinte. Maravilha, Michele. O Tribunal de Justiça condenou a Copasa a pagar 300 milhões de reais para recuperação e manutenção de ruas e avenidas da capital, prejudicada por tantas obras. A condenação surgiu após uma ação civil pública que apontou problemas na recomposição do pavimento após intervenções realizadas pela Copasa desde 2010. O valor será pago pela companhia em 3 parcelas de 100 milhões de reais e a primeira deverá ser repassada em até 30 dias depois da homologação do acordo pela Justiça. As outras 2 parcelas estão previstas para abril de 2027 e janeiro de 2028, com correção pelo IPCA. O dinheiro terá uso exclusivo na reparação das vias afetadas pelas obras da Copasa. A Prefeitura de Belo Horizonte ficará responsável por definir o cronograma dos serviços, seguindo critérios técnicos para escolher e priorizar os trechos que serão recuperados. O município também terá que prestar contas periodicamente ao Ministério Público sobre a aplicação dos recursos e aí sim o Ministério também informou que vai acompanhar o cumprimento desse acordo pelos próximos 5 anos.
19: Tá certo, vamos aguardar então, né, Ariane? Você volta daqui a pouco?
24: Daqui a pouquinho, Michele, às 4:30 eu volto com mais informações e também às 7 horas da noite no Jornal da Noite Maravilha, as principais informações do dia.
19: Tá certo, 89 Maravilha, onde o som da informação chega junto com o som do céu. E a gente canta com Bruna Carla. Sou humano.

Esse foi o Ministério Zoe, você me leva ao deserto na Rádio 89 Maravilha, rádio de todas as igrejas que toca o som do céu. Hoje nós já tivemos o Me Conta Maravilha, Alexandra Maia. Você pode entrar lá no YouTube para assistir depois, tá certo? E eu tenho certeza que vai abençoar muito a sua vida. 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E por aqui a gente continua cantando, ao som de Soraya Moraes, Caminho no Deserto.

0: Gabriel Guedes, vitorioso és. 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
18: A paz do Senhor Jesus. Provérbios, capítulo 21, versículo 23. O que guarda a sua boca e a sua língua, guarda a sua alma das angústias. Que as bênçãos de Deus os alcancem nessa hora.
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0: 4 horas.
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0: Gente do céu, é isso. É, você já tá aí na minha frente. Olha, ele entrou na minha frente, atrevido, só porque veio de blusa preta e eu também. Ô, Ed!
20: Deixa eu me ajustar aqui.
0: Eu sou Michele Marins e você
20: Michele
0: é quem?
20: Marins, eu sou o Ed, tô por aqui. Tô chegando aqui, né? Me parou ali pra falar do jogo de ontem.
0: É? Tá chorando até agora, isso?
20: Não, tô tranquilo.
0: Ah, tô vendo. O olho tá até inchado, gente. O olho tá até inchado aqui, ó. O povo da oitava tá aqui pra te ver.
20: É, Michele.
0: Ó.
20: De olho?
0: De olho.
20: Meu Deus do céu.
0: Francisco e Alexandra.
20: Olha só,
0: Maia.
20: Que legal.
0: Estão,
20: né?
0: Ó, de olho em tu.
20: Muito bom.
0: Tá?
20: Muito bom.
0: Posso chorar por esses times aí, não.
20: Tá bom.
0: Ô, gente, então hoje é quarta-feira. Estamos começando o nosso Fim de Tarde Maravilha. Dia a dia em crente.
20: Opa, dia a dia em crente hoje, hein, Michele? E tá legal, né?
0: Muito.
20: E tá bem legal. E
0: mas
20: a gente,
0: antes
20: a gente chama eles, né?
0: Ah, sim, eu já ia colocar a turma, é pra chamar você, mas vamos
20: isso.
0: Chamar então os caça-likes. Venham! Cadê vocês? Ih, tá atrasado igual você.
20: Tá. Para, será que eles estão conversando
0: cadê?
20: Do jogo também? Chegaram.
0: Ah, graças a Deus, vamos aplaudi-lo. Aí sim! Será que esses caça-likes também estão chorando?
20: Tá chamando. Eu acho que sim.
0: É. A locutora ali não tá, não. Ô, Ed.
20: Oi.
0: Vamos começar esse Fim de Tarde Maravilha.
20: Bora
0: pondo
20: começar.
0: O povo pra chamar você, menino.
20: Coloca aí, Michele.
0: Vamos lá. Turma chamando.
21: Boa tarde, Ed. Vem ajudar a Michele. A Michele tá precisando de sua ajuda. Elina.
20: Elina.
21: De Minas Gerais.
0: Ó, Elina fala
22: bora,
0: rápido,
22: Ed,
0: né?
22: Bora, Ed. Ed,
20: tá acelerada.
22: Tô passando aqui em frente ao Shopping Del Rey fazendo entrega, Ed. E você aí de boa, vem ajudar a
20: pode
22: Michele.
20: Boa, onde,
22: aqui
20: gente?
22: É o Léo da Assembleia de Deus do Nova.
0: Você tava de boa, você demorou a entrar aqui?
21: Ed.
20: Oba.
21: Vem trabalhar, Ed, fofoqueiro. Você já tinha. Tô esperando.
20: Ela descobriu, né?
22: Ué, bora trabalhar, Ed. Se for galo, bora trabalhar.
20: Bora.
22: Se for cruzeiro, bora trabalhar do mesmo jeito.
0: Do mesmo jeito.
20: Por isso que
22: eu falo, Luiz Santa Luzia.
20: Fala, Luiz.
23: Bora, Ed. Bora trabalhar. Aqui é Samuel Lima falando aqui de Lagoa Bonita, viu? Interior de Minas Gerais.
20: Sim, tamo
0: olha
20: junto.
0: Só.
21: Ed, cadê? Vai ajudar a Michele, meu filho.
0: Vem.
21: Do coração da semana, quarta-feira. Que é Dorcas, da Assembleia de Deus.
0: Ei, Dorcas.
24: Ed, é tia de Capim Branco. Vem logo, meu filho.
0: Tia
24: dar parabéns pra dona Jandira, que tá completando hoje 101 anos de vida. Ela é a avó
0: Deus.
24: Do Theo, meu neto. Ela é
20: dona
24: de Pedro
20: Jandira,
24: Leopoldo. Vem cantar parabéns rápido.
20: Nós vamos mandar um coração pra ela já.
0: Tá.
25: Ed, vem trabalhar, Ed. Aqui é a Mariana do bairro Pousada Santo Antônio. Vem trabalhar, Ed. Tô com saudade de você e da Michele.
0: Ah, ainda bem, já estamos aqui.
26: Ed, vem trabalhar. Eu sou Davi Lucas.
20: Fala, Davi lindo.
26: De das Neves.
0: Oh, meu Deus, que gostoso.
27: Ô, Ed.
20: Oi.
27: Deu hora, filho. Bora.
20: Bora.
27: Bora trabalhar?
20: Sim, bora nessa.
27: O Anderson Santos, da AD Petrolândia, Contagem.
20: Fala, Anderson.
27: Deus abençoa.
28: Atenção, atenção, atenção, atenção, Ed. O Ed, vem trabalhar, Ed, vem trabalhar, Ed. A Michele tá esperando.
0: Tava,
28: o presbítero Zé do Bairro.
0: Quase que ele não veio, viu, presbítero?
20: Jesus.
25: Ed, Vem trabalhar, Ed. Aqui é a Mariana do bairro Pousada,
20: fala,
25: Santo Antônio.
20: Mariana.
25: Vem trabalhar, Ed. Tô com saudade de você e da Michelle.
0: Ué, gente, esse foi, ué.
2: Ed, vem trabalhar, meu filho. O cabuloso perdeu, tô triste. Vou ficar triste, é. Mas eu... Nossa.
0: Tem nada disso, dá pra Nossa. Ficar triste, não.
3: Ed, boa tarde, meu amigo.
20: Começa, não, Michelle.
3: Vem trabalhar com a Michelle. E aproveita, manda um abraço pro pessoal lá de Itaúna, porque ultimamente Itaúna. Agora tô morando aqui em BH. Um abração. Um
20: abraço pra turma de Itaúna.
4: É Aguinaldo, São Caetano.
20: Fala, Aguinaldo.
4: Ô, Ed, Oi. Vem trabalhar, cara. A Michelle trabalha muito, mas sem você nesse estúdio aí, é a mesma coisa de um bolo sem cereja. Michelle vem trabalhar, trabalha filho, ajuda nós.
0: Ô, Ed.
24: Ed, vem Oi. Trabalhar. Ajudar a Michelle. Eu tô de olho em você.
20: Tá
24: viu?
20: Bom, tá bom.
24: Quantos 300 likes de ontem? Ah, é a Sara.
20: Não chegou, não.
0: Chegou, não.
20: 300 não, hoje
0: chegou. Chegou, não, mas você ganhou o seu parabéns.
20: É. Dia de encrente chega, tá, Michelle? Dia de encrente chega, né?
0: Dia de encrente chega.
20: É,
0: só vem crente.
20: É, exatamente.
0: Só vem crente.
20: Ô, Michelle, fala em crente. Tem... Acabou? Acabou?
0: Acabou. Aqui acabou.
20: Temos em crente hoje, então, pra você que tá com a gente na 89 Maravilha. Em crente pra você aqui na nossa programação. Deixa eu trazer essa em crente de hoje. Hoje é dia do fotógrafo jornalista, né? Do... Como é que chama? Até esqueci como é que chama.
0: É, você também...
20: Repórter
0: fotográfico?
20: Fotográfico.
0: Foi isso?
20: Exatamente. Hoje é o dia do repórter fotográfico.
0: Eu tô na dúvida se é exatamente assim que fala.
20: Se é exatamente assim. Mas a nossa enquete de hoje é o seguinte, uma câmera, uma foto, aquelas, você lembra aquelas que tinha só descartável? Uma câmera, uma foto, um acontecimento bíblico. Você só pode escolher uma cena, detalhe, do Antigo Testamento, meus jovens.
0: Repórter fotográfico mesmo.
20: Isso, pra fotografar, seria qual? De novo?
0: Não, nós vamos abrir aqui, vamos colocar Sim. duas cenas.
20: Duas.
0: Porque é o seguinte, geralmente a estampa do jornal, hoje em dia eles estão colocando duas, pelo menos, assim, bem grandonas.
20: Só tem uma foto, Michelle.
0: Só uma.
20: Olha você também querendo atrapalhar.
0: É, porque eu tô querendo mudar a enquete bem aqui na hora.
20: Tá.
0: Vamos ver, ó, eu penso assim, se você tiver se você pudesse dois colocar flash. Na capa, isso, dois momentos assim,
20: extra.
0: Você chegou na hora que o fato estava acontecendo e conseguiu tirar foto.
20: Tá.
0: Né?
20: Extra.
0: O mundo acabará amanhã de manhã. Só que tem que ser só lá do Antigo Testamento.
20: Só que lá do Antigo Testamento acabou. Algum dia quase que acabou.
0: Tinha promessa no Antigo
20: Exatamente.
0: Testamento.
20: Uma
0: né?
20: câmera, uma foto, aliás, duas, segundo a Michelle. Um acontecimento bíblico, dois, segundo a Michelle.
0: Tá.
20: Você só pode escolher dois. Duas cenas do Antigo Testamento para fotografar. Quais seriam? E aí? Antigo Testamento.
0: É, aí também tem que ter conhecimento bíblico, né?
20: A, C e D, C.
0: É, Jesus não tava ainda não,
20: não,
0: viu, gente?
20: Exatamente.
0: Só pra dar uma dica pra vocês.
20: A, C e D, C. Antes e depois.
0: Esse é o A, C. Antes de Cristo,
20: exatamente.
0: Né?
20: Exatamente.
0: Tem vários momentos maravilhosos, né?
20: Dois flashes, vai falar, ó.
0: Eu acho que eu ficaria com o meu flash seria exatamente ali das muralhas.
20: As muralhas.
0: O povo, imagina a foto do povo caminhando em volta da muralha, assim, na hora que a muralha começa a cair, primeira pedra.
20: Michelle.
0: A primeira pedra que cai da muralha, assim, com caiu. O povo ainda passando, tá?
20: Meu
0: acabando
20: Deus.
0: De passar.
20: No. Qual que eu vou escolher?
0: Ia
20: vou
0: ser pensar. Um fotão, viu?
20: Eu vou pensar que eu não vou em abertura do Mar Vermelho, não.
0: É, tá bom.
20: É, porque tá, essa já tá, né?
0: É, eu também.
20: Essa já tá passada.
0: notícia. Já tá muito, né? Tá muito. Davi com o gigante
20: mas
0: também.
20: Essa é legal
0: né?
20: também, né?
0: Essa também ia ser
20: mas
0: bem
20: tem
0: legal.
20: Outras, né?
0: Tem. É porque aí você tem que pensar no momento, né?
20: Exatamente.
0: Você imagina, porque quando a gente fala assim, Davi, aí tem o momento em que ele atira.
20: Que você fala,
0: tem
20: o
0: momento em
20: foto.
0: Que o gigante
20: como
0: cai.
20: Uma fotaça.
0: É, o gigante cai. O momento em que ele sai com a cabeça do gigante.
20: É, pois é.
0: Que teve que arrancar a cabeça do gigante.
20: Teve que arrancar.
0: Ah, gente, santo Deus. Tanta coisa, né?
20: Meu Deus.
0: Então, assim, você é um repórter fotográfico.
20: Isso.
0: Você precisa ter a foto na estampa do jornal.
20: Sim.
0: Porque essa é a luta, né, de um repórter fotográfico. Ele tenta, de todas as formas, conseguir com que a foto que ele tira chegue a uma capa de jornal.
20: Sim.
0: Ele é reconhecido por aquilo. Inclusive, um grande abraço a todos que nos ouvem, que com certeza levam, né, o pão de cada dia para casa através, às vezes, de momentos extremamente difíceis.
20: Sim.
0: Então, que Deus abençoe mesmo a vida de vocês, o psicológico. São várias profissões e essa é uma bem desafiadora.
20: Tá.
0: Você já parou pra pensar, hein, meu filho? Você tá pensando até agora?
20: Tô pensando na minha. É. Eu vou Josué e Caleb avistando a Terra Prometida. Ir lá e olhar qual que é.
0: Mas eles já lá olhando?
20: Olhando lá. Seria legal, né?
0: É, porque Josué e Caleb tem vários momentos,
20: extra,
0: né?
20: Extra. Terra Prometida à vista.
0: Ah, hã? Que isso, hein?
20: O povo ia ficar doido, não ia?
0: Não ia? Imagina esse jornal correndo na mão ali do povo, no meio do deserto. Boa, Ed.
20: Gostou?
0: Amei. Bora isso aí, nessa, criatividade.
20: Então. Então essa foi a minha. Então você pode escolher duas, se quiser escolher uma também.
0: É, fica só em uma.
20: E vem nessa criatividade assim também. Vem com a gente, deixa

0: Vai aí, filho.
1: Bora, gente. Tem fim de tarde maravilha acontecendo por aqui. Quarta-feira, você já sabe que quarta-feira tem um quê? Encrente. E é legal demais as nossas encrentes. Daí essa de fotografia, na semana passada foi legal. E veio, e foi engraçado isso, porque foi o dia da fotografia. E agora veio no mesmo dia, né? A gente falou, vamos usar.
0: Vamos o repórter usar. Fotográfico,
1: exatamente.
0: Né? Até porque muitas mensagens, assim, não muitas, mas as mensagens, tem algumas que a gente não conseguiu ler e eram extremamente criativas. Sim, sim. Então, assim, é você no momento do fato.
1: E o repórter, o fotógrafo, ele já tem que ter esse olhar.
0: É.
1: Então, o fotógrafo, por exemplo, num casamento, que é um lugar meio que controlado, mas ele tem que ter o olhar atento.
0: Sim.
1: Porque o que é comum pra gente é uma cena pra ele.
0: É uma cena pra ele.
1: Né? Então, e o fotógrafo, o repórter fotográfico, ele tá em guerra.
0: Sim.
1: No meio de guerra, ele tem que achar a foto que é a capa do jornal. E ele deve tirar, Michele, centenas de fotos.
0: Muitas fotos.
1: Pra achar essa é a capa do jornal.
0: O bom fotógrafo, você vê que até mesmo o fotógrafo que ele tá ali no campo de futebol.
1: Sim, várias.
0: Gente, tem fotos que você vai falar assim, não.
1: Cara, meu Deus, o cara parou no ar pra poder tirar. Impressionante.
0: É incrível.
1: Então, é bem isso. Então, a nossa enquete é pra gente valorizar, é claro, essa profissão, né? E deixar os nossos parabéns pra essa turma. E, é claro, a gente trazer esse conhecimento bíblico.
0: Sim.
1: Porque a gente entende que a Bíblia é um livro maravilhoso, mas cada um tá no momento da fé. No momento da caminhada.
0: Sim.
1: Tem gente que converteu um ano, dois anos, ainda não leu tudo ainda. E quando traz as histórias, fala, cara, vou estudar sobre isso.
0: Ué, teve isso na Bíblia, né?
1: É, um pouco do conhecimento também.
0: Sim.
1: Que a gente tenta trazer aqui. Mas antes de começar a nossa bateria, quem entra em cena...
0: Ai, gente!
1: Chama!
0: Ah, Senhor! Ai, coisa linda!
1: Uou, já chegou aos 23 minutos, 50 likes. Vocês vieram bonito, hein?
0: Oi,
1: Ed. Lá que volta aos 80. Vamos chegar a 300?
0: Em nome de Jesus.
1: Se lembrando que hoje tem o céu do seu fim de tarde. O que já mandaram, né? A gente vai colocar. E se você tiver um céu bonito aí, manda pra gente, tira foto do céu, não tremida.
0: Com a lente limpa.
1: Lente
0: socorro, gente.
1: E a localização, né?
0: Também,
1: e
0: verdade.
1: A localização. Manda tudo pra gente.
0: Ô, Ed, eu fui informada pelas meninas lá da frente,
1: sim,
0: né? Das nossas secretárias, que o seguinte, houve um problema e que não foi nos enviado, embora a pessoa que nos mandou o áudio mandou muito cedo.
1: Sim.
0: Elas ficaram com aquele receio
1: tá
0: de enviar.
1: Cedo,
0: E aí, não foi pro ar.
1: Sim.
0: Então agora vai, porque é o seguinte, não, vamos ficar devendo, hein?
2: Tá. Ô, Ed, vem ajudar a Michele. Ed, boa tarde. Que Deus abençoe a vida de vocês. Hilda de Santa Luzia, um abraço.
0: Hilda de Santa Luzia, você é ouvida, você é querida. Que Deus abençoe a sua vida. Muito obrigada pelo seu carinho, seu amor para conosco. E por gentileza mesmo, a gente pede encarecidamente, nos perdoe. Gente, são tantas coisas. E aqui tem pessoas, gente como todos os outros.
1: Exatamente.
0: Que às vezes não tá tão bem num dia ou às vezes dá aquela voada. Acontece? Infelizmente. Deveria? Não, mas acontece.
1: É isso mesmo. Obrigado.
0: Então,
1: viu?
0: Hilda, beijo pra você.
1: Beijo. Muito bom. Hoje, então, fim de tarde, maravilha no ar. Vou repetir só a pergunta, Michele. Michele mandou a pergunta no meio do programa, tá, gente?
0: Coisas de mulher. Você já ouviu mulher falando assim? Não, porque eu queria que você ficasse em casa, porque eu quero só trocar esse sofá de lugar.
1: Não vai nessa não, homens. Ó, uma câmera.
0: Socorro.
1: Duas fotos. Um acontecimento bíblico, você pode escolher. Duas cenas do Antigo Testamento para fotografar. Quais seriam? Conta pra gente,
0: 319-9565-1089.
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0: 4:30.
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0: Direto da redação, mas agora no nosso fim de tarde maravilha, a maravilhosa Ariane Fernandes. Boa tarde, Ariane.
12: Boa tarde, Michele. Boa tarde, Ed. Boa tarde também, ouvinte maravilha. Michele, notícia muito importante da Agência Nacional de Vigilância Sanitária, Anvisa, que determinou nesta quarta-feira a interdição cautelar da água mineral sem gás da marca Vitoriosa. O laudo emitido pelo Laboratório Central de Saúde Pública detectou o resultado insatisfatório no ensaio microbiológico com detecção de coliformes totais em 250 ml do produto. Então, esse produto, que é a água sem gás da marca Vitoriosa, vitoriosa não pode ser consumido ou comercializado até que seja comprovada a sua segurança. O produto é fabricado pela GPF Agroindústria Limitada, localizada no Rio de Janeiro, mas tem distribuição nacional. A Anvisa esclarece que a medida é preventiva e temporária, tem o objetivo de proteger a saúde da população e permanecerá vigente enquanto são realizados novos testes, provas, análises ou outras providências requeridas até que essa investigação seja totalmente concluída. Então, só para enfatizar, é água mineral sem gás da marca Vitoriosa.
0: Ok, então, ficar atento, né, o Ariane, porque tá aí, tá sendo vendida ainda, né?
12: Exatamente.
0: Tá sendo recolhida.
12: Será recolhida.
0: Tá certo. Então, Ariane, você volta daqui a pouco.
12: Daqui a pouquinho, às 5h30, com mais informações e também às 7h da noite, no Jornal da Noite Maravilha, as principais informações do dia, Michelle.
0: Tá certo. 89 Maravilha, onde o som da informação chega junto com o som do céu. Bora cantar, Ed?
1: Bora cantar, Michelle.
0: Ao som de F-Hop, Colossenses e suas linhas de amor. Linda canção.

0: Colossenses e suas linhas de amor, F-Hop Music no nosso fim de tarde maravilha, dia do repórter fotográfico. E nós temos fotografias também do nosso
1: céu hoje,
0: do fim de tarde, né?
1: Daqui a pouquinho a gente tem o céu do seu fim de tarde por aqui. A turma que foi mandando aí, a gente escolheu a quarta-feira pra gente poder passar.
0: É.
1: Porque os outros dias a gente prometeu, mas não, a gente não tava dando conta. Principalmente as quintas e as sextas, que é bem corrido, né, Michele?
0: Alguns dias nos surpreendem, né?
1: É verdade. Hoje vai surpreender porque daqui a pouquinho a gente chama 80 likes.
0: É mesmo?
1: Faltam 9.
0: Oba!
1: Então entra lá porque a gente tá esperando a tu. Depois dos 80 likes tem o céu do seu fim de tarde. É assim que a gente combina.
0: Gente.
1: É assim que a gente combina. Então a enquete tá posta. Hoje é dia do repórter do
0: fotográfico.
1: E é isso, né? E a gente trouxe essa enquete pra cá, a encrente, né? Uma câmera, uma foto, um acontecimento bíblico, você pode escolher uma cena do Antigo Testamento pra fotografar. Qual seria, segundo a Michele, duas.
0: É porque eu pensei em dividir a página do jornal, gente.
1: É, né?
0: Mas fiquem à vontade. Uma, duas. O jornal é seu.
1: Tá, beleza. Duas, então. Tá. No máximo, gente.
0: No máximo,
1: Tá. Como é que tá por aí? Já tá com a turma aí, Michel?
0: Ó, eu tenho muita gente por aqui, mas antes, vamos fazer o seguinte.
1: Sim.
0: A tia G lá de Capim Branco falou da Jandira, né?
1: Sim.
0: A dona Jandira hoje.
1: Verdade.
0: Que é bisavó do neto dela, do Theo, tá completando hoje, dona Jandira, 101 anos de idade. É motivo de muita alegria para toda a família. Um beijo, dona Jandira, e parabéns por essa vida tão abençoada. Então, nós vamos marcar esse momento, dona Jandira.
1: Sim.
0: E ela mandou foto.
1: Mandou foto? Ah,
0: mandou foto da dona Jandira. Deixa eu falar com você.
1: Ah.
0: Pensa numa pessoinha fofa.
1: Gente, quero ver.
0: Dona Jandira! Tome coração laranja. 101 corações laranja pra senhora, viu? Beijo. Muitos anos de vida ainda. Saúde, que o senhor continue sendo com a senhora. E eu tenho certeza que com esse sorriso lindo que eu tô vendo aqui na foto, a senhora faz grande diferença nessa família e nessa comunidade em que a senhora está, viu? Grande beijo mesmo.
1: Muito legal, viu, Michele? Que bom, né? Olha só, Cida Dias já falou, sabe o que que Cida Dias falou?
0: Que?
1: Meu like foi o número um! Vamos arrumar umas faxinas pra você, viu, Cida Dias?
0: Tem
1: uma lá em casa pra você arrumar. O Rogério também tá por aqui. Gente. Ó, cheguei. Boa noite. A Ana Lúcia. Boa tarde,
0: né,
1: Ana Lúcia? Ed Michele. A Ivone Dias também tá por aqui. Meu like foi o 17. Obrigado, Ivone. A Gardênia de Melo Viana passando pra dar o meu like. Deixa eu ver como que dá esse like. Tem um joinha lá. É um joinha. Assim, senta o dedo lá no like. É a Heloísa Helena que tá lá. Olha, Ed Michele. Estou dando carona aqui.
0: Pra quem?
1: Sou de Alfredo Vasconcelos. Maria. Tá dando carona pra nós, eu acho, né?
0: Ah, ou é, tá. Não? É a gente.
1: Colocou
0: que
1: tá aqui, ó. Samuel ungindo Davi, acertando Golias.
0: Nó.
1: Colocou
0: tá,
1: duas.
0: Tá, são duas, porque Samuel ungindo Davi. Que
1: extra,
0: é um momento extra.
1: Novo rei ungido.
0: Isso, e depois.
1: Não é essa a manchete?
0: Nossa, Deus do céu. Imagina, Saul goniado.
1: Chega lá.
0: Muito sério isso.
1: E Davi acertando a pedra no alto, assim, a pedrada.
0: A pedra chega aqui, ó, já quase chegando.
1: E ele aqui, ó.
0: O Ed tá bom hoje, gente.
1: Tô.
0: Hoje ele tá, ó,
1: os
0: ele tá artista.
1: Ator.
0: Tá ator hoje, viu?
1: Ó, Ed Michele, se eu fosse fotógrafo, eu ia tirar a foto de Sadraque, Mesaque, Abidneco dentro da fornalha.
0: Já
1: o quarto
0: dentro.
1: Homem. Será que o quarto homem sai na
0: não
1: foto?
0: Não sei se o quarto homem ia sair na foto, mas é que eles viram, né?
1: É verdade, mas a foto eu não sei.
0: Na foto eu também não sei, fica aí.
1: Mas fica aí, fica a dica. Muito obrigado, viu? Esse é o pastor Marcos Santana, viu, Michele?
0: Grande abraço, pastor.
1: Só mais uma aqui, Cid Clay, a paz do Senhor Jesus Cristo, para todos os irmãos, obrigado pelas orações, estamos sempre orando por vocês também. Muito obrigado, Cid Clay.
0: Então, deixa eu mandar um abraço aqui pros irmãos que ainda mandaram mensagens lá no nosso Tarde Maravilha, porque hoje nós tivemos um Me Conta Maravilha, né? Com a Alexandra, e foi maravilhoso, Ed.
1: Mano, primeiro.
0: Primeiro o quê? A sério? Eita, Glória!
1: Demais.
0: Coisa linda! Jesus! Deus, o Senhor é bom.
1: É, agora volta aos 100, é assim que eu falo.
0: É.
1: Mas 18 tem 100. Vai dar 300
0: tá
1: hoje.
0: Tá bom, então vamos mandar um abraço aqui pro irmão Reinaldo Madureira, Reinaldo, lá do bairro Santa Clara, em Vespasiano. Ele é motorista por aplicativo, sempre tá sintonizado, sim, com a gente, viu? Sim. O Kerden é de,
1: fala, Kerden,
0: é do bairro Darcy Ribeiro, lá em Contagem. Aldeir é de Iapu, Ed, tá Iapu, sintonizado. A Ana Lúcia Ferreira, do Vila Alpes. A Maria Lúcia, do Jatobá, sim, 4, falando que, infelizmente, acabaram as férias, estou de volta ao trabalho. Oh, eu quero mandar, gente, um abraço muito especial para minha irmã Ângela, lá de Ibirité,
1: tá
0: no
1: certo,
0: bairro Novo Horizonte, que fez aniversário ontem.
1: Ontem.
0: Desejo a ela muita saúde, paz, realizações e que Deus continue abençoando a sua vida. Quero que ela saiba que eu a amo muito. Um grande abraço para você também, Michelle. Muito obrigada, Maria Lúcia e Ângela.
1: Tome coração laranja,
0: Ângela. Muitos anos de vida e saúde pra você. Quem mais tá por aqui? A Maria Ilma.
1: Maria
0: também,
1: Ilma,
0: lá do bairro Paulo VI. A, sim, Vanessa da Silva, de Uberaba, mandando aquele abraço especial pro esposo Maxwell, dizendo que o ama muito. E tem beijo também dos filhos, do Vitor e do Lucas, tá certo, Maxwell? A Sara de Contagem, a Aline Meira de Contagem, a Adriana de Jesus é de Diamante de Minas.
1: Diamante de Minas.
0: É, menino, olha só. E o nome dela é chique, é Adriana de Jesus Oste.
1: Olha.
0: Elina Santos, Elina, lá de Buritizeiro, também tá com a gente.
1: Sim.
0: Ainda a Adriana, do bairro Eldorado, em Juiz de Fora, manda coração laranja pra minha filha Ana Carolina, lá em Portugal, fazendo aniversário,
1: uau,
0: hoje. Tome coração laranja, Ana Carolina. Deus te abençoe, muitos anos,
1: legal,
0: de vida e
1: Portugal,
0: saúde. É, tá em Portugal. Adriana, beijo.
1: Manda um bolinho de bacalhau pra gente. Tem um pastel por... Como é que chama o pastel?
0: O pastel de Belém.
1: Pastel de Belém, exatamente.
0: Ainda, deixa eu ver aqui, o José Roberto, da Marcenaria.
1: Fala, José Roberto. Não, da Maravilha.
0: Da Maravilha,
1: é,
0: não
1: da
0: é?
1: Maravilha. É o nosso José Roberto.
0: É isso aí. E o Cláudio de Francisco Sá.
1: Ei, Cláudio.
0: É da Congregação Cristã no Brasil. E deixa eu ver aqui, dizendo que Deus é maravilhoso, eu orei por um moço e Deus me respondeu. O Senhor é um milagre de Deus. Coisa linda, né? Ainda, deixa eu ver aqui, o Paulo César de Porciúncula, no Rio de Janeiro.
1: Boa, Michele.
0: O Rogério Neves, do
1: fala,
0: Volante
1: Rogério,
0: Grande.
1: Volante Grande na área.
0: Consegui sintonizar a rádio aqui em Matozinhos agora.
1: Opa.
0: Grande abraço, irmão. A Rosa é de Rodeiro. Rodeiro, cidade Rodeiro, de Rodeiro, em Minas Gerais. Gostaria de mandar um alô pro meu esposo, Tião da Reta.
1: Tião da Reta.
0: Ele gosta muito dos louvores aí da,
1: oba,
0: rádio. E tá sempre de butuca.
1: É,
0: ela,
1: Michel,
0: usou essa expressão.
1: É, Tião da Reta.
0: É, o Tião da Reta tá de butuca ouvindo a programação de vocês durante a tarde. Ele gosta muito de interagir com o pessoal, viu? Então, um abraço pro Tião da Reta.
1: Tião da Reta,
0: que tá sintonizado
1: pra você,
0: com a gente.
1: Não.
0: Coisa linda.
1: Coisa boa, Michele.
0: E a Eliane Max. Maximiano, do bairro Floresta, também tá com a gente, viu?
1: Sim.
0: Agora, olha só, o Adriano Aníbal, lá de Contagem, Ed, infelizmente,
1: sim,
0: Adão comeu lá do fruto do conhecimento do bem e do mal, né?
1: É, foi lá.
0: Por isso você tem que vir ajudar nós aí, ó. Ele mandou um áudio, mas o áudio passou de 10
1: segundos aí não,
0: e não,
1: não, foi, né?
0: Não consegue vir pra gente.
1: Tá bom.
0: A Maria Lúcia,
1: fala,
0: de Maravilhas, da Igreja Batista Nacional, também mandou um áudio, mas disse que o áudio também foi longo. O Rogério Neves, de Pedro,
1: fala,
0: Leopoldo,
1: Rogério.
0: As meninas pegaram um trechinho do que ele disse. Disse o seguinte: eu tô aqui sentado com os vidros fechados pra não pagar o penteado e sintonizado. E você precisa estar sentado aí nessa cadeira, Ed. Vambora,
1: claro,
0: vambora.
1: Tá todo, né?
0: Nós
1: já
0: precisamos,
1: estou,
0: de você, porque o áudio foi longo.
1: Tá.
0: Algum trechinho que veio. Ainda o Paulo Afonso,
1: sim,
0: de Contagem, da Quadrangular,
1: fala,
0: falou assim,
1: Afonso,
0: que até as meninas do Silvio Santos precisam trabalhar. Imagina você.
1: Elas não precisam, não. Vem com
0: não,
1: essa.
0: Até as filhas dele trabalham.
1: É,
0: e trabalho. Você precisa,
1: eu
0: querido.
1: Eu preciso. Eu não venho, não, pra ver. Elas, o dia que elas não querem, elas não vão.
0: Pois é.
1: Não é, Michele? Ô, Michele, olha só, tem até reclamação aqui. José Barbalho, da Igreja Ministério, Unido Casa de Deus, do Lindéia, mas não é pra gente, não. Tá sofrendo sem água há 5 dias na região do Barreiro. Só Jesus na causa. É verdade.
0: Verdade, verdade.
1: E ainda estão pedindo explicação da Copasa aqui.
0: A Sabrina falaram que também até tá amanhã, por aqui, né?
1: É,
0: na quinta-feira aqui ia
1: um
0: ficar. ficar.
1: Tempão, né?
0: É, ia ser um dia e passou pra ser até quinta-feira. Gente, como é que as pessoas ficam sem água até numa quinta-feira?
1: Impossível.
0: De domingo a quinta.
1: É verdade. A Sabrine também tá por aqui. Bora, bora. É quarta-feira. O Galo ganhou.
0: Poxa
1: vida, vem com esse papo furado, não. Ô, Michele. Ó, eu acredito que quando a gente terminar essa sessão, a gente terá 100 likes.
0: É?
1: Teremos 100 likes.
0: Tá.
1: Tem hoje o céu do seu fim de tarde, a primeira, pode colocar, meu
0: Opa!
1: Amigo Pablo? Vamos nessa sessão, é a primeira bateria, tá? Porque tem foto aqui. Se você tiver um céu bonito, manda pra gente hoje também. Esse é do Emerson, de Contagem, tá, Michele? Lembrando que não são de hoje, tá? Foram acumuladas durante os dias. Esse é do nosso amigo Emerson, de Contagem. Tia
0: Fotão,
1: Gia, também,
0: hein?
1: De Capim Branco, mandou aquela foto pra gente.
0: Cadê o fim de
1: tarde? Olha aqui, que nuvem bonita essa, né, Michele?
0: Tá diferente, né?
1: Assim. Nuvem bonita. Próxima é da Tia Gia.
0: Da Tia Gia. Cadê? Essa foto é espetacular.
1: Meu Deus do céu, parece uma mão.
0: Sim. Tia Gia arrasou na foto. Ela poderia ser uma repórter fotográfica tranquilamente.
1: Meu Deus do céu. Sandra do Azteca.
0: Sandra
1: também mandou. Tá na sequência, minha amiga Sandra. Sua
0: Olha,
1: foto tá na área.
0: Da janela lateral.
1: A Luciana de Ponte Nova também tá por aqui.
0: Que lindo. Olha
1: que bonito. Esse é vermelhidão, eu acho maravilhoso.
0: Eu também acho,
1: né?
0: Lindo.
1: Dizem que é poluição, você acredita?
0: Sim, falam
1: Dizem
0: que é.
1: Dizem que é poluição.
0: É.
1: O Eliseu de Recreio, Minas Gerais. Sapucaia, Rio de Janeiro.
0: Uau.
1: É Sapucaia, o Eliseu. Uau, tá na estrada aí, né?
0: Que lindo,
1: espetacular,
0: mas tava
1: também.
0: Muito bonito.
1: É.
0: Não, com esse verde.
1: É.
0: Ai, que saudade de viajar.
1: O Emerson que tá pra todo lado, tem mais uma do Emerson, é isso? Ó, Pablo.
0: Olha
1: que banquinho gostoso.
0: Ah, que lugar gostoso.
1: Ah, gostei
0: realmente.
1: Também. E a última dessa primeira bateria do Gerson Trindade de Sete Lagoas, hein, Michele?
0: Cadê?
1: Gerson Trindade, muito obrigado por essa foto também.
0: Uau!
1: Uau!
0: Na horta!
1: Na horta! Que
0: da horta tirou esse fotão.
1: É couve aqui, né?
0: Não, aqui é repolho, aqui embaixo
1: aqui
0: repolho.
1: É repolho.
0: É, repolho. Couve ela da. Assim,
1: ah, sim, né? Sim, verdade.
0: Esse aí é repolho.
1: Ah, que legal.
0: O
1: viu?
0: Outro ali não dá pra gente saber.
1: Alface,
0: né?
1: Mas eu não tenho certeza.
0: Eu também tô na.
1: Mas muito legal, muito bonito.
0: Muito legal, né?
1: Muito, muito bonito.
0: Uau.
1: É a primeira bateria.
0: Obrigada,
1: tem mais
0: gente.
1: Fotos, tá, gente? Se tiver a sua hoje, manda também. Se o céu tiver bonito por aí, mande para a gente. E eu digo, eu falei e aconteceu.
0: Ai, gente.
1: Chama!
0: Chama aí, querido! Venha!
1: Sem likes!
0: Sem likes!
1: Isso mesmo, viu, Michele?
0: Vamos cantar um pedacinho, então?
1: O quê?
0: Só um trechinho da música aqui, ó. Renascer Praise, Escape.
1: Escape.
0: Rapidinho.
1: Renascer Praise.
0: Tá bom? E depois a gente já vai pro
1: Bora,
0: intervalo,
1: Bia.
0: Pode ser? Bora, Et!
2: Mas não vai.

0: Isso aí, agora 4h55 na 89 Maravilha. A gente vai mais volta, Ed?
1: A gente volta já.
0: Rapidinho.
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2: A paz do Senhor Jesus. Isaías capítulo 66, versículo 2. Não foram as minhas mãos que fizeram todas essas coisas e por isso vieram a existir? Declara o Senhor. Que as bênçãos de Deus os alcancem nessa hora. 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
0: É isso aí, nós já estamos de volta. É o fim de tarde maravilha, Ed.
1: Bora, Ed. Michele.
0: Hoje é dia do repórter fotográfico.
1: É verdade.
0: Nós já tivemos aqui alguns céus, né, de fim de tarde. O céu do seu fim de tarde, ele aparece aqui pra nós também. Nesse momento mesmo, dá pra tirar um fotão,
1: tá legal,
0: gente.
1: Né? Tá um solzinho. Eu cheguei e tava sem.
0: Limpa a câmera.
1: Limpa.
0: E segura bem pra não vir tremida a foto, que senão não entra lá, né, no nosso momento.
1: Mais, temos mais algumas você enviando, e aí dando tempo aqui, né? Mas
0: a gente
1: tem que
0: vai
1: dar
0: passando.
1: Os likes também.
0: É, vamos dar o like, gente.
1: 110, 130, volta, caça. Ó, 130, 150, 180.
0: Tá.
1: 200 aí...
0: É dourado.
1: Dourado.
0: Tá bom.
1: E aí a gente escala até 300... Que é
0: diamante.
1: Será que quarta-feira é dia de crente?
0: Não sei.
1: Será que nós vamos
0: Cadê os
1: fazer
0: crentes?
1: Ah, como é que fala? O registro fotográfico do...
0: Dó, é mesmo,
1: dos
0: hein?
1: 300,
0: se,
1: né,
0: se tiver, nós temos que fazer uma selfie.
1: É,
0: será que a gente consegue?
1: É verdade, conseguimos.
0: O Ed, o presbítero Luiz Alberto, lá
1: fala
0: de Frutal, ele mandou um vídeo de um armário planejado em uma cozinha, falou, ficou pronto, bora pra BH fazer o seu?
1: Ó, encostei.
0: Vamos tomar posse?
1: Bora, tomamos posse.
0: O irmão Valdemir de Buritizeiro.
1: Onde a permuta?
0: É. O pastor Sérgio, do Macu. Cuco em Timóteo. O irmão Valdemir e o pastor Sérgio, o áudio também chegou atrasado aqui chamando você, viu, Ed?
1: Sim.
0: O Paulo de Contagem dizendo, vocês são maravilhosos. As fotos seriam de Deus tirando a costela de Adão. Eu gosto dessas coisas. Ele nem existia.
1: Essa é bem viagem. Essa ia ser meio complicada.
0: Essa seria extremamente difícil.
1: Eu sei que é uma coisa meio de imaginar. Mas ali no caso tinha só o Adão.
0: Pois é.
1: Pá.
0: Nossa. E Sansão derrubando o tempo.
1: Aqui, moço? Sansão, né?
0: Sansão derrubando. Gente, mas eu nem te criei, você tá aqui tirando foto.
1: Você tá tirando foto aqui, menino? Quem que fez essa máquina?
0: Elismar de Contagem é motorista por aplicativo e dizendo, minha foto ou cena seriam quando o anjo fala que Abraão teria um filho e Sara ri. Será que conseguiria pegar Sara?
1: Vai pegar a Sara rindo.
0: A Sara ali na espreita.
1: Rindo. Será que ela riu com a Michele? Tipo Michele Marinho, será?
0: Não. Não.
1: Não?
0: Não, eu não acredito que seja, não. Eu, de verdade mesmo. Porque imagina o seguinte, quando alguém virar pra mim
1: e falar
0: um negócio assim, que seria meio
1: não
0: que
1: vai
0: impossível.
1: Acontecer jamais.
0: Não tem como. Você entendeu? E aí eu tipo assim, aquele ri assim. Tipo assim,
1: de não acreditar?
0: De não acreditar, porque Sara já estava muito velha. Então, e essa é uma questão para as mulheres até hoje. Hoje mesmo nós tivemos aqui a Alexandra Maia
1: falando sobre,
0: a respeito, porque ela foi diagnosticada com câncer muito jovem. E aí ela sempre teve aquela coisa assim, eu vou engravidar ali entre 35 e 40 anos e tal, né?
1: Sim.
0: E aí nós tivemos aqui uma outra irmã que está com 38 anos e ela já ouve as pessoas dizerem que seria impossível. Agora você imagina a Sara.
1: Naquela época sem medicina.
0: Fih, era muito...
1: Que hoje tem recursos.
0: Hoje tem recursos, mas ela não tinha e a idade dela já estava avançada. Então, para nós mulheres, tem muito sim essa questão. Então é aquele negócio... O que você tá falando, né? É aquele riso de descrença mesmo. Olha o que o outro tá falando, o que o Ed tá falando, olha o que esse anjo tá falando, né? Então eu imagino que seria isso.
1: Ah.
0: E ela disse e aí Sara ainda fala que não riu, né? Mas o anjo responde, riu sim que eu vi. E Davi também sendo ungido a rei de Israel.
1: Okay.
0: Eu fico imaginando, como é que você imagina que Davi tava, o Ed? Porque ó, ele tava esquecido lá no campo,
1: sim,
0: a família dele não tava pensando nele. E aí eu quero te lembrar, meu irmão, que por mais que você se sinta esquecido, até pelos seus, o Senhor, quando tem propósito, ele vai tirar você da onde for e vai trazer você pro cenário que ele tem, pro sonho, pro objetivo que ele tem. Então, Davi sendo ungido a rei de Israel, tem tanta coisa dentro disso, o esquecimento da família a respeito dele, o trabalho que ele fazia, que também era um trabalho menosprezado, que era aparentemente pequeno, não tinha serventia. Né? Tinha serventia, mas não tinha valor.
8: Não tinha valor,
0: né? Exatamente. Só que ali, o que ele passou...
8: Para aquilo que almejava, né?
0: Pois é. E então, tanto assim...
8: vai chamar nos irmãos, não. Chama o bonitão lá, ué.
0: Chama o grandão.
8: Meu filho é mais bonito? Exatamente.
0: O grandão, o bonitão, o que fala melhor. E Deus tem a forma dele agir.
8: Ô, Michele, antes de você ir aí... Louvor Maravilha do Dia, senhora.
0: Oh,
8: por gentileza.
0: Nem
8: Louvor Maravilha do Dia.
1: Música
8: pra você votar no nosso perfil do YouTube.
0: No. Jet Worship.
8: Jet Worship.
0: Novo dia.
1: Música 2.
0: Sara Farias, se eu não te ouvir.
8: A disputa hoje não tá daquelas, hein?
0: Tá difícil.

0: Ô Ed, você sabe que a Kemily Santos tá passando um período bastante difícil. Ela quase perdeu o bebê.
1: Sim.
0: E ela pediu orações nas redes sociais. Eu não a sigo, mas eu vi num jornal ela pedindo oração porque ela precisou fazer uma cirurgia ainda com o bebê dentro da barriga.
1: Sim.
0: Então agora é repouso total, absoluto. Ela não pode levantar da cama nem para fazer xixi.
1: Entendi.
0: Não pode.
1: Oremos por ela,
0: não,
1: né, Michel?
0: Pode. Então oremos por ela. E ela disse, num vídeo, ela disse assim: eu vou viver a totalidade da promessa. Deus me deu e ele vai cumprir.
1: Ok,
0: né?
1: Ok.
0: Não é fácil, não, gente.
1: Ok, verdade. O Louvor Maravilha do Dia sobe já aqui no nosso perfil do YouTube pra você entrar lá e votar assim que tiver aqui.
0: Ah, não foi
1: aqui,
0: só apostos. Eu que esqueci, não.
1: É, foi eu, foi geral. Faia nossa. Faia nossa. Já a gente passa mais fotos aqui, mas...
0: Ok.
1: Pode ir aí, Michele.
0: Posso ir aqui?
1: Pode,
0: porque
1: pode,
0: o Eliseu é de Recreio,
1: sim,
0: Minas Gerais. Sobre a encrente, eu ficaria com o episódio do Vale de Ossos Secos.
1: Sim.
0: E também o Holocausto com Elias.
1: Ok.
0: Um abraço para Recreio e região.
1: Abraço.
0: O Aguinaldo de São Caetano também tá com a gente. E a Thalita de Juiz de Fora. Olha, eu fico com a foto de Sansão arrancando os portões de Gaza.
1: Meu, foto
0: Ele assim. Surpreendeu os inimigos ao arrancar a estrutura pesada e fugir sem ser impedido.
1: Tá.
0: Bem ousado, se isso acontecesse nos dias de hoje. Olha, gostei da Thalita.
1: Gostei, gostei.
0: O pastor Marcelo Soares,
1: pastor
0: do
1: Marcelo.
0: Ministério Remanescente de Israel, Juiz de Fora, falou o seguinte, Êxodo 16, a terra abrindo e engolindo a turma de Coré, né? Eu acho que é Coré que fala.
1: Sim.
0: Juízes 16, que também mostra Sansão derrubou o templo e matou a cambada de perturbados.
1: Que
0: falou
1: isso,
0: assim, ó.
1: Só faltasse, hein? Legal, gostei.
0: A Mariana, da Pousada Santo Antônio, também. Pousada Santo Antônio, da Igreja Pentecostal Fonte de Israel, falando que o like dela foi o 2. E a cena que ela gostaria de ter fotografado foi a cena de que Davi acertou a pedra na testa do gigante Golias.
1: Sim.
0: E o momento em que as muralhas de Jericó caíram, viu?
1: Tá.
0: Ela falou assim, olha, eu acho tão legal que o Ed já até me conhece quando eu vou chamar ele. O Fábio Luiz de Santa Luzia,
1: Fábio.
0: O profeta que ora pedindo a Deus para abrir os olhos do servo, que é Eliseu, não é isso? Conforme registrado no segundo livro de Reis, segunda Reis, 6:17. Aí o servo vê aquele exército do Senhor com eles. Gente, eu queria enxergar por aquela visão que Eliseu teve. Porque Elias, de fato, já estava vendo, né?
1: Sim.
0: O profeta, na verdade, já estava vendo tudo aquilo. Não sei se era Elias, não. Fiquei na dúvida agora. Mas quando Eliseu enxerga aquele exército, deve ter sido assim, a cara de Eliseu.
1: É verdade. Ô Michele, Louvor Maravilha do Dia já está lá pra você votar, tá difícil de votar. Jet Worship, Um Novo Dia, Sara Faria, Se Eu Não Te Ouvi e Kemily Santos, Deus de Obras Completas. Agora entrou lá, deixa o seu like, tá? E claro, vote também na nossa enquete. Ô Michele, e aí? Bora de mais uma sessão de fotos antes de música, dá?
0: Agora,
1: vamos.
0: Bora?
1: Vamos, meu amigo Pablo de fotos aqui, deixa eu só me ajustar aqui que eu também tô meio perdido nessa segunda sessão.
0: Tá.
1: Vamos fazer do 8 ao 10, viu, meu amigo Pablo? A Catiane de Juiz de Fora,
0: uau,
1: bairro Bandeirantes, Minas Gerais.
0: Que céu lindo!
1: É o céu do seu
0: céu
1: fim
0: do
1: de
0: seu
1: tarde.
0: Fim de tarde,
1: fim de tarde
0: aqui,
1: é isso,
0: Catiane.
1: Aí, né?
0: Maravilhoso.
1: Fim de tarde cheio de alegria. O Vinícius Marques de Betim também mandou foto pra gente, viu, Michele?
0: Meu Deus.
1: Ele que é do Pouso Alegre de Belo Horizonte, tá aí, ó.
0: Que lindo, que gente. Coisa. O céu tava muito azul.
1: Exatamente.
0: Muito azul. E as montanhas verdinhas.
1: Bonito, né? Bonito. E mais a Hilda aí, pra gente fechar essa sessão por aqui. Hilda Aparecida.
0: Do quintal de casa.
1: Ah,
0: o céu que a Hilda
1: legal,
0: enxerga.
1: Né?
0: Maravilhoso.
1: Legal demais.
0: Muito lindo.
1: Muito, muito bom. Já tem mais. Se você tem a sua, mande pra cá, 319-9565-1089. E aí, dia do repórter fotográfico. Se você pudesse tirar uma foto de uma cena do Antigo Testamento, duas fotos de duas cenas do Antigo Testamento, quais seriam? Conta pra gente, 319-9565-1089.
0: A Flávia do Suzana,
1: fala,
0: eu
1: Flávia.
0: Tiraria uma foto de quando deu...

0: Tia G.
1: Não só a terra, mas sim o enorme cacho de uvas lá da Terra Prometida.
0: Uau.
1: O José Antônio...
0: Cachos de uvas extra, extra.
1: Não é?
0: Cachos de uvas gigantes.
1: É, é o que está te esperando na Terra Prometida. José Antônio de Neves, Jacó lutando com o anjo.
0: Sim.
1: Não te deixarei enquanto não me abençoares, né? São muitos os momentos. Gente, mas quem foi? Calma, filho. Não cabei, não, isso. Que menino atrevido. Vai ficar agora sem som. É aí, deixa eu ver se, o que eu tenho aqui, ó.
0: Vai lá.
1: Aí, opa, pode ser essa daí?
0: Pode.
1: Então
0: pode.
1: Tá, enquanto segura ali.
0: Segura que eu vou chamar.
1: Você vai chamar?
0: Segura, vai lá.
1: Ai, meu Deus. Então tá, aí ele falou assim, são muitos os momentos, né? Mais fotografia também, Simeão levando o menino Jesus ao alto quando ele disse, Senhor, vim despedir seu servo em paz, pois já vi a minha salvação. Olha só, José foi longe
0: foi,
1: aqui.
0: Foi legal,
1: mas aí não é o segundo fato, não é do Antigo Testamento.
0: Sim.
1: A Sara falou que já deixou o like dela, que foi o 14.
0: Ótimo, Sara.
1: E ela falou, já fico pensando quando chega o fim de semana.
0: O quê?
1: Vou te contar em off. Porque se eu vou falar aqui no ar, vai que alguém tem uma ideia.
0: Não tenho. Olha, eu achei que eu ia chamar, tá, Michelle?
1: Você achou?
0: Achei. Faltam dois.
1: Sério?
0: Faltam dois.
1: Gente, vai lá, gente. Vai lá.
0: Entra lá.
1: Ai, meu Deus. Deixa eu só voltar aqui, porque é o seguinte. Volte. Como a mensagem é imensa, eu não tenho como lê-la completa. O Bruno, motorista por aplicativo,
0: que o Bruno mandou,
1: ele falou de dois acontecimentos que ele tiraria foto e que foram, assim, muito fortes, que realmente, assim, ele fica imaginando que viver aquele momento, que ele até se prostraria, cairia por terra, começava a chorar de tanta emoção. E ele foi descrevendo muito aqui, e ele fala assim, o primeiro acontecimento está em Êxodo, capítulo 14, o Mar Vermelho se abrindo para Israel passar juntamente com Moisés. Imagina você tá ali vendo aquelas águas se abrindo diante dos seus olhos, um povo inteiro passando, né?
0: O mar se abriu.
1: Não tem como olhar uma cena dessa e não reconhecer Deus. E o segundo está em 2 Reis, capítulo 4, do versículo 1 ao 7, que é a história da viúva e do azeite. Aquele pouco de azeite que ela tinha começa a se multiplicar enquanto ela vai ali enchendo as vasilhas, né?
0: Tá.
1: Esses são os dois registros que eu faria, não simplesmente pela beleza da cena, mas pelo que eles revelam. Quando Deus entra em uma situação, aquilo que parecia impossível pode se tornar realidade.
0: Sim. Aquilo que parecia impossível.
1: Chama! Coisa boa! Deixa eu ver aqui, ó. É assim, ó. Aí!
0: Aê, já chegaram. Tá na tela. Caça, like na tela. 130 likes, escalando pra 150.
1: Bora!
0: Vocês vieram. É que o meu tá um pouco travado aqui, que eu entendi.
1: É?
0: Tá travando um pouquinho.
1: Então,
0: porque já vou chamar de novo.
1: É a minha vez. Tom Carfi.
0: Tô quase chamando de novo.
1: Calma, Ed. Vamos cantar um tiquinho,
0: Bora cantar, gente.

0: Muito bem, agora 5h22, limpando a boca. Você também
1: você,
0: é.
1: Você, filha, você.
0: Meu Deus, que vergonha.
1: Estamos aqui, né? De volta.
0: Estamos de volta. Hoje é dia do repórter fotográfico.
1: Exatamente.
0: E nós estamos recebendo o céu do seu fim de tarde. Sim. Gente, a foto precisa estar boa para ir pro YouTube, viu?
1: Exatamente. Já temos várias, vamos passar já. Porque antes eu chamo...
0: Sério?
1: Chama!
0: Ai, Jesus! Vamos lá! Aí sim, Ed!
1: 150 já foi, viu, Michelle?
0: Oba! Cadê, gente, os aplausos?
1: Escalando para 180. Escalando para 180. Volta 180, a gente vira dourado aos 200.
0: Tá, a gente vai agora para 180, é isso? Tá escalando para 180?
1: 180, 180.
0: Ok.
1: Tá certo?
0: Ok, em 2 minutos a gente vai para chamar a Ariane, não é
1: Sim,
0: isso?
1: Exatamente.
0: A banda já chegou por aqui,
1: a banda tá aqui.
0: O pessoal tá fazendo
1: toda.
0: Um barulhinho, mas é esse mesmo. É de fazer.
1: Toca
0: a banda
1: aí.
0: Tá chegando.
1: Turma do VMix pode dar um giro no estúdio.
0: Dá um giro
1: aí.
0: No estúdio que tá lindo. Tem uma
1: tá
0: turma
1: cheio.
0: Aqui no cantinho. Tô
1: exatamente,
0: vendo.
1: Exatamente, exatamente.
0: Tá tudo
1: Michele.
0: Lindo.
1: E aí, o que, que a gente faz?
0: Ó,
1: bora
0: pô...
1: de. Você vai aí ou a gente vai de foto?
0: Você que sabe, pode ir de foto.
1: Bora
0: lá,
1: de foto,
0: turma,
1: Pablo.
0: Tudo,
1: Mister Pablo, eu acho que dá pra gente continuar aqui.
0: Aí, pronto.
1: Fechar essa sessão do Reinaldo.
0: Hã? Mas só tem menos de um minuto.
1: Ó, é o Reinaldo. Oh,
0: essa foto é de agora, será?
1: Não. Eu acho que não sei. Da Missão Fogo para as Nações. Foto aqui da Serra do Elefante, em Matheus Leme.
0: Matheus Leme.
1: Boa demais.
0: Que
1: o Edson
0: lindo.
1: Souza também está em Conceição do Rio Verde.
0: Nossa,
1: na
0: Deus.
1: Assembleia de Deus.
0: Que horta Ele gigante.
1: É
0: uma plantação imensa ali.
1: Maravilhosa.
0: É café, será? Não acho, parece uma plantação de café aqui desse lado.
1: Exatamente. Podemos fazer mais algumas aí, Pablo. A 13 também, o diácono Saulo da Assembleia de Deus Belo Horizonte.
0: Olha.
1: Da Regional São Luís, mandando um
0: Vila
1: abraço
0: Cristina,
1: aqui pra...
0: Cristina, em Betim.
1: Eu não ali, sei isso aqui, o Jades. Pra
0: que lindo.
1: O Jades, tá sim, mandando um abraço pra o Jades.
0: É, de agora a foto, lá, 2 de setembro.
1: 2
0: de
1: setembro, exatamente hoje.
0: Pai, o céu aqui tá muito diferente.
1: Esse aí eu gostei, porque ele colocou a descrição ali, fica bem legal pra gente,
0: hein? É verdade, muito bom, obrigada, querido.
1: Assim. E o Douglas também, Santos, motorista, carreteiro também, tá com a gente, tá na tela.
0: Em
1: a
0: Goiás!
1: Turma do Volante Grande!
0: Que lindo.
1: Em Goiás com a gente, coisa boa demais, é o céu do seu fim de tarde no nosso YouTube. Entre, deixe o seu like, já a gente tá de volta, direto na redação.
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3: Boa tarde para você, ouvinte Maravilha FM. Tem destaque para a Avenida Antônio Carlos no caminho para o centro. Motorista reduz a velocidade da barragem da Lagoa da Pampulha, indo assim até o bairro São Luís, por causa de manutenção em poste que foi atingido por carro nessa madrugada. Nesse caso, motorista, passar pelas vias internas do próprio São Luís vale mais a pena. E depois disso, tem trânsito bom. 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
0: 5:30.
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0: Direto da redação com ela, Ariane Fernandes. Mais uma vez, boa tarde, Ariane. Seja sempre bem-vinda.
14: Obrigada, Michele. Boa tarde a você. Boa tarde, Ed. Boa tarde, ouvinte Maravilha. Motoristas que circulam pela Avenida Cristiano Machado, em Belo Horizonte, devem ficar atentos a uma nova etapa das obras da trincheira no cruzamento com a Avenida Vilarinho, Michele. Jesus. A partir de quinta-feira, ou seja, amanhã, o trecho entre a Avenida Vilarinho e a MG10, no sentido centro, terá interdições durante a noite. Os bloqueios serão realizados de segunda a sexta-feira, das 8 horas da noite até as 4 horas da manhã, com previsão de duração de aproximadamente 15 dias. Sábados e domingos não haverá interdição. A medida é necessária para que a Gasmig faça o remanejamento da rede de distribuição de gás natural, que interfere diretamente na execução da trincheira. As mudanças também atingem o transporte coletivo. O ponto de ônibus localizado na Avenida Cristiano Machado, número 11.833, que fica ali em frente ao Shopping Estação, estará temporariamente desativado entre 8 horas da noite e as 4 da manhã. Durante esse período, os passageiros deverão utilizar o ponto provisório que será instalado na rua Malibu, número 130.
0: Tá certo, então, né? Vamos lá, vamos aguardar essa obra.
14: É, quem quiser mais informações, Michele, no nosso portal maravilhanews.com.br tem todas as informações.
0: Tá certo, Ariane Fernandes, você volta daqui a pouco.
14: Daqui a pouco, Michele, às 7 horas da noite, no Jornal da Noite Maravilha, as principais informações do dia.
0: Tá certo, 89 Maravilha, onde o som da informação chega junto com o som do céu e a gente canta, Ed.
1: A gente canta, Michele.
0: Com Felipe Rodrigues, tudo é perda.
1: Boa.
0: E daqui a pouquinho tem Happy Hour Maravilha com Júnior Alves e Banda.

0: Esse é o Voz da Verdade, o Escudo Ed. Coisa linda, gente.
1: Muito bom, gente. Estamos ao vivo, fim de tarde, maravilha acontecendo. 180 likes ainda não aconteceu, tá, Michelle?
0: Ainda não?
1: Não.
0: Travou?
1: 20 minutos de programa, hein, gente?
0: Gente.
1: Dourado, pelo menos, vai chegar.
0: Mas aqui, a
1: diamante,
0: turma...
1: Diamante, eu já desisti.
0: A turma tá empenhada com
1: e
0: o
1: aí,
0: céu,
1: Michelle?
0: Do fim de tarde, viu?
1: Que legal.
0: A turma tá empenhada com o céu de fim de tarde. Deixa eu mandar um abraço muito especial aqui pra Vânia. Vanda do povoado de Marcela, distrito de Montes Claros, diz que tá gostando muito da maravilha, viu?
1: Boa, Michelle.
0: E aqui, a Hilda falou que a gente tá perdoado. Graças a Deus.
1: É, Michelle.
0: Estamos perdoados. Não vamos mais ficar
1: meu Deus
0: chateados.
1: Do céu, sim.
0: Olha, eu tô gostando de ver. A Valéria Oliveira,
1: Valéria,
0: de Guaiçuí, tá indo ao médico, mas tirou uma foto e mandou pra gente.
1: É.
0: Maravilhosa.
1: Opa,
0: Deus te abençoe,
1: maravilhosa,
0: Valéria.
1: Maravilhosa. Mas quem por aí, Michelle?
0: Luciana de Alfenas.
1: Ei, Luciana.
0: Descobri essa rádio já tem uma semana. Eu tô muito feliz por ter encontrado essa rádio pra ouvir. Em todo momento que eu tô aqui em casa, tô ouvindo a rádio, eu amei, viu? Mandem um alô pra mim e pro Marcelo aqui da cidade de Alfenas.
1: Tá.
0: Eu acho que é Alfenas. Porque tá escrito Alfenos, mas eu acho...
1: Eu acho que é Alfenas,
0: é Alfenas, né?
1: A cidade, né?
0: E estou na escuta, gente.
1: Muito
0: beijo, Lu.
1: Bom, Michelle. Olha aqui, Michelle e Thalita. Imaginem uma foto ou até um vídeo do Vale dos Ossos Secos.
0: No.
1: Todos em volta, assustados e maravilhados de ver.
0: Sim.
1: Tá aí a foto do Vale dos Ossos Secos, Michelle.
0: Sim, boa.
1: É a Thalita que mandou essa aqui pra mim, tá, Michelle?
0: A Agatha de Leopoldina mandou uma foto. Diácono Oséias Cardoso de Uberaba trabalhando, ouvindo a gente. O Valdemilson Sabino, motorista por aplicativo na cidade de Betim.
1: Sim.
0: Falou que somos locutores top, viu, Ed? Falou aqui. E dizendo que essa rádio é a companhia de viagem dele durante todos os dias. Agora, sobre encrente, no Novo Testamento... Não, é no Antigo.
1: Tá.
0: Mas ele falou assim, ó, no Antigo Testamento eu tiraria foto de Deus soprando o fôlego de vida em Adão, onde ele passa a ser alma vivente. E também Isaías, no capítulo 6, onde ele vê o anjo que tinha 6 asas e o Senhor assentado no alto e sublime trono. Que registro incrível seria,
1: incrível,
0: né?
1: A Cida Dias, Michelle, voltou aqui. Por isso que ela falou aquilo no comecinho, ó.
0: Por quê?
1: Estou aqui com você nas orações da madrugada, ouviu? É segunda-feira, ouvi você falando que eu não compareci no sábado. Cida Dias, ela tá pensando o quê?
0: Muito bom.
1: Michelle, cadê os 180 likes? 180 likes tem foto, senão não tem não. Temos louvor maravilha do dia também, tá, Michelle?
0: É mesmo.
1: Louvor.
0: Tem tantas
1: Temos
0: coisas.
1: Temos tudo pra fazer. Daqui a pouquinho tem Júnior Alves e banda no nosso Rap Hour Maravilha. Entra lá, vote.
0: Música
1: Entra agora no nosso YouTube. Um novo dia, Jet Worship. Essa é a música 1, tá?
2: Música 2.
1: A 2 é Sara Farias. Se eu não te ouvir.
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2: Música 3.
1: Aí é Kemily Santos. Deus de obras completas. Entre e vote, tá? Entra lá e vote, deixa o seu like, que a gente quer bater o virar dourado, pelo menos,
0: né,
1: Michelle?
0: Pelo menos dourado,
1: que
0: né?
1: É isso, tá devagar. Eu tava rápido, agora parece que travou.
0: A Paula do Industrial, lá em Pirapora, tá com a gente, mandou uma foto. A Dilza tá assistindo a gente
1: Dilza.
0: Lá em Baipendi. Manda aí um alô pra mim e pro meu esposo, que também tá ouvindo na queijaria. É o Antônio.
1: É o Antônio.
0: A Marisa Martins, de Prudente de Moraes, lá na padaria Pão de Açúcar.
1: Sim.
0: Diz que tá ouvindo a gente desde a 4:30 da manhã, vai até 7:30.
1: Meu Deus do céu.
0: E mandou aqui um céu lindo também.
1: É, Michelle.
0: Azael Júnior, minha foto
1: Fala,
0: seria de Elias sendo arrebatado pela carruagem de fogo, em vários cliques, inclusive.
1: Olha.
0: A carruagem chegando, pegando ele, indo embora.
1: Sim.
0: Meu filho que tirou essa foto agora aí, ó.
1: É, Michelle.
0: Seu filho tá bom nesse negócio,
1: tá bom,
0: viu, Azael?
1: Não sei se entra hoje, hein, gente.
0: Nalva,
1: muita foto pra passar ainda.
0: Pois é, a Nalva do Serra Verde, a Ângela Mariano também
1: Fala,
0: tá por aqui.
1: Angela.
0: Falando com a gente, inclusive, olha como o céu de Além Paraíba tá lindo.
1: Olha.
0: Gente, se a gente não conseguir colocar
1: vai
0: as fotos
1: próxima.
0: Hoje, vai na próxima.
1: Exatamente.
0: A Jane Mendes, de João Pinheiro.
1: Fala,
0: é a primeira vez que participo do
1: Oba!
0: Programa de vocês, mas eu ouço sempre,
1: olha.
0: Quase todas as programações.
1: E pra ela, Michelle?
0: Minhas cenas fotográficas são a primeira, o arrebatamento de Elias subindo na carruagem de fogo, e ali em 2 Reis 2:11. Aliás, que tá em 2 Reis 2:11. E a segunda, o Vale de Ossos Secos transformando em soldados guerreiros em Ezequiel 37, do 1 ao 10.
1: Bora pra ela.
0: Tô Tome coração laranja.
1: Boa, Michele Marins.
0: Oi.
1: Chama.
0: Gente do céu.
1: Bora que tem 180 likes.
0: Jesus.
1: É, acho que Dourado chega.
0: Será que o Dourado chega?
1: A gente queria hoje o diamante, mas Dourado não é nada mal, né, Michele?
0: Não, não
1: é
0: não.
1: Não é nada mal, então, uma falta. Um 19 ainda, gente, ó. Vocês não me aprontem, não. Louvor maravilha do dia. Encerrado a votação, tá, gente? Já encerrou, tá, Michele?
0: Ok. Ah, já tá.
1: Já passo
0: tá?
1: Já.
0: Ok, isso, beleza, gente. Então. É, por aqui eu vou continuando pra mandar um abraço pra Valéria, a Ângela de Ibirité. Minha irmã Lúcia me enviou mensagem através da 89 Maravilha. Obrigada, minha irmã amada. Pois é, Ângela, parabéns pra você mais uma vez, que Deus te abençoe. Sua irmã Lúcia tá sempre aqui com a gente, viu? O Luiz Carlos Fontinelli é de Capitão Enéas. Ele falou o etíope Namã, banhando no Jordão. Clique!
1: Olha.
0: E o rei Davi de olho.
1: Extra, extra, hein?
0: Aqui, o rei Davi de olho em Batseba, lá do palácio.
1: Aí é manchete.
0: É, Luiz.
1: Aí é pra aquele jornal sensacionalista.
0: É, não é?
1: É.
0: O rei Davi está de olho.
1: Qual que é o nome dele?
0: Esse é o Luiz Carlos.
1: Luiz Carlos Dias.
0: Isabel de Baipendi, como faço para ganhar uma camisa da rádio? Ô Isabel, sexta-feira nós fazemos aqui, temos o Maravilhou, viu? E aí vai para todo lado. O Maurilo sempre com a gente, o pastor Paulo Afonso da Quadrangular do bairro Fátima em Contagem. Eu fui fotógrafo profissional e cinegrafista.
1: Olha.
0: E eu gostaria de tirar fotos do general Namã antes e depois, com lepra e seus 7 mergulhos purificados. Então, fazer até o antes e o depois.
1: Fazer o antes e o depois.
0: Ô, gente,
1: dessa,
0: a Lili de Montes Claros e minha mãe Aparecida, estamos aqui ouvindo vocês. Ela falou pra vocês mandarem um coração laranja. Está com a blusa cheia de coraçãozinhos. Ela tem 84 anos e veio foto.
1: É pra ela. Tome coração laranja.
0: Dona Maria Aparecida.
1: Boa, Michele. Michele.
0: Oi.
1: Louvor Maravilha do Dia está a postos aí,
0: okay,
1: pra você.
0: Senhor.
1: E a gente vai, meu amigo Pablo. Pablo cuida das nossas imagens por aqui. Sessão de fotos por aqui. Eu nem lembro onde eu parei, viu, Pablo? Meu Deus do céu. Acho que eu fechei esse bloco aqui. A gente vai do 15, né, Pablo? É isso? É, a última foi de Goiás. Então bora pra próxima sessão. É a Ágata. É, que tá enviando essa selfie por aqui. Tirei o pôr do sol de Leopoldina, que tá com a gente aqui na nossa, no nossa tela do YouTube. Entra no YouTube agora, gente, pra ver o nosso céu, o céu do seu fim de tarde, e senta o dedo no like. A Paula tá no bairro Industrial também, o céu de Pirapora. Assim é legal também mandar a mensagem, tá, gente? O céu de tal lugar. A Aparecida de Belo Vale de Minas Gerais tá com a gente. Acho que tá na mesma ainda, ô Pablo. Travou? É isso?
0: Travou aqui pra gente?
1: É, agora, esse é o Pirapora?
0: É.
1: Esse é o segunda, né? E a próxima Aparecida de Belo Vale, Minas Gerais. É a próxima foto aqui que está na tela. É isso, acho que tá um pouco mais lento lá. A Marisa Martins também está em Prudente Moraes, na padaria Pão de Açúcar.
0: Ela mandou.
1: Coisa boa demais.
0: É outra foto.
1: É, legal demais. A Nalva Serra Verde também tá com a gente. Mandou do quintal, gente, olha as rosas.
0: Com flores ali.
1: É, legal demais. Ah, olha como está o céu em Além Paraíba. Ângela Mariano também mandou foto pra gente aqui. Muito obrigado. Ah, maravilhoso. Se tudo tá no YouTube, entra lá, veja e deixa o seu like também.
0: Olha, tem um rio passando lá embaixo.
1: Isso, a gente vai pra Pirapora, capital morena de São Francisco.
0: Uau.
1: Quem mandou essa? Não tá com o nome aqui.
0: Fotão, hein?
1: É, mas é Pirapora. E mais, pra gente fechar essa sessão, Rodrigo, motorista por aplicativo Vila Cristina, Betim.
0: Meu
1: Deus! É, maravilhosa a nossa sessão de fotos por aqui. É hora de louvor maravilha do dia, Michele.
0: Se eu não te ouvir, com Sara Farias.

0: muito linda essa canção.
1: Maravilhoso louvor, maravilha do dia de hoje é essa. Muito bom, Michele Marins.
0: Oi! Chama! Estamos dourados agora! Deus é bom!
1: Valeu, gente! Obrigado!
0: Obrigada, gente!
1: E muita gente aqui, continue dando likes. É. Estamos acabando o programa com muitas mensagens por aqui. O Elvésio tá por aqui, o Maurilo tá por aqui, o Fábio tá por aqui, Tayana, quem mais tá comigo? Júnior Alves. Olha, Júnior Alves é abençoado. Quem está falando com ele aqui, eu não faço ideia.
0: É.
1: A Silene também tá por aqui. Boa tarde. Michele Ed, cheguei. Deus abençoe você. Renata Cristina, quem mais? Arleson também por aqui. Turma boa, Ademir também chegou por aqui, tá, Michele?
0: É,
1: Ademir do Jardim Alvorada. E uma turma bonita também aqui, Cristina Santos e tudo mais. Vilma Paulino.
0: Pois é, e por aqui o Douglas Santos, que é motorista carreteiro,
1: fala,
0: que
1: Douglas,
0: tá lá em Goiás, tirou aquele fotão pra gente, disse que é da Assembleia de Deus, Ministério Belo Horizonte. E se ele pudesse registrar, seria o momento da coluna de fogo pra iluminar
1: fogo,
0: o caminho, né?
1: Durante
0: a noite, na libertação do povo do Egito, rumo à Terra Prometida. E o segundo é Elias e os profetas de Baal no desafio lá do Holocausto. O irmão Reinaldo Madureira,
1: fala, irmão Reinaldo,
0: do Santa Clara, também com a gente, falou que tiraria foto de Eva, comenda o fruto.
1: Também.
0: A Silmara do Santa Branca também tá por aqui. Olha quem voltou de férias e está firme e forte na faxina, a Jussara. Mandou foto, estou vendo. E ainda o diácono Saulo da IDBH Regional São Luís também tá com a gente, mandando abraço para o JADIS.
1: Então, o que que é?
0: Não sei não, não mandou não.
1: Ô, Michele, eu recebi um áudio aqui de um gente linda demais, Isaías, filho da Cristiane, tá?
0: Não, gente, ele é lindo, ele sempre manda, só que eu nunca entro aqui.
1: Mas ele falou comigo assim, você é da Lagoinha Matriz? Que lá é muito legal. Não, eu não sou da Lagoinha Matriz, mas um beijo pra você, Isaías, obrigado, viu?
0: Sabrina Rodrigues, da Igreja Quadrangular do Pedra Azul, imensidão de água agitada, ela ia falando aqui do Mar Vermelho, né? Ainda, deixa eu ver quem mais, o Edson Souza,
1: fala,
0: da Conceição,
1: Edson.
0: Rio Verde, Assembleia de Deus Missões, o irmão Jorge Barbalho, que
1: irmão
0: tá sempre
1: Jorge,
0: com a gente, Pastor Reinaldo, da
1: Pastor
0: Assembleia
1: Reinaldo.
0: De Deus Missão Fogo para as Nações, a Catiane de Juiz de Fora, o Aguinaldo de São Caetano, a Paula de Pirapora, o Gerson Trindade de Sete Lagoas, o Emerson Santos de Caeté, irmão Nem do Jaqueline, e o irmão Reinaldo Madureira também com a gente, o presbítero Luiz Alberto de Frutal mandou um fotão, menino.
1: Michele, mandou?
0: A Gardênia de Melo Viana. E o André Duarte de Além Paraíba e o Marco Santana é pastor na CETEM.
1: Tá bom.
0: Eu acho que é assim que fala, CETEM, lá no Barreiro. Vou gravar.
1: Tá.
0: Vou gravar para todos os grupos da igreja ouvirem, viu? Se eu fosse o fotógrafo, eu gostaria de registrar Mesaque Sadraque e Abednego e o quarto homem lá na fornalha.
1: O quarto homem todo mundo quer pegar. Só eu tô ligado. A Ivone Dias falou, ó, fotografaria o Vale dos Ossos Secos. Pastor Aguinaldo também tá por aqui. Graça e paz. Moisés vendo a Sassa Ardente. Ninguém
0: Acabou.
1: Tinha falado isso não, hein? Gostaria de ouvir ver as muralhas.
0: Acabou.
1: Caindo. Hein? Quem falou? A Natalina. Acabou, Michele.
0: Acabou.
1: Oh, meu Deus.
0: Já vai começar o happy hour, porque o Júnior Alves e a banda
1: canta
0: já tá aqui.
1: Daqui a
0: e hoje tem plateia.
1: Oba!

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2: Ouvinte Maravilha, destacamos agora a MG30 no caminho para BH. Motorista que passa por Nova Lima, na altura do Vale dos Cristais, reduz a velocidade e vai assim até o trevo do Belvedere por causa das obras que acontecem por ali. Nesse caso, não há desvios que valham a pena, portanto, paciência. Depois disso, a Avenida Raja Gabalha tem trânsito bom e no sentido oposto, MG30 com pista livre. 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
0: A paz do Senhor Jesus. Lucas capítulo 10, versículos 8 e 9. E em qualquer cidade em que entrardes e vos receberem, comei do que vos puserem diante, e curai os enfermos que nela houver. E dizei-lhes, é chegado a vós o reino de Deus. Que as bênçãos de Deus os alcancem nessa hora. 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
4: Seis em ponto, uma ótima noite pra você que sintoniza o teu rádio com a gente. Tem música ao vivo no palco da 89 Maravilha, o Happy Hour.
1: Começou!
8: De uma

0: Eu sou o Ed, sigo por aqui.
1: E eu sou Michele Marins, também sigo por aqui. Quero você juntinho com a gente, participando através do nosso YouTube, Rádio 89 Maravilha. Se você ainda não está inscrito no nosso canal, se inscreva agora mesmo, deixe o seu like. E tem um detalhe importante, vai participar também do nosso chat através dessa transmissão. Coloque o seu nome e o nome da sua cidade pra gente contar pro Júnior Alves e pra toda a banda que você está assistindo. Lembrando que o Júnior não veio sozinho.
0: Não.
1: Veio não. Hoje veio ele não. Trouxe na bateria o Rainer Daniel. É, o Rainer tá por aqui. No teclado, o João Vitor. No baixo, o Davi Cavalcante. Na guitarra, o Helder. E tem plateia,
0: opa,
1: Ed. Será que essa plateia é animada?
0: Tem barulho?
1: Rosilane é a mãe, e o Miguel é filho, o Wellington é irmão e o
0: boa,
1: Gabriel é amigo.
0: Demais. Que coisa boa, família bonita também reunida, amizade e tudo mais. É o Happy Hour, é maravilha que está acontecendo e música boa teremos hoje por aqui.
1: Verdade.
0: Você pode participar com a gente enviando aquela selfie.
1: Claro!
0: Maravilhosa sua pelo 319-9565-1089. 319-9565-1089. Envie a sua selfie. Só lembrando que crianças, sempre acompanhado por um adulto, tá? E a gente quer te ver. A gente
1: sim,
0: quer te conhecer.
1: Claro!
0: Aí você manda seu nome, o nome da sua cidade. Sempre escreva, tá, gente? Porque às vezes a gente passa, tem muita gente que manda a foto. E aí já escreve logo embaixo, sem ser em outra coluna. Não abre outra mensagem, que fica mais fácil aqui pra gente, tá? Então manda, coloca a foto lá, já escreve junto.
1: Ah, tá.
0: Entendeu? Porque
1: entendi.
0: Quando você envia a mensagem, já fica toda a mensagem ali.
1: Ah, legal.
0: Sua,
1: uhum.
0: Fica mais fácil pra gente também.
1: Não mandar o nome separado
0: da foto.
1: Exatamente. Mandar junto com a foto.
0: Que aí facilita, porque a vida nossa é corrida.
1: É,
0: então é isso.
1: Eu
0: 31. Eu sei que você entende. 319-9565-1089 é o WhatsApp da 89. Maravilha. Bora pro palco, Michele?
1: Bora!
0: Júnior Alves e banda cantando pra gente.
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2: Aleluias. Cumprimento todos os irmãos que estão aí em live, que você que está na estrada, até meus familiares aqui. Com a paz do Senhor, vamos hoje louvar ao Senhor. Vamos engrandecer o nome dele hoje e vamos começar cantando com muita alegria. Aleluias. Quero que vocês venham comigo aí, o povo de casa. Vamos cantar com alegria. Você possa entregar a sua vida hoje. Vamos.

0: Happy Hour Maravilha com Júnior Alves e banda. Ô, gente, hoje é quarta-feira, metade da semana. Você sintonizado com a gente, participando pelo nosso YouTube, Rádio 89 Maravilha, se inscreva no nosso canal, deixe o seu like.
1: Isso.
0: E um detalhe, você tá assistindo o Júnior Alves e toda a banda, você pode, por favor, colocar o seu nome, escrever mesmo, escreva o seu nome e o nome da sua cidade pra gente, tá certo?
1: É isso mesmo, Júnior tá cantando pra gente, ó, e tá assistindo a gente, tem uma turma acompanhando, deixa o seu like também para prestigiar aqui a live do nosso amigo.

0: Júnior Alves e banda que está cantando pra gente aqui, e a gente vai conhecer um pouquinho mais sobre esse menino. Júnior, bem-vindo, boa noite.
1: Boa noite Ed, boa noite Michelle, é um prazer estar aqui com vocês essa noite, louvando ao Senhor.
0: Muito bom receber você por aqui. Bom, de cara eu já falo o seguinte, você teve uma promessa de Deus em 2011, é isso?
1: Sim, foi logo quando eu entrei pra igreja, né? Naquela época a gente costumava muito, hoje também, né? Mas na época mais ir ao monte.
0: Sim.
1: E lá eu tava cantando uma música que eu vou cantar no próximo bloco aí pra frente. E aí chegou uma senhora e falou comigo que Deus estava liberando uma promessa na minha vida. Que eu ia louvar a Ele pra multidões e tudo mais. Mas falava assim, a glória da segunda casa será maior do que a da primeira. E aí isso eu guardei aquilo no meu coração.
0: Sim.
1: Mas durante um tempo, assim, né, muitas coisas aconteceram na minha vida, eu acabei esquecendo, fui para outros caminhos, mas glória a Deus nas alturas, eu retornei pros caminhos do Senhor, de onde eu não quero mais sair.
2: Amém. Mas então conta pra gente, existe um Júnior então antes dessa promessa.
1: Sim.
2: E esse Júnior esteve onde? Fez o quê?
1: Então, a minha casa sempre foi uma casa muito, uma casa de adoração.
0: Sim.
1: Por mais que nós lá em casa, nós não éramos evangélicos e tal. Só que a minha irmã, Ana Paula, até mandar um abraço pra ela. Ela foi um canal de bênção.
2: Ana Paula?
1: Sim.
2: Ana Paula!
0: Eba, tá vendo, né, Ana Paula? Valeu a pena.
1: Através da minha mãe também. Antigamente tinha aquelas fita cassete, né?
0: Sim.
1: A minha mãe alugava muito filme.
2: Ah.
1: Evangélicos, assim, filme bíblicos, na verdade, né? E aí a gente assistia, muitas vezes com raiva, porque eu era pequenininho. Gente, eu vou assistir Êxodos, era gigante.
0: Acabava não, esse filme não acaba não.
1: E aí beleza, e a minha irmã todo dia acordava, colocava as cadeiras, puxava tapete pra arrumar a casa e colocava lá 4x1, Voices, Cassiane, Aline Barros. Eu falei, meu Deus do céu, o que é isso? Mas eu era pequenininho, não entendia muita coisa. Só que aquilo foi entrando. No meu coração. E aí que eu falo que o louvor, ele transformou minha vida.
2: Amém.
1: Porque através dos louvores que tocavam lá em casa, eu comecei a apaixonar por isso. E aí eu comecei a louvar no banheiro e aquilo. E assim, eu não tive esse berço musical dentro da minha família.
2: Ah, tá.
1: Só o meu avô, né, o pai da minha mãe, que ele tocava violão, aquele trem, mas eu não tive muito contato com ele. Ele morreu quando eu tinha uns 7 anos de idade.
2: Uhum.
1: Então a gente não teve muito contato. Mas aí Deus, ele trabalhou de certa forma na minha vida com o louvor, que eu falo, cara, eu não sei fazer mais nada do que não louvar a Cristo. As minhas orações hoje é cantada. Eu entro no meu quarto, fecho a porta e começo a cantar para Deus.
0: E qual que foi esse primeiro seu contato com a música? Na igreja mesmo,
1: né? Sim, na minha igreja local, Viver em Cristo, né? Eu voltei pra lá, né? Que foi o pastor Adilson que me batizou.
0: Sim.
1: Aí eu saí da igreja, retornei pra Viver em Cristo. E lá, o pessoal, a igreja também tava no início, né? Quando eu entrei, eu acho que a igreja tinha 3 anos. E aí duas pessoas cantando assim na barbearia, que eu sou barbeiro, né? E aí, cantando assim, aí o menino que trabalha comigo falou assim, cara, vamos começar, faz alguma coisa. E entrou em contato com outro menino lá que é tecladista, me fizeram uma reunião lá na casa do pastor, achei que era um café. Aqui, ó, põe esse menino no louvor. Aí eu falei, gente. Aí o pastor falou assim, ó, então você vai começar no louvor de jovens.
0: Sim.
1: Beleza? Falei, beleza. Aí, beleza, aí passou. Aí eu tava descendo a rua da minha casa, o pastor veio de carro, parou do meu lado e falou assim, Júnior, sábado agora você tá escalado pra ministrar no louvor dos jovens. Eu falei,
2: pastor, meu Deus!
1: Que eu vou fazer?
2: Não é só cantar,
1: é ministrar. Fui pego no pulão. Sabe que dia que era? Sexta.
0: Sexta, filho.
1: E sábado eu tinha que ministrar. Falei, Deus, me dá uma palavra, fui pra Bíblia, aquilo ali e tal. Cheguei lá, ministrei bem? Não. E aí que eu falo: não é porque você não começa bem que você tem que desistir.
0: Sim, claro. Normalmente não começamos
1: não.
0: bem.
1: Não. Assim, eu falo que ainda estou no meu começo, né? Assim, é meu primeiro contato com a igreja em relação ao louvor, fez 4 anos recentemente, agora em agosto, fez 4 anos. E ainda tô trilhando esse começo, e Deus tem feito tantas coisas através do louvor na minha vida que eu falo assim, tá aqui hoje, eu falo assim, é uma promessa se cumprindo.
0: Amém.
1: Né? Então assim, já queria até deixar registrado aqui que dia 19 de setembro eu estarei na Marcha para Jesus de Contagem.
2: Ah, que legal!
0: 19 de setembro. Marcha para Jesus em Contagem. Sim. Com Júnior.
1: Vocês
0: Alves
1: também estarão lá, né? Que eu fiquei sabendo. A 89 vai estar lá também, em nome de Jesus. E assim, nós vamos estar lá, né? Vai ter a banda Morada.
2: Sim.
1: E a gente vai estar lá ministrando louvor. E é uma bênção. Eu falo com Deus. E Deus, ele tem sempre colocado a gente no nosso lugar de humildade, sabe?
0: Sim,
1: sabe,
0: claro.
1: Porque semana passada agora nós ministramos numa igreja que estava abrindo. E aí a gente começou a pegar ali. Ô, gente, o que é que tem essa igreja? O que é que fornece? Cara, não, a gente não tem um som de qualidade, a nossa mesa aqui já tá entrando em curto, nós não temos bateria, não temos. Aí eu falei, gente, como é que nós vamos fazer? E nós reviramos. Fizemos todo o esforço do mundo para lá entregar o melhor louvor.
0: Sim.
1: Gente, foi, o céu desceu naquele lugar, que foi bênção. Maravilhoso. Uma igreja de uma portinha, mas eu igual falei com os meninos de vir para cá. Cara, Deus nos levou para as igrejas humildes para mostrar para nós que nós temos que levar o louvor dele aonde ele quiser.
0: Exatamente.
1: Independente de qualquer coisa. E nós vamos estar na marcha, estamos aqui hoje, mas se amanhã ou depois for para a gente estar ajudando novamente uma igreja, uma abertura de igreja, nós estaremos presentes, em nome de Jesus.
0: É bem isso mesmo.
2: Ô, Júnior, e projetos, assim, tem alguma coisa? Você já recebeu alguma composição? Tem alguma composição de alguém que você vai gravar? O que tem nesse futuro do Júnior aí, que dá para falar aqui?
1: Então, tem um primo meu, né, que ele escreve muito bem. E quando eu fui pra Odre, ele me enviou uma música.
0: Sim.
1: E aí a gente vai começar a trabalhar nela pro nosso projeto que vai acontecer, né? Uma gravação que a gente vai fazer. Creio eu também que eu devo estar na próxima sala de adoração da Odre, que é um projeto muito lindo que o
0: maravilhoso. Lucas fez. Exatamente.
1: Um 360 maravilhoso. Eu fui na primeira gravação lá como telespectador e eu falo com vocês. Cara, foi sensacional. Sabe, não é só uma gravação, realmente é uma sala de adoração.
2: Ah, isso é importante, né?
1: E aí ele escreveu essa música, né? E a gente vai trabalhar nela, é uma música mais groovada.
0: Uhum. Olha!
1: Logo, logo vamos estar aí.
2: Se liga no groove. Se liga no
0: groove. E pra te achar, como é que faz, Júnior?
1: Lá no Instagram.
0: Ok.
1: Júnior O Alves, né? Underline O Alves. Vai lá, gente. Tô começando nesse Instagram agora.
0: Tá na tela aí.
1: Então preciso de seguidores.
0: Tá acompanhando pelo YouTube.
2: Todo mundo então é Júnior Underline O Underline Alves. Então tem um O entre o underline, viu, gente?
1: Isso. Porque pra achar nome no Instagram é difícil, né? Quando você vai montar um novo.
0: Verdade. E tá na nossa tela aí pra você que tá acompanhando.
2: Pra facilitar.
0: Pra facilitar, deixa ali o seu like e tudo mais. Júnior, Deus continue abençoando e te usando. Vai cantar mais pra gente aqui. Amém. A gente vai pra aquele breve intervalo e tamo de volta.

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2: Ouvinte Maravilha, evite o entorno do shopping no bairro Belvedere. Trânsito continua travado, isso é reflexo de uma ocorrência na 356 após o shopping no sentido Anel. Impactos na Nossa Senhora do Carmo após o Morro do Papagaio. Na pista inversa, rumo a Savassi, movimento é melhor. Os impactos são percebidos também na MG30, paciência e programação. No Vila da Serra está tudo travado sentido BH. 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Davidson Ferreira para 89 Maravilha FM.
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14: De volta, happy hour, maravilha por aqui, Júnior Alves e banda.
0: cantando pra gente nessa noite, noite de quarta-feira, meio de semana?
14: Meio da semana. Teve alguém do nosso programa que disse que é o coração da semana,
0: é o coração,
14: né?
0: Da semana,
14: meio, Michel, da semana, coração da semana, tá. Quarta-feira. Hoje nós então estamos recebendo Júnior Alves, que trouxe na bateria o Rainer Daniel, no baixo o Davi Cavalcante, na guitarra o Helder, no teclado o João Vitor. E trouxe plateia também, a mamãe Rosilaine veio, o Miguel, que é filho, veio também, o irmão Wellington veio e o amigo, o Gabriel, também veio.
0: Turma bonita que tá com a gente na plateia de hoje. Ô Michelle, a gente recebeu umas fotos aqui da zona rural, em Teófilo, Tony. A Dorca mandou pra gente, presbítero Adilson.
14: E a irmã Dorca?
0: É, e a irmã Dorca mandou aqui pão. Maravilhoso, um pão
14: doce. Aonde que é?
0: Tem uma flotone ali pertinho.
14: É, vamos lá comer pão?
0: E também aqui, ó, alface, banana.
14: É mesmo?
0: Tudo lá da zona rural, maravilhoso.
14: Que delícia, irmã
0: maravilhoso.
14: Dorca.
0: Muito obrigado, obrigado. Gente, ó, participe com a gente, envie sua selfie também. 319-9565-1089. Só lembrando que crianças acompanhados por um adulto, daqui a pouquinho tem sessão de foto também nessa live. Entrou na live, deixa eu ver como é que tá na live aqui,
14: Michelle. Inclusive,
0: Michelle,
14: pode olhar.
0: Não tinha like, não.
14: Na live, não tem quase ninguém colocando nome, Ed.
0: Oh, meu Deus do céu.
14: Gente, tá participando do chat, eu preciso do nome de vocês.
0: Já tem like lá.
14: Pelo arroba, a gente praticamente não lê, porque a gente fica com aquele receio de tá errando, né? Porque o nome fica todo junto.
0: Sim.
14: Às vezes a gente usa um outro arroba pra identificar a gente, mas então preciso do seu nome e o nome do seu bairro, da sua cidade, pra gente contar pro Júnior Alves e pra toda a banda que tá aqui, que você tá juntinho com a gente. Você conhece o guitarrista? O baterista? Já escreveu o seu nome? Nós precisamos do seu nome na live.
0: Exatamente, então, ó, tem mais 10 minutinhos aí pra você enviar o seu nome lá na nossa live, tá certo? Porque agora a gente volta pro palco, Michelle.
14: Bora lá.
0: Júnior Alves e banda cantando pra gente.
14: Na rádio de todas as igrejas.
0: Que toca o som do céu.
15: Vamos lá? Aleluias. Essa é uma canção que eu gosto muito, que fala que nós já vivemos demais para não acreditar que Deus existe. Nós já vivemos coisas demais para não acreditar que Ele possa fazer algo a mais na nossa vida. Então que você que estiver aí na sua casa, estiver passando por alguma situação, que às vezes falta fé, coloque sua fé nele neste momento. Nós estamos aqui e eu quero transmitir isso para você, através da rádio, através da tela. Então que você pode levantar as suas mãos hoje, entregar os seus problemas, suas aflições na mão do Senhor. Aleluias.

0: Happy Hour, maravilha! Com Júnior Alves, que trouxe na bateria o Rainer Daniel, no teclado João Vitor, na guitarra o Helder e também no baixo Davi Cavalcante, trouxe a mamãe Rosilane, o filho Miguel, o irmão Wellington e o amigo Gabriel. Gente,
1: muito
0: quando
1: bom.
0: A gente tá amparado, do jeito que ele tá aqui, com família, com
1: muito
0: amigo,
1: bom,
0: é
1: né, Michele?
0: Tão bom. E aí, eu espero que você, e que está aí do outro lado, participando pelo nosso YouTube, também escreva. Ó, eu sou fulano de tal, amigo do Gabriel, amigo do Helder, amigo do Rainer e amigo do Júnior. Sei lá, fala tudo pra mim, mas não esconda nada, não, que eu gosto de contar tudo.
1: Exatamente, exatamente. A Edneia tá por aqui, o Marcelo também, abraço pra você. A Nicole também tá por aqui, Nicole Eduarda sempre com a gente. Deus abençoe. O vô Narciso tá na escuta. Noélia também tá na área, nosso amigo Maurilo também sempre acompanhando.
0: Oh.
1: É, isso mesmo. A Dorca também, mais uma vez aquele abraço. Quem mais tá comigo aqui? Michele, pode ir por aí. O Marcelo também tá por aqui. Deixa eu ver mais quem tá aqui. Tem um aqui. Falando, eu gostaria de participar. Quem é? Eu perdi, tá? Não vai participar, não, porque eu perdi.
0: Ô, Ed, tu não
1: tá,
0: perde, não,
1: meu
0: menino.
1: Meu Deus do céu, viu?
0: Deixa eu mandar
1: Nossa,
0: um abraço
1: essa
0: aqui.
1: Essa foto aqui a gente não passou, não.
0: Não.
1: Meu Deus do céu, que foto linda.
0: É, vai ter muito tempo ainda pro fim de tarde, né? Nosso céu de fim de tarde tá lindo demais.
1: É.
0: Ó, Sid Clay também tá por aqui. A Efigênia Maria de Jesus, boa noite. A Simone Cardoso dizendo que é de Várzea da Palma, dizendo que essa rádio é uma maravilha. Beijo pra você, Simone. Edivânia Gomes, tem também a Maria Isabel.
1: Sim.
0: Rainer e o Helder.
1: Opa.
0: São meus sobrinhos.
1: Olha.
0: Amo vocês, meus amores. Ah, que coisa
1: que
0: linda.
1: Coisa
0: Tainara Silva dizendo,
1: fala, Tainara.
0: Bora. É isso aí.
1: Sim.
0: E a Kátia também tá por aqui. Ela é da cidade de Montes Claros. Já há alguns dias que meu pai descobriu a rádio.
1: Olha isso.
0: E eu estou amando ouvir vocês até pela madrugada. Kátia, um grande beijo pra você.
1: Show,
0: Deus
1: Kátia.
0: Abençoe a sua vida. Abençoe a vida do seu pai, de toda a sua família.
1: Sim.
0: Em nome de Jesus. Jesus, viu? A Sônia Pereira de Nova Serrana.
1: Sim.
0: É Nova Serrana e ela é da Assembleia de Deus, viu? Tá com a gente. Quem mais? A Edivânia pastora do Júnior Alves e mãe do Davi Cavalcante.
1: Opa!
0: Olha, é a mãe do baixista e é a pastora do Júnior.
1: Tá.
0: Pastora Edivânia. Tá na área, hein? Ainda dizendo, os meninos são bons. Pastora, um grande beijo. Deus abençoe
1: Deus
0: a sua
1: abençoe.
0: Vida. A vida de todos aqueles
1: Amém.
0: Que fazem parte dessa igreja, que faz grande diferença. Eu tenho certeza disso. Sara Batista.
1: Ei, Sara.
0: Falou que o like dela foi o 8.
1: É.
0: A Maria.
1: Tem like aqui, tá? Passou dos 50.
0: É, a Maria já. Eduarda falou o seguinte: Davi Cavalcante. O melhor baixista que eu conheço. É bênção demais.
1: Espetáculo.
0: Ainda, deixa eu ver se tem mais algum por aqui.
1: É.
0: Cléo. Não sei, gente. Vocês precisam mandar nome. Clelvert, é assim que fala?
1: Clelvert, falou que é.
0: Meu baixista aí, ó. Tá na área.
1: O baixista tá na área.
0: A Tainara Silva dizendo só as antigas. A Michele Jardim falou meu tecladista.
1: Ah, tá todo mundo lá esperando, né?
0: É, pois é. Será que alguém da minha família está me vendo?
1: Pois é, gente.
0: Em Campo Belo, sul de Minas, nós temos o nosso irmão José dos Reis sintonizado. Tem também aqui a Cristina dizendo, aliás, essa é a Pri de Justinópolis.
1: Tá. Ah,
0: e
1: Pri,
0: ela
1: disse, você assumiu, Pri.
0: Sempre ligada. Mas aqui, falou que tá sempre ligadinha nessa rádio, que é uma benção.
1: Você não some, não.
0: O escritório da Odre em peso,
1: olha,
0: acompanhando
1: isso,
0: Júnior Alves
1: boa.
0: E Banda na 89 Maravilha.
1: Abraço,
0: Lindaura
1: Lucas.
0: Fonseca também tá por aqui. A Marlene de Contagem. A Maria Eduarda de Contagem. Ronalça. Ronalça em Contagem. A Bruna de Contagem.
1: Sim.
0: Ainda, deixa eu ver, o Pedro de Contagem.
1: Pedro.
0: Gente, eu tô gostando de ver. A Igreja Viver em Cristo tá em peso por aqui,
1: espetáculo,
0: né?
1: Espetáculo, Michele.
0: Tá assistindo. Tô aqui, Raquel Cabral. Já dei meu like de hoje. Beijo, Raquel. Ainda, deixa eu ver, a Maria Isabel tá em Contagem. O pessoal da banda Frutos de um Milagre, parabéns, pessoal, tocam muito. O Maurício Gonçalves dizendo que é fã aqui da rádio. O Ângelo Gabriel, estou na plateia, mas estou aqui também. Assim que é bom, hein?
1: Assim que é bom,
0: aí,
1: Michele.
0: Gostei. Ainda, deixa eu ver aqui. Raiana, será que eu vou saber? Não, é Raiane. Raiane, um beijo pro meu noivo.
1: Quem é o noivo?
0: É o Rainer.
1: É o baterista?
0: É o baterista.
1: Ah, gente!
0: E ela tá dizendo o seguinte: orgulho de você, Rainer aqui, sucesso, meninos. É isso mesmo, gente. A Michele de Contagem é a namorada do tecladista.
1: Que isso, gente. Tá bom.
0: E ainda, deixa eu ver quem mais tá por aqui com o nome, né? Pra correr aqui, a Cláudia da comunidade Cláudia? Da Graça Church.
1: Opa!
0: Tá dizendo o seguinte: queria deixar meu abraço pro Júnior e a banda, em especial pro baterista, meu genro.
1: Olha!
0: Tá todo mundo de olho em tu, hein?
1: Você capricha aí.
0: O Marciano de Lagoa Santa também tá por aqui. Ed, ontem deu ruim pra nós, hein? Um abraço pra Nação Azul.
1: Ah.
0: Traz o lenço, querido. Traz o lenço.
1: Entendi.
0: Traz o lenço. Menino tá até com o olho inchado hoje.
1: Meu Deus,
0: tanto chorar.
1: Não ligo pra futebol.
0: Não liga, não. A Efigênia de Contagem, a Isabel, que é tia do Rainer e do Helder, também tá por aqui. Kleber, do bairro, deixa eu ver, bairro Fontes Ville, em Juiz de Fora, tá ligadinho. Tomando café da tarde essa hora? Ô, Kleber, que negócio
1: noite,
0: é esse, café menino?
1: Da noite.
0: Ó, eu, hein? Pode não, você dorme. Eu não consigo dormir, não, se eu tomar café essa hora. Um abraço especial para o Davi.
1: Sim.
0: E também a todos da banda. Sucesso, é a Elaine Faria por aqui. Cislaine. Olha, olha, eu de novo. Beijo pra você, lindona. Deus abençoe a sua vida. É a Cis Oliveira, da Som do Céu. Quer ver? Deixa eu ver. Manda beijo aí pra minha Sara. Ô, Sara, um grande beijo pra você.
1: Pra você.
0: O marido dela é o evangelista Vanderlei.
1: Sim, ô, Vanderlei.
0: Ainda, eu sou pai do guitarrista.
1: Pai do guitarrista chegou.
0: E tio do baterista.
1: E tio do baterista. Vai
0: pronto.
1: Tá todo mundo junto.
0: É o Tarcísio.
1: Agora fechou. Fechou. Ô, gente, tá assistindo a live? Faça o seguinte, deixa aquele like. Já tá legal aqui, tá? Já são 60 likes aqui na nossa, nessa live do Júnior Alves. E a gente volta pra lá pra ouvir mais um pouquinho,
0: não,
1: tá, Michele?
0: Não, Marquinhos, deixa eu falar da Deia, porque senão ela vai ficar chateada
1: tá.
0: comigo.
1: Ô, Deia,
0: a Deia falou
1: não
0: assim,
1: vai ficar mais.
0: O que falar de vocês, viu? Sem palavras. É a mãe do guitarrista, a tia do baterista.
1: Ah! Boa, Michele, gostei. Gostei.
0: Ah, tem muitas outras participações aqui. Amei as participações.
1: Maravilha.
0: Gostei demais, mas não dá tempo mais de ler, né? Porque
1: exatamente.
0: Senão a gente não ouve.
1: Vamos ouvir mais uma.
0: Bora.
1: Júnior Alves cantando pra gente.
0: Na rádio de todas as igrejas.
1: Que toca o Som do Céu.
2: Aleluia. Então, quando eu estava lá no monte, como eu disse na entrevista, foi essa música que eu estava louvando, que eu estava cantando no meu momento de oração, onde Deus liberou aquela promessa em minha vida. E nada mais justo que trazê-la para vocês hoje, essa noite.

0: casa cante amém.
1: Esse é o nosso Happy Hour com Júnior Alves. Deixa eu agradecer mais uma vez aqui a banda que veio: Rainer Daniel na bateria, no baixo Davi Cavalcante, na guitarra o Helder, no teclado o João Vitor, e essa turma linda que tá juntinho aqui com a gente: a mamãe Rosilaine, o filhão o Miguel, o irmão Wellington e também o amigo Gabriel. Tem muita gente com a gente aqui, viu?
2: Muita gente com a gente, Michele.
1: Deixa eu falar pra você rapidão aqui: a Aline, que é madrinha do Helder, apareceu aqui, a Carminha, Amanda Paula, Érica Farias, Fabrícia Saraiva, Mariana Oliveira, beijo pro melhor guitarrista do mundo. A Marlene Souza, também Marlene, tá por aqui, a Luciana de Justinópolis, o Eduardo Pires, é de Montes Claros, tá na boleia do caminhão em Pirapora, participando, ouvindo. O Fábio é do bairro das Indústrias, o Pastor Mazinho tá por aqui, ele que é da Igreja Pentecostal Deus Revela Toda a Sua Palavra aos que creem, no bairro Linhares, lá em Juiz de Fora,
2: sim,
1: viu?
2: Sim, bom demais.
1: E tome coração laranja, ele falou.
2: Coração laranja, coisa boa. O Eduardo Pires, também do Videira, em Montes Claros, tá por aqui. O Moacir falou que tá acompanhando o programa, ele que é de Ataleia.
1: Ataleia.
2: Cidade da minha amiga Ivani.
1: Ó,
2: que legal, Michele. Essa turma tá com a gente aqui na 89 Maravilha, que vai fechando mais uma edição do Happy Hour. Muito obrigado a você que acompanhou a gente. Amanhã tem mais, quinta-feira, dia de... TBT no fim de tarde, maravilha.
1: Eu ia falar encrente
2: foi hoje, espetacular. Amanhã você volta, né, Michele?
1: Amanhã eu volto, se Deus permitir, a partir das 2 da tarde. Às 4 eu chamo uma turma toda pra chamar você.
2: Sim.
1: E aí você vem trabalhar. Não fica fazendo igual hoje, não, que meu coração quase que não aguentou. Você não chegava a tempo, eu fui ficando nervosa, meu Deus.
2: Meu Deus do céu.
1: Vou ter que chamar de novo.
2: Jesus. 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Tá chegando o Jornal da Noite Maravilha. E a gente chama ela:
1: Cláudia Cruz.
2: Com o versículo da hora.

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2: Região Oeste de Belo Horizonte tem trânsito complicado na Avenida Tereza Cristina, junção com a Via Expressa em direção à Contagem. Trânsito trava já na saída do viaduto Itamar Franco até a rotatória do Coração Eucarístico pelo excesso de veículos. Avenida Amazonas é a melhor pedida, só com fila concentrada na passagem pelo Calafate. Em direção ao centro, os dois caminhos estão tranquilos. 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
7: A paz do Senhor Jesus. Salmos capítulo 33, versículo 12. Bem-aventurada é a nação cujo Deus é o Senhor e o povo ao qual escolheu para sua herança. Que as bênçãos de Deus os alcancem nessa hora. 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
8: 7 em ponto, quarta-feira, 2 de setembro de 2026.
9: Começa agora o Jornal da Noite Maravilha, em Belo Horizonte, 21 graus.
8: Nossos repórteres ao vivo trazendo as principais informações do dia. E agora vamos com a região metropolitana de Belo Horizonte e os destaques de Lucas Brandão.
10: Justiça aceita denúncia e suspeito de matar ex a facadas na Grande BH vira réu.
9: Direto do sul de Minas, Sérgio Monteiro chegando com seu destaque.
11: Tem acidente entre carro e caminhonete na MGC 369 em Campos Gerais.
8: Da região do Vale do Mucuri, Samuel Figueiredo, qual é o seu destaque desta quarta-feira?
12: Acabam presos após a operação da Polícia Militar aqui na região do Vale.
9: Direto da Zona da Mata Mineira, Gustavo Fonseca chegando com seu destaque.
13: Ossada humana é encontrada em área de incêndio na cidade de Cataguases.
8: Direto da região do Vale do Aço, Lucas Martins, qual é o seu destaque?
14: Confronto entre torcedores de Cruzeiro e Atlético mobiliza a Polícia Militar em Ipatinga.
9: Direto da região de Governador Valadares, Marcos Garcia, seu destaque.
15: Mala com drogas e duas granadas é encontrada em ônibus em ponto de apoio em Governador Valadares.
8: Sargento Hamilton, seu destaque desta quarta-feira da região de Araxá.
16: Homem tenta impedir que seu veículo afundasse na represa, afundou o veículo e ele acabou morrendo afogado.
9: E ainda, Comissão de Constituição e Justiça do Senado aprova texto base da PEC, que propõe fim da escala 6x1.
8: Procuradoria-Geral da República pede ao STF que investigação sobre a atuação de Lulinha no Dataprev seja encaminhado à primeira instância.
9: E daqui a pouco as informações do esporte, o pós-clássico Galo classificado à próxima fase da Copa do Brasil.
8: E não sai daí, porque toda a nossa rede de repórteres Maravilha estará aqui ao vivo com as principais informações do dia.
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9: São 7:02. Daqui a pouco todas as informações do estado, vamos à previsão do tempo, ao trânsito e muito mais. Então fique conosco até às 8 da noite. Agradeço a sua audiência em 89.1 FM para Belo Horizonte, dezenas de emissoras com suas frequências, streaming, YouTube. Muito obrigado realmente. E já já vamos falar também do esporte, onde a Ariane Fernandes acertou o placar mais uma vez. O primeiro jogo ela falou 1-1. Ontem, 2-1. 2-1. E a gente entra no esporte daqui a pouco, Ariane. Boa noite. Tá rindo à toa, igual Carlos César Pinguim falava, hein?
17: É, tipo isso, né, Roger? Uma boa noite, boa noite a você e uma boa noite a você, ouvinte maravilha, ligadinho aqui no Jornal da Noite desta quarta-feira. E vamos começar com as informações direto da região metropolitana de Belo Horizonte, porque a justiça aceitou uma denúncia e suspeito de matar a ex a facadas na Grande BH virou réu. E quem tem todas as informações é o repórter Lucas Brandão.
18: É isso mesmo, uma boa noite para vocês, boa noite para quem acompanha o Jornal da Noite Maravilha. O homem suspeito de matar a ex-companheira Thaís Gonçalves, de 26 anos em Contagem, na Grande BH, no dia 17 de agosto, se tornou réu por feminicídio. O acusado foi denunciado pelo Ministério Público de Minas Gerais nesta terça-feira e a justiça aceitou a acusação no mesmo dia. O crime aconteceu na rua Vicente Lopes da Rocha, no bairro Jardim dos Bandeirantes. O réu foi preso 2 dias depois em Paraguaçu, no sul de Minas. Thaís foi morta com diversos golpes de faca. Para o Ministério Público, o crime foi cometido por um motivo torpe, com uso de meio cruel e mediante a recurso que dificultou a defesa da vítima. As investigações mostraram que o casal ficou junto por 2 anos. De acordo com a Promotoria de Justiça de Contagem, o relacionamento acabou em razão de agressões físicas, ameaças e perseguições praticadas pelo homem. No dia do crime, o acusado foi até o local de trabalho da vítima e a esperou na saída. Em seguida, ele a seguiu em uma moto. Durante o percurso, a vítima percebeu que estava sendo seguida e pediu ao motociclista de aplicativo para deixá-la ruas antes do destino final, com a intenção de não revelar aonde a família morava. Após o desembarque, o réu teria passado a seguir Thaís a pé e também a atacou com uma faca. Ela foi derrubada e atingida com diversos golpes de faca enquanto gritava por socorro. Após o crime, o autor subiu na motocicleta e fugiu, passando com o veículo sobre o corpo da vítima. A denúncia, assinada pelo promotor de justiça Tiago Masson no SIG, considerou que o crime foi praticado no contexto de violência doméstica e familiar contra uma mãe de 2 filhos menores de 18 anos. Logo após o crime, o Ministério Público chegou a pedir a prisão preventiva dele, porém, a justiça não acatou o requerimento de urgência. Para o Jornal da Noite Maravilha, repórter Lucas Brandão.
9: Muito obrigado, Lucas. São 7:05. Ainda permanecendo na região metropolitana de BH, a Polícia Militar apreendeu armas, munições e drogas na região nordeste de Belo Horizonte. Quem tem as informações é Marco Antônio Alves.
19: A Polícia Militar apreendeu um fuzil, munições e drogas no bairro Ouro Minas, na região nordeste de Belo Horizonte. Segundo a polícia, o material estava dentro de uma casa que seria usada para guardar armas e entorpecentes. Os militares chegaram ao imóvel depois de receber informações sobre a movimentação no local. Durante as buscas, os policiais encontraram o fuzil, munições e porções de drogas. Ninguém foi preso durante a operação. A Polícia Militar identificou um homem que seria o responsável pelo material apreendido. Ele não estava no imóvel no momento da chegada dos policiais e é procurado. O armamento, as munições e as drogas foram apreendidos e encaminhados às autoridades responsáveis. O sargento Túlio Viana, da Polícia Militar, explica como aconteceu a ocorrência e dá mais detalhes sobre a apreensão.
20: Nós recebemos essas informações que um indivíduo estaria guardando esses materiais numa residência no bairro Ouro Minas. A guarnição, de posse dessas informações, deslocou ao local, identificou a residência e dentro da residência foi localizado todo o material apreendido. Estavam em diversos locais, né? O fuzil, por exemplo, foi encontrado sobre o guarda-roupa, juntamente com munições e alguns carregadores. A droga, ela foi encontrada na cozinha, sobre a geladeira, e, inclusive, dentro do fogão foi encontrado um carregador municiado com 15 munições de fuzil.
19: Direto da redação, Marco Antônio Alves.
17: O Obrigada pelas informações, Marco Antônio, no 89 Maravilhas, 77. Nesta quarta-feira, um incêndio atingiu uma igreja evangélica que funciona no terceiro andar de um prédio comercial no bairro Vila Pinho, na região do Barreiro, em Belo Horizonte.
9: Ariane, a ocorrência foi registrada na Avenida Perimetral.
17: E de acordo com os bombeiros, Roger, quando as equipes chegaram ao local, encontraram uma grande quantidade de fumaça e poucas chamas.
9: Os militares fizeram um combate ao incêndio. Na sequência, o trabalho foi rescaldo. Para eliminar, claro, possíveis focos e evitar que o fogo voltasse a se espalhar.
17: Apesar do susto, não houve registro de pessoas feridas.
9: E até o momento, não há informação confirmada sobre o que provocou o incêndio.
17: O cabo Glauber Fraga, do Corpo de Bombeiros, nos contou como foi o trabalho das equipes no combate às chamas. Vamos ouvi-lo.
1: Os militares chegaram ao local, os militares do pelotão Barreiro, e acessaram o local do incêndio. O fogo já não estava totalmente desenvolvido, estava em fase de descenso. Os militares combateram as chamas e realizaram o rescaldo, orientaram as pessoas que estavam próximas, né, e responsáveis pela edificação. Não houve feridos, somente aí danos materiais, né, de materiais que estavam dentro dessa igreja. Basicamente foi essa a atuação do Corpo de Bombeiros.
9: São 7h09. Vou agora com o Samuel Figueiredo. Vamos girar, né, Ariane? Nosso timaço da rede também no interior.
17: É isso, Roger. Vamos direto pro Vale do Mucuri, porque um homem com mandado de prisão em aberto e uma mulher foram presos durante uma operação da Polícia Militar no Morro do Eucalipto, em Teófilo Otoni. A ação foi realizada pelo GEPAR durante o patrulhamento em uma área conhecida por ocorrências relacionadas ao tráfico de drogas. E quem tem todas as informações é o repórter Samuel Figueiredo. Boa noite, Samuel.
21: Boa noite, Ariane. Boa noite a todos que acompanham o Jornal da Noite Maravilha. Isso mesmo. A ocorrência foi registrada nesta terça-feira no bairro Manuel Pimenta e, segundo a Polícia Militar, os militares do GEPAR da 47ª Companhia do 19º Batalhão avistaram pessoas em uma área apontada como local de atuação do tráfico e realizaram abordagem. Durante a ação, um homem foi encontrado com uma pedra de material semelhante a crack. Ainda de acordo com a Polícia Militar, uma consulta ao sistema apontou que havia um mandado de prisão em aberto contra ele. Vamos ouvir o sargento Tamirão, que deu mais informações à nossa reportagem a respeito desta ocorrência.
22: Boa noite, ouvintes. Bem, mais uma operação bem sucedida do GEPAR, do Manuel Pimenta, operação que iniciou por volta do meio-dia dessa data. Equipe incursionada naquele aglomerado visualizou o que acreditamos que estava acontecendo, o tráfico de drogas, e ao aproximarmos para realizar a busca aos envolvidos, né, um homem e uma mulher, a mulher vadiu e conseguimos lograr isso na abordagem do cidadão. Esse cidadão, ao ser consultado, né, ao sistema da Polícia Militar, verificamos que tinha sido desfavor um mandado de prisão. Já a mulher, nós conseguimos adentrar a casa, né, onde estava havendo o tráfico de drogas, pelos fundos. E de imediato a mulher foi abordada e tinha mais um cidadão naquela residência que, ao ver a guarnição adentrar, acabou evadindo e deixando para trás duas sacolas, né? As sacolas no interior continham quantidade de dinheiro e uma vasta quantidade de drogas, como o repórter filmou aqui na delegacia. A mulher é a primeira vez que está sendo presa, embora já tínhamos a informação que este casal estava realizando tráfico de drogas naquela localidade. Inclusive, o homem que conseguiu evadir, né, o terceiro homem que conseguiu evadir, ele já foi alvo de uma outra operação e foi preso em outra operação em 2025. Então, é uma residência ali que já tínhamos informações que estava ocorrendo tráfico de drogas.
21: No local desta operação, foram apreendidos 72 pinos de substância semelhante à cocaína, 9 buchas de material semelhante à maconha, além de poções e papelotes de cocaína e pedras e uma porção de material semelhante a crack. Também foram recolhidos cerca de R$ 699,15 em dinheiro, um celular, duas câmeras de vídeo monitoramento, uma balança de precisão e uma tesoura. A mulher presa e todo o material apreendido foram encaminhados para a Delegacia de Polícia Judiciária. A ocorrência será investigada e a composição das substâncias apreendidas ainda depende da conformação
0: da perícia técnica. Eu volto com vocês,

0: é associada com características humanas, foi localizada no bairro Bela Vista, na cidade de Cataguases, aqui na zona da Mata Mineira. Os restos mortais foram descobertos em uma área localizada na rua Camilo Soares. A descoberta ocorreu de forma acidental. Uma equipe da Defesa Civil Municipal estava atuando no combate a um foco de incêndio ali na região, quando um dos agentes de campo avistou um crânio e outros fragmentos ósseos em meio à área atingida pelas chamas. Após o achado, a Polícia Militar foi acionada e realizou o isolamento do perímetro, garantindo ali a preservação do local até a chegada da perícia técnica, que realizou os primeiros trabalhos e fez o recolhimento desta ossada. Os restos mortais foram encaminhados para exames periciais e antropológicos. E conforme a Polícia Civil, a análise técnica e laboratorial deste material recolhido será fundamental para tentar estabelecer a identidade da vítima, apontar possíveis causas da morte e estimar há quanto tempo o corpo se encontrava neste local. O caso foi oficialmente registrado na Delegacia de Polícia Civil local e ainda conforme a Polícia Civil, agora os cruzamentos dos dados periciais com os registros de pessoas desaparecidas aqui na região poderão auxiliar os investigadores na elucidação dos fatos. E é claro, os detalhamentos e atualizações nós seguiremos informando por aqui. Volto com vocês aí no estúdio, Roger, Ariane.
1: Obrigada pelas informações, Gustavo Fonseca, no 89 Maravilha, 714. E saindo da zona da Mata Mineira, vamos direto ao sul de Minas. Sérgio Monteiro chega agora para falar, infelizmente, sobre quatro pessoas que morreram em um grave acidente entre um Fiat Siena e uma caminhonete na MGC 369 em Campos Gerais. Uma quinta pessoa que estava na caminhonete teve ferimentos leves. Boa noite, Sérgio Monteiro, nos conte os detalhes.
2: Boa noite, Ariane. Boa noite, Roger. Boa noite a todos que acompanham o Jornal da Noite Maravilha. Realmente um acidente grave que aconteceu hoje por volta das 12h50 da tarde no quilômetro 139 da MGC 369, entre Campos Gerais e Boa Esperança. Segundo a Polícia Militar Rodoviária, a S10 seguia pelo sentido crescente da rodovia quando o motorista se deparou com o Fiat Siena rodando sobre a pista no sentido contrário. Os dois veículos bateram transversalmente. O impacto foi forte e deixou quatro vítimas do Siena mortas. Três ocupantes do carro morreram ainda no local da batida. Uma quarta vítima chegou a ser socorrida e levada para o hospital de Campos Gerais, mas não resistiu aos ferimentos. O motorista da S10 também foi socorrido e encaminhado ao hospital com ferimentos leves. A dinâmica que fez o Siena rodar na pista ainda será apurada. A perícia da Polícia Civil foi acionada para fazer aí esses levantamentos. Durante o atendimento da ocorrência, o trânsito ficou em meia pista naquele local e foi controlado pela concessionária EPR Vias do Café. E até o momento, as autoridades não divulgaram oficialmente os nomes das quatro vítimas fatais deste grave acidente que marcou a tarde de hoje aqui no sul de Minas. Eu volto com vocês no estúdio.
3: Olha, Sérgio, são 7h16, quase 7h17. Sargento Hamilton, dá por aí para trazer para a gente, né, informação que um homem tentou impedir que o carro afundasse na represa. Ele tentou impedir, mas acabou morrendo. Conta para a gente, sargento. Boa noite.
4: Boa noite para você, Roger. Boa noite, Ariane. Boa noite a todos que estão ligados, sintonizados aqui no Jornal da Noite Maravilha, na 89. É isso mesmo. Olha só, Roger, ouvintes. A vítima, ele era morador aqui da cidade de Araxá e acabou morrendo afogado na represa de Nova Ponte, no município de Perdiz. Era o Sebastião Aguinaldo Borges, ele tinha 63 anos de idade e o corpo foi localizado por mergulhadores a cerca de 5 metros da margem e o veículo também foi retirado da água. As buscas, elas foram realizadas pelo bombeiro de Araxá e o afogamento da vítima de 63 anos de idade aconteceu ali já no distrito da Antinha, município da cidade de Perdiz. O corpo de bombeiros, acionado através do 93, deslocou-se de Araxá até o local, isso no início do último sábado. Eles foram atender essa ocorrência lá nas proximidades do local onde deságua o rio São João. Segundo informações repassadas por testemunhas, três pessoas estavam às margens da represa e ali estavam pescando. Quando de repente eles foram assim, vamos embora, vamos embora.

0: Só que o problema que aconteceu, eles chegaram na madrugada e o veículo, o GM Corsa Sedan, ele ficou com os faróis acesos e com isso a bateria descarregou. No momento que eles estavam preparando para ir embora, verificaram então que o veículo estava com a bateria arriada e aí eles fizeram o seguinte: um deles entrou no veículo e tentaram movimentar o veículo no intuito de, numa descida direção ao lago, aquele veículo pegasse o tranco. Só que o terreno apresentava uma inclinação e a grama estava molhada. Segundo relatos da testemunha, o condutor, ele conseguiu sair de dentro do veículo pela janela do lado direito, pouco antes do automóvel se afundar completamente. A vítima, o Sebastião Aguinaldo Borges, o proprietário do carro, segundo informações, ele se desesperou, vendo o seu carro afundar, saiu correndo, entrando na água e tentou segurar o veículo. Só que aí, meu amigo, além do veículo afundar, a vítima, o proprietário do veículo, ele também acabou submergindo e não retornou à superfície. Ao perceber o desaparecimento da vítima, as testemunhas procuraram um apoio de um fazendeiro e acionaram então o bombeiro militar. O bombeiro militar apareceu, eles chegaram ao local e, percebendo a dificuldade de fazer o resgate noturno, deixaram para que acontecesse no domingo, onde aconteceu o resgate do corpo da vítima de Sebastião Aguinaldo Borges. O veículo foi retirado de dentro da represa. A perícia esteve presente, realizou seus trabalhos de praxe. Em seguida, o corpo da vítima, ele foi removido pelo rabecão e trazido para a cidade de Araxá. O veículo ficou à disposição dos familiares. A polícia militar, que se fez presente, registrou ali o boletim de ocorrência para providências cabíveis. E lembrando, se você não quer aparecer, não deixe o fato acontecer. Não quer ser notícia? Não se envolva com a polícia. Fala comigo, fala com o Sargento Hamilton aqui, o vigilante da cidade de Araxá, da 89,9, Rádio Maravilha, a mais ouvida de Araxá região. Repórter Sargento Hamilton para o Jornal da Noite Maravilha. Volto com vocês aí no estúdio, Roger, Ariane.
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2: E a informação agora é para você ligadinho aqui no Jornal da Noite Maravilha, nos dando carona nesta quarta-feira. Atenção, hein? Avenida do Contorno, trânsito com maior volume e trechos intensos, mas fluindo nos dois sentidos. Já na Avenida Nossa Senhora do Carmo, trânsito com maior volume e trechos intensos, mas fluindo nos dois sentidos, entre a Avenida do Contorno e a Avenida Uruguai. Já a Praça Marcelo Góes Minicucci, trânsito intenso com trechos lentos na Avenida Luiz Paulo Franco. Avenida Silva Lobo, trânsito com maior volume e trechos intensos, mais fluindo.
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4: Vamos com Larissa Araújo agora, 7h21. Disparo de arma de fogo, né? Mulher é atingida de raspão durante discussão no bairro São Domingos, em Paracatu. Larissa, o porquê dessa discussão? Foi com quem, por favor? Boa noite, seja bem-vinda mais uma vez ao Jornal da Noite Maravilha.
5: Boa noite, Roger. Boa noite a todos os ouvintes. Roger, uma mulher de 24 anos ficou ferida após ser atingida de raspão por um disparo de arma de fogo no último domingo, dia 30, no bairro São Domingos, na cidade de Paracatu, aqui no noroeste de Minas. A vítima, Roger, foi alvejada durante um desentendimento com o conhecido ali nas proximidades da sua residência. Conforme o relato da jovem à polícia militar, o homem, ele sacou uma arma de cano longo e efetuou um tiro em direção ao solo com o objetivo de intimidá-la. Logo após o estampido, a mulher sentiu uma forte queimação na perna e constatou ter sido atingida de raspão, sem que houvesse perfuração. Na sequência, o agressor fugiu do local em uma motocicleta preta de modelo antigo. A polícia militar compareceu ao endereço e realizou buscas pela área, mas não encontrou projéteis ou estojos no ponto indicado pela mulher. Rastreamentos foram intensificados por bairros vizinhos, porém, Roger, o suspeito até o momento ainda não foi localizado e o caso então segue sob apuração das autoridades. Segue com você no estúdio, uma ótima noite.
4: Ok, claro que é uma notícia velha, de gaveta, mas a Larissa está atualizando e trazendo pra gente todos os detalhes, né? São 7 horas e 23 minutos. Ariane, nós vamos com o Lucas Martins, né? Acho que dá tempo, que a notícia é importante.
2: É isso, Roger. Vamos falar sobre um confronto, né, entre torcedores de Cruzeiro e Atlético que mobilizou a Polícia Militar em Ipatinga, na região do Vale do Aço. E quem tem todas as informações é Lucas Martins. Boa noite, Lucas.
1: Boa noite, Ariane. Boa noite, Roger Luiz. Exatamente. E deixou moradores e empresários assustados aqui em Ipatinga, porque um confronto entre torcedores de Cruzeiro e Atlético mobilizou a Polícia Militar na noite desta terça-feira em Ipatinga. A confusão aconteceu durante o Clássico Mineiro e foi registrada em uma praça do bairro Cidade Nobre. No local, o estabelecimento Crif Steak Beer havia disponibilizado mesas, cadeiras e um telão para que torcedores acompanhassem a partida. Durante a transmissão, torcedores das duas equipes se envolveram em uma briga. A Polícia Militar foi acionada e enviou equipes para conter a confusão. Ao todo, 15 pessoas foram abordadas pelos militares após o confronto. A PM realizou os procedimentos necessários e controlou a situação no local. Após o episódio, o Crif Steak Beer divulgou uma nota sobre o caso. O estabelecimento afirmou que a confusão foi provocada por alguns envolvidos e agradeceu a atuação da Polícia Militar. Segundo a empresa, o local recebe famílias e amigos há mais de 7 anos e a confusão causou preocupação com segurança de clientes e funcionários. Como consequência do episódio, o estabelecimento informou que não vai mais transmitir jogos no local. A decisão foi tomada, segundo a empresa, para preservar a segurança e o bem-estar de quem frequenta o espaço. A ocorrência foi registrada pela Polícia Militar e envolveu torcedores dos dois clubes. O caso também reforça o alerta para que a rivalidade, né, entre Cruzeiro e Atlético fique restrita apenas ao campo. A paixão pelo futebol não pode se transformar em violência e colocar em risco outras pessoas que estão ali apenas para assistir à partida. Para o Jornal da Noite, 89 Maravilha, repórter Lucas Martins.
4: Muito obrigado, Lucas, realmente disse tudo. E daqui a pouco a gente entra no assunto do clássico, claro, falando sobre bola rolando, a vitória do Atlético, a classificação do Galo, como é que tá o Cruzeiro daqui a pouco. E ainda a gente fala sobre o que, Ariane?
2: Roger, vamos falar que a Comissão de Constituição e Justiça do Senado aprovou o texto base da PEC que propõe o fim da escala 6-1.
4: Voltamos daqui a pouco.
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2: 7:30.
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27: Previsão do tempo chegando. Lucélia Ribeiro conta pra gente. Boa noite, Lucélia.
28: Boa noite, Ed, a todos os ouvintes do Jornal da Noite Maravilha. A frente fria que avançou pelo sul do país chega ao sudeste e mantém o tempo instável. São Paulo pode registrar chuva durante a madrugada e amanhã de quinta-feira, mas o tempo tende a melhorar à tarde. A máxima fica próxima dos 20 graus. Já no Espírito Santo, a atenção é maior para precipitação moderada a forte e possibilidade de temporais isolados. Minas Gerais, a presença da frente fria vai favorecer a formação de áreas de instabilidade, com previsão de chuva no sul, Campo das Vertentes e oeste do estado. As precipitações podem ocorrer em formas de pancadas acompanhadas de trovoadas e rajadas de vento. As demais localidades com céu claro. Os termômetros ficam entre 12 e 36 graus. Em Belo Horizonte, o tempo permanece nublado, com possibilidade de chuva ao longo do dia. A temperatura mínima fica em torno dos 12 graus e a máxima não ultrapassa os 28 graus. A tendência é de um dia mais frio e úmido na capital mineira.
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4: Todos ao vivo conosco, né, gente? Mais uma vez, são 7:30. Vamos com Marcos Garcia, porque mala com drogas e duas granadas foi encontrada em ônibus em um ponto de apoio em Governador Valadares. Ele tem mais informações e traz pra gente. Marcos, boa noite.
29: Boa noite, Roger. Boa noite, Ariane. Boa noite aos nossos ouvintes aí do Jornal da Noite Maravilha. Olha, uma abordagem realizada na manhã desta quarta-feira pelos militares da equipe Águia Altiva e Vigilante Tático Móvel do 6º Batalhão de Polícia Militar e da Companhia 134 terminou com a apreensão de drogas e duas granadas dentro de uma mala em um ônibus interestadual abordado em um ponto de apoio que fica aqui às margens da BR-116, nas proximidades do bairro Jardim IP, em Governador Valadares. Segundo os águias, durante a fiscalização do ônibus, militares do Tático Móvel localizaram a bagagem com substâncias entorpecentes. 4 barras de maconha, 64 frascos de lança-perfumes e 529 comprimidos de êxtase, além de 2 artefatos explosivos, mais conhecidos como granadas. Um homem de 20 anos foi identificado como proprietário da mala e foi detido no local. De acordo com as informações, ele teria saído do Rio de Janeiro e tinha como destino uma cidade na região leste. Por causa do risco envolvendo as granadas, o BOPE, Batalhão de Operações Especiais, foi acionado para fazer o manejo e a neutralização dos artefatos com segurança. As granadas foram destruídas em uma área isolada nas mediações do bairro Kennedy, aqui no Parque Olímpico. O ponto de apoio foi isolado para evitar riscos às demais pessoas que estavam no local, até que o artefato explosivo fosse retirado com segurança do local. O caso foi registrado como tráfico ilícito de drogas e posse de artefato explosivo. O homem foi preso e encaminhado para a delegacia de polícia. De Governador Valadares para o Jornal da Noite Maravilha, Marcos Garcia.
2: Obrigada pelas informações, Marcos Garcia, no 89 Maravilha, 7:33. E agora vamos direto para a região de Araxá. Agnaldo Marteleto chega agora para falar sobre um acidente entre carro e ônibus que deixou o motorista ferido. Boa noite, Agnaldo. É com você a informação.
0: Boa noite, Roger. Boa noite, Ariane. Estou aqui de Barbacena, nossa querida cidade Bequê. Bom, na noite de ontem, terça-feira, um carro e um ônibus colidiram na região da Avenida Sanitária. É uma avenida muito, muito, muito bacana que nós temos aqui, onde várias pessoas fazem exercícios, caminhadas, bicicletas, enfim. Bom, o bairro chama Urias Barbosa de Castro. O motorista do carro, um homem de 38 anos, ficou ferido e foi conduzido para o hospital da cidade. Segundo informações obtidas, a vítima é um militar do Corpo de Bombeiros, que seguia para o plantão no momento do acidente. Foi socorrido com sangramento no rosto, escoriações pelo corpo, e permanece internado até o momento, com o quadro estável. Os dois veículos colidiram em um cruzamento. Segundo o motorista do carro, ele trafegava pela via sob sinal verde, quando foi atingido pelo ônibus. Versão confirmada por uma testemunha. Por sua vez, o motorista do coletivo, um homem de 33 anos, disse que o sinal também estava verde na via em que ele seguia. A perícia técnica esteve no local, realizou os trabalhos de praxe e os veículos foram liberados. Mas fica o alerta, fica a dica, para manutenção nos semáforos da cidade, que atrapalham muito mais do que ajudam. Direto da Cidade das Rosas, na minha Barbacena querida, a nossa Bequê, Agnaldo Marteleto, para a Rede 89 Maravilha, no Jornal da Noite.
4: Muito obrigado. Vamos com o Wallace, porque ameaça de morte em um homem é preso após assustar mulher em Piedade, no Rio Grande. Por que esse susto? Diz pra gente, Wallace. Boa noite.
1: Muito boa noite, meu amigo Roger. Boa noite, ouvintes da Rede Maravilha. É isso mesmo, hein? É isso mesmo. Olha, clima de tensão. Uma denúncia de ameaça de morte terminou com um homem preso pela Polícia Militar em Piedade do Rio Grande. Uma ocorrência estaria relacionada a um contexto de violência doméstica. O caso foi registrado na Praça Ovídio Reinaldo, em Piedade, na região conhecida como Biquinha. Olha, depois de ser acionada, a Polícia Militar ouviu a vítima e iniciou imediatamente as buscas pelo suspeito. E a PM foi atrás. O homem foi localizado nas proximidades da residência. Segundo as informações da ocorrência, ele teria desobedecido a ordem de parada dos militares e ainda oferecido resistência durante a abordagem. Diante da situação, os policiais precisaram utilizar técnicas de imobilização e força moderada para conter o suspeito e, é claro, garantir a segurança dos envolvidos. O homem recebeu voz de prisão, Roger e Ariane, e foi encaminhado para a delegacia de polícia, onde foram tomadas as demais providências cabíveis. Mais uma ocorrência que mobilizou a Polícia Militar e terminou com o suspeito conduzido para as autoridades. Diretamente de São João del Rei, da Rádio Maravilha FM 89.3, para o Jornal da Noite, repórter Wallace Fernando. É com vocês aí no estúdio.
2: Obrigada pelas informações, Wallace, na 89 Maravilha, 7:37. E saindo de São João del Rei, vamos direto para o norte de Minas. Nossa repórter Gi Ferreira chega agora para falar que a polícia prendeu 3 veículos e equipamentos durante uma investigação sobre clonagem no norte de Minas. Boa noite, Gi Ferreira.
5: Boa noite, Roger. Boa noite, Ariane. Boa noite a todos do Jornal da Noite. A Polícia Civil apreendeu 3 veículos e equipamentos durante o cumprimento de 3 mandados de busca e apreensão nesta quarta-feira nos municípios de Brasília de Minas e Campo Azul, no norte de Minas. A ação faz parte de uma investigação sobre a atuação de uma organização criminosa suspeita de envolvimento no furto, adulteração, clonagem e comercialização ilícita de veículos. Segundo a Polícia Civil, entre os materiais apreendidos estão 2 veículos e uma motocicleta, além de equipamentos que podem ter sido utilizados na adulteração de sinais identificadores. Todo o material foi apreendido e será analisado pela polícia. As investigações continuam para identificar outros envolvidos no esquema. Gi Ferreira, de Montes Claros, para o Jornal da Noite.
4: Muito obrigado, Gi. Continuando com Ferreira, mas agora é o Paulo. Paulo Ferreira com a gente, direto de Uberaba, para falar que a família fez uma vaquinha, a família de Uberaba, obviamente, né? Para trazer uberabenses retidas em Madagascar, na África. Conta pra gente essa história melhor, Paulo, vamos lá.
6: Muito boa noite, Roger e Ariane, e a todos que acompanham o Jornal da Noite da Rede Maravilha. Família faz vaquinha para trazer uberabenses retidas em Madagascar, na África. Duas uberabenses estão entre 23 brasileiros cujos familiares estão fazendo vaquinha virtual para tentar viabilizar o retorno do grupo ao Brasil após a chegada a Madagascar, na África. No grupo estão 3 mineiros, dos quais 2 mulheres viviam em Uberaba antes da viagem em abril, com destino à Tailândia. O caso é acompanhado pelo Ministério das Relações Exteriores do Brasil e pela Defensoria Pública da União, além do governo de Minas Gerais. Segundo informações obtidas pela 89 Maravilha FM, o grupo deixou o Brasil após receber propostas de trabalho no exterior, passou pela Tailândia e depois foi para o Camboja, antes de chegar a Madagascar. A família das 2 mulheres que tem ligação com Uberaba afirma que elas viajaram na expectativa de trabalho no exterior. Uma teria recebido proposta para atuar como cabeleireira e outra como recepcionista. Por questões de segurança e a pedido dos familiares, a reportagem não traz os nomes dos brasileiros e também dos seus familiares. Enquanto aguarda a solução, a família criou uma vaquinha virtual para ajudar no retorno das mulheres uberabenses. Quem quiser colaborar pode acessar a página vaquinha.com.br, lembrando, vaquinha com K, e na busca basta escrever uberabenses. Até a tarde desta quarta-feira, dia 2, as doações estavam em pouco mais de R$5.900. A meta é alcançar ao menos R$13.000. Direto de Uberaba, Paulo Ferreira. Volto com vocês, Roger e Ariane.
5: Nacionais.
2: Na 89 Maravilhas, 7h41, a disputa pela presidência da República em 2026 ficou mais acirrada. A nova pesquisa Quest mostra que o presidente Lula perdeu a aprovação do governo e caiu nas intenções de voto. Quem tem todas as informações é o repórter Lucas Brandão.
7: É isso mesmo. Segundo a nova pesquisa Quest, divulgada nesta quarta, a corrida pela presidência da República em 2026 ficou ainda mais acirrada. O presidente Lula, do PT, diminuiu bastante seus números. Antes, 45% dos entrevistados desaprovaram o governo. Agora, o índice subiu para 48%. O levantamento também aponta uma redução da vantagem de Lula em relação a Flávio Bolsonaro. Em julho, o petista tinha 40% contra 28%. Agora são 37% a 29% para o senador em um dos cenários testados. No segundo turno, a disputa fica ainda mais apertada. Lula tem 42% contra 41% de Flávio, configurando empate técnico dentro da margem de erro. Na pesquisa espontânea, quando os nomes dos candidatos não são apresentados aos eleitores, Lula aparece com 28% e Flávio Bolsonaro tem 20%. O dado que chama atenção é o alto número de indecisos. 42% dos entrevistados ainda não definiram o voto. O cenário indica que a disputa pode sofrer novas mudanças ao longo da campanha. A pesquisa Quest foi realizada presencialmente com 2.004 leitores, entre os 30 primeiros dias de agosto e o 1º de setembro. A margem de erro é de 2 pontos percentuais, com um nível de confiança de 95%. Para o Jornal da Noite Maravilha, repórter Lucas Brandão.
2: No 89 Maravilha, 7h43.
4: Olha só, a escala de trabalho 6x1 pode estar com os dias contados, tá? A Comissão de Constituição e Justiça do Senado aprovou o parecer favorável à proposta que reduz a jornada semanal e garante 2 dias de descanso para os trabalhadores. Sérgio Monteiro, com essa informação, praticamente está em todos os portais e no nosso também, Sérgio. Vamos lá.
8: Roger, Ariane, estamos de volta, amigos que nos acompanham no Jornal da Noite, para contar para todo mundo aí que a Comissão de Constituição e Justiça do Senado aprovou hoje, quarta-feira, esse texto base aí da proposta que prevê, então, como você disse, Roger, o fim da escala de trabalho 6x1. A proposta de emenda à Constituição, a PEC, reduz a jornada máxima semanal, hoje fixada em 44 horas, para 40 horas sem diminuição de salário e garante 2 dias de descanso remunerado por semana. A mudança seria implementada de forma gradual. Nos primeiros 60 dias após a promulgação, a jornada cairia para 42 horas semanais. Em até 12 meses, passaria definitivamente para 40 horas. Um dos dias de folga deverá ser preferencialmente aos domingos. O texto é relatado pelo senador Omar Aziz e já havia sido aprovado pela Câmara dos Deputados. No Senado, a proposta ainda precisa ser votada em 2 turnos pelo plenário. Para avançar, são necessários pelo menos 49 votos favoráveis entre os 81 senadores. A proposta divide opiniões, viu? Defensores da mudança afirmam que a redução da jornada pode melhorar aí a qualidade de vida dos trabalhadores. Já representantes do setor empresarial alertam para possíveis aumentos de custos, impactos na produtividade e também reflexos sobre o emprego. O debate agora avança para a próxima etapa, que é a votação no plenário do Senado. É com vocês no estúdio.
2: Obrigada pelas informações novamente, Sérgio Monteiro, no 89 Maravilha, 7h44. E agora, Gustavo Fonseca, novamente aqui com a gente no Jornal da Noite, para falar que a Comissão Mista do Congresso Nacional aprovou o relatório que prevê o fim da chamada taxa das blusinhas, que é aquela cobrança de 20% sobre compras internacionais de até 50 dólares. Gustavo Fonseca, nos conte os detalhes.
9: Conto sim, Ariane. A Comissão Mista do Congresso Nacional aprovou nesta quarta-feira o relatório que prevê o fim da chamada taxa das blusinhas, imposto de 20% que indicia sobre compras internacionais de até 50 dólares. A proposta agora precisa ser analisada pelos plenários da Câmara dos Deputados e do Senado. A medida provisória 1357/2026, que trata do assunto, perde a validade no dia 8 de setembro. Se não for aprovada até essa data, a cobrança poderá voltar a vigorar. O texto também amplia participação do Ministério da Fazenda na definição das regras para tributação de remessas internacionais. A pasta poderá zerar a alíquota para compras de até 50 dólares e estabelecer uma cobrança de até 30% para encomendas com valores entre 50 e 3 mil dólares. Os setores produtivos nacionais afirmam que a isenção pode aumentar a concorrência com produtos importados e prejudicar empresas brasileiras. Além de acabar com a cobrança de 20% sobre as compras de até 50 dólares, o relatório mantém a isenção para medicamentos destinados ao tratamento de doenças raras, quando não houver produto similar fabricado no país, para entrar em vigor. No entanto, o texto ainda depende de aprovação da Câmara e do Senado dentro do prazo estabelecido. Volto com vocês no estúdio. Uma boa noite.
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4: Alô, ouvinte maravilha, 13 para as 8, falando sobre esporte, hein? A vitória do Atlético, a classificação contra o Cruzeiro, próxima fase da Copa do Brasil, o Galo está presente, enfrenta, quem sabe, Grêmio ou Internacional, saberemos durante essa semana, claro, principalmente amanhã. Mas vamos com os detalhes dessa vitória do Galo aqui dentro do Jornal da Noite Maravilha, e que vitória com V maiúsculo, dominou o primeiro tempo, mesmo com iguais, praticamente, né, 11 para cada lado, depois segundo tempo o Atlético, um homem a mais, continuou soberano para cima do time celeste. Antes de falar sobre a questão do jogo, né? Ariane, tá aqui com a gente, grande John, operando o melhor cirurgião de primeira, para você ouvinte que está nos acompanhando. Só um detalhe importante antes de falar sobre a bola rolando. Uma matéria hoje mais cedo que aconteceu, infelizmente, uma morte em Nova Lima, né? Na minha grande, querida cidade, como disse Aguinaldo Marteleto lá sobre Barbacena, mas Nova Lima também é muito querida, né? De dois amigos. E tem até um vídeo, sempre tem imprensa de Nova Lima, demonstrando os amigos indo para o local que assistiram o jogo, possivelmente um bar, tá? Felizes, alegres, até saltitantes, tá? Não estou exagerando. Só que lá, possivelmente, né, ingeriram bebida alcoólica, não tem essa comprovação, mas pós-resultado da vitória do Atlético e a classificação, um acabou matando o outro. Só que o detalhe que chama mais a atenção e nos assustou foi que os dois são amigos, ou eram amigos. Cheguei mais cedo, conversei com a Ariane sobre a situação e ela surpreendentemente me disse: eles eram amigos, Roger? Sim, eles eram amigos e aconteceu isso. E a nossa bandeira, não só ontem, não só a cada semana, mas sempre aqui na 89 Maravilha, é sobre a paz. Não somente no clássico, mas em toda situação. A bandeira da 89 Maravilha é a paz. Mas quando você vê essa história, os amigos felizes, indo assistir o jogo, compadres, possivelmente, íntimos, possivelmente, mas por um resultado ou por situações, acabam se duelando e um matando o outro. Onde vamos parar? É a grande pergunta que fazemos. A gente pede paz dentro do estádio, dentro do gramado, né? Porque o final do Campeonato Mineiro foi um horror. Fora do estádio, nas adjacências do estado e do estádio principalmente. Mas a gente precisa ter um pouco mais de consciência, levar essa rivalidade na leveza, tá? E deixar a rivalidade somente time para time. Caçou e brinque com o seu amigo, com o seu colega, com o seu familiar, como algumas pessoas brincaram hoje aqui na rádio, quem é atleticano, né, brincando com o Cruzeirense, etc. Na boa, na tranquilidade. Não leve para um outro lado, para um fator que infelizmente pode terminar nessa situação. Então foi uma notícia que pegou a gente, não somente da imprensa, acredito que quem leu também a matéria ou assistiu e viu os vídeos, né? Principalmente esse vídeo dos dois caminhando felizes antes do jogo e pós-partida uma morte. Então é lamentável, é triste, tá? Muito triste. Bom, são 10:08, eu vou falar sobre o clássico, falar sobre o Galo daqui a pouco, a alegria dos atleticanos antes. Vamos com o Cruzeiro, as informações do time Celeste, com Lucas Brandão. Diga aí, Brandão, boa noite.
11: É isso mesmo, Roger. Bora falar do Cruzeiro, que foi eliminado na Copa do Brasil pelo Atlético ontem no Superclássico da Copa do Brasil. O Galo venceu por 2-1, gols de Fred e também Vitor Hugo. O gol do Cruzeiro foi marcado pelo Caio Jorge de pênalti. Um primeiro tempo pegado, né? As duas equipes conseguiram boas oportunidades, o Galo perdendo algumas chances, o Cruzeiro também tentando criar, até que ali por volta dos 25 minutos do primeiro tempo, o Caio Jorge sofreu um pênalti. Depois do Vitão, zagueiro que entrou no lugar do Hunter Soldi, que sentiu a coxa esquerda, deu uma carga nas costas do Caio Jorge, né? E assim o Camisa 19 sofreu pênalti, ele mesmo bateu, ele mesmo converteu e abriu o placar para o time celeste na Arena MRV. Depois disso, o Cruzeiro teve o controle do jogo em alguns momentos, mas a verdade é que o Atlético, pouco tempo depois, voltou a crescer de novo. Mais uma vez, a bola aérea do Cruzeiro não existia. Todo cruzamento na área do Cruzeiro era um lance de perigo. O Otávio fez grandes defesas nesse primeiro tempo, porém o Cruzeiro conseguiu sair vivo, vencendo por 1-0 no primeiro tempo. Até que chegou o segundo tempo, o técnico Barba Domingues colocou o Renier no lugar do Cassierra, que entrou muito bem, e o Galo teve as principais oportunidades. Até que um lance na lateral esquerda do Cruzeiro, o Vidalba deu uma cotovelada no Natanael, ele já tinha amarelo e agora sofrendo o segundo amarelo, foi expulso. A partir daí, o jogo só deu ao Atlético. O Cruzeiro tentava se defender, não conseguia. Em certo momento, o técnico Arthur Jorge promoveu três mudanças que, sinceramente, ninguém entendeu muito bem. Um coletivo explicou que uma delas, o Gerson, pediu para sair, mas as outras duas de Matheus Pereira e Caio Jorge ninguém entendeu muito bem, até porque o Cruzeiro perdeu totalmente seu poder de criação e o seu poder ofensivo. E depois disso, o Atlético pressionou, amassou o Cruzeiro até conseguir sair o primeiro gol com o Vitor Hugo, e depois o Fred pega uma bola de fora da área com um belo chute, é diferente, é um jogador diferente, e marcou um golaço para sacramentar a classificação do Atlético. O Cruzeiro até tentou no final, porém não tinha força e também não tinha jogadores qualificados para esse tipo de jogada, nesse tipo de momento, e aí foi eliminado da Copa do Brasil. Agora, o que resta é focar no brasileiro. Domingo tem jogo contra o Atlético Paranaense e o Cruzeiro agora foca em se classificar para a Libertadores do ano que vem e começar o planejamento da próxima temporada. Fechou, meu povo? Vou ficando por aqui com as informações do Cruzeiro. Eu volto a qualquer momento com mais detalhes aqui na 89 Maravilha.
4: Muito obrigado, Lucas Brandão. Faltando agora exatamente 13 para as 8. Deixa eu só... Aliás, 13 não, desculpa, tá, gente? 7 para as 8. 13 foi mais cedo. 7 para as 8, o famoso 7h53. Deixa eu só comentar algo importante sobre o Atlético, né? Acho que dá tempo de eu falar rapidamente. Que o conjunto está funcionando, mas por causa do Barba. Elogios e elogios em cima dele hoje por toda a imprensa e a grande realidade. O Barba modificou o esquema do Atlético. O Barba colocou o time para correr. O Barba deu um esqueleto pro time. O Barba foi taticamente correto contra os adversários. É um time de acordo com o adversário. É tudo Barba. E ele mereceu essa vitória ontem no seu aniversário. Teve parabéns, etc. Só que o Barba... colocou o Galo, profissional tá colocando. Mas os jogadores também, eu não posso deixar de lado o ótimo futebol do Fred, como se encaixou. A gente sabe que é um craque, né? Mas como se encaixou. O crescimento do Lodge, pra mim, hoje é o principal lateral esquerdo do país. Mas falando de ontem especificamente, o segundo tempo do Atlético foi uma pressão incrível. Quando ele colocou um quinteto, um sexteto pra cima do Cruzeiro na parte ofensiva, o Cruzeiro não respirava. Tentava até sair no contra-ataque e não conseguia. Você tinha Scarpa, você tinha Vitor Hugo, você tinha o próprio Fred... Você tinha o Lodge que vinha pela esquerda, você tinha o Natanael, o Coelho mais avançado pela ponta, aliás, o Natanael foi a apresentada do Scarpa. Então, você tinha um quinteto, sexteto que pressionava o Cruzeiro. E o que a imprensa mais diz, e é verdade também, a gente tem que ressaltar isso, o Atlético não alçava bola na grande área, buscando toda hora as bolas cruzadas na pressão. Não, era toque de bola. Era envolver o adversário para achar uma brecha, e o Galo conseguiu, nessa situação, quando estavam com a mais, principalmente fazer o 2-1 e conseguir a vitória. Mas mesmo assim, o primeiro tempo do Atlético foi muito melhor que do Cruzeiro, né? Claro que teve o gol do Caio Jorge, você tem uma água fria, etc e tal, e vai correr atrás. O Atlético correu, tanto que perdeu o gol com o Bernard. Dois praticamente, mas o finzinho do primeiro tempo foi, assim, praticamente feito, né? Então, merecidamente, a classificação do Atlético, e que festa fez a massa. Parabéns aos torcedores do Atlético. Agora é aguardar o adversário, o Grêmio ou o Internacional. Fim do Jornal da Noite Maravilha, a gente volta amanhã ao vivo às 7 em ponto. Boa noite, Ariane Fernandes.
2: Boa noite, Roger Luiz. Boa noite, ouvinte Maravilha. Muito obrigada pela sua companhia aqui nesta quarta-feira e até amanhã.
4: Muito obrigado a todos. Fiquem agora com a nossa programação. Tá chegando o Versículo da Hora com Cláudia Cruz. A sequência tem o Culto Maravilha. Obrigado, boa noite. Fiquem com Deus.
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26: A paz do Senhor Jesus. Lucas capítulo 9, versículos 49 e 50. Falou João e disse: Mestre, vimos certo homem que em teu nome expelia demônios e lo proibimos, porque não segue conosco. Mas Jesus lhe disse: Não proibais, pois quem não é contra vós outros é por vós. Que as bênçãos de Deus os alcancem nessa hora.
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4: Uma boa noite para você, sintonizado com a gente na Rádio 89 Maravilha, a rádio de todas as igrejas que toca o som do céu. Eu sou o Ed, sigo por aqui em mais um Culto Maravilha, com muita alegria, é claro, neste momento tão especial de ouvirmos a palavra de Deus. A palavra de Deus que é viva e eficaz, que transforma, que cura vidas. E através da 89 Maravilha temos levado essa palavra aos quatro cantos das Minas Gerais. Para você que nos acompanha pelo rádio 89.1, Belo Horizonte e região metropolitana, e pela rede 89 Maravilha, aí são mais de 30 rádios sintonizadas na rádio 89 Maravilha, muitas cidades, é Minas Gerais com a rede 89 Maravilha. Você também pode nos assistir pelo YouTube, aí qualquer lugar desse planeta. Rádio 89 Maravilha, vem com a gente. Você pode digitar assim, Rádio 89 Maravilha ao vivo, e você assiste essa transmissão. Você nos encontra em todas as redes sociais como Rádio 89 Maravilha, e aí siga, comente, curte, compartilhe a Rádio 89 Maravilha, e é claro, também pelo YouTube, para acompanhar ao vivo. Se inscreva no nosso canal e venha acompanhar. Passou pelo YouTube, está assistindo a nossa transmissão pelo YouTube, você ali no nosso chat, você escreva o seu nome, nome da sua cidade, e faça também o seu pedido de oração. Pelo nosso WhatsApp é o 319-9565-1089, WhatsApp da Rádio 89 Maravilha, para você fazer aí o seu pedido de oração. Repetindo, 319-9565-1089, é o WhatsApp da Rádio 89 Maravilha. Hoje o pastor William Eustáquio ministrando a palavra de Deus por aqui. Pastor, bem-vindo, uma boa noite.
27: Boa noite, a paz do Senhor, irmão Ed, a paz do Senhor a todos os ouvintes e quem estiver já nos assistindo aí pelo YouTube. Um forte abraço a todos vocês, que a graça e a unção de Deus estejam com vocês, e nós vamos até às 9 horas e vamos falar de algo tão lindo que é a palavra de Deus, que é as coisas que pode mudar, transformar e fazer a diferença em nome de Jesus.
1: Amém. Em nome de Jesus. E faz, né, pastor?
27: E faz,
1: fomos exatamente transformados por essa mensagem, por essa palavra, com toda certeza que o dia nos alcançou, pela graça do Senhor, né? Pela graça somos salvos.
27: Isso, é pela graça do Senhor. E acredite, no tempo que a gente está vivendo, irmão Ed, que as coisas estão tão complicadas, é se apegar em Jesus, né? E na verdade, sua palavra. É verdade. A palavra que edifica, é a palavra que nos mostra qual o caminho que nós devemos seguir para chegar em algum lugar.
1: Amém. Pastor, eu gostaria que o senhor fizesse uma oração para a gente iniciar esse culto, em nome de Jesus.
27: Vamos orar. Pai, nós entramos agora na tua presença e tudo aquilo que nós falarmos aqui, ó Pai, seja direcionado pelo teu Santo Espírito. Que a graça e a unção do Senhor recaia como chuvas de bênção na vida de todos aqueles que crê. Ó meu Deus, eu peço ao Senhor agora, visita este que precisa, este que necessita, a este meu Deus querido que crê e que precisa de uma resposta da parte do Senhor. Que esta rádio venha ser a resposta que ela precisa e que as nossas palavras, meu Deus, venha trazer, meu Deus, alento, venha trazer paz, venha trazer esperança. Nós oramos agora e declaramos, vá agora no hospital, vá agora no presídio, vá agora, Senhor, na vida deste pai de família, desta mãe que está desesperado. Entra agora com a tua mão santa. O Senhor pode transformar, o Senhor pode mudar. E que esta pessoa, meu Deus, tenha humildade o suficiente de procurar o Senhor. Pois a tua palavra diz, meu Deus, que todos aqueles que forem até a ti não voltarão com as mãos vazias.
1: Amém.
27: Então, meu Deus, nós declaramos e nós ministramos em nome de Jesus.
1: Amém. Glória a Deus, pastor. Daqui a pouquinho, a palavra de Deus sendo pregada por aqui, pastor William Eustáquio, por aqui no Culto Maravilha. 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

0: 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O nosso Deus é santo para sempre. Momentos de ouvirmos a palavra de Deus por aqui, pastor William Eustáquio. Fique à vontade em nome de Jesus, pastor.
1: Amém, que Deus abençoe a todos em nome de Jesus. Daqui a pouquinho nós estaremos, né? Eu já quero preparar você, abra sua Bíblia no livro de Marcos, capítulo 5, versículo 25. Lembrando você que nós estamos aqui na Rua dos Goitacazes, no número 430, aqui no centro de Belo Horizonte. Todos os dias, ao meio-dia, 3:30 da tarde, nós temos cultos ali, cultos proféticos, culto para abençoar você, ouvir você, orar com você, todos os dias, 12:30 da tarde. E nas terças e quintas-feiras, também, às 17:30 e 19:30, aonde Deus tem marcado, é algo sobrenatural, especial na vida de todos que têm ali comparecido. E no domingo, às 9:30 da manhã, nós estamos naquele culto de adoração a Deus, de buscar ao Senhor, de clamar a Deus. Acredite, é tempo de buscar, gente, não tem outra alternativa. A gente está vendo tanta coisa ruim acontecendo, tantos problemas, e eu digo para você, é tempo de buscar o Senhor. Então vem para cá, Igreja Evangélica Aliança com Deus, o caminho certo para uma vida melhor. E lembrando você que nós temos a nossa igreja aí no bairro Vila Esportiva, na Rua Atlético Mineiro, no número 130. Isso mesmo, todas as quartas, sexta e domingo, nós temos cultos aí juntamente com o evangelista Edivar e toda a equipe da fé, profetizando o milagre, a graça e a unção de Deus na vida de todos que comparecer. No bairro Morro Alto, na rua Atlético Mineiro, né? Número 130, Vila Esportiva, e na rua Coletora 3, número 127, aí no bairro Morro Alto, missionária Carla, pastora Daí, missionária Marlene e toda a equipe da fé, abençoando você, orando por você, declarando, mando meu abraço a todos os irmãos e obreiros aí também do bairro Morro Alto. E hoje a minha esposa está aí no bairro Mantiqueira, na rua Aramita Francisca dos Santos, número 45, bairro Mantiqueira. Toda quarta e domingo, um grande trabalho de avivamento, de poder e da graça de Deus. Então não fique de fora, Igreja Evangélica Aliança com Deus, vem para cá, vem estar conosco e vamos viver a promessa, a graça e a unção do nosso Deus. Lembrando que hoje eu quero falar sobre como sair de situações extremas, como sair disso. A Bíblia tem resposta e eu queria convidar você a ler comigo Marcos capítulo 5 e o versículo 25. Nós vamos ler esse texto e você vai ver como ele é importante para a nossa vida cotidiana. Isso mesmo, ele tem uma resposta, ele tem algo para nós. Então vamos lá, Marcos 5, versículo 25. Aconteceu que certa mulher que havia 12 anos vinha sofrendo de uma hemorragia e muito padecera à mão de vários médicos. Tendo despedido tudo quanto possuía, sem contudo nada aproveitar, antes pelo contrário, indo de mal a pior. Então eu quero abrir esse primeiro bloco falando para você a respeito da situação desta mulher. É muito bonito nós falarmos do milagre, e foi um milagre, 12 anos com uma enfermidade. Mas eu queria que você meditasse um pouco sobre a situação daquela mulher. Uma mulher que tinha uma hemorragia, e essa hemorragia estava durando 12 anos. 12 anos que ela sofria o desprezo da sociedade, dos familiares,

sofrer angústia. E muitas das vezes nós também comparamos com esta mulher. Quantas vezes que nós sofremos esta mesma situação? Uma situação que todo mundo nos abandona, que todo mundo nos deixa. E que a gente olha e fala assim, e agora? Era o caso dessa mulher. Essa mulher estava vivendo isso há 12 anos. Ninguém procurava ela. Ninguém estendia a mão para ela. E a gente começa a observar e a atentar como que a nossa sociedade hoje está vivendo exatamente a mesma coisa. Às vezes a pessoa está precisando só de uma palavra amiga. Às vezes a pessoa está precisando só de um abraço. E isso não está sendo encontrado mais. Eu sempre falo, e quando estou pregando, eu sempre toco nesse assunto. Hoje as pessoas nem mandar mais mensagem pelo WhatsApp falando, já não tem mais isso. Agora escreve lá algumas coisinhas e mesmo assim já diminuindo as palavras, diminuindo o português, porque está todo mundo acelerado. Já não tem mais uma palavra. E às vezes a pessoa está precisando só de uma palavra. Talvez você que está me ouvindo agora está dizendo, pastor, o que eu preciso é de alguém me ouvir. Ou de receber um abraço, receber uma palavra de apoio. Essa mulher que está registrada aqui na Bíblia, e nos três evangelhos, Mateus, Marcos e Lucas, fala sobre isso. Era uma mulher que ela foi abandonada por causa de uma enfermidade. Ela foi abandonada porque ela estava doente. É isso que aconteceu com ela. Foi abandonada porque todo mundo disse, olha, não dá para colocar a mão, não dá para chegar perto. Segundo o Talmud, que são ensinamentos que os rabinos passam para os judeus, eles falavam a respeito de vários tipos de remédio que podia tomar, mas se não resolvesse o problema, continuava então no isolamento. Mas eu quero falar para você que Deus é aquele que trabalha no isolamento. Enquanto tem alguém que te abandona, então enquanto tem alguém que te deixa, enquanto tem alguém que está dizendo assim, eu não quero nem te ver, tem um Deus que está olhando para você. Tem um Deus que está olhando para a sua necessidade. Tem um Deus que está olhando para essa situação extrema, que aos olhos naturais para você, ó, já não tem mais saída. Se 8 dias a pessoa já tinha que ficar isolada, porque essa era a lei levítica, dirá 12 anos. Então para ela já chegou no fim, não tem mais saída. Mas eu quero dizer para você que quando a gente olha para Jesus, quando a gente olha para Cristo, aparece uma saída. Sempre Jesus terá uma saída. Eu queria fazer uma ponte aqui, falando de Atos capítulo 27, versículo 20, aonde o mar estava agitado, Paulo estava sendo levado para Roma, a esperança acabou, todos estavam esperando a morte. E de repente, depois do 14ª noite de sofrimento, de angústia, Deus entrega uma esperança. Paulo disse assim, olha, o barco vai ter muitos problemas, a mercadoria vai ser jogada no mar, mas Deus não vai deixar ninguém morrer. Alguém até ouviu e falou assim, ah, ele está conversando, é porque ele é religioso, é porque ele é cristão, é porque ele serve a Cristo. Mas a verdade é que aconteceu o fato, o barco, o navio balançou de um lado para o outro, a navegação, as pessoas começaram a jogar tudo que estava dentro fora e aos olhos naturais acabou, não tem mais saída. E nessa situação extrema, o Senhor se manifesta para proteger. Eu quero dizer para você que no nome de Jesus, o Senhor sempre irá se manifestar em situações extremas. Esta mulher, voltando para o texto que nós acabamos de ler de Marcos, esta mulher estava numa situação extrema. Todo mundo a abandonou. E de repente, ela recebe uma oportunidade, que é daqui a pouco nós vamos falar. Mas eu quero que você foque e entenda que toda situação extrema vai ter uma saída. A Bíblia diz também em Atos capítulo 12 que o apóstolo Pedro foi lançado na cadeia com grilhões. Aos olhos naturais já ali estava, acabou, não tem mais saída. Todo mundo já estava esperando a morte. Mas a Bíblia diz que um grupo de irmãos foi para a casa da irmã Maria. Atos capítulo 12. E ali começou a orar. E ali começou a clamar. Eu estava vindo aqui para os estúdios e do meu carro eu estava ouvindo as pessoas dizerem assim, olha, nós vamos ter que nos preparar agora porque esse movimento do El Niño

0: acontecendo agora e nós já temos que nos precaver. Está todo mundo desesperado porque não sabe mais como controlar. Aí a ciência quer dar a resposta para essas coisas. A ciência quer dizer assim, olha, a resposta está aqui, a resposta está ali. Ah não, esse efeito é por causa disso, é porque está tendo agora um vento muito forte no oceano, está atingindo a terra. Cada um tenta encontrar uma saída ou uma solução. Mas são situações extremas. Eu estava domingo na nossa igreja aqui no centro de Belo Horizonte, por volta das 3 horas da tarde, houve uma tempestade tão forte. E que isso foi notícia nos jornais de segunda-feira. A Avenida Afonso Pena foi totalmente tomada, várias árvores caíram. Coisa assim surreal. Eu fiquei olhando e falei, meu Deus, eu faço ideia o que aconteceu lá no sul, com ventos de quase 160 km por hora. Eu quero dizer para você que nessa situação extrema, a única saída tem que ser Cristo, não tem outro jeito. O dinheiro não resolve, a fama não resolve. Os amigos não resolvem, é só Cristo. Por isso que essa mulher, no outro bloco eu vou estar falando para você qual foi o comportamento desta mulher. Porque, voltando para Paulo, Paulo acreditou, ele confiou. Quem estava na navegação, ninguém acreditou, porque era só mais um cristão, era alguém falando de Cristo. Mas Paulo tomou a decisão e começou a orar. Pedro não estava orando na cadeia, mas tinha uma igreja orando na casa da irmã Maria. Acredite, quando tem oração, tem saída dos extremos, das lutas, das provas, das dificuldades. Eu lembro uma certa feita de Josafá. Josafá, toda a nação estava agora para ser destruída. Josafá levanta um clamor, levanta um jejum e a história muda. Eu lembro de Nínive, quando Nínive estava tudo pronto para ser destruído. A profecia era uma profecia de Deus. Deus manda agora Jonas ir lá e dizer, vou destruir. Mas o povo entra em oração, num clamor. E o Senhor muda a sentença. Em situações extremas, eu quero dizer para você, precisa ter oração. Precisa se aproximar de Deus. Precisa buscar a Deus. Precisa estar mais perto de Deus. É esta mulher de Marcos capítulo 5, a Bíblia diz, Jesus está vindo de uma situação, de uma batalha espiritual, aonde ele estava, havia um espírito de demônios na vida de pessoas e o Senhor ali o repreendeu, e quando Jesus atravessa para outra banda, encontra quem? Encontra esta mulher, uma multidão grande, o apertando, caminhando com ele, e essa mulher ali desesperada, essa mulher ali dizendo assim, tem 12 anos que eu estou esperando que algo aconteça na minha vida. Tem 12 anos que eu estou esperando que algo venha mudar na minha vida. 12 anos que eu estou sofrendo. 12 anos de angústia. 12 anos de tribulação. Eu não sei, você que está me ouvindo, quanto tempo tem que você está sofrendo com um problema no casamento, com um problema com o filho, com a filha. Eu não sei quanto tempo você está sofrendo com uma enfermidade. Eu não sei quanto tempo, mas eu sei que tem uma resposta para todo o tempo. Eu sei que o Senhor é aquele que vem além do tempo e que Ele muda todas as coisas. Aleluia. Eu preciso que você que está me ouvindo agora, que você possa entender, Ele tem poder de mudar o que está extremo e trazer paz e calmaria. Ele é o Senhor que pode fazer todas as coisas. Essa mulher estava numa situação totalmente fora do controle, já não tem mais saída. Mas de repente Jesus está passando. De repente Jesus está andando. E é aqui que está o grande sentido de buscar o Senhor. Porque Ele sempre vai estar em movimento, aleluia. Sempre o Senhor Jesus vai estar em movimento. E se tem alguém que está precisando de algo e entrar nessa fiação, entrar neste caminho, acredite, vai alcançar o milagre, vai alcançar a bênção. Paulo alcançou a bênção. Pedro alcançou a bênção. Essa mulher alcançou a bênção. Tinha um centurião que disse assim, olha, o meu mordomo está lá na minha casa totalmente destruído. Se eu só liberar uma palavra, ele vai ser curado. Está vendo? Jesus está sempre em movimento. E quando ele está em movimento, algo acontece. Algo começa a acontecer. E eu quero declarar isso no nome de Jesus. A você que está me ouvindo, Jesus está em movimento. Ele quer fazer algo aí na sua casa, na sua família, na sua empresa, nos teus negócios. Ele quer fazer algo, Ele quer mudar, Ele quer transformar. Então, em nome de Jesus, acredite. Em nome de Jesus, confie. Em nome de Jesus, olhe para o Cristo que pode mudar todas as coisas. Enquanto aquela mulher olhou para os problemas, a Bíblia diz que ela gastou todo o dinheiro com médicos, com remédio, com tudo que podia fazer naquela época. E a Bíblia diz que ela ia de mal a pior. Então, creia, Jesus está movimentando e algo soberano está para acontecer em nome de Jesus.
1: Amém. Glória a Deus. Passar para você mais uma vez o nosso WhatsApp, que é o 319-9565-1089. Daqui a pouquinho, o pastor William Eustáquio dará continuidade a essa ministração em nome de Jesus.

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1: Amém, meu irmão. Vamos lá, como sair da situação extrema, né? E acredite, Deus tem resposta para nós, a palavra de Deus nos mostra e nos guia para o caminho. Lembrando você que nós temos os nossos cultos todos os dias, ao meio-dia, 3:30 da tarde, na Rua dos Goitacazes, no número 430, aqui no centro de Belo Horizonte, bem pertinho aqui do Shopping Cidade. Nós temos também a nossa igreja lá no bairro Mantiqueira, Morro Alto, Vila Esportiva. Vai o meu forte abraço a todos os obreiros, a todos os irmãos, a todos os simpatizantes que têm nos ajudado a fazer a obra de Deus. Temos também feito um grande trabalho lá em Moçambique, ajudando pessoas ali, ajudando crianças, pessoas idosas, e através aqui do trabalho aqui do Brasil, nós estamos abençoando esses irmãos lá em Moçambique. Então, Igreja Evangélica Aliança com Deus, estamos fazendo ID, estamos fazendo missão e pregando a palavra do nosso Deus. Nós tivemos no domingo próximo passado a festa dos 19 anos e eu mando meu forte abraço a todos os irmãos, a todos os obreiros, a todo o grupo de mulheres, né? Que foi tão lindo, foi tão poderoso e como Deus se manifestou naquele lugar. Então não fique de fora, vem para cá, vem estar conosco, Igreja Evangélica Aliança com Deus, o caminho certo para uma vida melhor. Lembrando que você pode ligar, participa aqui, daqui a pouquinho nós vamos fazer uma oração. Você que precisa sair de uma situação difícil, você que precisa de uma resposta de Deus, você que está precisando de um sinal. Eu terminei o primeiro bloco dizendo que o Senhor Jesus está em movimento e ele continua movimentando para que você possa ser alcançado e alcançar coisas de Deus. No versículo 27 do capítulo 5 de Marcos, está dizendo uma atitude. Preste bem atenção. Diz assim o versículo 27: tendo ouvido a fama de Jesus, vindo por trás dele, por entre a multidão, tocou-lhe a veste, porque dizia: se eu apenas lhe tocar as vestes, ficarei curada. Essa foi a primeira atitude quando uma pessoa quer sair de uma situação extrema. Ela tomou uma atitude, ela saiu e entrou no movimento. Jesus estava passando e ela foi até ele. A Bíblia diz assim: achegai-vos a mim e eu chegarei a vós. Um dos maiores problemas que nós estamos enfrentando nesse século é que as pessoas não querem mais chegar até Deus. Ou então elas entendem que chegar até Deus é simplesmente só eu entrar dentro de um quarto. Né? Mateus capítulo 6 fala: quando você for orar, quando você for jejuar, entre no teu quarto, porque o vosso Pai que está nos céus. Mas então por que Jesus edificou a igreja? Né? Aí que está o segredo. Então às vezes a pessoa lê um versículo isolado e ela fica só pegando ali. Não, você tem que entender que Jesus edificou a igreja. Jesus estava passando pela rua aonde estava aquela mulher e ela saiu correndo. No livro de Mateus diz que ela estava em casa e ela desce correndo e vai encontrar com Jesus no meio da multidão. A fé sem obras é morta. Por isso que eu tenho que tomar uma atitude, eu tenho que sair. Eu tenho que sair, eu tenho que sair da onde eu estou, do meu estado de acomodação, e ir até Jesus. Ela fez isso. Há 12 anos sofrendo, há 12 anos sendo humilhada, há 12 anos vivendo então a solidão. Ela tomou uma atitude: eu vou até Jesus. E quando ela vai até Jesus, ela põe algo no coração. Eu sei que falar com ele está impossível porque tem uma multidão. Eu sei que tocar nele vai ser complicado, mas eu vou pelo menos na veste dele. Eu vou tocar nas vestes, porque ele não vai parar para orar por mim. Ele não vai estender as mãos, ele não vai pôr a mão sobre mim. Eu sei que tá tudo muito difícil, mas eu vou tomar uma atitude de tocar nas vestes. Aleluia. E quando ela toma essa atitude, algo começa a acontecer. Hoje eu quero liberar na sua vida: comece a tomar uma atitude. Comece a tomar uma atitude porque algo vai acontecer. Comece a tomar uma atitude porque você vai viver algo sobrenatural de Deus. Se você ficar parado, estagnado, tudo vai ficar parado. Mas se você tomar uma atitude, acredite, algo vai acontecer. Essa mulher fez isso. Então o primeiro sinal para mim sair de uma situação extrema é eu tomar uma atitude. Versículo 27. Falou: eu vou lá, eu vou tocar nas vestes. Existe até pregadores, e a gente fica até muito lisonjeado com isso, dizendo assim, olha, que ela foi rastando. e chegou até as vestes de Jesus e tocou nas suas vestes. E quando ela toca, algo acontece, porque ela colocou no coração: eu estou com uma fé tão grande que só de tocar nas vestes eu serei curada. Aleluia! Olha o tamanho da fé desta mulher. Eu quero liberar esta fé no seu coração, na sua vida. Eu quero liberar esta fé sobre você. Eu quero liberar esta fé para você ver Deus mudar o seu casamento, Deus mudar a situação do seu marido, da sua esposa, dos teus filhos. Eu quero liberar esta fé na sua vida para que Deus venha mudar a história da sua empresa, do teu negócio. Eu quero liberar esta fé no nome de Jesus para que haja cura sobre a tua vida. Essa mulher tomou essa atitude de fé e ela foi e ela tocou. A outra coisa que é mais, que é importante e muito importante, é que depois que ela toca, ela recebe dentro do seu coração, ela diz: eu sei que vou ser curada. E aí no versículo 33, a Bíblia diz assim, porque Jesus para. Então versículo 29, 30, 31, a Bíblia diz que Jesus para, Jesus pergunta para a multidão: o que está me acontecendo? Porque alguém me tocou e de mim saiu virtude, ou de mim saiu poder. E os discípulos dizem assim: Jesus, a multidão te aperta, o Senhor não está vendo que a multidão está te apertando? É impossível nós caçarmos. Jesus continua parado, dizendo: não, alguém me tocou, porque de mim saiu virtude. Aí ela se manifesta no versículo 33. Então a mulher, atemorizada e tremendo, consta dele e declara-lhe toda a verdade. E ela lhe disse, e a toda a verdade que ela conta, diz: olha, eu estava enferma, eu estava com problema, eu estava totalmente atemorizada e sem consciência do que ia acontecer. Veio, prostrou-se diante dele e declarou toda a verdade. E ele lhe disse: filha, a tua fé te salvou, vai-te em paz e fica livre do teu mal. Aqui está o maior segredo, porque quando você reconhece o poder de Deus, quando você reconhece a glória de Deus, quando você reconhece, vai acontecer algo logo após, que é a liberação da palavra para a conclusão daquilo que você precisa. No coração dela, ela já estava curada. Na vida dela, no íntimo dela, disse: eu já estou curado, porque toquei na veste. Mas só isso não bastava. Só isso não basta. Eu preciso reconhecer. E acredite, por que ela estava com medo? Porque até hoje, quando eu estive lá em 2023 em Israel, eu vi uma coisa muito peculiar. Você vai no Muro da Lamentação orar, existe uma parede que separa as mulheres dos homens, ninguém fica próximo. Então, na época de Jesus, o rigor era muito maior. Então, se ela apresenta diante de uma sociedade, diante daquela multidão, dizendo assim: não foi eu que toquei nele, ela poderia ser apedrejada. Por isso que ela estava com temor, ela estava com medo, estava tremendo. Mas ela parou e confessou: eu toquei porque eu tinha uma enfermidade há 12 anos. Falar com o Senhor seria impossível, então eu toquei nas tuas vestes. Jesus agora olha para ela com compaixão, aleluia. Então, quando você reconhece o poder de Deus, o olhar do Senhor vai voltar para você. É por isso que os leprosos, quando foi curado, a Bíblia diz que 10 foram curados, somente um voltou para agradecer. E só este um que voltou para agradecer, que Jesus liberou a palavra. Falou: vai lá agora, procura o sacerdote, entrega a oferta que é dada, que é, o Moisés mandou, para que você seja livre. Os outros 9, a Bíblia não fala o que aconteceu, mas eles não receberam a palavra que aquele um voltou para reconhecer que foi curado. Essa mulher, ela foi e se apresentou, ela teve coragem e falou: reconheço que foi o Senhor me curou. Não sei o que vai acontecer agora para frente, mas foi através de eu tocar nas tuas vestes, eu fui curada. Aí Jesus libera a palavra de ordem, porque tem que estar ligado. Lembra o que Jesus falou? Tudo que está ligado na terra será ligado nos céus. Então precisou de Jesus ligar a bênção daquela mulher. Ali não era só emocional, ali não era só uma emoção. Ela foi até Jesus, ela estava emocionada: eu vou crer, eu vou crer, eu vou crer. Quantas pessoas que vão até Jesus só da emoção? E quando a pessoa vai só na emoção, passa a emoção, volta todos os problemas. Por isso que a gente nunca pode ir até Jesus na emoção. A gente tem que ir na entrega. A gente tem que ir com vontade. A gente tem que ir com a primeira atitude que eu te mostrei. Fé. Eu estou indo porque eu sei que o meu milagre vai acontecer. E a Bíblia diz que aquela mulher tomou essa atitude de fé. Ela foi. Agora ela reconhece. O reconhecimento é: foi o Senhor que operou, foi o Senhor que fez, foi o Senhor que realizou na minha vida. E a Bíblia diz que Jesus libera a palavra para agora fazer a junção do milagre. Vai-te em paz, porque você agora, a partir de agora, você fica livre do seu mal. Jesus teve que liberar isso. Agora, é por isso que é muito importante você entender, você participar de uma igreja que tem compromisso com a verdade, com a palavra de Deus, e que vai liberar na sua vida é cura, que vai liberar na sua vida palavra, que vai liberar na sua vida transformação. E aí toda a igreja, juntamente com o pastor, vai estar ligando isso no mundo espiritual. Quando nós fazemos isso, quando nós ligamos isso, aí pode ter certeza que a vitória, que a cura, que a paz, que a bênção vai ser derramada, porque ele é fiel para fazer. Então, em nome de Jesus, esses três pontos que eu abri aqui para você entender como sair de uma situação extrema, comece a praticar isso na sua vida. Comece buscando a Jesus, comece clamando ao Senhor, comece envolvendo em Cristo. Faça isso. Pastor, eu parei, eu desisti, eu abandonei a igreja, está na hora de você voltar. Para com isso, não dá tempo mais não. Não dá tempo de nós ficarmos aí pensando, ah, deixa eu pensar. Não faça isso não. Está na hora de você voltar, porque Jesus está caminhando. A Bíblia diz que ele estaria conosco todos os dias até a consumação dos séculos. Jesus está caminhando. Ele está caminhando para dizer para mim e para você: olha, eu quero fazer milagre. Olha, eu quero mudar essa história. Olha, eu quero tirar você dessa situação. Eu quero tirar você da vergonha, da humilhação. Talvez você está me ouvindo agora dizendo: pastor, tenho vivido uma vergonha, tenho vivido a humilhação. A humilhação na minha família, a humilhação no meio dos meus amigos, a humilhação. Eu vim falar para você, Jesus quer te tirar da humilhação. Pastor, eu estou preso em um vício, eu estou preso em uma situação que aos olhos naturais eu não consigo sair. Eu já fiz de tudo, já fui internado em clínica, já fiz tantas coisas. Mas hoje eu vim falar para você, Jesus está passando e ele quer tirar você desta vergonha. Esse vício o Senhor quer quebrar e quer transformar. Então, tão somente creia, tão somente confia. Aproxime-se de Cristo. Aquela mulher teve que aproximar com todas as dificuldades. A multidão significa a dificuldade que você tem de procurar uma igreja, de buscar ao Senhor. Essa é a dificuldade. Você tem que quebrar essa dificuldade e chegue até Cristo. Procure uma igreja séria, procure uma igreja que vai orientar você, procure uma igreja que vai cuidar de você. Mas procure, e eu tenho certeza que você vai receber a cura, vai receber a transformação. Eu tenho certeza que o Senhor Jesus vai mudar essa história. A situação extrema, ele vai quebrar e vai fazer a diferença. Em nome de Jesus.

0: Rádio 89 Maravilha, rádio de todas as igrejas, que toca o som do céu, momento de oração por aqui, na 89 Maravilha. A Perciliana está por aqui, Deus abençoe você, vamos orar, minha querida, o Jonathan também, Deus abençoe. E a Ivanete também por aqui, o Jailson. No nosso WhatsApp, algumas pessoas por aqui participando com a gente, fazendo pedido de oração. O Hernando, Deus abençoe, o Daniel, a Geralda também por aqui, nossa amiga tia G, vamos orar por você, minha querida irmã. A Alice, obrigado demais, Deus abençoe você, minha querida, vamos orar por você também. A Fabiana, Deus abençoe você, toda a família, pedindo oração também pela vida financeira. O Carlos também está por aqui, Carlos Marquinhos, em nome de Jesus, vamos orar por você, meu irmão, ele é de Montes Claros. Deus abençoe você, pedindo oração pelo casamento, viu, pastor, em nome de Jesus. O Josué também por aqui, a Claire, vamos orar por você, minha amiga. A Adriana Costa também por aqui, vamos orar, minha querida irmã. A Maria José, também pedindo oração por saúde, por toda a família. A Isabel também está por aqui, Deus abençoe você, diz que precisa voltar para os caminhos do Senhor. Vamos orar por você, minha irmã, para que Deus firme os seus passos, em nome de Jesus. Isabel também por aqui, o Márcio também pedindo oração, a Vanessa, vamos orar por você, e a Aninha Lopes, vamos orar por você, ela que é de Uberlândia, também pedindo oração pela saúde, pela vida financeira. Vamos orar por você, minha irmã, em nome de Jesus. Pastor, gostaria que orasse por essas vidas, por todos que estão ouvindo a 89 Maravilha. Temos a Denise aqui também fazendo pedido de oração, tá, pastor?
1: Amém, então vamos orar, que bom, né? Muita gente ligando, participando. Eu queria que você preparasse, se houvesse condição, um copo com água, né? A essa irmã que ligou, precisando de voltar, volte sim, minha irmã. Volte enquanto é tempo. Tá? Nós estamos vivendo um tempo muito sério. Então é tempo de buscar a Deus, de clamar ao Senhor. Quero mandar meu abraço à minha esposa, né? Que ligou aí também. Diácono Jailson, né? Graças a Deus. Fico muito feliz. E vamos espalhar essa bênção para todo mundo. Rádio 89.1 é para isso, é para abençoar, é para transformar, para mudar a vida das pessoas. Lembrando você que olha, todos os dias, ao meio-dia, 3:30, na Rua dos Goitacazes, número 430, nós estamos num grande trabalho de clamor, de súplica, de orientação, de estar ali atendendo as pessoas, e também na terça e quinta, às 5:30 e às 20, às 19:30. Então vem para cá, vem estar com a gente, vamos estar nessa fé. Preparou o copo com água? Nós vamos orar agora em o nome de Jesus. Meu Deus e Pai, eu entro agora na tua presença. E na autoridade do nome de Jesus eu digo que toda enfermidade, toda tristeza, toda angústia, toda dor, todo problema, meu Pai, que já se tornou extremo e aos olhos naturais não tem saída, eu digo agora no nome de Jesus, haverá saída, haverá uma resposta. Haverá, meu Deus querido, trabalhar do Senhor. Agita as águas em favor deste homem, desta mulher. Agita as águas em favor desta empresa, deste negócio. Agita as águas, meu Deus, em favor, meu Pai querido, da saúde destas pessoas. Eu digo agora que o Senhor venha mudar a situação. Na autoridade do nome de Jesus Cristo, nosso Senhor, eu digo agora, arranca todo o mal. Assim como o Senhor liberou a palavra na vida daquela mulher, vá em paz. Shalom. O Senhor diz que toda a totalidade de bênção estava sobre ela. Eu quero ministrar isso na vida de todos que estão comigo agora. Que haja shalom. Que haja paz. Que o Senhor arranque tudo que não presta e não provém do Senhor. Que o Senhor venha trazer alegria, venha trazer esperança, venha trazer força espiritual. Eu oro agora pela vida desta pessoa que precisa. Dá para ela força. Ela vai voltar para os teus caminhos, vai voltar para a tua casa, vai viver a experiência do primeiro amor. Eu estou liberando na autoridade do nome de Jesus Cristo, que o Senhor vai transformando, vai quebrando e vai desfazendo o laço do inimigo. Que todo mal, toda paralisia espiritual seja quebrada agora. Toda força do mal seja arrancada agora. Meu Deus, eu declaro e eu ministro. Em nome de Jesus Cristo. Amém. Tome a sua água. Em nome de Jesus. Viva uma experiência com Deus. Procure uma igreja. Se você é de Belo Horizonte, vem estar conosco. Rua dos Goitacazes, 430. Você que é de longe, procure uma igreja séria. Uma igreja que vai abraçar você, vai ajudar você. E acredite, o Senhor vai fazer coisas grandes. Ele está movimentando as águas. E aquilo que aos olhos naturais é extremo, Ele já trouxe a solução em um nome de Jesus.
0: Amém. Glória a Deus. Muito obrigado, pastor William Eustáquio, mais uma vez por aqui.
1: Amém. Deus abençoe
0: o seu ministério também. Amém. Em nome de Jesus, pastor. Amém. É isso, gente. Muito obrigado pela tua audiência. Muito obrigado pela tua sintonia. Vai ficando por aqui mais um Culto Maravilha. E que o Senhor abençoe a sua vida, meu irmão. Em nome de Jesus. Amanhã tem mais Culto Maravilha às 8 horas da noite. Você continua na programação da Rádio 89 Maravilha. 9 da noite chegando a Voz do Brasil. 10 da noite tem o nosso querido missionário R.R. Soares no Show da Fé. Lembrando que às madrugadas sempre oração por aqui, madrugada de oração na Rádio 89 Maravilha. Portanto, você pode sempre estar enviando o seu pedido através do nosso WhatsApp, tá? Que é o 319-9565-1089. 319-9565-1089, que é o WhatsApp da Rádio 89 Maravilha. Para você que nos acompanhou até aqui, muito obrigado pela tua audiência, muito obrigado sempre pela tua sintonia. Uma ótima noite em nome de Jesus. Tchau, tchau.

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0: 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A paz do Senhor Jesus. Tiago, capítulo 4, versículo 10. Humilhai-vos perante o Senhor e Ele vos exaltará. Que as bênçãos de Deus os alcancem nessa hora. 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

0: 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As notícias do governo federal que movimentaram o país no dia de hoje.
1: Olá, boa noite.
2: Boa noite para você que nos acompanha em todo o país.
1: Quarta-feira, 2 de setembro de 2026.
2: Vamos aos destaques do dia.
1: Remédio para infarto e AVC no SUS.
2: Sancionada a lei que determina a oferta de trombolíticos nos serviços de urgência e emergência. Pablo Mundim.
3: Hoje, a aquisição dos trombolíticos é feita pelos gestores locais e, a partir da nova legislação, o Ministério da Saúde vai definir estratégias para aprimorar essa oferta e qualificar o atendimento.
1: Preparação para o El Niño.
2: Medidas de prevenção aos efeitos do fenômeno climático foram apresentadas a gestores estaduais e municipais de todo o país. Márcia Fernandes.
4: Para lidar com os efeitos do chamado Super El Niño, estão sendo adotadas medidas nas diferentes regiões do país.
1: Atenção na hora das compras para casa.
2: A Anvisa proíbe produtos de limpeza sem registro sanitário por representarem riscos à saúde. Cleide Lopes.
5: Antes de colocar um produto no carrinho, vale fazer uma conferência rápida no rótulo. Se não há identificação clara do fabricante, lote ou instruções de uso, é melhor desconfiar.
1: Hoje na apresentação, eu, Luciana Vasconcelos e Luciano Seixas.
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1: Sancionada a lei que prevê a oferta de trombolíticos para tratamento de infarto e AVC na rede de urgência e emergência do SUS.
2: Esses medicamentos podem ser usados para dissolver coágulos de sangue, os trombos, que entopem as artérias ou veias.
3: As doenças cardiovasculares são a principal causa de morte no Brasil. São cerca de 400 mil mortes por ano, mais de 1.100 por dia. Em casos de infarto e de alguns tipos de AVC, o tempo é decisivo para salvar vidas e reduzir sequelas. Com a nova lei, medicamentos trombolíticos serão ampliados na rede de urgência e emergência do SUS, incluindo as unidades de pronto atendimento, as UPAs. Segundo a médica e professora de emergências do Hospital de Clínicas da USP, Ludmila Abraão Ajar, a medida será fundamental para salvar vidas.
6: Quando nós levamos o trombolítico, que é essa medicação tão poderosa, para a população que precisa, nós estamos salvando vidas e estamos devolvendo os pais e as mães de famílias para suas casas, com uma menor ocorrência de incapacidade, de sequelas e de problemas que vão tornar toda essa família inviável para uma vida social.
3: O tratamento pode ser indicado em casos de infarto e AVC isquêmico, sempre depois da avaliação de equipe de saúde e de acordo com os protocolos médicos. No caso do infarto, o medicamento pode ser utilizado principalmente quando um procedimento mais complexo, como a angioplastia, não está disponível no tempo recomendado. A nova lei prevê medidas para melhorar a disponibilidade dos medicamentos na rede pública. O ministro da Saúde, Alexandre Padilha, destaca que hoje a aquisição dos trombolíticos é feita pelos gestores locais e que, a partir da nova legislação, o Ministério da Saúde vai definir estratégias para aprimorar essa oferta e qualificar o atendimento.
7: Vamos levar para pactuação com os estados e municípios e a lei passa a dar uma obrigação muito maior, capacidade maior de todo cidadão, da gente enquanto ministério, do gestor estadual, municipal, cobrar a implementação do que está acontecendo. E com isso a ideia é reduzir o tempo de tratamento e, ao reduzir o tempo de tratamento, a gente garantir salvar vidas em relação a isso.
3: A lei entra em vigor 180 dias após a publicação e a implementação será acompanhada por um comitê criado pelo Ministério da Saúde. Em 2025, o SUS contabilizou 292 mil atendimentos por AVC, sendo 218 mil por AVC isquêmico. Reportagem Pablo Mundim.
1: A campanha nacional de multivacinação chegou ao fim nesta terça-feira, com mais de 8 milhões de doses aplicadas em todo o país.
2: Mas fique atento, se você tem